0: 99 77 71 77. Deus os abençoe em nome do Senhor Jesus Cristo.
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Esse quem vos cumprimenta é o seu irmão em Cristo, pastor Amadir Lemos, pastor responsável pela Igreja Pentecostal Deus e Amor. E eu tenho um convite todo especial para você para o mês de agosto. Isso mesmo, a partir do dia 4 do mês de agosto, dia 4 será uma terça-feira. Nós entraremos em 7 dias de campanha, oração, jejum e a palavra. E esta campanha terá a temática A Semana da Conquista. 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A Bíblia diz, porque para Deus nada é impossível. E esta Semana da Conquista será a semana que você que está me ouvindo, pastor, eu quero sair do aluguel, quero comprar a minha casa própria. Nós vamos jejuar, Deus vai te dar a condição. Nós vamos sair, você quer sair dessa enfermidade que está atrapalhando a sua vida, nós vamos orar, traga os seus exames, serão 7 dias consecutivos e nós vamos orar em teu favor. Nestes 7 dias da Semana da Conquista, você vai conquistar o impossível de Deus. Nós estaremos

0: fazendo um formulário, e neste formulário você vai fazer o seu pedido de oração. 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

Muito bem, queridos e amados irmãos, esse é o seu programa A Voz da Libertação, tendo por fundador saudoso missionário Davi Miranda, e atualmente sobre a inteira responsabilidade da irmã Irene Miranda. A nossa sede mundial encontra-se na Avenida do Estado, 4568, São Paulo, a capital. E aí em Ponta Grossa, nossa sede estadual está localizada na Avenida Nita Garibaldi, número 100, bairro Nova Rússia. E na inteira responsabilidade do pastor Amadir Lemos. E falando com todos vocês, seu irmão Felipe Ricardo. É um prazer estar falando com vocês de Jesus nesta noite. Aceite a paz do Senhor Jesus, que Deus abençoe seu lar, sua casa e a sua família. Vamos já entrar em um momento da oração. Maravilhoso e eterno Deus, mais uma vez, nós estamos na sua presença. Nós damos graças e honras ao seu santo nome. O seu nome, Jesus, que reina para todo sempre. Venha perdoar nossas falhas, os nossos pecados, as nossas transgressões. Tudo quanto erramos, seja no agir, no ato de pensar, de falar, Deus. No olhar, Jesus, que o Senhor venha ter misericórdia na nossa vida. Porque nós somos pecadores, nós somos necessitados do Senhor. Sem o Senhor nós não somos nada, Deus. Mas com o Senhor nós somos mais do que vencedores. Por aquele que nos amou, que é o nosso Senhor Salvador Jesus Cristo. Venha, Jesus, tocar nesse coração. Venha usar a nossa humilde vida nessa noite para alcançar vidas através da mensagem, através dos louvores, dos testemunhos, da pregação da palavra e da oração. Obrigado por tudo, Jesus. Assim nós lhe pedimos e agradecemos por tudo. Amém.

bairro Ronda, Ponta Grossa, Paraná. Pela manhã, às 9 horas, à tarde, às 14 e às 19 horas da noite. Agora já está quase encerrando mais uma concentração com o pastor Amadir Lemos na libertação total. Você que precisa de uma libertação, conhece alguém que precisa, faça presente na nossa sede estadual, no endereço Avenida Anita Garibaldi, número 100, bairro Nova Rússia. E amanhã é sábado, sábado pela manhã, às 9 horas, Ministério de Oração com a Cooperadora Glória, Cooperador Nivaldo. E às 19 horas, a presença do presbítero Luiz Carlos na poderosa campanha, início da poderosa campanha Louvor e Adoração, juntamente com a banda ali, irmão Denilson e os demais integrantes da banda. E eu tenho certeza que vai ser algo especial, maravilhoso, da parte de Deus para todos que ali comparecerem. Pastor Luiz Carlos estará orando, pregando a palavra de Deus, orando pelos dons do Espírito Santo, ungindo a todos com o óleo santo, ele juntamente com todos os presbíteros presentes. Você não pode ficar de fora. E domingo, pela manhã, às 9 horas, Cooperadora Glória, Cooperador Nivaldo, no Santo Altar de Deus, pregando e orando em favor de todos. E às 14 horas, é o Cooperador Juliano, pregando a palavra de Deus, orando pelos dons do Espírito Santo, Deus usando seu servo uma vez mais, juntamente com o cooperador Ricardo Linhares e os demais obreiros. E às 19 horas é o culto de missões, com a presença do cooperador Cleiton, com a presença do diácono Cleiton Carvalho. Então, queridos irmãos, domingo, às 19 horas, é culto de missões, com a presença do diácono Cleiton Carvalho, e você não pode ficar de fora. Amém? Que Deus abençoe você que sintonizou a programação agora ou está através da internet. Seja muito bem-vindo. Que Deus abençoe. Aceite a paz de Jesus Cristo. Deus te ama. Jesus Cristo te quer bem. Se porventura você no dia de hoje estava triste, lembre-se que Jesus Cristo, ele é o nosso melhor amigo. No momento que todo mundo dá as costas, todo mundo desaparece, no momento que todos ali te abandonam, o único que fica é Jesus Cristo, porque ele é o nosso melhor amigo. Ele não abandona ninguém, não importa se a pessoa está desempregada, está enferma, está problemática, não importa qual o problema, ele nunca abandona ninguém e nunca jamais abandonará, porque ele é a solução para todas as causas, para todos os problemas. Basta nós querer, você e eu, nós querer que ele solucione os nossos problemas. Se nós colocar dúvida na frente, não tem como ele operar, porque aí está sendo fechado a porta para ele operar. A dúvida é a porta fechada para Deus operar. A incerteza, a insegurança, Deus não tem como operar, porque a própria pessoa está fechando a porta para a operação divina. E quando Deus opera, não pode haver porta fechada, não. Porta chamada dúvida, incerteza, insegurança. Tem que estar aberta, livre, crendo totalmente. Não importa se é impossível, se é inacreditável, se é insolucionável, se todos falaram que não tem como, não tem jeito. Jesus Cristo não tem nada que ele não possa dar um jeito, não tem nada que ele não possa resolver, porque ele resolve tudo. Amém? Vamos ouvir um louvor e nós voltaremos na sequência.

glórias a Deus, louvado e engrandecido seja o nosso querido e amado Senhor e Salvador Jesus Cristo. Que esse louvor, eu tenho certeza que tocou o seu coração, porque Deus, ele fala através dos louvores. O louvor nada mais é como uma oração cantada, uma oração ali em forma de louvor, acompanhada de instrumentos musicais, amém? Então, amados irmãos, mais uma vez eu quero aqui estar convidando a todos vocês, quero convidar a todos vocês, amados irmãos, para os cultos na nossa sede estadual de Ponta Grossa, que encontra-se na Avenida Anita Garibaldi, número 100, bairro Nova Rússia, Ponta Grossa, Paraná. Então, meus irmãos, Avenida Anita Garibaldi, número 100, bairro Nova Rússia, Ponta Grossa, Paraná. É um prazer, uma honra estar ali recebendo você juntamente acompanhado da sua família. Sinta-se especial, ou seja, você é especial, nós somos especiais para Deus. E Deus, com toda certeza, está te chamando para você estar ouvindo uma palavra diretamente do coração dele aos nossos corações. Amém? Então amanhã nós temos cultos pela manhã, ministério de oração, com a presença do cooperador Nivaldo, cooperadora Glória, e às 19 horas a presença do presbítero Luiz Carlos Teixeira no Santo Altar de Deus, pregando a palavra de Deus, orando pelos dons do Espírito Santo e ungindo a todos com óleo santo, juntamente com todos os presbíteros. E estará a banda louvando a Deus, adorando a Deus, o irmão Denilson juntamente com a sua banda ali. E eu tenho certeza que, uma vez mais, Deus vai usar seus servos através também do louvor, dos instrumentos musicais. E vai ser algo glorioso. Venha fazer essa campanha de louvor e adoração à presença do presbítero Luiz Carlos Teixeira, juntamente ali com o irmão Denilson e sua banda presente, louvando e adorando a Deus. Venha adorar a Deus, louvar a Deus, buscar a face de Deus, porque Deus tem algo glorioso a integrar, a estar entregando em suas

mãos. Não olhe para o frio, para a chuva, olhe somente para Jesus. Lembre-se que quando os discípulos de Jesus estavam no mar, eles no momento que eles estavam olhando para Jesus, João estava olhando para Jesus, ele estava caminhando sobre o mar, estava caminhando normalmente, como se fosse estrada de chão. No momento que ele começou a olhar para o chão, ele ficou já com medo, ficou com receio, ficou com dúvida, com incerteza, insegurança, e o que aconteceu? Começou a afundar. Então, se nós olhar para o tempo, está chovendo, está frio, eu não, isso e aquilo, não tem como nós alcançar nossas bênçãos. E essa passagem dos discípulos que eu acabei de citar aqui, que está situado na Bíblia Sagrada, no momento que eles olharam para Jesus, eles estavam andando no mar como se fosse estrada de chão firme. E quando Deus está no controle de tudo, não importa se é mar ou que seja, o que for, ele faz acontecer. E ele fez acontecer na vida, né, dos discípulos, mas os discípulos, né, começaram a duvidar, ficaram inseguros, com insegurança. Então isso aí foi impedindo que Deus operasse na vida deles, daí por isso que começaram a afundar. E Deus não quer que você seja dessa forma, amém? E domingo, depois de amanhã é sábado, domingo, às 9 horas da manhã, cooperadora Glória, cooperador Nivaldo, pregando e orando em favor de todos, e às 14 horas, cooperador Juliano, juntamente com o cooperador Ricardo Linhares, e juntamente com os obreiros ali, estará pregando a palavra de Deus, orando pelos dons do Espírito Santo, e todos com certeza irão receber a sua vitória, que ali se fizerem presente, com certeza Deus vai honrar a cada um. E às 19 horas é o culto de missões. Atenção, domingo às 19 horas é o culto de missões, com a presença do diácono Cleiton Carvalho. Ele estará no Santo Altar de Deus. Jesus usa o seu servo de uma forma tremenda, de uma forma toda especial. Eu tenho certeza que uma vez mais Deus vai usar, vai falar através da vida do seu servo. Ele está cheio do poder de Deus, já está em jejum, em santa santificação, consagração, para Deus operar, para Deus fazer maravilhas no domingo, a partir das 19 horas. Então, o culto de missões, amém? E ele estará pregando a preciosa palavra de Deus, estará orando pelas divinas revelações do Espírito Santo de Deus. E Jesus vai se manifestar uma vez mais no interior da nossa igreja Pentecostal Deus e Amor, situada na Avenida Anita Garibaldi, número 100, bairro Nova Rússia. Avenida Anita Garibaldi, número 100, bairro Nova Rússia, Ponta Grossa, Paraná. Então, você é nosso convidado especial e muito mais convidado, mais do que especial, de Deus. Jesus está convidando você para um renovo, sobre a nossa vida. E você não pode ficar de fora. Amém? Que Deus abençoe. Vamos agora para mais um louvor e nós voltaremos na sequência.

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1: Glória a Jesus, louvado seja Deus. Que Deus abençoe você que sintonizou agora no programa Voz da Libertação. Deus abençoe você que também sintonizou através da internet. Nós sabemos que é através do programa de rádio que diversas pessoas são alcançadas. Às vezes muitas pessoas não têm condições de estar presente em um culto, por exemplo, lugares difíceis de estar se locomovendo, por exemplo, os sítios, sertões, que para estar indo até uma determinada igreja ali é muito difícil. E até mesmo esse irmão não tem condições, não tem um automóvel, não tem uma bicicleta, uma moto, um meio de locomoção. E o rádio é algo ali que esse irmão vai se alegrar, porque ele vai sentir algo diferente. Porque é maravilhoso nós orar a Deus, nós fazer a nossa oração em casa, mas nada do que nós receber algo ali de Deus através da vida de um homem, de uma mulher de Deus, cheio do poder de Deus ali, seja na igreja, seja através do programa de rádio, de uma live. Então, amado irmão, minha irmã, Deus, né, tem um privilégio de estar indo ao encontro seu através da programação de rádio. E eu quero aqui mais uma vez estar passando os avisos da obra de Deus e o endereço da nossa sede estadual, que está situado na Avenida Anita Garibaldi, número 100, bairro Nova Rússia, Ponta Grossa, Paraná. Então, você que ainda não sabe onde está localizado o endereço da nossa sede estadual, encontra-se na Avenida Anita Garibaldi, número 100, bairro Nova Rússia, Ponta Grossa, Paraná. Todos os dias nós temos culto de segunda a sexta, nos três horários, às 9 horas da manhã, às 14 horas da tarde e às 19 horas da noite. E no sábado, em dois horários, às 9 horas da manhã, Ministério de Oração, com a presença da Cooperadora Glória, Cooperador Nivaldo. E às 19 horas é o Pastor Luiz Carlos, na poderosa início da poderosa campanha Louvor e Adoração. Ele estará orando, pregando a palavra de Deus, ungindo a todos, orando em favor dos dons do Espírito Santo e ungindo juntamente com os presbíteros presente. E juntamente estará presente o

0: cooperador Denilson, juntamente com a sua banda ali, abençoada ali, e eu tenho certeza que Deus vai usar também a banda ali, os seus servos no instrumento, no louvor, e vai ser algo glorioso. Todos que ali se fazerem presente, com toda e plena certeza, sairão renovado, transbordando do renovo, do poder de Deus, da unção, da graça, da alegria de Deus. Nós sabemos que no momento que na Bíblia Sagrada vai revelar que Davi louvava a Deus com sua harpa, né? Os demônios saíam, pessoas eram libertas, pessoas eram curadas de doenças que centenas de anos ali, alguns anos ali, a pessoa estava sofrendo, e através do louvor ali, as pessoas eram libertas. Eram libertos do mal, das enfermidades, e na atualidade não é diferente. O momento que um servo de Deus está louvando a Deus ali, cheio do poder de Deus, também pessoas são curadas, são libertas, e assim por diante. E domingo, às 9 horas da manhã, cooperador Nivaldo, cooperador da Glória, pregando e orando em favor de todos, e às 14 horas, cooperador Juliano, juntamente com o cooperador Ricardo Linhares, no Santo Altar de Deus, pregando a palavra de Deus e orando em favor dos dons do Espírito Santo, e juntamente com os obreiros ali, Deus uma vez mais se fazendo presente e vai operar maravilhas. E às 19 horas é o culto de missões, com a presença do diácono Cleiton Carvalho. Atenção, domingo, às 19 horas, é o culto de missões, com a presença do cooperador diácono Cleiton Carvalho. Então, às 19 horas, domingo, culto de missões, com a presença do diácono Cleiton Carvalho. Eu tenho certeza que seu servo está cheio do poder de Deus para estar pregando a palavra de Deus, orando em favor dos dons do Espírito Santo, e Deus vai operar uma vez mais. E os jovens também louvando a Deus, adorando a Deus, e Jesus vai derramar do seu poder uma vez mais no meio de nós. Todos que ali se fizerem presente, com toda e plena certeza, sem dúvida alguma, sairão transbordando da unção da presença de Deus sobre a nossa vida. Se a presença de Deus estiver na nossa vida, nada falta. Amém? Queridos irmãos, nós já iremos ouvir mais um louvor e já em seguida os testemunhos que marcam essa linda programação. Que Deus abençoe, voltaremos na sequência.
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1: A paz do Senhor Jesus, queridos ouvintes, estou aqui com mais um irmão que recebeu o milagre de Deus através das divinas revelações do Espírito Santo. Meu irmão, seu nome, conte a sua bênção.
2: Meu nome é Rodrigo e a bênção que eu recebi através do servo de Deus foi que no meu trabalho eu me machuquei e vim no culto com grande dor. Já na segunda revelação, Deus usava o irmão contando detalhado o que estava se passando comigo. E a partir da hora que eu fui revelado, para a honra e a glória do Senhor, eu fui curado. Para a glória do Senhor.
1: Louvado seja Deus, aconteceu aqui na Igreja Pentecostal, um Deus de amor, ouvintes. Irmão Rodrigo, não sente mais nada.
2: Para a honra e glória do Senhor, irmãos. Cheguei aqui, tinha uma rasgadura por dentro. Doía, doía. E o irmão não sabia nada, mas o Espírito Santo de Deus revelou que foi no trabalho mesmo, no serviço pesado, que a partir daquela hora começou a me doer. E graças a Deus, a partir da hora da revelação, eu fui curado. Para a honra e glória do Senhor, não sinto mais nada.
1: Que tremendo, irmão Rodrigo. Deus abençoe seu lindo testemunho. Confirma o seu nome e o seu endereço. Queridos ouvintes, tudo isso está acontecendo aqui na Igreja Pentecostal Deus e Amor.
2: Meu nome é Rodrigo, moro na Garça Branca, Atlanta, Ponta Grossa.
1: Que Deus abençoe, irmão Rodrigo.
3: Paz do Senhor Jesus, queridos ouvintes do programa de rádio A Voz da Libertação, da Igreja Pentecostal Deus e Amor. Estamos aqui com mais uma irmã que recebeu o milagre de Deus na grande campanha de quarta-feira, semeando fé e colhendo milagre. A paz do Senhor, irmã Lúcia, conte o seu milagre.
4: Paz do Senhor, pastor Amadir, paz do Senhor, amados ouvintes. O meu milagre foi que na noite de ontem eu senti, a hora que eu ouvi o convite do irmão para vir à igreja, eu senti que eu deveria vir participar do culto. E ao chegar no culto, eu já estava há mais de uma semana com o meu pescoço. Ele estava doendo demais, o nervo do pescoço estava doendo. Eu até tinha comentado que talvez eu fosse no massagista para ver. E depois da palavra, Deus usou o irmão para entregar a revelação que Deus estava me dando livramento de um AVC ao qual eu ficaria paralisada. Nesse instante que eu estava ouvindo a mensagem ali da revelação, eu já senti que meu pescoço foi movendo, foi aliviando, e para a honra e para a glória do Senhor, eu não tenho mais nada no pescoço, soltou, e está perfeito o meu pescoço, sem dor nenhuma ali onde estava me doendo. Essa bênção foi alcançada ontem no culto de quarta-feira, ao qual está sendo feita essa campanha, né? Foi o início dessa campanha, semeando fé e colhendo milagres.
1: Tudo isso, ouvintes, acontece aqui na nossa igreja.

0: pentecostal Deus e Amor, sede estadual, aqui na rua Anitta Garibaldi, número 100. Irmã Lúcia, seu convite para essas pessoas que estão enferma, estão sofrendo, estão passando por um problema, eu tenho certeza que Jesus garante a vitória na vida dessas pessoas.
1: Sim, irmão, garante a vitória. Você que ouve até mesmo os programas de rádio, ou irmãos que convido você para vir participar, é o Espírito Santo de Deus que tem tocado no seu coração para você vir. Não endureça seu coração, venha, aceite o convite, venha buscar a presença do Senhor, porque Deus tem grandes bênçãos, não só para mim, mas para você também, amados ouvintes. Venham participar dessa campanha, venha que o milagre é certo.
0: Está aí, ouvintes, o grande testemunho, receba a vitória também, você é o nosso convidado para participar das nossas campanhas. Que Deus em Cristo te abençoe, confirma o seu nome, o seu endereço, irmã Lúcia.
1: Meu nome é Lúcia de Fátima Batista, eu moro na rua Raposo Tavares, bairro Francilina, em Uvaranas, Ponta Grossa.
0: Que Deus abençoe, ouvintes, tudo isso está acontecendo aqui na Igreja Pentecostal Deus e Amor, na sede estadual de Ponta Grossa. Que Deus em Cristo vos abençoe.
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0: 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Isso mesmo, a partir do dia 4 do mês de agosto, dia 4. 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E esta campanha terá a temática A Semana da Conquista. O Espírito Santo de Deus trouxe esta revelação ao meu coração para no mês de agosto nós entrar em 7 dias, aonde terça-feira, o primeiro culto, nós vamos abrir a Semana da Conquista com oração e jejum e uma palavra profética. A Bíblia diz, porque para Deus nada é impossível. E esta Semana da Conquista será a semana que você que está me ouvindo, pastor, eu quero sair do aluguel, quero comprar a minha casa própria. Nós vamos jejuar, Deus vai te dar a condição. Nós vamos sair, você quer sair dessa enfermidade que está atrapalhando a sua vida, nós vamos orar, traga os seus exames, serão 7 dias consecutivos e nós vamos orar em teu favor. Nestes 7 dias da Semana da Conquista, você vai conquistar o impossível de Deus. Nós estaremos fazendo um formulário e neste formulário você vai fazer o seu pedido de oração. E nós estaremos orando durante esses 7 dias pelas causas impossível, empresas que estão em falência, casamentos que estão sendo destruídos, serão restaurados, porque o nosso Deus vai fazer você conquistar o extraordinário. Do dia 4 de agosto, terça-feira, ao dia 10 de agosto, que será numa segunda-feira, 7 dias de oração, jejum e palavra. E eu tenho certeza que o nosso Deus abrirá as comportas dos céus. 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Espero você e a sua família.
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e amados irmãos, nós ouvimos lindos testemunhos, chamado do pastor, e você é o nosso convidado todo especial, convidado de Jesus a se fazer presente no Templo da Glória de Deus, aqui da cidade de Ponta Grossa, Paraná, situado na Avenida Anita Garibaldi, Avenida Anita Garibaldi, número 100, bairro Nova Rússia, Ponta Grossa, Paraná. Eu disse Avenida Anita Garibaldi, número 100, bairro Nova Rússia, Ponta Grossa, Paraná. Amém? Nós agora vamos já para a mensagem desta noite. Preste atenção que Jesus quer falar ao meu, ao seu, ao nosso coração. Amém? Ouça com atenção agora. Livro de Evangelho de Marcos, capítulo 9, verso 38 a seguir, que diz assim: quem não é contra nós é por nós, o título. E João lhe respondeu, dizendo: mestre, vimos um que em teu nome expulsava demônios, o qual não nos segue e nós lhe o proibimos, porque não nos segue. Jesus, porém, disse: não lhe o proibais, porque ninguém há que faça milagre em meu nome e possa logo falar mal de mim. Porque quem não é contra nós é por nós, porquanto qualquer que vós que vos der a beber um copo de água em meu nome, porque sois discípulos de Cristo, em verdade vos digo que não perderá o seu galardão. Amém? Queridos e amados irmãos, nessa palavra o Senhor Jesus Cristo está falando, está chamando nossa atenção. É um sermão a nós. O Senhor está falando, nós vemos na atualidade o que mais acontece. Muitos estão falando que servem a Jesus, mas na mesma hora já blasfema contra Deus, já reclama. Não aconteceu dessa forma, não aconteceu daquela maneira. Há uma história para os irmãos refletirem, que está tudo ligado na mensagem. Não vai fugir da mensagem, presta atenção. Havia um certo menino, ele pediu para Deus, olhou para o céu, pediu para Deus: eu quero uma linda borboleta, Senhor. Mas Deus não deu a borboleta para ele. Deus deu, sabe o quê? Uma lagarta. Ele plantou uma linda flor. Ele olhou: aqui está faltando uma borboleta para estar, né? Ali retirando o pólen e tudo mais, se alimentando, né? E fazendo fotossíntese daquela flor para produzir mais pétalas lindas de flor. E então, meus irmãos, aquele menino olhou, tá faltando uma borboleta, e pediu para Deus. Deus deu uma lagarta. E ele ficou bravo, aquele menino. Ele não entendeu, né? Ele ficou bravo. Ele ficou bravo, chorou. Depois aquela lagarta foi se desenvolvendo e até que se tornou no casulo, foi para o casulo, então. Deu ali o tempo ali, saiu do casulo e se tornou uma borboleta e saiu. E então, quando aquele menino foi compreender que Deus deu, né, aquela lagarta para tornar uma borboleta, para estar ali alegrando e animando, né, fazendo mais bonito ali o jardim, né, das flores que ele tinha plantado e regado, né? Então, meus irmãos, isso traz para nós que muitas vezes a gente pede algo ali que é daquele jeito, não é do nosso jeito, é do jeito dele, do jeito de Deus.

elogio de Deus. Porque, por exemplo, se o menino pedisse, por exemplo, se Deus desse ali, vou dar já a borboleta para o menino, talvez, né? Não seria uma oportunidade adequada, um tempo oportuno. Então Deus, né, ele trabalha com processo na nossa vida. E muitas vezes nós não entendemos, não queremos passar pelo processo, queremos pular processo. Não existe, por exemplo, qualquer plantação ali, por exemplo, um pé de milho, de soja, girassol, de arroz, feijão. Tem o processo, tem a semeadura, na semeadura, adubação e até a colheita para estar na nossa mesa para nós se alimentar. E na nossa vida é a mesma coisa, tem o processo ali para a gente receber a nossa bênção, a nossa vitória. E nós não podemos tá demorando, já falar, já ficar bravo com Deus, questionar Deus, tal coisa. Tem o processo, nós temos que ter calma. Tenha calma, meu irmão, minha irmã, tenha paciência, tenha calma. Nós temos que ter calma e a calma que nós temos perante Deus gera benefícios para nós. Aquele que não tem calma, que faz as coisas atropeladas, apressadas, do seu jeito, só se frustra. E Deus não quer isso. Deus quer que a gente seja obediente e faça conforme Ele está falando. Então, nós temos que respeitar o processo. Amém? E jamais questionar Deus, falar mal de Deus ali, porque Deus não quer isso. E Deus, né, quer que nós também tratamos nosso próprio, né, de uma forma ali como Ele tratou quando estava aqui na face da terra, e na atualidade orienta como nós devemos tratar, para nós não perder o nosso galardão. Ele não quer que ninguém perca o seu galardão por qualquer bobeira, porque qualquer coisa ali que nós podemos fazer e negamos, recusamos, rejeitamos. Por exemplo, Deus está chamando para uma oração, eu não vou orar, porque hoje eu não quero, hoje é tal coisa. Então, meu irmão, minha irmã, nós temos que se atentar, nós temos que dar o nosso melhor para Deus, porque veja, Ele dá o nosso melhor dele para nós todos os dias. Ele livra nós, livramento que nós às vezes nem notamos. E Ele livrou. E você já parou para agradecer Ele hoje? Se você não fez, comece fazendo, comece agradecendo Ele, que você vai ver que a sua vida vai mudar. Para de reclamar e agradeça mais a Deus. Agradeça a Deus. Quanto mais a pessoa reclama, mais as coisas ficam difíceis, porque está reclamando. E a pessoa precisa confiar em Deus, confiar no que Ele falou, no processo. Amém? Que Deus abençoe. Que essa palavra, eu tenho certeza, que edificou a sua vida, o seu coração, a sua fé. Eu pergunto nessa noite, tem alguém que deseja aceitar Jesus, reconciliar? Fale assim com Jesus. Repita comigo essas palavras. Jesus, eu vi a sua palavra, a sua voz, louvores, testemunhos. Eu quero aceitar o Senhor como meu único e suficiente Salvador da minha vida, da minha alma, como meu Salvador pessoal. Escreve meu nome nos céus, no livro da vida. Sela com seu nome, perdão, com seu sangue, para o grande dia do grande arrebatamento, o meu nome seja escrito no céu. E eu subo a morar com Cristo Jesus para sempre. Me liberta, me transforma. Amém. Você que quer reconciliar, fale assim: Jesus, eu estive fora do seu aprisco, do seu rebanho, senti frio, senti medo, senti fome, desprezo, e com o Senhor eu tinha tudo. E eu quero voltar novamente, e agora, não posso mais ficar fora do seu caminho. É agora que eu estou retornando, Deus. Torna a escrever meu nome nos céus, no livro da vida, sela com seu sangue, para o grande dia do grande arrebatamento, o meu nome seja escrito nos céus, e eu subo morar com Cristo Jesus para sempre. Amém. Me liberta e me transforma, meu Deus. Amém. Você que aceitou Jesus, reconciliou, procura uma igreja pentecostal do Deus e Amor mais próxima da sua casa, da sua residência, e fale com o pastor: eu aceitei Jesus através do programa de rádio. Fique firme, meu irmão, minha irmã. Não abra mão de Jesus por nada, porque Ele é o maior presente que nós podemos ter. Amém? E você que não sabe, né, que tem uma igreja pentecostal Deus e Amor mais próximo da sua casa, da sua residência, abra seu

smartphone, seu iPad, seu iPhone, seu notebook, ultrabook, laptop, e coloque lá, ative a sua localização e coloque o seu local de endereço e coloque PDA mais próximo e já vai aparecer, amém? Que Deus abençoe. Oremos a Deus. Santo, maravilhoso e eterno Deus, mais uma vez nós estamos na sua presença. Nós damos glórias e honras ao seu santo nome, o seu nome que é todo poderoso. Senhor, veja as mensagens pregada, a oração, louvores, testemunhos. Venha fazer algo notório na vida desse querido irmão, dessa querida irmã. Abra as comportas dos céus, meu Deus. Derrama poder, derrama unção, derrama cura agora divina sobre esta vida. Essa vida cansada, essa vida agora, meu Deus, que não tem vigor, que não tem ânimo, que não tem coragem, que não tem mais firmeza na sua vida. Venha arrancar, repreender agora toda a fraqueza espiritual. Agora receba vigor, receba unção, renova, receba renovo, receba vida, vida com abundância. Agora receba vigor de Deus para a sua vida agora. Seja restaurado, renovado, vivificado, transformado por Cristo Jesus agora. Meu Deus, abra as portas dos céus, abra porta de emprego, abra, meu Deus, meu Pai, as vitórias sobre a vida dessa pessoa agora. Seja impactado, seja agora transformado agora por Jesus Cristo. Receba unção, receba Jesus Cristo para a sua vida agora. Espírito Santo do Senhor, abençoa nossa noite, abençoa nosso final de semana, que o Senhor Jesus Cristo deu grande livramento, a grande bênção, a grande vitória, a grande promessa sobre a nossa vida, pelo poder do seu santo e poderoso nome, Deus, assim nós lhe pedimos e lhe agradecemos, certo da sua resposta com fogo em nossa vida, amém Jesus, amém. Muito bem, queridos e amados irmãos, chegamos ao fim de mais um programa A Voz da Libertação. Quem esteve com todos vocês, seu irmão Felipe Ricardo, prometendo a próxima sexta-feira, se assim Deus os permitir, estarei com todos em nome de Jesus Cristo. Tenham todos um excelente final de semana, abençoado na paz de Jesus, que Deus guarde e proteja e dê vitória. Amém? Fiquem todos na santa e gloriosa paz, nosso querido e amado Senhor e Salvador Jesus Cristo.

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São 22 horas e a partir deste momento você passa a ouvir mais uma edição do programa Despertai. Lembrando que o programa Despertai é um órgão de divulgação da Igreja Pentecostal de Jesus Cristo, que tem a sede nacional na cidade de Curitiba.

Curitiba, na Rua General Djalma da Rocha Lima, no número 70, ao lado do terminal de ônibus do Boqueirão. Lembrando que o responsável por este trabalho é o pastor Ademar Alves Lacerda. E aqui em Ponta Grossa também temos a sede regional da Igreja Pentecostal de Jesus Cristo, que está localizada na Avenida General Carlos Cavalcante, 1845, pertinho ali do quartel 13 BIB. E o responsável por Ponta Grossa e região é o pastor Claudenir. Nesta noite de sexta-feira, quem tem o prazer, a alegria de cumprimentar a todos com a paz do Senhor Jesus, irmã Maria Aparecida, ao meu lado a Samara, nos auxiliando e nos ajudando a levar a programação Despertai até o seu lar. Queremos convidar você, querido ouvinte, para permanecer ligadinhos. Iremos com vocês até às 23 horas e aqui dentro da programação Despertai ouviremos louvores ao nosso Deus, alguns avisos da obra de Deus, passaremos os endereços da Igreja Pentecostal de Jesus Cristo aqui em Ponta Grossa para que você possa estar participando juntamente conosco dos cultos que são realizados na Igreja Pentecostal de Jesus Cristo. Deus abençoe você que está nos ouvindo aqui na cidade de Ponta Grossa, você que nos ouve nas cidades vizinhas, você que está na chácara, no sítio, você que está passando por aqui, por Ponta Grossa, você que está em viagem, ouvindo aí com seu radinho ligado, ouvindo a programação Despertai, que Deus possa estar abençoando você de uma forma toda especial. É o desejo do nosso coração, da programação Despertai, que você seja alcançado e abençoado pelo nosso Deus. Vamos estar sem perca de tempo, vamos estar já louvando ao Senhor com o primeiro louvor aqui na programação Despertai.

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Lembrando a todos os queridos irmãos, ouvintes da programação Despertai, que temos a sede regional aqui em Ponta Grossa, está localizada na Avenida General Carlos Cavalcante, 1845, ali pertinho do quartel.

até o 13 BIB. Os cultos ali são todas as terças-feiras, às 19 horas com as irmãs, também na quinta-feira às 19 horas, na sexta-feira tarde da bênção e também no domingo de manhã já às 7 horas da manhã, pastor Claudenir, uma equipe de irmãos ali em oração, das 7 às 9 oração e das 9 às 10:30 estudo bíblico Maranata. Todos convidados para participar desta manhã com Deus de consagração

ali com a família, Pastor Claudenir ali ministrando a palavra de Deus, e você não pode perder esta oportunidade de estar ali também, recebendo a oração dos servos de Deus que estão ali prontos para te ajudar em oração. Portanto, não perca esta oportunidade, mas venha adorar a Deus juntamente conosco em nossa sede regional, todo domingo, domingo com a família, e você e toda a sua família estão convidados para estar ali participando. Avenida General Carlos Cavalcante, 1845, pertinho do quartel 13 Bib. Lembrando que temos também a Igreja Pentecostal de Jesus Cristo ali no Nova Rússia, na rua Teixeira de Freitas, número 29, onde está a Igreja Pentecostal de Jesus Cristo, Diácono Ivanir, e está ali pronto para receber você também. Temos cultos ali também todas as quartas e sexta-feira às 19 horas. Na terça-feira, tarde da bênção, às 14h30, Pastor Claudenir ali sempre pregando a palavra de Deus. E você que não tem possibilidade de estar à noite, vem estar ali na tarde da bênção, toda terça-feira às 14h30, tardes abençoadas, onde você pode estar ali recebendo a oração do servo de Deus, ouvindo a mensagem da palavra de Deus para o teu coração também. Todas as terça-feiras, 14h30, tarde da bênção, ali no Nova Rússia, na rua Teixeira de Freitas, no número 29. Temos também a Igreja Pentecostal de Jesus Cristo ali no bairro do Ouro Verde, onde está ali o Diácono Jorge, também pronto para atender você, orar com você, ali na rua Traquito 315, onde está a Igreja Pentecostal de Jesus Cristo. Os cultos ali são todas as quartas e sexta-feira às 19 horas. Ali na cidade de Carambeí, está na rua Curitiba, número 128, ali no Jardim Brasília, a Igreja Pentecostal de Jesus Cristo. Amanhã, portanto, aquele culto abençoado, onde Diácono Ezequiel, irmã Salete estão ali também prontos para receber você com muito amor, com muito carinho. Ali amanhã, portanto, todos os sábados, é aquele culto abençoado ali na cidade de Carambeí, ali na Igreja Pentecostal de Jesus Cristo. Todos os sábados às 19 horas. Portanto, venha se fazer presente. Deus tem uma bênção, uma palavra para o teu coração. Os irmãos estarão ali louvando ao Senhor, ministrando a palavra de Deus para o teu coração, e com toda certeza o Senhor Jesus irá te abençoar. Portanto, todos os sábados às 19 horas, aquele culto abençoado ali na Igreja Pentecostal de Jesus Cristo, na cidade de Carambeí, rua Curitiba, número 128, ali no Jardim Brasília, é o endereço para que você possa estar ali sendo abençoado pelo nosso Deus. Lembrando a todos os irmãos ali também na cidade de Imbituva, mais precisamente ali na Vila Rural Nova Esperança. Lembrando a todos os irmãos que moram ali nas proximidades, que temos também culto ali todos os sábados às 15 horas. Portanto, todos os sábados às 15 horas, às 3 horas da tarde, aquele culto abençoado, onde sempre um servo de Deus ali ministrando a palavra de Deus ali na casa da irmã Jussara. Portanto, na Vila Rural Nova Esperança, ali na casa da irmã Jussara, todos os sábados, este culto abençoado, e você é convidado para participar e receber as mais ricas bênçãos do nosso Deus. Vamos estar louvando, adorando o Senhor nosso Deus com mais um belíssimo louvor aqui dentro da programação Despertai.

Deus abençoe você, querido ouvinte, que está aí do outro lado, ouvindo a programação Despertai nesta noite de sexta-feira, que o Senhor Jesus possa estar abençoando a tua vida, falando ao teu coração através dos louvores que você está ouvindo aqui na programação Despertai. Deus abençoe a irmã Sandra, que está em sintonia com o programa Despertai, irmão Jackson, toda a família do irmão Matias. Deus abençoe também o irmão Matias, a irmã Paulina, que sempre também ouve a programação Despertai, o Daniel. Deus abençoe o irmão Ezequiel, a irmã Salete, que Deus alcance e abençoe de uma forma toda especial, irmão Diego, irmã Josimar. Deus abençoe toda a família que sempre está na audiência da programação Despertai, que o Senhor Jesus possa abençoar poderosamente a vida dos nossos queridos irmãos. Deus abençoe a irmã Geni também, lá da cidade de Castro, que está sempre ligadinha, ouvindo a programação Despertai. Deus abençoe a irmã Geni e toda a família. Deus abençoe o jovem Pedro, a irmã Júlia também, lá de Prudentópolis, que está ouvindo a programação Despertai. Deus abençoe o jovem Pedro, a sua mãe, a irmã Júlia. Que Deus abençoe de uma forma toda especial a vida dos nossos queridos irmãos. Deus abençoe a irmã Jocélia também, que está ali no Jardim Planalto, ouvindo a programação Despertai. A irmã Jocélia, o irmão Nelson, o Vitor também. Deus abençoe esta família querida, que sempre também está ouvindo a programação Despertai. Deus abençoe a irmã Leon. Também ali no Manacás, e o irmão José, sempre na audiência da programação Despertai. Deus abençoe a querida irmã Leoni, e sempre está ouvindo a programação Despertai, a irmã Neuzi, a Aline. Que o Senhor Jesus abençoe toda a família que está na audiência da programação Despertai. A irmã Ismênia também, no Parque Senhora das Graças. Deus abençoe também a irmã Ismênia, o Joel, que sempre também ouve o programa Despertai. Não podemos esquecer também da nossa querida irmã Margarida, que está lá no sítio ouvindo o Despertai, irmão Versi. Que Deus alcance e abençoe os queridos irmãos, que o Senhor Jesus possa abençoar de uma forma toda especial a vida dos nossos queridos irmãos. Deus abençoe também a irmã Raquel no Monte Belo. Deus abençoe os irmãos ali no Xangri-Lá também. Que Deus abençoe poderosamente a vida dos nossos queridos irmãos. Deus abençoe os irmãos que nos ouvem também ali na Colônia Vítimar Sum. Que Deus alcance e abençoe a vida de cada um dos queridos irmãos que também ouvem a programação Despertai. Falando na Colônia Vítimar Sum, lembramos que nesta segunda-feira, todas as segunda-feira, tem culto ali também na Igreja Pentecostal de Jesus Cristo, ali próximo à casa da irmã Val.

lado da Casa do Armaval está a Igreja Pentecostal de Jesus Cristo. E queremos convidar você, querido ouvinte, você que mora ali nas proximidades, você que mora nas cidades vizinhas, você está convidado para estar ali. Nesta segunda-feira, portanto, contaremos com a presença do pastor Ângelo Fernandes, que estará vindo ali da cidade de Curitiba, da nossa sede nacional, e vai estar ali pregando a palavra de Deus, louvando ao Senhor. Pastor Ângelo, que prega a palavra de Deus e tem uma voz muito linda também para louvar ao Senhor. E você é convidado para estar ali adorando ao Senhor, ouvindo os louvores e também a mensagem da palavra de Deus através do pastor Ângelo Fernandes, que vai estar nesta segunda-feira ali na colônia Vitimar Sul, na Igreja Pentecostal de Jesus Cristo. E lembrando a todos os irmãos aqui da cidade de Ponta Grossa, que nesta terça-feira também teremos a presença do pastor Ademar Alves Lacerda aqui em nossa sede regional. Pastor Ademar Alves Lacerda, uma equipe de irmãos ali vindo da cidade de Curitiba, acompanhando por certo o servo de Deus, e pastor Ademar vai estar pregando a palavra de Deus, e todos estão convidados para participar, portanto, nesta terça-feira, dia 28, agora, nesta terça-feira que vem agora, contaremos com a presença do pastor Ademar Alves Lacerda, às 19 horas, aqui em nossa sede regional, Avenida General Carlos Cavalcante, 1845, pertinho do quartel 13 Bib, quase de frente ali com o buffet Giannini's, um local fácil para você encontrar, de fácil acesso, para você chegar até a Igreja Pentecostal de Jesus Cristo. Fica bem próximo ali do quartel 13 Bib, portanto não tem erro, você pode estar encontrando a sede regional da Igreja Pentecostal de Jesus Cristo aqui de Ponta Grossa. Lembrando que nesta terça-feira, portanto, contaremos com a presença do pastor Ademar Alves Lacerda em nossa sede regional aqui de Ponta Grossa. Você é convidado, pastor Claudenir, com toda certeza, convida você e toda a sua família para se fazer presente, estar ali adorando e se alegrando na presença do nosso Deus, ouvindo os louvores e também a mensagem da palavra de Deus para o teu coração. Vamos estar neste momento já ouvindo mais um louvor ao nosso Deus. Vamos estar adorando ao Senhor com mais um belíssimo louvor aqui dentro da programação Despertai.

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1: 22:37, você está ouvindo o programa Despertai da Igreja Pentecostal de Jesus Cristo, lembrando a todos os irmãos aqui da cidade de Ponta Grossa que temos a sede regional da Igreja Pentecostal de Jesus Cristo aqui em Ponta Grossa. Está ali localizada na Avenida General Carlos Cavalcante, 1845, pertinho ali do quartel 13 BIB. Lembrando a todos que nesta terça-feira, portanto, contaremos com a presença do pastor Ademar Alves Lacerda e todos estão convidados para estar ali participando, recebendo as bênçãos do Senhor nosso Deus. Com toda certeza, o Senhor Jesus tem bênção para você e para toda a tua família. Portanto, não se esqueça que nesta terça-feira, às 19 horas, a presença do pastor Ademar Alves Lacerda. E na segunda-feira, como falamos, teremos também a presença do pastor Ângelo Fernandes ali na colônia Vitimarsum. Todos estão convidados para participar nesta segunda-feira também, às 19 horas, na Igreja Pentecostal de Jesus Cristo. E falando no pastor Ângelo, vamos estar ouvindo um pequeno trecho de uma mensagem pregada pelo pastor Ângelo ali na sede nacional. Vamos estar ouvindo esta mensagem, que você possa ser edificado. E segunda-feira, pastor Ângelo vai estar ali ministrando a palavra de Deus ali na colônia Vitimarsum, na Igreja Pentecostal de Jesus Cristo. Todos estão convidados para participar.
2: Em Daniel, profeta Daniel, capítulo 5, versículo 13. Deus em Cristo abençoe. Vocês acharam o texto? Só o 13. Daniel 5, 13. Diz assim: então Daniel foi introduzido à presença do rei. Falou o rei dizendo a Daniel: és tu aquele Daniel, um dos filhos dos cativos de Judá, que o rei meu pai trouxe de Judá? Louvado seja Deus. Meus amados, eu acredito que muitos, como eu, tive há poucos dias o privilégio de viver uma experiência muito boa ainda lá em Bauru, São Paulo, quando estivemos lá atendendo o trabalho, depois de 40 e tantos anos, 42, 43 anos aproximadamente, rever um casal. Nós não sabíamos que eles moravam lá, essa família, e eles enviaram para nós um convite de aniversário. Eu até levei um espanto. Falei: puxa vida, mas os irmãos estão morando aqui. E eu fui com a minha esposa lá, querido pastor Valdemar e a irmã Alvina. Fomos nesse aniversário de não era aniversário de casa, era aniversário de nascimento dele, 70 e alguns anos. Louvado seja Deus. E foi um encontro assim gostoso, porque você revê alguém depois de 15, 20, 30, no caso, mais de 40 anos. O primeiro casal conselheiro da minha mocidade, irmãos. Eu tinha 15 anos quando eles nos adotaram na juventude para nos aconselhar. E passados tantos tempos, a vida, a obra, os trabalhos nos separaram. E quando em

Vamos outra vez, que nos abraçamos, irmãos, foi uma noite de choro, a mesma alegria, a mesma comunhão, o mesmo testemunho, o mesmo comportamento. Aleluia! Como é bom estas coisas, meus apreciados irmãos. Deus seja louvado, aleluia. Então foi um prazer muito grande, irmãos. Quando você olha para o livro, para a história de Daniel, irmãos, nós entendemos assim como um exemplo grande de perseverança. O livro de Daniel é um exemplo grande de perseverança. Daniel fez jus ao último versículo do seu livro, capítulo 12, versículo 13, que os irmãos conhecem muito bem. Tu, porém, vai até o fim. Aleluia. Então é uma palavra, é um livro que nos ensina sobre perseverança. Numa leitura rasa, numa leitura rápida, você vai olhar assim e dizer: puxa vida, esse Daniel parece que é aquele indivíduo ponto fora da curva. Parece que nasceu, né, já pronto. Aquele indivíduo que veio para não errar, não é? Mas não é bem assim. Louvado seja Deus. E quem responde isso é Tiago, lá falando de Elias, mas hoje aplicado a Daniel. Homem sujeito ao que, irmãos? As mesmas paixões, as mesmas lutas, as mesmas tentações, os mesmos limites, as mesmas necessidades que eu e você. Então uma vida super igual. Glória a Deus. Não era um ser iluminado que veio com uma estrelinha na testa para fazer tudo diferente. Não. Foi gente que propôs no coração, dizendo: não, eu vou em nome de Jesus servir ao Senhor. O chamado de Deus é isso, meus amados irmãos. Propósito. Diga graças a Deus. Imagina vocês, um menino sendo levado, como nós conhecemos a história, não é? Por Nabucodonosor, jovenzinho, alguns estudiosos dizem que 15, 16, 17 anos talvez, por essa faixa, levado lá para viver distante da sua pátria, do seu povo, glória a Deus, mas com propósito. Com propósito. Quem tem propósito aqui? Com propósito. Eu vou servir ao Senhor. Eu vou agradar a Deus. Eu vou fazer a vontade dele. Louvado seja o nome do Senhor. Então, começa ali, e a prova já começa também em seguida. Não foi isso? Que diz a palavra de Deus, que ele e os seus amigos, e aqui é bom pontuar, glória a Deus, que se você quer ter uma jornada profícua, uma jornada abençoada, o cuidado com a companhia, ou com os companheiros, cuidado com as amizades. Inclusive esse casal que eu citei para vocês, o primeiro conselho que eu ganhei dele, me lembro como se fosse hoje, irmão, fazem 40 e tantos anos, hein? Mas eu lembro, o irmão Valdemar falou para mim assim: Ângelo, na igreja tem gente de todo jeito, de todo tipo. Procura se aproximar de pessoas que gostam de orar, que você vê sempre em oração. Procura se aproximar de irmãos que gostam de estar nos cultos. Procure se aproximar de pessoas que deem bom testemunho. Eu peguei aquilo, irmão. Glória a Deus. Não saía aquela belezura, não sou aquela sumidade, mas isso me ajudou tanto. Esse conselho me ajudou tanto. Então cuidado com quem você anda. Cuidado com as amizades. Amém? A Bíblia diz isso. O salmista, no Salmo 101, estava revoltado, disse assim: não quero mais saber de amigo falso, não quero mais saber dessa gente que só vem para atrapalhar. Eu vou fazer uma seleção, vou cuidar disso, vou levar criteriosamente isso, aleluia, diante de Deus e diante das pessoas. Só vou aceitar relacionamentos que tragam edificação. Amém, irmão? E fez isso, e nós sabemos no que redundou. Qual foi o resultado disso? Diga glória a Deus. 1 Coríntios capítulo 15, versículo 33. As más

0: sensações corrompem os bons costumes. Reveja as amizades. Dá uma analisada naqueles que estão caminhando com você. Louvado seja Deus. Aqueles que você tem dado, louvado seja, tanta atenção. Cuidado, isso pode ser problema. Eu lembro de um provérbios, em que ele diz assim: anda com o sábio. Vocês lembram de cor esse provérbio? Anda com o sábio e te tornará ainda mais sábio. Diga glória a Deus. Louvado seja o nome. Então, Daniel, ele, louvado seja Deus, teve já de início essa ideia maravilhosa. Glória a Deus. Amizade lá com o Azarias, o Ananias. E qual era o nome do outro? Misael. Glória a Deus. Os três, que depois receberam o nome babilônico. Mas eram os três. Mais ou menos assim, uma figura do Senhor Jesus, que tinha os seus apóstolos, mas que elegeu três para andar com ele em oração. Quem lembra o nome deles? Pedro, Tiago e João. Então, aqui Daniel também é uma figura do Senhor Jesus. Glória a Deus. Eu quero amigos que vão me ajudar nessa empreitada. A nossa luta aqui vai ser árdua, vai ser difícil, mas com uma amizade, louvado seja Deus, reforçada na oração, Deus vai nos dar graça, meus amados irmãos. Quem crê assim dá glória a Deus. E lembrar que a amizade, meus amados, alguém pode sugerir, imaginar que seja aquele indivíduo que sempre diz sim, sim, sim o tempo todo. Todos nós sabemos que não é assim, não é? Até um ditado por aí que o verdadeiro amigo diz que ele aplaude, ele apoia no público, mas ele também repreende e fala o que deve falar no privado. Quem sabe que é assim? Então, amigo, não é esse que fica aí o tempo inteiro dando tapinha nas costas e tudo que você diz, não é isso mesmo e está acabado, não. Você falou, falou, falou, falou, coisa nenhuma. Se você vê lá na frente, se você vê que isso pode trazer algum tipo de prejuízo, se você é amigo mesmo, você avisa, você fala. Você diz, olha, não deve ser, ó, avisa, não precisa peitar, mas você avisa, você diz. Isso aí não vai ser bom. Lá na frente isso vai ter um resultado negativo, isso pode trazer problema. Quem entendeu diz amém. E ele tinha, meus amados irmãos, esses homens que oravam com ele. Louvado seja Deus. E Daniel, meus amados irmãos, foi um moço que ele começou já de início a demonstrar e implantar limites. Não foi isso? Quando chega o chefe dos eunucos para determinar do que eles iriam se alimentar, ele, em nome do grupo de oração, ele se põe, se levanta e diz: não, eu quero fazer um negócio com o senhor. Louvado seja Deus. Vamos fazer aqui um negócio. O senhor vai dar para nós 10 dias. Nós comendo aquilo que estamos acostumados a comer, não participando dessa mesa de idolatria. Óbvio que ele não falou isso pro eunuco, né, pro chefe, mas não participando dessas iguarias do rei, mas comendo a nossa própria comida. Isso mostra uma série de coisas: que crente não se mistura, que crente não senta à mesa para participar da impiedade ou daquilo que é consagrado a ídolos e etc e tal. Muitas lições nós temos aqui, mas ele implanta limites, paradigmas. Ele implanta, meus queridos irmãos, ele mostra, louvado seja Jesus, autoridade. Aleluia, Jesus. Ele mostra, desde lá de jovem ainda. E ninguém vinha me dizer que ele fosse diferente e não sofresse tentação. Imagina, um moço na corte, um universitário lá no palácio.
1: Se você já concluiu uma graduação,
0: um jovem, imagina quantas moças dando em cima, imagina quanta oportunidade para pecar. Mas Daniel assentou no coração: eu vou dar testemunho do Senhor aqui nessa terra estranha. Aleluia! E Deus começou a honrar. Deus começou a abençoar, já mostrando lá a que eles vieram, que eles iam fazer diferença naquela terra tomada pela idolatria, tomada por toda sorte de

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1: Querido eterno Deus, maravilhoso Pai Celestial, aqui estamos, Senhor, diante da Tua presença, em oração. Te louvamos, Te agradecemos, ó Deus, por tantas coisas que o Senhor tem feito em nossas vidas. Meu Deus, pedimos ao Senhor que o Senhor possa alcançar, Senhor, a vida de cada irmão, de cada ouvinte, cada lar, Senhor, cada família que esteve, Senhor, ouvindo a programação Despertai, os irmãos, as irmãs que participaram da programação Despertai desta noite, que o Senhor possa alcançar, Senhor, a cada um dos nossos queridos irmãos, a irmã Josélia, o irmão Nelson, o Vitor, toda a família, o jovem Pedro também, a irmã Júlia. Senhor, alcança também a irmã Geni, meu Deus, que precisa da Tua bênção, alcança a Tua filha. Ó Deus maravilhoso, queremos colocar diante de Ti, Senhor, aqueles que estão enfermos, precisando de saúde, Pai, que o Senhor possa alcançar, dando a vitória, dando a bênção da saúde para cada irmão, para cada irmã. Senhor, nós oramos e apresentamos a vida, Senhor, da irmã Cirlei diante do Senhor, que o Senhor possa completar a obra, Senhor, na vida dela, Senhor, dando saúde para Tua filha. Ó Deus maravilhoso, alcança cada um dos irmãos, Senhor. Não sabemos a necessidade.

de cada um, mas o Senhor é conhecedor de todas as coisas. Os teus olhos contemplam, Senhor, a cada irmão, Senhor, cada irmã que precisa de uma bênção do Senhor. Ó Deus maravilhoso, queremos colocar diante do Senhor também os trabalhos deste final de semana aqui em nossa sede regional. Meu Deus, vem abençoar poderosamente, Senhor Jesus, também a vida do pastor Ângelo, Senhor, quando estará ali pregando a palavra de Deus, segunda-feira ali na colônia Vitimar Sum, usando poderosamente o teu servo, levando vidas ali, Senhor, que o Senhor possa fazer uma obra gloriosa ali naquele lugar. Ó Deus, também na terça-feira, quando o pastor Ademar vai estar aqui conosco, estende as tuas mãos e abençoa de uma forma toda especial pastor Claudenir, irmã Silmara e toda a família, a Débora, a Esther. Ó Deus maravilhoso, abençoa o trabalho, Senhor, ali na cidade de Carambeí amanhã, Senhor. Usa o teu servo que vai pregar a tua palavra ali, Senhor, na Igreja Pentecostal de Jesus Cristo. Trabalho ali na casa da irmã Jussara. Abençoa de uma forma toda especial. Abençoa também, Senhor, irmã Sandra, Jackson, toda a família do irmão Matias. Colocamos diante do Senhor toda a família, o irmão Daniel e toda a família. Estende as tuas mãos, alcance da vitória, Senhor. Os irmãos ali na colônia Vitimar Sum, os irmãos ali, Senhor, Norval Fraqueza, estende as tuas mãos, vai de encontro com a necessidade de cada um, Pai. Visita cada lar, cada família e dá, Senhor, uma noite abençoada para cada um, Senhor. É o pedido que nós fazemos a Ti, certos da Tua resposta, para a glória e honra do Teu santo nome. Amém e amém, Senhor Jesus.

0: São 22 horas e 58 minutos e estamos finalizando mais uma edição do programa Despertai desta sexta-feira. Queremos convidar você, querido ouvinte, para voltar a ouvir o Despertai no domingo das 11 ao meio-dia. Esteve com vocês nesta noite, irmã Maria Aparecida, Samara, e que Deus abençoe você. Tenha uma ótima noite de descanso, um ótimo final de semana a todos e fiquem todos na paz do Senhor Jesus.
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fecharam as bocas dos leões, apagaram a força do fogo, escaparam do fio da espada, da fraqueza tiraram forças, na batalha se esforçaram, puseram em fuga os exércitos dos estranhos. Hebreus capítulo 11, verso 33 e 34. 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

0: 23:02. Aceitem e recebam todos a paz do Senhor Jesus. Quem vos saúda, quem vos cumprimenta, é o seu irmão em Cristo, pastor Paulo Messias. Esta é uma transmissão ao vivo, falamos diretamente da nossa sede regional dos Campos Gerais e Sudoeste do Paraná, localizada em Ponta Grossa, na Avenida Carlos Cavalcante, número 252, em frente ao Balarote, ao lado do Habibis, no coração da cidade de Ponta Grossa. É um prazer, uma enorme satisfação e alegria estar aqui com os irmãos nesta sexta-feira, hoje sexta-feira, dia 24 de julho deste corrente ano de 2026. Estamos aqui, ouvintes, para dar início a mais uma edição do programa Vencendo pela Fé, programa pertencente à Igreja Pentecostal Deus é Santo. Estamos aqui depois de uma sexta-feira muito abençoada em nossas igrejas Pentecostal Deus é Santo. Graças a Deus tivemos aí cultos acontecendo, Deus operou e não foi diferente aqui em nossa sede. Tivemos pela manhã, tarde, noite, 3 horários de bênçãos, vitórias. Você que esteve conosco, que Deus continue te abençoando. Tenho certeza que Deus falou contigo através da palavra e é só colocar em prática que as demais coisas, elas serão acrescentadas para a glória do Pai, para a glória do Filho e para a glória do Espírito Santo de Deus.
1: Clama a mim e responder-te-ei e anunciar-te-ei coisas grandes e ocultas que não sabes. Jeremias 33:3.
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0: Ouvintes, nós vamos ouvir o que Deus está fazendo na Igreja Pentecostal Deus é Santo. São 11:05. Daqui a pouco nós vamos voltar também com vocês, trazendo aqui avisos importantes da obra do Senhor nosso Deus. Não sai da sintonia. Lembrando que esta programação vai até às 3:30 da manhã, levando até você a palavra de Deus, o amor de nosso Senhor e Salvador Jesus Cristo. Teremos aqui avisos de suma importância, lembrando a todos que nós temos aqui seguidamente em nossas programações, tanto no horário da meia-noite, como também no horário das 3:00 da manhã, a poderosa oração com o homem de Deus, pastor Darcy Messias. Então não sai da sintonia, ouvinte, convide mais alguém para estar junto com você e que Deus possa abençoar a sua vida, hein? Deus abençoe a sua casa, Deus abençoe seu lar, toda a sua querida e importante família, em nome de Jesus.

0: Deus te deu aqui na igreja, Deus é santo.
1: Ah, eu tinha problema, minha cabeça, eu tomava remédio controlado, tava com ele de cabeça para fazer. Há 15 anos já atrás, eu sofrendo isso, eu era de outro ministério. Quando eu fazia 8 dias que eu estava aqui, eu senti que tinha um negócio no nariz e eu soprei assim na minha mão, eu soprei e saí um besouro.
2: Eu cheguei muito mal, deu muito trabalho para mim chegar até aqui. E cheguei aqui, mas eu cheguei mal, eu não consegui nem escutar a pregação, meu olho fechava, aquela moleza, aquela ruindade, aquele sono. E a irmã Lúcia sempre me incentivando, vamos lá, porque eu recebi muitas bênçãos. Hoje eu tô empregada, tô ganhando bem, minha casa tá uma fartura, a minha nora tá trabalhando, ganhando bem, as bênçãos é dessa igreja, eu tenho certeza.
3: Minha vida era bem difícil, em todos os sentidos. Antes era difícil, porque eu nunca tive vícios, né? Eu sempre fui uma conhecedora da palavra. Mas na minha casa, meus filhos, meu esposo, eles não servem a Deus. Então havia muita discussão, muito desentendimento. Era uma luta realmente. Hoje, graças a Deus, existe paz no meu lar. Agora, graças a Deus, meus filhos estão trabalhando, os três estão trabalhando. Meu esposo está prosperando no trabalho dele. E é só motivo de agradecer a Deus. Deus transformou a minha vida, o meu lar.
4: Eu não tinha nem um sapato, né? E tinha um espírito devorador no meu lar. Agora, graças a Deus, tá tudo bom. Também meu esposo, né? Alex Aranda Marques, conseguiu serviço. Tudo melhorou na minha vida. Mas a benção melhor ainda que eu tenho pra contar. Desses 6 anos, eu nunca tive coragem, meus irmãos, de contar. Deus me deu a vitória. Eu vim pela dor, eu era desviada. Fui curada da AIDS, eu e meu esposo, pela honra e glória do Senhor Jesus Cristo.
0: Por que você está chorando?
5: De alegria, pastor. Porque era para mim ofender meu coração, ninguém sabia Jesus. Eu, o médico e a minha vizinha. Que o médico pegou e falou para mim, você vai fazer essa cirurgia, mas você entra a cirurgia e esse exame que você vai fazer cateterismo, você vai ficar na mesa de cirurgia.
0: O médico não garantiu nada.
5: Não garantiu nada.
0: Curado, como foi?
5: Eu agradeço muito a Deus primeiramente e pelas campanhas que eu tenho feito na Deus é Santo. 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

0: Crônica, capítulo 20, diz: crê nos profetas e prosperareis.
1: Eu escolho te louvar com tudo o que sou.
0: Venha participar de um culto de adoração e

Amados ouvintes, agora são 23 horas e 15 minutos. Programa Vencendo pela Fé prossegue até as 3:30 da manhã de amanhã, sábado. E nós vamos agora com a participação da Mocidade Gileade.

Atenção, atenção, ouvintes do programa Vencendo pela Fé. Recebam a paz do Senhor Jesus e minha cooperadora Rosemary, cumprimentando a todos. E o motivo da minha participação aqui nesta programação é para convidar os irmãos para este sábado, sábado onde ocorre, todo sábado aqui ocorre o culto com a mocidade, o culto com os jovens, mas não somente com os jovens, né? Todos são convidados, todos comparecem aqui na Igreja Pentecostal Deus é Santo. Endereço Avenida General Carlos Cavalcante, número 252, bem em frente aqui ao portão do Balarote, ao lado do Habib's. Este é o local da sua bênção. E também, irmãos, para falar da nossa vigília, que acontecerá neste mesmo dia 25, logo após o culto, nós temos a nossa vigília. Na nossa vigília aqui, Deus vai usar tremendamente a sua serva, que vai vir lá de Castro para pregar a palavra do Senhor, ministrando a palavra, orando em favor de todos, também orando pelos dons do Espírito Santo. E eu creio em nome do Senhor Jesus que Deus vai fazer a obra na vida de cada um. Então, se você está em busca de algo das mãos do Senhor, se você está em busca do renovo, da presença do Senhor na sua vida, esta é a sua.

0: oportunidade, né? Compareça ao culto e logo após o culto já fique aqui para vigília, para junto nós adorar o Senhor, louvar a Deus, buscar a presença do Senhor. A palavra de Deus já diz, né? Buscai o Senhor enquanto ele está perto, invocai o Senhor enquanto ele está perto, buscar enquanto se pode achar. Então, esse é o momento de nós buscar a presença de Deus. Sem Deus na nossa vida, nós não somos nada. Então, irmãos, tá aí o convite, tá aí aberto para todos vocês, você que está me ouvindo nesse momento, né? Não perca essa oportunidade. Vem aqui cultuar conosco, vem adorar a Deus juntamente conosco, buscar a presença do Espírito Santo. Talvez você esteja aí, você que é de outra igreja, de outro ministério, você que, né, não tem religião nenhuma, enfim, você que está na sua casa e está com essa vontade ardendo dentro de você, venha estar conosco, venha comparecer. Você que nunca veio, nunca participou de uma vigília, venha também, venha experimentar do poder de Deus, porque Deus está aqui pronto para nos ajudar, pronto para nos abençoar. Basta nós buscarmos a presença do Senhor. Está aqui comigo também a jovem Joselane, vai dar a sua participação aqui no programa. Irmã Joselane, paz do Senhor Jesus.
1: A paz do Senhor Jesus, irmã cooperadora Rosemary, a paz do Senhor Jesus, ouvintes do programa Vencendo pela Fé. Estamos mais uma vez ao ar, pela honra e glória do Senhor Jesus, para convidar você que está nos ouvindo neste momento, você jovem, você adolescente, você pai, você mãe, enfim, todos os irmãos que nos ouvem neste momento, para estarem conosco neste sábado, no culto com a mocidade Gileade, né? Estaremos aqui louvando ao Senhor Jesus, estaremos aqui orando, estaremos aqui clamando, teremos aqui louvores, teremos aqui palavra. Eu creio que Deus vai usar a vida, né, dos jovens que vão estar aqui, Deus vai usar a vida do pregador ou da pregadora que irá trazer a mensagem, e você não pode ficar de fora, você não pode perder esta oportunidade de ser cheio pelo Espírito Santo, de receber aquilo que você está pedindo das mãos de Deus para você ou para alguém da sua casa. Então, né, ouça, né, dê ouvido à voz do Senhor Jesus e que está te chamando para você estar conosco neste sábado. Eu creio que vai ser bênção. Eu creio que o Senhor Jesus já tem uma palavra reservada para cada um que se fizer presente. E assim como Deus tem abençoado os cultos com a mocidade aqui no sábado, este sábado não vai ser diferente. Então você não pode perder esta oportunidade, né, de estar conosco. No sábado passado nós não tivemos aqui culto porque nós estávamos na convenção em Curitiba, né? Tivemos ali uma convenção muito abençoada por Deus, fomos renovados pelo Senhor Jesus ali no sábado, né? O Senhor usando a vida do presidente, do pastor Darcy Messias. À noite tivemos ali no domingo, à tarde, o pastor Ednei Saavedra do Rio Grande do Sul pregando. Irmãos, nós fomos renovados por Deus nesses dois dias. Foram dias ali de que o Senhor falou conosco, né? Nós podemos sentir ali a presença do Senhor Jesus. Tivemos ali os irmãos louvando, adorando a Deus. E você, né, que ainda não foi, né, na convenção, né, fica aí o convite para você ir na próxima convenção, né? Você que está nos ouvindo agora, nós temos convenção duas vezes no ano, em janeiro e em julho. Então, irmãos, é uma bênção de Deus. Você vai para lá e você volta assim, renovado por Deus. Até eu mesmo no culto, né, antes mesmo de ir para essa convenção, eu falei para Deus: ó, Deus, eu quero ir nessa convenção, mas eu quero voltar diferente, eu quero voltar renovado. E eu dobrei os meus joelhos ali na presença de Deus, eu falei com Deus. Eu falei: Deus, ó, eu quero que o Senhor me renove. Eu quero sentir a sua presença, eu quero sair daqui diferente. E ali eu fui falando com Deus. E, né, chegou a hora ali que o Senhor Jesus me renovou. Eu senti a presença de Deus. E é assim, né, irmãos? Hoje, né, inclusive nós estávamos aqui no culto hoje à tarde, né, o pastor pregando que nós temos que ter propósito. Quando nós vamos na igreja, né, quando, né, nós colocamos, né, ali: ah, hoje eu vou na igreja, mas nós temos que ter um propósito. Então eu estava com esse propósito. Quando eu cheguei na igreja, eu falei: ó, Deus, eu tenho um propósito, eu quero sair daqui renovada. Eu quero sair daqui cheia do seu Espírito Santo. Então você, irmão, que está aí nos ouvindo agora, você tem que ter propósito. Quando você for vir para a igreja, vem com propósito, né? Nós precisamos de tantas coisas, nós temos lutas, nós temos provas. Nós temos ali muitas vezes uma enfermidade, nós queremos uma porta aberta, então nós temos que ter propósito na nossa vida. Nós temos que vir para a igreja com um propósito. Né? Você que está nos ouvindo agora, que precisa de uma cura, que precisa de uma porta aberta, de uma libertação, venha com esse propósito. Quando você vem para a igreja, vem com esse propósito, coloque isso no seu coração. Porque eu creio que se você tiver fé, se você vier com esse propósito no seu coração, buscando a Deus, eu creio que o Senhor Jesus, uma hora, ele vai te entregar. Basta você estar ali aos pés dele, buscando, pedindo, né? Porque Deus, ele vai entregar. Então, este sábado, irmãos,

0: é essa oportunidade de você vir buscar aquilo que você precisa. Esse propósito que você tem no seu coração, que você fala, ó, só Deus para fazer algo por mim. Esta oportunidade nesse sábado de você estar conosco no culto com a mocidade de Gileade e também, como a irmã cooperadora Rosemary falou, a vigília. Né, irmãos, faz alguns meses que nós não temos vigília aqui na igreja e nós já estamos sentindo falta, né, irmãos, das vigílias, porque é maravilhoso. Né, eu gosto muito, irmãos, de estar na igreja, né, ali nas vigílias orando, porque a vigília é para nós orar, né, para nós clamar a Deus. Né, e a palavra do Senhor mesmo já diz aqui no livro de Provérbios, no capítulo 7, no versículo 17, os irmãos que têm a Bíblia podem conferir, que o Senhor diz que eu amo os que me amam, e os que de madrugada me buscam, esses me acharão. Então, né, irmãos, buscar a Deus, né, enquanto muitos irmãos vão estar aí dormindo, né, é claro que nós temos, né, os nossos afazeres, né, muitos irmãos trabalham, mas, né, um dia, uma vez no mês, né, esta oportunidade que nós vamos ter agora neste sábado de estar, né, nessa vigília, estar aqui de madrugada falando com Deus, né, sentindo aqui a graça de Deus, é maravilhoso. Quando nós, né, estamos orando, estamos buscando, nós nem vemos a hora passar. Quando nós vemos, já foi a hora. Então, você que está nos ouvindo agora, jovem, adolescente, né, use essa oportunidade. Nós que somos jovens, né, que temos forças, né, temos força ainda, que o Senhor tem nos dado graça, tem nos dado força, que nós vamos usar, né, esse vigor, essa força, e vamos estar na casa de Deus, vamos estar na presença de Deus, né, para que quando nós chegamos na nossa velhice, nós vamos olhar para trás e ver que nós aproveitemos, né, a nossa mocidade, aproveitemos a nossa juventude e a nossa vida na casa de Deus, na presença de Deus, nos pés de Deus.
1: Exatamente isso. Então tá aí a oportunidade, tá aí o convite, né? Você que tá buscando pelo renovo, você que tá buscando por força, você, irmão aí, que tá buscando pelos dons do Espírito Santo também, obreiros da casa do Senhor, membros, né, os novos convertidos, todos vocês estão aí intimados a comparecer nesta vigília, que nesta vigília é onde Deus opera, é na vigília que Deus entrega os dons do Espírito Santo, é na vigília que o Senhor se faz presente e fala com todos nós. Então, tá aí o convite, né, tanto para o culto dos jovens que vai acontecer, né, neste sábado a partir das 19 horas e também logo após o culto, né, irmãos, nós vamos dar ali um intervalinho, uma pausa, e às 11 horas vai começar já a nossa vigília. Então você que deve, né, você deve, não estou fazendo convite apenas para quem quer, mas para aqueles que buscam verdadeiramente e precisam, né, de uma bênção, precisa de um renovo, precisa da força. É nessa madrugada que o Senhor vai te levantar. Você que nunca participou de vigília, venha experimentar aqui do poder de Deus nessa noite, nesta madrugada, junto com todos nós. Vai estar aqui todos os obreiros da casa de Deus, toda a membresia da Igreja Deus é Santo, irmãos, irmãs orando pelos dons do Espírito Santo. E é claro, o nosso momento de oração, muita oração, porque Deus vai estar nos ouvindo. É de madrugada que o Senhor nos ouve, né? É de madrugada que Ele entrega as bênçãos, Ele vê o nosso sacrifício, o nosso esforço. Então Ele vai ali entregar aquilo que nós estamos buscando, que nós estamos precisando das mãos do Senhor. Mas nós temos que fazer a nossa parte, buscar e se esforçar, buscar o Senhor, assim como a palavra do Senhor diz, né? Eu amo os que me amam e os que de madrugada me buscam. Então, esses me acharão. Então, se você está procurando a presença de Deus, se você está procurando, né, irmãos, buscar a Deus, você vai encontrar nesta vigília do dia 25 de julho, aqui na Igreja Pentecostal Deus é Santo, na sede de Ponta Grossa. Então, reforçando o convite, também reforçando o endereço, Avenida General Carlos Cavalcante, número 252, aqui no coração de Ponta Grossa, ao lado do Habib's, em frente ao Portão do Balarote, muito fácil acesso, não tem erro. Você pode vir de Uber, você pode vir de ônibus, você pode vir para o culto e já ficar conosco. Traz as suas crianças, traz aí os seus filhos, traz os amigos, traz toda a família para cultuar, para adorar a Deus junto conosco. E eu creio que Deus vai fazer a obra na vida de cada um.
0: Glória a Deus, é isso mesmo, irmã Rosemary. Então é importante nós estarmos, nós termos esse desejo de nós sermos cheios da presença de Deus, de nós sermos cheios do Espírito Santo de Deus, porque sem o Espírito Santo, sem a presença de Deus na vida do homem, o homem não vai conseguir vencermos, não vai conseguir. Então é necessário que nós vamos buscar o Espírito Santo, o batismo com o Espírito Santo e a presença de Deus. E não há ocasião melhor, lugar melhor do que nós recebermos o batismo com o Espírito Santo na vigília, né?

0: Eu mesmo sou exemplo disso. Eu fui batizada com o Espírito Santo em uma vigília, né? Então essa é a oportunidade que nós temos, né? De buscar o batismo com o Espírito Santo, de buscar a presença de Deus, de ser renovado, de ser cheio por Deus. Você, irmão aí, que muitas vezes está buscando o batismo com o Espírito Santo, que ainda não recebeu, você que muitas vezes já foi talvez já foi batizado nas águas, mas ainda não recebeu o batismo com o Espírito Santo, essa é a sua oportunidade de você ser cheio por Deus, de Deus aqui te renovar, te fortalecer, e também, né, todos nós, porque todos nós precisamos de força de Deus, todos nós precisamos da presença de Deus para nós vencermos as lutas e as provas. Então essa é a oportunidade, esta é a vigília de Deus nos renovar, de Deus nos fortalecer, e eu creio que o Senhor Jesus vai fortalecer cada irmão, cada irmã, cada jovem que se fizer presente. Eu creio que Deus vai usar poderosamente a vida da irmã cooperadora Edneia, que estará vindo diretamente da cidade de Castro. Eu creio que Deus vai usar a vida da sua serva nas suas mãos, assim como ele tem usado. Então você não pode ficar de fora. Eu creio que Deus vai falar conosco aqui neste culto, né, com a mocidade, também na vigília, vai falar conosco através dos louvores, vai falar conosco através dos testemunhos, e vai usar a vida da sua serva em nome do Senhor Jesus. Então você não pode ficar de fora. Não perca essa oportunidade. Não perca essa chance de estar conosco. Você jovem, você adolescente, enfim, independente da sua idade, né, independente do seu problema, eu creio que se você vir aqui, como eu falei, com o propósito de você ser cheio por Deus, com o propósito que você quer receber a sua bênção, que você quer que Deus fale com você, eu creio que Deus, ele vai falar conosco. Eu creio que ele não vai despedir nenhum de nós da mesma forma, nenhum de nós com as mãos vazias. Então vocês são convidados a estar conosco no culto, né, a partir das 19 horas, e também já aproveita e já fica para a vigília, né, irmão? Já fica aqui para a vigília, porque vai ser a bênção, né, dobrada, triplicada, que Deus vai te entregar.
1: Imagina só, irmã Joselaine, enquanto todos estão dormindo, uns estão festando, outros estão na balada, nós estamos aqui de joelhos dobrados. Que maravilha será, que glória será, todos nós reunidos ali buscando a face do Senhor. Alguém já dizia, né, meus irmãos, que na madrugada a concorrência é menor. Então, quanto mais, né, irmãos, nós buscar a Deus, quanto mais nós estarmos na presença de Deus, enquanto o mundo lá fora, né, busca a presença do inimigo, nós vamos ser cheios do Espírito Santo. Nós sabemos o nosso lugar, não é aqui, então nós vamos aqui nos preparar para o grande dia, né, irmãos? Isso é só um ensaio, isso é somente, né, um ensaio para que nós vamos fazer lá no céu, né, quando Jesus então vier buscar a sua igreja. Então vamos buscar a presença de Deus. E atenção, você também que, né, é de outro ministério, você que não congrega conosco, mas está me ouvindo nesse momento, deseja participar dessa vigília, as portas aqui da Igreja Pentecostal Deus é Santo estão abertas para você vir aqui junto conosco. Você é visitante, você que faz campanhas aqui conosco, venha também. Venha aqui buscar a presença de Deus, venha experimentar do poder de Deus nessa vigília, que eu creio que você vai sair daqui renovado, cheio de força e com vontade de voltar novamente, porque assim é a presença de Deus. Quanto mais nós experimentamos, quanto mais nós buscamos, mais nós queremos a presença de Deus. É maravilhoso, é gratificante estar com o Senhor Jesus. E o convite fica para todos os irmãos, né? Então, não esqueçam, meus irmãos, o endereço, não esqueça a data nem o horário. Avenida General Carlos Cavalcante, número 252, também aqui no dia 25 de julho, às 11 horas, dá início a nossa poderosa vigília, né? Vamos sair renovados, avivados, cheios de vigor. E se os irmãos aí estiverem com frio, pode trazer assim, sua coberta, seu cobertorzinho, deixa ali as crianças do ladinho, no colchãozinho, porque Deus vai fazer a obra na vida de cada um de nós.
0: É isso mesmo, irmã Rosemary. Vocês, irmãos, que estão nos ouvindo, né, que nunca participaram da vigília, como a irmã cooperadora Rosemary falou, né, esta é a sua oportunidade de estar conosco nessa vigília, né? Você conhecer como é uma vigília, você ter esta experiência maravilhosa que é a vigília, né? Como a irmã cooperadora Rosemary falou. Enquanto, né, muitas pessoas, muitos jovens, infelizmente, estão nas baladas, estão, né, muitas vezes estão ali nas drogas, estão ali nos vícios, né? Que nós viemos buscar, né? Que nós vamos interceder por esses jovens. Inclusive, nós vamos fazer isso nessa vigília. Nós vamos estar aqui orando por esses jovens, orando para que o Senhor salve as almas, não só os jovens, é claro, para que o Senhor salve.

0: as almas, para que o Senhor salve os jovens. Porque eu creio que nessas vigílias que nós vamos fazer, eu creio que se nós estivermos aqui com fé, orando, buscando a Deus, eu creio que o Senhor Jesus vai levantar a juventude nesta igreja. Eu creio, né, que muitos jovens, né, serão salvos, muitos jovens vão alcançar a graça de Deus. Por isso, né, nós começamos esse propósito das vigílias. Por isso que nós vamos estar aqui pela madrugada, intercedendo, buscando, para que o Senhor alcance os jovens, para que o Senhor Jesus alcance as almas, né, as pessoas que ainda não conhecem o Senhor, que ainda não servem a Deus. E você que está nos ouvindo agora, que tem um jovem da sua família, que está, né, muitas vezes nos vícios, que está aí muitas vezes numa depressão, né, ou você mesmo que está nos ouvindo agora, né, você pai, você mãe, você familiar, que tem alguém da sua família que precisa que o Senhor salve, que precisa que o Senhor alcance, né, essa é a sua oportunidade de estar aqui no culto, essa é a sua oportunidade de estar aqui na vigília, buscando por esta alma, buscando pela salvação da sua família, da sua casa, né? Porque eu creio que nós temos que orar, eu creio que nós temos que buscar a Deus, como eu falei, nós temos que ter um propósito que Deus salve a nossa família. Nós não podemos perder essa fé, nós não podemos parar de orar para que o Senhor salve a nossa família, salve a nossa casa, liberte aquele que precisa de libertação, aquele que está enfermo. Então, a oportunidade de nós orar está aí nessa vigília, a oportunidade de nós falar com Deus, né, fazer aquela oração, que nós começamos aquela oração e nós não temos hora para terminar. Nós começamos ali a falar com Deus e não paramos mais, não paramos mais de dar glória, não paramos mais de clamar a Deus, de pedir a Deus. E neste momento, né, que quando nós oramos ali, nós não ficamos olhando o relógio, né, é nesses momentos que nós fechamos os nossos olhos, levantamos as nossas mãos e começamos a dar glória. Né, este momento que Deus derrama do seu Espírito Santo, derrama da sua presença. É este momento que nós somos revestidos por Deus, né? Começamos ali a sentir a graça de Deus. Então, estar na vigília, irmãos, é uma das melhores coisas que nós temos, a melhor oportunidade que nós temos, né, de ser cheio, como eu falei para os irmãos, de ser renovado por Deus, é na vigília. Então, você não pode ficar de fora. Contamos com a sua presença.
1: Então, está aí, né, irmãos? Vamos aí continuar. Vamos continuar orando em favor de todos, vamos continuar buscando a presença de Deus, que eu creio que Deus vai fazer a obra. Qualquer dúvida que os irmãos tiverem sobre a vigília, sobre os nossos cultos, também vou deixar aqui o telefone da nossa igreja, o WhatsApp, para vocês entrarem em contato. Talvez o irmão tenha uma dúvida, a irmã tenha uma dúvida, quer perguntar alguma coisa, pode estar entrando em contato conosco aqui no telefone 42-33-23-20-38. Esse é o telefone da igreja, 42-33-23-20-38. Tá? Então, esse é o telefone da igreja para os irmãos tirarem as suas dúvidas. Quem sabe também mandar aí o seu testemunho, né, irmãos? Então, vai ficar aqui esse convite, vai ficar aqui todo especial para você que está nos ouvindo e para comparecer, né, irmãos? Não somente na vigília, mas o culto vai estar aqui, né, rodando desde as 19 horas. E fiquem conosco. Nós fazemos ali alguma coisa para nós, né, irmãos, nesta pausa aí, para que os irmãos não sintam fome durante a madrugada, se bem que em jejum é melhor a presença de Deus, mas os irmãos que não conseguem ficar sem o café, sem o refrigerante, sem tomar uma água, comer alguma coisinha, nós vamos aqui estar todos nós, um ajudando o outro, para que Deus venha fazer a obra na vida de todos nós, né? Porque nós sabemos que quanto mais nós buscamos, mais presença de Deus nós temos na nossa vida.
0: É isso mesmo, cooperadora Rosemary, né? E também, né, convidando os irmãos novamente para o culto, né? O culto a partir das 19 horas, eu creio que nós estaremos aqui já a partir das 18 horas, orando, ensaiando, né, para que Deus venha ungir o nosso louvor, venha ungir a nossa voz e venha usar aqui a vida dos jovens, né? Estará aqui o irmão cooperador John Lemo, a irmã cooperadora Jucemara, né, que fizeram a participação ainda ontem, né, nesta programação, né, Vencendo pela Fé. Estará aqui eles que são o dirigente dessa mocidade e nós estaremos aqui, né, estará aqui os jovens, né? Então os irmãos serão bem-vindos, né, serão aqui recebidos, né? Como eu falei, você que precisa de uma bênção de Deus, você que precisa de algo das mãos de Deus, não fique, né, de fora, não perca a oportunidade. Como nós sempre falamos, se estiver chovendo, se estiver frio, se estiver tempestade, não importa, os irmãos, usa a fé, vence o empecilho, vence a barreira, né, estejam conosco. Porque, né, nós sabemos que Satanás, ele não quer que nós estejamos na casa de Deus. Satanás, ele não quer que nós vamos buscar a Deus. Ele vai colocar canseira, ele vai colocar sono, né, ele vai colocar na nossa mente, ah, mas para que ir numa vigília, para que ir num culto? Você está cansado, trabalhou a semana inteira. Mas nós temos que vencer a carne, A palavra do Senhor diz que

0: temos que vencer a carne, nós temos que fortalecer o nosso espírito. E nós vamos fortalecer o nosso espírito estando na igreja, buscando a Deus aqui nas orações, ouvindo os louvores. Nós não vamos fortalecer o espírito estando em casa. Nós não vamos fortalecer, né, o nosso espírito. Nós vamos ali estar enfraquecendo o espírito. Porque muitas vezes quando nós estamos em casa, nós não temos a mesma força para orar. Nós não sentimos, né, muitas vezes, é claro que nós vamos sentir, né, a presença de Deus se nós estiver ali orando, louvando, mas aqui na igreja é melhor. É melhor porque nós estamos aqui reunidos, nós temos aqui um ambiente, nós estamos aqui em um só espírito. Então, você, né, usa a sua fé, não fique em casa, não olhe para o tempo, não olhe, né, para ir para o seu problema que muitas vezes você tem. Você pensa, ah, mas eu tenho uma enfermidade, essa enfermidade tá difícil. Não coloque dificuldade, irmão, não coloque empecilho. Use a fé. Eu creio que Deus vai te fortalecer e você vai estar conosco, né, neste culto com a mocidade de Ilhade no sábado e também nesta vigília. E eu creio que Deus estará abençoando a vida de cada um dos irmãos.
1: Em nome de Jesus, em nome de Jesus. E também, né, quero convidar não somente você que mora aqui em Ponta Grossa, mas você também que mora aí na cidade de Castro, Carambeí, Piraí do Sul, você que faz parte aqui, né, dos Campos Gerais, pode estar conosco. Se você pode estar conosco, venha. Venha também participar. Venha aí cantar, venha louvar ao Senhor, orar, adorar a Deus juntamente conosco. O convite não é somente aqui para Ponta Grossa, mas também para todas as cidades aí, redondezas, vizinhas aqui. Então, o endereço fica aqui na sede, né, irmãos, da Avenida General Carlos Cavalcante, 252. Você aí da cidade de Ponta Grossa e também vocês das cidades vizinhas, redondezas, as irmãs ali da Igreja de Castro também que estão nos ouvindo. Eu creio em nome do Senhor Jesus que estão nos ouvindo nesse momento. Venha também estar conosco aqui. Venha junto com a cobradora Edneia, né? Faz aí uma caravana, uma van, não sei, um carro. Mas venham aí comparecer conosco também para nós juntos adorar ao Senhor, buscar a presença de Deus. Buscai o Senhor enquanto se pode achar e invocar enquanto Ele está perto. Está aí, Deus está dando uma oportunidade, Deus está nos chamando, né? É Deus quem está falando, não somos nós, não é eu, não é o pastor, não é a irmã Joselaine, mas é Deus que está te chamando, é Deus que está lançando esse convite para você nessa noite de sábado aí. Então, não fique em casa, não olhe para o tempo. Se você for olhar para o tempo, você não vai vir mesmo. E se Jesus voltar, com frio ou sem frio, vocês vão ficar, né? Vocês, nós, se nós não buscar a presença de Deus, com frio ou sem frio, a gente não vai subir, né, irmãos? Então, não fique em casa. Venha buscar a Deus junto conosco.
0: Graças a Deus, é isso mesmo, irmãos. Está aí o convite, está aí a oportunidade, você está conosco. Então, esperamos irmãos, esperamos jovens, as crianças, enfim, dependendo da sua idade, independente do seu problema, você é convidado a estar conosco. Então, nós já vamos aqui, irmãos, encerrando a nossa participação neste programa abençoado por Deus. Estaremos esperando vocês, né, e que Deus possa abençoar cada um de vocês que estão conosco nessa programação, você que tem ouvido, você ouvinte. Eu creio que Deus vai continuar te abençoando, vai continuar falando com você através dessa programação. Então fiquem todos na paz do Senhor Jesus. Aqui quem se despede de todos é sua irmã em Cristo, Joselaine. Que Deus abençoe a todos.
1: Fiquem todos na paz do Senhor Jesus. Nós esperamos por todos neste sábado e que Deus abençoe a vida de cada um de vocês.

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1: Eu tava com umas feridas, começou a sair umas feridas na minha perna, nos meus pés. 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

0: heróis da oração. Sem a oração, Noé não teria construído a arca. Abraão não seria pai da fé. Isaac não teria recebido uma virtuosa esposa. Sem a oração, Jacó não seria Israel. José não teria vencido. Moisés não seria grande como líder se o seu lugar preferido não fosse o Monte Horeb, Monte da Oração. Sem a oração, Elias não seria o homem do fogo. Eliseu não seria movido pelo sobrenatural de tal forma que até nos seus ossos havia unção. Sem a oração, Ana não teria tido um filho. Salomão não seria o homem mais sábio da terra. Sem a oração de Josué, o sol não teria parado. Sem a oração, Neemias não seria o grande construtor do muro de Jerusalém. Os três jovens hebreus não seriam libertos da fornalha. Daniel não seria milagrosamente guardado ou ser lançado na cova dos leões, se não fosse homem de oração. Assim como os heróis da fé, sejamos também heróis da oração.
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Senhor nosso Deus, nosso Pai, que estás nos céus, Senhor Deus Todo-Poderoso, grande na batalha, grande Deus na guerra, na peleja, em nome de nosso Senhor e Salvador Jesus Cristo. Ó Deus, ó Espírito Santo da verdade, meu Deus, nesta madrugada, peleja, Senhor, pelas nossas vidas, peleja, meu Deus, pelas suas servas, pelos seus servos que estão em oração agora comigo, que estão buscando, meu Deus,

buscando o Senhor com sinceridade, com coração reto, temente a Deus. O Senhor conhece os corações, o Senhor conhece os pensamentos, o Senhor conhece, meu Deus, a vida particular de cada um de nós. O Senhor sabe o nosso sentar e o nosso levantar. O Senhor conhece a entrada e a saída de cada pessoa, meu Deus. O Senhor conhece até os cabelos, quantos fios de cabelos nós temos na nossa cabeça. Meu Deus, o Senhor sabe quantas folhas tem todas as árvores, porque não cai uma folha da árvore sem o consentimento, sem a anotação, sem a permissão do Senhor. Meu Deus, meu Deus, meu Deus e meu Pai, em nome de Jesus Cristo Salvador, eu quero te agradecer porque nós estamos na tua presença. Meu Deus, eu quero te agradecer porque o Senhor faz revelar, aparecer o que está em trevas, o que está escondido aos olhos do homem, aos olhos humano, mas o Senhor vê todas as coisas. O Senhor é fiel, o Senhor é perfeito, é justo, e a Bíblia diz que o Senhor não tem um inocente por culpado e nem um culpado por inocente. E a Bíblia diz que o Senhor dará a cada um conforme as suas obras, ó Deus. E a sua palavra diz: horrenda coisa é cair na mão do Deus vivo. Ó Senhor da glória, ó Espírito Santo de Deus, meu Deus e meu Pai, então nessa madrugada eu quero colocar a minha vida diante de Deus. Eu quero colocar a minha vida diante dos teus olhos. Eu quero colocar esse povo diante dos teus olhos, Senhor. Meu Deus, eu quero colocar o teu povo, quero colocar as tuas servas, teus servos que estão aí orando, buscando, clamando, pedindo, humilhando na tua presença. Meu Deus, o Senhor conhece a vida de cada um, Senhor. Ó, meu Deus, ó, meu Senhor da glória, ó Espírito Santo, meu Deus. Meu Deus e meu Pai, oh Jesus, oh meu Deus, meu Deus, meu Deus e meu Pai, em nome de Jesus Cristo Salvador, Espírito Santo de Deus, Espírito da Verdade, Espírito poderoso, Espírito maravilhoso de Deus, então em nome de Jesus agora, vai, Senhor, na minha frente, aonde eu não estou vendo, aonde eu não estou enxergando, vai na minha frente, Senhor, vai preparando o terreno, vai preparando, meu Deus, vai preparando, meu Pai, o terreno espiritual, aonde Satanás estiver escondido, que ele manifeste. Aonde Satanás estiver escondido com as suas astúcias, que ele caia por terra com as suas mentiras, com os seus enganos. Ó Jesus, ó meu Deus, não deixa Satanás ficar escondido em nosso meio, não só nos cultos, mas no andamento da tua obra, no andamento do ministério. Não deixe Satanás ficar escondido, oculto, tentando nos enganar, tentando, Senhor, nos iludir. Ó grande Deus e Pai, ó Espírito Santo, ó meu Deus e meu Pai, em nome de Jesus Cristo, Senhor, meu Deus, meu Deus, faça justiça aos injustiçados.

cansados. Faça justiça, meu Deus, aquele, aquela que precisa de justiça, aquele, aquela que precisa de perdão, o Senhor perdoa. Ó Deus, aquele, aquela que está caído, fraco na fé, levanta, levanta, Senhor. E aquele, aquela que estiver escondendo, mentindo, enganando, ó Deus, o Senhor é um Deus santo, verdadeiro, de justiça. O Senhor é justo, o Senhor é verdadeiro, o Senhor é santo e poderoso. E aqueles que usam de engano, de mentira, não ficarão na congregação dos justos. Ó Deus, aqueles que usam de mentira, de engano, não permanecerão no meio dos justos, dos servos de Deus, das servas de Deus, que estão orando todos os dias com sinceridade, com temor. Meu Deus e meu Pai, em nome de Jesus Cristo, Senhor, Deus da glória, Deus poderoso, dá o livramento ao teu povo, dá o livramento aos teus servos, dá o livramento às tuas servas, dá o livramento, meu Deus, ao teu povo, dá o livramento, Senhor da glória, em nome de Jesus Cristo Salvador. Deus, dá o livramento, dá a proteção divina. Deus, protege o teu povo, Deus, protege a tua igreja, guarda a tua igreja, guarda o teu povo, meu Deus, guarda, meu Deus, os teus servos, guarda as tuas servas, guarda, Senhor da glória, do laço do passarinheiro e da peste perniciosa, meu Deus dos céus, ó Jeová, ó Espírito Santo de Deus, ó grande e poderoso Pai, em nome de Jesus Cristo, meu Deus, Senhor, vá de encontro agora a esta pessoa, meu Deus, que está desesperada, que está aflita, meu Deus, que está angustiada. Deus, olha essa pessoa doente, olha essa pessoa enferma, olha essa pessoa, meu Deus, que já não aguenta mais tomar tantos remédios. Deus, quantas pessoas que estão doentes, Senhor, enfermas, já desenganadas da medicina, oh meu Deus, toca agora nessa doença rara, essa doença incurável, essa doença crônica, essa doença, meu Deus, que para a medicina já está perdido. Ó grande Deus e Pai, ó grande Deus da glória, ó Espírito de Deus, ó Espírito Santo da verdade, meu Deus e meu Pai, ó meu Senhor da glória, toca agora esse câncer, no tumor canceroso, nesta hérnia. Toca agora, meu Deus, na labirintite, vai queimando, na pancreatite, ó Deus, toca agora, meu Deus, toca agora, meu Deus, toca agora, Senhor, vai tocando agora na labirintite, na pancreatite, vai tocando agora e queimando, Senhor, queimando a diabetes, meu Deus, queima agora, Senhor. Meu Deus, queima agora essa doença nos olhos, essa doença no sangue, nos nervos, nos ossos, essa doença, meu Deus, que para a medicina não tem mais jeito, para a medicina, meu Deus, está perdido, não tem mais solução, para a medicina, Pai do céu, já está tudo perdido, meu Deus, Senhor da glória, Espírito Santo, meu Deus, ó meu Deus do céu, ó Jeová, ó meu Deus do céu, Senhor,

Glória a Deus. Glória a Deus, aleluia. Oh, aleluia. Meu Deus. Meu Deus. Meu Deus, meu Deus, meu Pai. Senhor da glória, toma frente do teu povo. Toma frente dos teus servos, das tuas servas. Jesus, toma frente. Meu Deus, toma frente. Vai batalhando por esse casamento. Vai batalhando por esta vida, por este lar, por esse homem, essa mulher que está aí sofrendo, amarrado e macumbado, enfeitiçado, oprimido. Meu Deus, olha essa pessoa que não dorme à noite, essa pessoa que não tem paz na sua alma, que não tem paz no seu coração, no seu entendimento. Meu Deus do céu, meu Senhor da glória, essa pessoa, meu Deus, que vive, meu Pai, sofrendo todo tipo de doenças, de macumba, de feitiço, de bruxaria, de magia negra. Senhor da glória, Espírito Santo, repreenda agora, meu Deus. Vai queimando todo mal, vai queimando da força do mal, toda a força que tiver escondida nesse corpo, força maligna, força diabólica, força da maldade, do demônio, da perturbação, do sofrimento. Meu Deus, toda perturbação espiritual, toda força maligna, toda força do mal que tiver escondido dentro desse corpo, dentro desta casa, dentro desta família, Deus, faz manifestar. Deus, faz o bicho se manifestar, faz o bicho sair agora. Faz, meu Deus, Jesus, faz agora. Oh, meu Deus, oh Espírito Santo da verdade, faz agora, meu Deus, a macumba, o feitiço ser destruído, a maldade, a malignidade que tiver escondido nesse corpo. Meu Deus, meu Deus, meu Deus, faz se manifestar agora, faz ser rebentado, quebrado, destruído toda a força do mal, toda a força das trevas, toda a força da bruxaria, da magia negra, da malignidade. Senhor, repreenda agora, meu Deus. Senhor, repreende agora, Senhor. Vai repreendendo, faz Satanás cair por terra, faz o diabo cair por terra, faz o maligno perder as forças diante dessa oração, diante do poder de Deus, do jejum desse povo. Ó, meu Deus, ó, meu Pai da glória, Jesus, faz com que o maligno seja arrebentado, quebrado, destruído pelo poder, pela unção de nosso Senhor Jesus Cristo. Meu Deus, ô Pai do céu, Senhor, abençoai o ministério, Deus é santo, abençoai, meu Deus, as nossas igrejas, abençoai o ministério, abençoai os obreiros, as obreiras, os membros. Meu Deus, abençoa. Meu Deus, abençoa esta obra. Meu Deus, abençoa este ministério, meu Deus. Meu Deus, abençoa esta igreja, fortalecendo, ungindo essa obra com a força do Espírito Santo, com a força do poder de Deus, com a força das profundas revelações, das divinas revelações do Espírito Santo. Ó Deus e Pai, Senhor, abençoa esta obra, abençoa o povo, meu Deus, que está ajudando essa igreja, que está investindo, que está contribuindo nesta obra. Meu Deus, quantos irmãos, quantas irmãs.

irmãs que têm ajudado, que têm mandado as suas ajudas, que têm contribuído, Senhor. Meu Deus, que tem ajudado nós orar, nós pregar esta palavra poderosa, nós pregar, ó Deus, este evangelho poderoso, esse evangelho santo, verdadeiro. Ó meu Deus, ó meu Pai da glória, quanta gente nos ajudando, quanta gente que está colaborando com esta igreja. A igreja, Deus, é santo. Dá eles a recompensa. Dá eles a recompensa, meu Deus. Dá eles a recompensa, Senhor. A recompensa vem de Deus. A recompensa não vem do homem. A recompensa não é do homem. A recompensa é de Deus. Senhor da glória, olha esse povo que tem ajudado, que tem dizimado, contribuído. Os irmãos da nossa igreja, os irmãos de outros ministérios, de outras igrejas, Senhor. Oh, meu Pai do céu, meu Deus, meu Jesus, oh Jesus Cristo poderoso, Jesus Cristo maravilhoso, meu Deus, derrama o crescimento, a prosperidade, derrama, meu Deus, a bênção de Deus, derrama, meu Deus, a bênção, o milagre da fartura, o milagre da prosperidade, o milagre, meu Deus, do crescimento, Senhor. Vai levantando, meu Deus, vai levantando, meu Deus, esta obra, vai levantando este ministério. Meu Deus, vai levantando essa obra, Senhor, no nome de Jesus, no nome do Senhor Jesus, meu Deus, Pai da glória, Pai santo, Pai querido e verdadeiro. Meu Deus, vai levantando, levanta homens sinceros, verdadeiros, homens fiéis, homens justos, ó Deus, pessoas que são verdadeiros homens de Deus, que são verdadeiros crentes, temente a Deus, temente a tua palavra, que são verdadeiros homens de Deus, que andam no temor do Senhor, que andam no temor da tua palavra. Deus, levanta, levanta, meu Pai, levanta, Espírito Santo, levanta, meu Deus, homens de oração, de jejum, homens sérios, mulheres sérias, Senhor. Deus da glória, levanta, levanta, Espírito Santo, levanta, meu Deus, levanta, Jeová. Vai, meu Deus, mandando, vai trazendo, vai levantando, Senhor, em nome de Jesus, Pai, meu Deus. Ô, Jeová, abençoa os obreiros, abençoa as obreiras, abençoa os membros, meu Deus, abençoa os irmãos, as irmãs, meu Deus, abençoa poderosamente, abençoa milagrosamente, Senhor, abençoe todos os irmãos que estão me ajudando aí, os companheiros de batalha, ó Deus, abençoa. Em nome de Jesus, Pai, abençoa, meu Deus, os irmãos que estão dirigindo a obra, que estão aí lutando, batalhando, pelejando, Senhor. Meu Deus e meu Pai, o grande Deus, e Pai, em nome de Jesus Cristo, Senhor. Meu Deus do céu, ô Jeová, ô Espírito de Deus, vai abençoando, vai cuidando deles, vai cuidando da sua família, dos filhos, meu Deus, da esposa, do esposo, ô Jeová, vai cuidando, meu Deus,
vai cuidando.

vai guardando e protegendo, vai livrando, meu Deus, vai livrando, Espírito Santo, todos aqueles que vivem na tua presença, que vivem orando, buscando, clamando, pedindo, implorando, procurando força, procurando graça, procurando ajuda na pessoa de Jesus Cristo. Ó Deus e Pai, meu Deus, meu Deus, meu Deus dos céus, abra nossa mente, nosso coração, nosso entendimento, Senhor. Abre, meu Deus, abre nossos olhos para nós enxergarmos, para nós vermos, meu Deus, a verdade. Nós vê, meu Deus, aonde está a verdade, aonde está a pureza, meu Pai do céu. Meu Deus, meu Pai da glória, Jesus, ô Jesus poderoso, ô Jesus maravilhoso, olha quanta gente agora orando conosco, quanta gente agora que estão colocando toda a sua fé, toda a sua força, toda a sua confiança em Deus agora, no Senhor. Deus, quantas pessoas que estão agora confiante, que estão agora, meu Deus, acreditando que o Senhor está com ele, com ela, que vai fazer alguma coisa, que vai pelejar, que vai batalhar. Meu Deus, meu Deus e meu Pai, em nome de Jesus, em nome do Senhor Jesus, em nome do Senhor Jesus, em nome do Senhor Jesus, em nome do Senhor Jesus, Pai, Deus, em nome de Jesus, Deus, em nome de Jesus Cristo, Salvador, Espírito Santo, ó Espírito Santo verdadeiro, ó Espírito Santo de Deus, meu Deus, meu Deus, fala conosco, fala, meu Deus, fala de uma maneira clara e objetiva, de maneira que nós entendemos que é o Senhor que está falando conosco, de maneira que nós entendemos que é o Senhor que está nos avisando, nos mostrando, nos revelando, meu Deus e meu Pai, ó grande Deus, ó grande Pai, Senhor dos exércitos, Senhor bendito, Senhor poderoso, Senhor maravilhoso, vai falando, meu Deus, vai falando, vai falando conosco, Senhor, vai falando conosco, meu Deus, vai mostrando, vai falando, vai revelando, vai pelejando agora de maneira correta, maravilhosa, gloriosa, que só o Senhor pode fazer na nossa vida. Eu entrego nas suas mãos os meus problemas, os problemas da igreja, os problemas de cada irmão, de cada irmã, meu Deus, Senhor da glória, Espírito Santo de Deus, ó grande Deus, vai pelejando, vai resolvendo, meu Deus, vai resolvendo, meu Pai, meu Deus, vai resolvendo, vai pelejando, vai trabalhando, vai agindo, meu Deus, ó Deus, vai agindo agora, Espírito Santo, Espírito de Deus, vai agindo agora, ó Jesus querido e poderoso, ó Jesus santo e verdadeiro, meu Deus, meu Pai, Senhor, repreenda os demônios, repreenda as legiões, repreenda todo o principado, potestade, repreenda agora, Deus, todo levante do diabo, que ele caia por terra agora, em nome de Jesus Cristo. Satanás, o Senhor te repreenda, o Senhor Jesus Cristo te repreenda, demônio do inferno, demônio

Demônio, tá me ouvindo, Satanás? Você que tem levantado contra, você que tem feito de tudo para querer atrapalhar, para querer escandalizar, para querer fazer escândalo, atrapalho na obra, o Senhor te repreenda agora. O Senhor Deus vai te desarmando agora, vai quebrando toda a força do mal. O Senhor te repreenda agora em nome de Jesus, em nome de Jesus Cristo Salvador. Meu Deus e meu Pai, queima agora, repreenda agora, Senhor, vai queimando. Deus, vai repreendendo agora. Deus, vai queimando agora. Vai queimando, meu Deus. Vai queimando, Senhor Jesus, todo mal, toda obra maligna, toda força do mal, todo espírito das trevas, todo espírito maligno, todo espírito do diabo, que seja repreendido agora, no nome de Jesus, pelo poder do nome de Jesus, pelo poder do sangue de Jesus, pelo poder da palavra do nosso Deus. Ó, meu Deus e meu Pai, Senhor peleja, Senhor vai pelejando agora, vai queimando toda a seta do diabo, todo levante de Satanás, que seja queimado agora, repreendido pelo sangue de Jesus Cristo, pelo poder de Jesus Cristo, pela força do poder de Deus, pela força divina do Espírito Santo, que todo mal seja repreendido agora, queimado, destruído, pelo sangue de Jesus Cristo, pelo sangue de Jesus Cristo, pelo sangue de Jesus Cristo, pelo sangue de Jesus Cristo agora, pelo sangue de Jesus Cristo agora, pelo sangue de Jesus, pelo sangue do meu Deus, pelo sangue do Cordeiro de Deus, pelo sangue de Jesus agora, aonde tiver uma obra escondida, uma obra do maligno que tiver escondida, agora que caia por terra, que caia por terra agora, em nome de Jesus Cristo, meu Deus. Levanta, meu Deus, levanta os caídos, meu Pai, aqueles que caíram, mas querem levantar, aqueles que caíram, mas querem erguer na tua presença, meu Deus, ô Senhor da glória, ô meu Deus, ô meu Pai do céu, ô meu Senhor Jeová, ô meu divino Espírito Santo, levanta os caídos. Levanta, meu Deus, levanta os caídos, Senhor, levanta, meu Deus, levanta, fortalece, fortalece agora, anima, Senhor, quem está desanimado, quem está fraco, abatido, meu Deus do céu, meu Jesus Cristo poderoso, meu Jesus Cristo santo, meu Jesus Cristo verdadeiro, ô Espírito de Deus, vai pelejando por nós, peleja pela tua obra, peleja pelo teu servo, a tua serva, que agora está orando conosco, meu Deus, quanta gente agora ajoelhados, quanta gente agora clamando ao Senhor, Deus perdoa, Pai, perdoa, meu Deus, cada um de nós, perdoa, meu Deus, aqueles que estão arrependidos, que estão se humilhando na tua presença. Deus, exalta os humilhados, exalta, meu Deus, os humilhados. O Senhor sabe exaltar os humilhados, como também sabe humilhar os exaltados. Ó Deus da glória, ó grande Deus, quantos e quantos agora estão buscando uma saída, buscando uma porta,
buscando um escape, meu

Meu Deus do céu, meu Jesus Cristo poderoso, meu Jesus Cristo verdadeiro, meu Deus, faz essa família escapar, faz essa família se escapar de todo laço do diabo, em nome do Senhor Jesus, meu Deus. Oh, glória a Deus, glória o nome do Senhor, graças a Deus, glória a Deus, louvado seja Deus, bendito, engrandecido é o Rei da Glória, o Rei Eterno, o Rei da Glória, oh Deus da Glória, oh Deus poderoso, oh Deus grande, oh Deus verdadeiro, oh Deus santo, Senhor, teu nome é poderoso, teu nome é santo e verdadeiro, teu nome é poderoso, meu Deus, oh Deus poderoso, oh Deus grande e verdadeiro, em nome de Jesus, Senhor, em nome de Jesus, meu Deus, peleja agora por essa pessoa que tem uma causa na justiça, essa pessoa que tem um negócio grande para fechar, para dar certo, meu Deus, Pai, essa pessoa que agora ela está diante de um grande negócio e ela está buscando de Deus uma confirmação, buscando de Deus uma bênção, em nome de Jesus, meu Deus, em nome de Jesus, meu Deus, olha o voto, olha o propósito que essa pessoa está fazendo, meu Deus, olha, meu Deus, olha, Senhor da Glória, olha o voto, olha o pedido, olha o objetivo, meu Pai, desta vida, meu Deus, Senhor da Glória, peleja por ela, peleja, meu Deus, peleja, meu Pai, peleja, Mestre, peleja, meu Deus, vai pelejando agora, vai pelejando por esse homem, essa mulher, por esse casal, por essa família, meu Deus, que está em oração conosco, clamando, meu Deus, buscando, oh, meu Deus, olha os pedidos de oração, olha os pedidos, meu Deus, olha os pedidos, Senhor, olha os pedidos de oração, meu Deus do céu, olha os pedidos, meu Pai, quanta gente que tem nos telefonado, quanta gente, meu Deus, que tem pedido para nós orar por elas, quantas pessoas que têm orado, clamado, buscado, tem buscado nas madrugadas, meu Deus, quanta gente, meu Deus, que estão aí na oração, no jejum, Senhor, eu sei que o Senhor está vendo, eu sei que o Senhor está enxergando, meu Pai, oh, meu Deus, nós não merecemos, nós não somos dignos, mas o Senhor é Deus, o Senhor é Deus, o Senhor é Deus, o Senhor é Deus, glória a Deus, glória a Deus, glória a Deus, glória a Deus, Pai, graças a Deus, graças a Deus, graças a Deus, graças a Deus, graças a Deus, oh Deus meu, oh Deus poderoso, oh Deus grande, oh Espírito Santo da verdade, vai pelejando, meu Pai, vai pelejando, meu Deus, agora, pelo teu povo, pelos teus servos, tuas servas, que estão em campanhas conosco, de dia e de noite, clamando, pedindo, meu Deus, oh grande Deus e Pai,
Vai na

frente desse povo, vai na frente desse povo agora, vai fechando a boca do dragão, vai fechando a boca do leão, da antiga serpente. Senhor, fecha agora a boca de Satanás, que vive rangendo os dentes como leão, buscando tragar que ele pode. Senhor, repreenda. Senhor, repreenda agora. Repreenda pelo teu poder, em nome de Jesus, meu Deus. Ô glória, ô glória, ô graças a Deus, Senhor. Senhor, salva as almas. Meu Deus, salva as almas, meu Deus. Quantas almas perdidas, quantas vidas paradas, afastadas, desviadas, quantas vidas, meu Deus, que estão aí, ó Pai, orando, buscando uma força divina para se levantar, para se erguer. Meu Deus, meu Deus, meu Deus, meu Pai, quantas vidas, meu Deus, quantas almas, quantas pessoas estão, ó Deus, lutando de dia e de noite, lutando, meu Deus, para te adorar, para te buscar, para te servir, mas não tem sido fácil, ó Deus, é uma luta terrível para as pessoas se firmar, para nós nos prosseguir a caminhada. Ó Senhor da glória, ó Espírito Santo, ó Espírito Santo, ó Deus poderoso, ó Deus grande, dai força, meu Deus, ao teu povo. Olha os obreiros, olha os dirigentes, meu Deus, das igrejas, Deus é santo. Ó, meu Deus, ó, meu Senhor da glória, meu divino Espírito Santo da verdade, meu Deus, olha quanta gente orando, olha quanta gente buscando, olha quanta gente clamando, meu Deus, de dia e de noite, pedindo, implorando, Senhor. Deus, visita agora, visita com força, com fortaleza, com perdão, com bondade e misericórdia. Meu Deus do céu, em nome de Jesus, meu Deus, repreenda agora o espírito da morte, o espírito da destruição, o espírito do fracasso, o espírito da miséria. Senhor, repreenda agora, Senhor. Vai repreendendo, meu Deus. Meu Deus, vai repreendendo. Vai queimando agora todo enxurro da destruição, todo enxurro da morte, todo enxurro caveira, todo enxurro da separação. Meu Deus da glória, meu Pai do céu, olha quanta gente sendo atingida. Quantas pessoas atingidas, meu Deus, por esse demônio. Mas em nome de Jesus agora, eu ordeno que sai todo mal, que sai toda a força do mal, que sai toda a força maligna, toda a força espiritual da maldade, da malignidade. Senhor da glória, meu Deus, meu Deus, meu Deus e meu Pai, repreenda agora, repreenda a morte, repreenda a destruição, o fracasso, repreenda agora, Senhor, toda a força infernal, toda a força da maldade, da malignidade, que saia, que seja repreendida pela força divina, pela força do Espírito Santo. Senhor da glória, ó meu Deus, meu Jesus, ó meu Jesus querido, visita agora os hospitais, aonde tiver um doente agora escutando o rádio, aonde tiver agora alguém que tem um doente, que está hospitalizado, está em casa, está desenganado da medicina. Meu Deus, meu Deus, meu Pai, ó meu Deus, ô Jesus, visita agora os doentes,

visita agora os desenganados, ó Deus, visita agora, Senhor, todos que estão aí abandonados, desprezados, meu Deus, afastados, desviados, ó Deus da glória, visita, meu Deus, agora todas as pessoas que estão aí sofrendo, desanimadas, angustiadas, atribuladas, que estão aí, ó Deus, em cima de uma cadeira de roda, em cima de um leito, de uma cama de enfermidade, uma cama de doente, ó meu Deus, ó Jeová, repreenda agora a enfermidade, repreenda agora a doença, repreenda, meu Deus, agora toda força maligna, toda força satânica de loucura, de depressão, de tormento, de desespero, meu Deus, abençoa nossa igreja no Paraná, Santa Catarina, Rio Grande do Sul, São Paulo, Goiás, ô Jeová, ô Espírito Santo de Deus, ô meu Deus, meu Deus, visita agora onde tem um servo, onde tem uma serva de Deus agora, clamando conosco, nesta madrugada, Senhor, aonde tem alguém orando conosco agora, onde tiver alguém agora buscando o Senhor, que o teu poder, que o teu Espírito Santo possa agora tocar esse corpo, nesta vida, nesta casa. Os irmãos estiveram conosco na quarta-feira, de manhã, à tarde e à noite, meu Deus, nos três horários, ô Deus, visita eles agora, em nome de Jesus, Pai, visita os irmãos que estão na quinta-feira, de manhã, à tarde e à noite, na sexta-feira, de manhã, à tarde e à noite, no sábado à noite, meu Deus, Senhor da glória, Espírito Santo, ô meu Deus, ô meu Pai, meu Senhor da glória, visita, meu Deus, visita o teu povo, visita os irmãos do domingo, os irmãos da terça, da segunda, os irmãos que estão conosco, meu Deus, todos os dias nas congregações, na sede, ó Deus, nas nossas igrejas, Deus é santo, Senhor, visita esse povo agora, mostra para eles a vitória, mostra, meu Deus, a bênção, meu Pai, não deixe ninguém desanimar, não deixe ninguém se esfriar, não deixe ninguém, Senhor, perder aquela força de orar, de buscar o Senhor, de jejuar, meu Deus, ô grande Deus e Pai, Senhor da glória, Jesus, aonde tem alguém agora orando conosco pela internet, ô Senhor da glória, visita, meu Deus, visita, meu Pai, visita, Mestre, aonde tem um parente agora, dos irmãos, os irmãos estão orando, pedindo, buscando, clamando, meu Deus, oh, aleluia, glória a Deus, glória a Deus, glória a Deus, glória a Deus, graças a Deus, graças a Deus, Senhor, graças a Deus, Pai, oh Jesus, abre nossa mente, abre o nosso coração, abre o nosso entendimento, meu Deus, para as coisas de Deus, para as coisas espirituais, meu Deus do céu, guarda, meu Deus, o teu povo, unja a mente, unja o entendimento, unge, meu Deus, cada irmão, cada irmã, meu Deus, unge agora, vai derramando a unção, vai derramando, meu Deus, a autoridade, vai derramando a força, vai derramando o poder, meu Deus, Pai da glória, fortalece essa obra,
Fortalece esse ministério com força e poder, com crescimento, com unção, com a autoridade de Deus. Dai virtude, meu Deus. Dai força, dai graça. Dai unção a esta obra. Meu Deus, esta obra tem que crescer, meu Deus. Esta obra tem que avançar. Senhor da glória, levanta irmãos, levanta irmãs, meu Deus. Levanta homens e mulheres, levanta jovens, crianças, Senhor, levanta. Levanta, meu Deus, levanta pessoas firmes na fé, pessoas comprometidas com a tua palavra, com o reino de Deus, Senhor. Oh glória a Deus, oh graças a Deus, oh glória, aleluia. Louvado seja o nome de Jesus, Senhor. Peleja por nós, meu Pai. Mostra para mim, mostra para esse povo que o Senhor está conosco. Mostra para nós, mostra para esse povo a cada dia, cada instante, meu Deus, Senhor. Vai mostrando que é o Senhor, que é o Espírito Santo que está conosco, que é o poder de Deus, meu Deus da glória, meu Jesus, mostra para nós, mostra, meu Deus, que nenhuma ferramenta maligna, nenhuma ferramenta forjada prevalecerá contra nós. Meu Deus, nenhuma armadilha, nenhuma arma planejada que vai em frente, não vai, em nome de Jesus, não vai, aí não vai mesmo, não vai pelo sangue de Jesus, não vai, nenhum plano maligno, nenhum projeto maligno vai ter êxito, não vai, não vai, não vai, pelo poder do nome de Jesus, Senhor da glória. Nenhum êxodo, nenhum projeto, nada, nada, nada, nada diabólico que levantarem contra nós. Não deixa, meu Deus, produzir, não deixa progredir, não deixa crescer. Mostra, meu Deus, que é o Senhor que está no controle desta obra, que é o Senhor que está no controle desse ministério, que não é um homem pode ver com seus olhos, mas faz ele ver, meu Deus, com os olhos espirituais, que é o Senhor que está na nossa frente, no nosso controle, controlando, meu Deus, Senhor da glória, faz as pessoas ver, faz as pessoas enxergar, meu Deus, que é o Senhor que está conosco, porque se for o Senhor, porque se é o Senhor, meu Deus, nós estaremos vencendo, nós estaremos, meu Deus, em pé na tua presença, vencendo pela fé, vencendo os obstáculos, as dificuldades, as marés, os problemas que não tem mais jeito, aquilo que parece perdido, aquilo que parece insolúvel, meu Deus, oh Senhor da glória. O Espírito Santo, o Espírito de Deus, o Espírito verdadeiro, meu Deus do céu, meu Jesus, mostra para nós, enche o meu coração de confiança, enche o coração dos irmãos de confiança, passa para nós essa confiança, meu Deus, passa para nós essa fé, esta certeza, em nome de Jesus Cristo, meu Deus, passa para nós, em nome de Jesus, Pai, em nome de Jesus, meu Deus, passa para nós essa força, essa convicção, essa certeza que Satanás não vai nos vencer, não vai, não vai, não vai, nenhum levante do diabo, nenhuma força do diabo, nenhum projeto, nenhum de Satanás vai avante, não vai, não vai, não vai, não adianta que não vai mesmo,

Não adianta, que não vai mesmo. Não vai. Não vai em nome de Jesus. Em nome de Jesus Cristo. Porque maior é quem está conosco. Maior é quem está conosco do que quem levantar contra nós. Ó Deus da glória. Ó Deus poderoso. Eu quero te apresentar agora, meu Deus. Ó Senhor. Os irmãos que têm projetos. Os irmãos, as irmãs que têm algo para dar certo. Meu Deus do céu. Meu Pai da glória. Vai colocando as tuas mãos. Vai colocando, meu Deus, as tuas mãos santas. Tuas mãos poderosas. Tuas mãos benditas, meu Deus. Vai colocando por terra agora. Vai queimando. Vai destruindo agora, meu Deus. Vai destruindo agora, Espírito Santo. Vai repreendendo. Vai queimando. Vai colocando por terra agora toda malignidade. Toda malignidade. Toda malignidade. Meu Deus. Meu Deus, queima. Meu Deus, queima agora. Meu Deus, queima agora. Meu Deus, queima. Meu Deus, queima agora. Vai repreendendo todo mal. Meu Deus, repreenda agora. Liberta as almas, salva as almas, converte as almas. Levanta, meu Deus. Levanta pessoas firmes, pessoas fiéis, pessoas tementes a Deus. Levanta homens corajosos, mulheres corajosas, meu Pai. Levanta, meu Deus, levanta. Meu Deus, unge, consagra, derrama unção, autoridade, derrama graça, poder, força. Derrama, meu Deus, derrama bênção, meu Pai, em nome de Jesus Cristo, Salvador. Glória a Deus. Glória a Deus, aleluia. Graças a Deus. Graça te damos, meu Deus. Graças a Deus. Glória a Deus, aleluia. Esse Deus é grande. Esse Deus é grande, Senhor. Obrigado. Glorificado, bendito, engrandecido ao Senhor pelas muitas vitórias que o Senhor tem nos dado, pelas igrejas, meu Deus, que nós abrimos, meu Pai, Senhor da glória. Obrigado pelos obreiros que nós temos. Glória a Deus, pelos homens de Deus que estão aí lutando, Senhor, ombro a ombro conosco. Esses homens sinceros, esses homens tementes a Deus, esses homens cheios do Espírito Santo, esse cheio de temor, de vigilância, de prudência, meu Pai, esses homens, meu Deus, que o Senhor conhece a vida deles, que não são perfeitos, mas são fiéis a Ti. Glória a Deus por esses homens corajosos, fiéis, firmes, estão lutando, batalhando, meu Deus, noite e dia, Senhor. Oh, meu Pai do céu, oh, meu Deus da glória, oh, Senhor, obrigado pelos companheiros sinceros, pelos irmãos tementes a Deus, pelos irmãos fiéis, pelos irmãos que o Senhor tem colocado nessa obra. Deus abençoe a vida desse povo, a esposa, os filhos, abençoe, meu Deus, abençoe poderosamente, dando a vitória. Meu Deus, dando a vitória. Meu Deus, dando a vitória, Senhor. Em nome de Jesus. Em nome de Jesus. Em nome de Jesus, meu Deus. Meu Deus, em nome de Jesus Cristo, Salvador. Oh, glória a Deus. Oh, glória, em nome do Cordeiro de Deus. Oh, glória. Oh, graças a Deus. Oh, meu Pai do céu. Bendito é o seu santo nome. Fica conosco, meu Deus. Continue conosco, meu Pai. Continue, ó Deus. Continue, meu Senhor, nos dando vitórias, nos dando grandes vitórias, grandes milagres, grandes maravilhas.

maravilhas, meu Pai, grandes portas, meu Deus. Oh, aleluia! Oh, glória a Deus! Graças a Deus, Pai! Graças a Deus! Louvado seja Deus! Bendito é o Senhor! Bendito é meu Deus! Bendito é o Senhor! Graças a Deus! Glória a Deus! Aleluia! Louvado, bendito, santo é o Senhor! Aleluia, Jeová! Graças a Deus! Graças a Deus, graças a Deus, graças a Deus, graças a Deus, graças a Deus, Pai. Olha minha casa, olha meu lar, olha minha família, olha meu Deus, o meu casamento, olha meus filhos, meu Pai, minha esposa, olha meu Deus, a minha vida, olha meu pai, minha mãe, meus irmãos, olha meus familiares, meu Deus, vai agora visitando. Meu Deus, vem agora visitando, Senhor, visita, meu Deus, agora, visita, Senhor, a minha família, visita agora todos os meus parentes, meu Deus, vai visitando agora um por um, meu Pai, oh Deus, oh Deus, oh Deus, oh Deus, oh Deus da glória, oh Jeová, não esqueça daquela bênção especial para os irmãos que estão pagando essa rádio, para as irmãs que estão pagando essa rádio. Ó Deus, eu quero uma bênção especial para eles. Eu quero uma bênção dobrada. Eu quero uma bênção maior, meu Deus, para que esse povo continue pagando, depositando na conta da igreja. Ó Pai, ó Deus, Senhor, abençoa eles, dando a eles as grandes vitórias, as grandes bênçãos, meu Pai, Senhor dos Exércitos, Senhor querido e amado, meu Deus, abençoa esse povo, meu Pai, as colunas que tem ajudado, que tem contribuído, que tem, oh Deus, se esforçado para ajudar essa obra, meu Pai, derrama sobre eles as bênçãos. Derrama sobre eles as vitórias, meu Pai, as grandes maravilhas, no nome de Jesus, no nome de Jesus, meu Deus, no nome de Jesus, Pai, abençoa agora, para a tua glória, onde tiver um rádio ligado e alguém orando conosco, que o Senhor possa visitar a vitória, meu Pai, em nome de Jesus, meu Deus, graças a Deus, glória a Deus. Louvado seja Deus, bendito é o Rei, bendito é o Senhor da glória. Amém.

ouvintes do programa Vencendo pela Fé. Recebam a paz do Senhor Jesus e minha cooperadora Rosemary, cumprimentando a todos. E o motivo da minha participação aqui nesta programação é para convidar os irmãos para este sábado, sábado onde ocorre, todo sábado aqui ocorre o culto com a mocidade, o culto com os jovens, mas não somente com os jovens, né? Todos são convidados, todos comparecem aqui na Igreja Pentecostal Deus é Santo. Endereço: Avenida General Carlos Cavalcante, número 252, bem em frente aqui ao portão do Balarote, ao lado do Habib's. Este é o local da sua bênção. E também, irmãos, para falar da nossa vigília, que acontecerá neste mesmo dia 25, logo após o culto, nós temos a nossa vigília. Na nossa vigília aqui, Deus vai usar tremendamente a sua serva, que vai vir lá de Castro para pregar a palavra do Senhor, ministrando a palavra, orando em favor de todos, também orando pelos dons do Espírito Santo. E eu creio em nome do Senhor Jesus que Deus vai fazer a obra na vida de cada um. Então, se você está em busca de algo das mãos do Senhor, se você está em busca do renovo, da presença do Senhor na sua vida, esta é a sua oportunidade, né? Compareça ao culto e logo após o culto já fique aqui para a vigília, para junto nós adorar o Senhor, louvar a Deus, buscar a presença do Senhor. A palavra de Deus já diz, né? Buscai o Senhor enquanto ele está perto, invocai o Senhor enquanto ele está perto, buscai enquanto se pode achar. Então, esse é o momento de nós buscar a presença de Deus. Sem Deus na nossa vida, nós não somos nada. Então, irmãos, está aí o convite, está aí aberto para todos vocês, você que está me ouvindo nesse momento, né? Não perca essa oportunidade, vem aqui cultuar conosco, vem adorar a Deus juntamente conosco, buscar a presença do Espírito Santo. Talvez você esteja aí, você que é de outra igreja, de outro ministério, você que, né, não tem religião nenhuma, enfim, você que está na sua casa e está com essa vontade ardendo dentro de você, vem estar conosco, venha comparecer. Você que nunca veio, nunca participou de uma vigília, venha também, venha experimentar.

0: desfrutar do poder de Deus, porque Deus está aqui pronto para nos ajudar, pronto para nos abençoar. Basta nós buscarmos a presença do Senhor. Está aqui comigo também a jovem Joselane, vai dar a sua participação aqui no programa. Irmã Joselane, paz do Senhor Jesus.
1: A paz do Senhor Jesus, irmã cooperadora Rosemary, a paz do Senhor Jesus, ouvintes do programa Vencendo pela Fé. Estamos mais uma vez ao ar, pela honra e glória do Senhor Jesus, para convidar você que está nos ouvindo neste momento, você jovem, você adolescente, você pai, você mãe, enfim, todos os irmãos que nos ouvem neste momento, para estarem conosco neste sábado, no culto com a Mocidade Gileade. Né? Estaremos aqui louvando ao Senhor Jesus, estaremos aqui orando, estaremos aqui clamando, teremos aqui louvores, teremos aqui palavra. Eu creio que Deus vai usar a vida, né, dos jovens que vão estar aqui, Deus vai usar a vida do pregador ou da pregadora que irá trazer a mensagem, e você não pode ficar de fora, você não pode perder esta oportunidade de ser cheio pelo Espírito Santo, de receber aquilo que você está pedindo das mãos de Deus para você ou para alguém da sua casa. Então, né, ouça, né, dê ouvido à voz do Senhor Jesus, e que está te chamando para você estar conosco neste sábado. Eu creio que vai ser bênção. Eu creio que o Senhor Jesus já tem uma palavra reservada para cada um que se fizer presente. E assim como Deus tem abençoado os cultos com a Mocidade aqui no sábado, este sábado não vai ser diferente. Então você não pode perder esta oportunidade, né, de estar conosco. No sábado passado nós não tivemos aqui culto porque nós estávamos na convenção em Curitiba, né? Tivemos ali uma convenção muito abençoada por Deus, fomos renovados pelo Senhor Jesus ali no sábado, né? O Senhor usando a vida do presidente, do pastor Darcy Messias, à noite. Tivemos ali no domingo, à tarde, o pastor Ednei Saavedra, do Rio Grande do Sul, pregando. Irmãos, nós fomos renovados por Deus nesses dois dias. Foram dias ali que o Senhor falou conosco. Nós podemos sentir ali a presença do Senhor Jesus. Tivemos ali os irmãos louvando, adorando a Deus. E você, né, que ainda não foi, né, na convenção, né, fica aí o convite para você ir na próxima convenção, né, você que está nos ouvindo agora. Nós temos convenção duas vezes no ano, em janeiro e em julho. Então, irmãos, é uma bênção de Deus. Você vai para lá e você volta assim, renovado por Deus. Até eu mesmo no culto, né, antes mesmo de ir para essa convenção, eu falei para Deus: ó, Deus, eu quero ir nessa convenção, mas eu quero voltar diferente, eu quero voltar renovado. E eu dobrei os meus joelhos ali na presença de Deus, eu falei com Deus. Eu falei: Deus, ó, eu quero que o Senhor me renove. Eu quero sentir a sua presença, eu quero sair daqui diferente. E ali eu fui falando com Deus. E, né, chegou a hora ali que o Senhor Jesus me renovou. Eu senti a presença de Deus. E é assim, né, irmãos? Hoje, né, inclusive nós estávamos aqui no culto hoje à tarde, né, o pastor pregando que nós temos que ter propósito. Quando nós vamos na igreja, né, quando, né, nós... colocamos, né, ali: ah, hoje eu vou na igreja, mas nós temos que ter um propósito. Então eu estava com esse propósito. Quando eu cheguei na igreja, eu falei: ó, Deus, eu tenho um propósito, eu quero sair daqui renovada. Eu quero sair daqui cheia do seu Espírito Santo. Então você, irmão, que está aí nos ouvindo agora, você tem que ter propósito. Quando você for vir para a igreja, vem com propósito. Né? Nós precisamos de tantas coisas, nós temos lutas, nós temos provas. Nós temos ali muitas vezes uma enfermidade, nós queremos uma porta aberta, então nós temos que ter propósito na nossa vida. Nós temos que vir para a igreja com um propósito. Né? Você que está nos ouvindo agora, que precisa de uma cura, que precisa de uma porta aberta, de uma libertação, vem com esse propósito. Quando você vir para a igreja, vem com esse propósito, coloque isso no seu coração. Porque eu creio que se você tiver fé, se você vier com esse propósito no seu coração, buscando a Deus, eu creio que o Senhor Jesus, uma hora ele vai te entregar. Basta você estar ali aos pés dele, buscando, pedindo, né, porque Deus ele vai entregar. Então, este sábado, irmãos, é essa oportunidade de você vir buscar aquilo que você precisa. Esse propósito que você tem no seu coração, que você fala: ó, só Deus para fazer algo por mim. Esta oportunidade, nesse sábado, de você estar conosco no culto com a Mocidade de Gileade e também, como a irmã cooperadora Rosemary falou, a vigília. Né, irmãos, faz alguns meses que nós não temos vigília aqui na igreja, e nós já estamos sentindo falta, né, irmãos, das vigílias, porque é maravilhoso. Né, eu gosto muito, irmãos, de estar na igreja, né, ali nas vigílias, orando, porque a vigília é para nós orar, né, para nós clamar a Deus. Né, e a palavra do Senhor mesmo já diz aqui no livro de Provérbios, no versículo 17, os irmãos que têm a Bíblia podem conferir, que o Senhor diz que eu amo os que me amam, e os que de madrugada me buscam, esses me acharão. Então, né, irmãos, buscar a Deus, né, enquanto muitos irmãos vão estar aí dormindo,

0: casa de Deus, vamos estar na presença de Deus, né? Para que quando nós chegarmos na nossa velhice, nós vamos olhar para trás e ver que nós aproveitemos, né, a nossa mocidade, aproveitemos a nossa juventude e a nossa vida na casa de Deus, na presença de Deus, nos pés de Deus.
1: Exatamente isso. Então está aí a oportunidade, está aí o convite, né? Você que está buscando pelo renovo, você que está buscando por força, você, irmão aí, que está buscando pelos dons do Espírito Santo também, obreiros da casa do Senhor, membros, né, os novos convertidos, todos vocês estão aí intimados a comparecer nesta vigília, que nesta vigília é onde Deus opera, na vigília que Deus entrega os dons do Espírito Santo, é na vigília que o Senhor se faz presente e fala com todos nós. Então, está aí o convite, né? Tanto para o culto dos jovens que vai acontecer, né, neste sábado a partir das 19 horas e também logo após o culto, né, irmãos, nós vamos dar ali um intervalinho, uma pausa, e às 11 horas vai começar já a nossa vigília. Então você que deve, né, você deve, não estou fazendo convite apenas para quem quer, mas para aqueles que buscam verdadeiramente e precisam, né, de uma bênção, precisa de um renovo, precisa da força. É nessa madrugada que o Senhor vai te levantar. Você que nunca participou de vigília, venha experimentar aqui do poder de Deus nessa noite, nesta madrugada, junto com todos nós. Vai estar aqui todos os obreiros da casa de Deus, toda a membresia da Igreja Deus é Santo, irmãos, irmãs orando pelos dons do Espírito Santo. E é claro, o nosso momento de oração, muita oração, porque Deus vai estar nos ouvindo. É de madrugada que o Senhor nos ouve, né? É de madrugada que Ele entrega as bênçãos, Ele vê o nosso sacrifício, o nosso esforço. Então Ele vai ali entregar aquilo que nós estamos buscando, que nós estamos precisando das mãos do Senhor. Mas nós temos que fazer a nossa parte, buscar e se esforçar, buscar o Senhor, assim como a palavra do Senhor diz, né? Eu amo os que me amam e os que de madrugada me buscam. Então, esses me acharão. Então, se você está procurando a presença de Deus, se você está procurando, né, irmãos, buscar a Deus, você vai encontrar nesta vigília do dia 25 de julho, aqui na Igreja Pentecostal Deus é Santo, na sede de Ponta Grossa. Então, reforçando o convite, também reforçando o endereço, Avenida General Carlos Cavalcante, número 252, aqui no coração de Ponta Grossa, ao lado do Habib's, em frente ao portão do Balarote. Muito fácil acesso, não tem erro. Você pode vir de Uber, você pode vir de ônibus, você pode vir para o culto e já ficar conosco. Traz as suas crianças, traz aí os seus filhos, traz os amigos, traz toda a família para cultuar, para adorar a Deus junto conosco. E eu creio que Deus vai fazer a obra na vida de cada um.
0: Glória a Deus, é isso mesmo, irmã Rosemary. Então é importante nós estarmos, nós termos esse desejo de nós sermos cheios da presença de Deus, de nós sermos cheios do Espírito Santo de Deus, porque sem o Espírito Santo, sem a presença de Deus na vida do homem, o homem não vai conseguir vencermos, não vai conseguir. Então é necessário que nós vamos buscar o Espírito Santo, o batismo com o Espírito Santo e a presença de Deus. E não há ocasião melhor, lugar melhor do que nós recebermos o batismo com o Espírito Santo na vigília, né? Eu mesmo sou exemplo disso, eu fui batizada com o Espírito Santo em uma vigília. Né? Então, essa é a oportunidade que nós temos, né? De buscar o batismo com o Espírito Santo, de buscar a presença de Deus, de ser renovado, de ser cheio por Deus. Você, irmão aí, que muitas vezes está buscando o batismo com o Espírito Santo, que ainda não recebeu. Você que muitas vezes já foi, talvez já foi batizado nas águas, mas ainda não recebeu o batismo com o Espírito Santo. Essa é a sua oportunidade de você ser cheio por Deus, de Deus aqui te renovar, te fortalecer, e também, né, todos nós, porque todos nós precisamos de força de Deus, todos nós precisamos da presença de Deus para nós vencermos as lutas e as provas. Então essa é a oportunidade, esta é a vigília de Deus nos renovar, de Deus nos fortalecer. E eu creio que o Senhor Jesus vai fortalecer cada irmão, cada irmã, cada jovem que se fizer presente. Eu creio que Deus vai usar poderosamente a vida da irmã cooperadora Edneia, que estará vindo diretamente da cidade de Castro. Eu creio que Deus vai usar a vida da sua serva nas suas mãos, assim como Ele tem usado. Então você não pode ficar de fora. Eu creio que Deus vai falar conosco aqui neste culto, né, com a mocidade, também na vigília, vai falar conosco através dos louvores, vai falar conosco através dos testemunhos, e vai usar a vida da sua serva, em nome do Senhor Jesus. Então você não pode ficar de fora. Não perca essa oportunidade, não perca essa chance de estar conosco. Você jovem, você adolescente, enfim, independente da sua idade, né, independente do seu problema, eu creio que se você vir aqui, como eu falei,

0: com o propósito de você ser cheio por Deus, com o propósito que você quer receber a sua bênção, que você quer que Deus fale com você, eu creio que Deus, ele vai falar conosco. Eu creio que ele não vai despedir nenhum de nós da mesma forma, nenhum de nós com as mãos vazias. Então vocês são convidados a estar conosco no culto, né, a partir das 19 horas, e também já aproveita e já fica para a vigília, né, irmão? Já fica aqui para a vigília, porque vai ser a bênção, né, dobrada, triplicada, que Deus vai te entregar.
1: É, imagina só, irmã Joselaine, enquanto todos estão dormindo, uns estão festando, outros estão na balada, nós estamos aqui de joelhos dobrados. Que maravilha será, que glória será, todos nós reunidos ali buscando a face do Senhor. Alguém já dizia, né, meus irmãos, que na madrugada a concorrência é menor. Então, quanto mais, né, irmãos, nós buscar a Deus, quanto mais nós estarmos na presença de Deus, enquanto o mundo lá fora, né, busca a presença do inimigo, nós vamos ser cheios do Espírito Santo. Nós sabemos o nosso lugar, não é aqui, então nós vamos aqui nos preparar para o grande dia, né, irmãos? Isso é só um ensaio, isso é somente, né, um ensaio para que nós vamos fazer lá no céu, né, quando Jesus então vier buscar a sua igreja. Então vamos buscar a presença de Deus. E atenção, você também que, né, é de outro ministério, você que não congrega conosco, mas está me ouvindo nesse momento, deseja participar dessa vigília, as portas aqui da Igreja Pentecostal Deus é Santo estão abertas para você vir aqui junto conosco. Você é visitante, você que faz campanhas aqui conosco, venha também, venha aqui buscar a presença de Deus, venha experimentar do poder de Deus nessa vigília. Eu creio que você vai sair daqui renovado, cheio de força e com vontade de voltar novamente, porque assim é a presença de Deus. Quanto mais nós experimentamos, quanto mais nós buscamos, mais nós queremos a presença de Deus. É maravilhoso, é gratificante estar com o Senhor Jesus. E o convite fica para todos os irmãos, né? Então, não esqueçam, meus irmãos, o endereço, não esqueça a data nem o horário. Avenida General Carlos Cavalcante, número 252, também aqui no dia 25 de julho, às 11 horas, dá início a nossa poderosa vigília, né? Vamos sair renovados, avivados, cheios de vigor. E se os irmãos aí estiverem com frio, pode trazer assim, sua coberta, seu cobertorzinho, deixa ali as crianças do ladinho, no colchãozinho, porque Deus vai fazer a obra na vida de cada um de nós.
0: É isso mesmo, meu Rosemary. Vocês, irmãos, que estão nos ouvindo, né, que nunca participaram da vigília, como a irmã cooperadora Rosemary falou, né, esta é a sua oportunidade de estar conosco nessa vigília, né, você conhecer como é uma vigília, você ter esta experiência maravilhosa que é a vigília, né, como a irmã cooperadora Rosemary falou. Enquanto, né, muitas pessoas, muitos jovens, infelizmente, estão nas baladas, estão, né, muitas vezes estão ali nas drogas, estão ali nos vícios, né, que nós viemos buscar, né, que nós vamos interceder por esses jovens. Inclusive nós vamos fazer isso nessa vigília, nós vamos estar aqui orando por esses jovens, orando para que o Senhor salve as almas, não só os jovens, é claro, para que o Senhor salve as almas, para que o Senhor salve os jovens, porque eu creio que nessas vigílias que nós vamos fazer, eu creio que se nós estivermos aqui com fé, orando, buscando a Deus, eu creio que o Senhor Jesus vai levantar a juventude nesta igreja. Eu creio, né, que muitos jovens, né, serão salvos, muitos jovens vão alcançar a graça de Deus. Por isso, né, nós começamos esse propósito das vigílias. Por isso que nós vamos estar aqui pela madrugada intercedendo, buscando, para que o Senhor alcance os jovens, para que o Senhor Jesus alcance as almas, né, as pessoas que ainda não conhecem o Senhor, que ainda não servem a Deus. E você que está nos ouvindo agora, que tem um jovem da sua família, que está, né, muitas vezes nos vícios, que está aí muitas vezes numa depressão, né, ou você mesmo que está nos ouvindo agora, né, você pai, você mãe, você familiar, que tem alguém da sua família que precisa que o Senhor salve, que precisa que o Senhor alcance, né, essa é a sua oportunidade de estar aqui no culto, essa é a sua oportunidade de estar aqui na vigília, buscando por esta alma, buscando pela salvação da sua família, da sua casa, né, porque eu creio que nós temos que orar, eu creio que nós temos que buscar a Deus, como eu falei, nós temos que ter um propósito que Deus salve a nossa família. Nós não podemos perder essa fé, nós não podemos parar de orar para que o Senhor salve a nossa família, salve a nossa casa, liberte aquele que precisa de libertação, aquele que está enfermo. Então, a oportunidade de nós orar está aí nessa vigília, a oportunidade de nós falar com Deus, né, fazer aquela oração, que nós começamos aquela oração e nós não temos hora para terminar. Nós começamos ali a falar com Deus e não paramos mais, não paramos mais de dar glória, não paramos mais de clamar a Deus, de pedir a Deus. E neste momento, né, que quando nós oramos ali, nós não ficamos olhando o relógio, né, é nesses momentos que nós fechamos os nossos olhos, levantamos as nossas mãos e começamos a dar glória, né, este momento que Deus derrama do seu Espírito Santo, derrama da sua presença, é este momento que nós somos revestidos por Deus, né, começamos ali a sentir a graça de Deus. Então, estar na vigília, irmãos, é uma das melhores coisas que nós temos, a melhor oportunidade que nós temos, né, de ser cheio, como eu falei para os irmãos, de ser renovado por Deus, é na vigília. Então, você não pode ficar de fora, contamos com a sua presença.
1: Vamos aí continuar, vamos continuar orando em favor de todos, vamos continuar buscando a presença de Deus, que eu creio que Deus vai fazer a obra. Qualquer dúvida que os irmãos tiverem sobre a vigília, sobre os nossos cultos, também eu vou deixar aqui o telefone da nossa igreja, o WhatsApp, para vocês entrarem em contato. Talvez o irmão tenha uma dúvida, a irmã tenha aí uma dúvida, quer perguntar alguma coisa, pode estar entrando em contato conosco aqui no telefone 42-33-23-20-38. Esse é o telefone da igreja, 42-33-23-20-38, tá? Então, esse é o telefone da igreja para os irmãos tirarem as suas dúvidas, quem sabe também mandar aí o seu testemunho, né, irmãos? Então, vai ficar aqui esse convite, vai ficar aqui todo especial para você que está nos ouvindo e para comparecer, né, irmãos? Não somente na vigília, mas o culto vai estar aqui, né, rodando desde as 19 horas, e fiquem conosco. Nós fazemos ali alguma coisa para nós, né, irmãos, nesta pausa aí, para que os irmãos não sintam fome durante a madrugada, se bem que em jejum é melhor a presença de Deus, mas os irmãos que não conseguem ficar sem o café, sem o refrigerante, sem tomar uma água, comer alguma coisinha, nós vamos aqui estar todos nós, um ajudando o outro, para que Deus venha fazer a obra na vida de todos nós, né? Porque nós sabemos que quanto mais nós buscamos, mais presença de Deus nós temos na nossa vida.
0: É isso mesmo, cooperadora Rosemary, né? E também, né, convidando os irmãos novamente para o culto, né? O culto a partir das 19 horas, eu creio que nós estaremos aqui já a partir das 18 horas, orando, ensaiando, né, para que Deus venha ungir o nosso louvor, venha ungir a nossa voz e venha usar aqui a vida dos jovens, né, estar aqui o irmão cooperador John Leno, a irmã cooperadora Jucemara, né, que fizeram a participação ainda ontem, né, nesta programação, né, Vencendo pela Fé, estar aqui eles que são o dirigente dessa mocidade, e nós estaremos aqui, né, estar aqui os jovens, né, então os irmãos serão bem-vindos, né, serão aqui recebidos, né, como eu falei, você que precisa de uma bênção de Deus, você que precisa de algo das mãos de Deus, não fique, né, de fora, não perca a oportunidade, como nós sempre falamos, se estiver chovendo, se estiver frio, se estiver tempestade, não importa, os irmãos, usa a fé, vence o empecilho, vence a barreira, né, estejam conosco, porque, né, nós sabemos que Satanás, ele não quer que nós estejamos na casa de Deus, Satanás, ele não quer que nós vamos buscar a Deus, ele vai colocar canseira, ele vai colocar sono, né, ele vai colocar na nossa mente, ah, mas para que ir numa vigília, para que ir num culto, você está cansado, trabalhou a semana inteira, mas nós temos que vencer a carne, né, a palavra do Senhor diz que nós temos que vencer a carne, nós temos que fortalecer o nosso espírito, e nós vamos fortalecer o nosso espírito estando na igreja, buscando a Deus aqui nas orações, ouvindo os louvores. Nós não vamos fortalecer o espírito estando em casa, nós não vamos fortalecer, né, o nosso espírito, nós vamos ali estar enfraquecendo o espírito, porque muitas vezes quando nós estamos em casa, nós não temos a mesma força para orar, nós não sentimos, né, muitas vezes, é claro que nós vamos sentir, né, a presença de Deus se nós estiver ali orando, louvando, mas aqui na igreja é melhor porque nós estamos aqui reunidos, nós temos aqui um ambiente, nós estamos aqui em um só espírito. Então, você, né, usa a sua fé, não fique em casa, não olhe para o tempo, não olhe, né, para ir para o seu problema, que muitas vezes você tem, você pensa, ah, mas eu tenho uma enfermidade, essa enfermidade tá difícil, não coloque dificuldade, irmão, não coloque empecilho, use a fé, eu creio que Deus vai te fortalecer e você vai estar conosco, né, neste culto com a mocidade de Lade no sábado e também nesta vigília. E eu creio que Deus estará abençoando a vida de cada um dos irmãos.
1: Em nome de Jesus, em nome de Jesus. E também, né, quero convidar não somente você que mora aqui em Ponta Grossa, mas você também que mora aí na cidade de Castro, Carambeí, Piraí do Sul, você que faz parte aqui, né, dos Campos Gerais, pode estar conosco. Se você pode estar conosco, venha. Venha também participar. Venha aí cantar, venha louvar ao Senhor, orar, adorar a Deus juntamente conosco. O convite não é somente aqui para Ponta Grossa, mas também para todas as cidades aí, redondezas, vizinhas.

0: aqui. Então, o endereço fica aqui na sede, né, irmãos, da Avenida General Carlos Cavalcante, 252. Você aí da cidade de Ponta Grossa e também vocês das cidades vizinhas, Redondezas, as irmãs ali da Igreja de Castro também que estão nos ouvindo. Eu creio em nome do Senhor Jesus que estão nos ouvindo nesse momento. Venha também estar conosco aqui, venha junto com a cobradora Edneia, né? Faz aí uma caravana, uma van, não sei, um carro, mas venham aí comparecer conosco também, para nós juntos adorar ao Senhor, buscar a presença de Deus. Buscai o Senhor enquanto se pode achar e invocar enquanto Ele está perto. Está aí, Deus está dando uma oportunidade, Deus está nos chamando, né? É Deus quem está falando, não somos nós, não é eu, não é o pastor, não é a irmã Joselaine, mas é Deus que está te chamando, é Deus que está lançando esse convite para você nessa noite de sábado aí. Então, não fique em casa, não olhe para o tempo. Se você for olhar para o tempo, você não vai vir mesmo. E se Jesus voltar, com frio ou sem frio, vocês vão ficar, né? Vocês, nós, se nós não buscar a presença de Deus, com frio ou sem frio, a gente não vai subir, né, irmãos? Então, não fique em casa. Venha buscar a Deus junto conosco.
1: Graças a Deus, é isso mesmo, irmãos. Está aí o convite, está aí a oportunidade, você está conosco. Então, esperamos irmãos, esperamos jovens, as crianças, enfim, dependendo da sua idade, independente do seu problema, você é convidado a estar conosco. Então, nós já vamos aqui, irmãos, encerrando a nossa participação neste programa abençoado por Deus. Estaremos esperando vocês, né? E que Deus possa abençoar cada um de vocês que estão conosco nessa programação. Você que tem ouvido, você ouvinte, eu creio que Deus vai continuar te abençoando, vai continuar falando com você através dessa programação. Então fiquem todos na paz do Senhor Jesus. Aqui quem se despede de todos é sua irmã em Cristo, Joselaine. Que Deus abençoe a todos.
0: Fiquem todos na paz do Senhor Jesus. Nós esperamos por todos neste sábado e que Deus abençoe a vida de cada um de vocês.

aos covardes. Não, Deus dá o seu poder, a sua graça, para homens corajosos, mulheres corajosas, que não tem medo de prova, de perseguição, de luta, de calúnia, de injúria, de difamação. Então, nós estamos aqui, graças a Deus,

orando. E você sabe muito bem, testemunhos de fé nós temos aqui. Testemunho de milagres, testemunho de maravilhas que Deus deu para o povo. Chegar aqui na miséria, chegar aqui derrotados, destruídos. E hoje são pessoas que estão em nosso meio, irmãos que cresceram, que são obreiros, obreiras, são empresários, pessoas que cresceram. Enquanto a sua mente estiver fechada, enquanto teu entendimento, meu entendimento estiver fechado, a gente não cresce. E às vezes nós não aceitamos os outros crescer. Quando eu não aceito o outro crescer, é porque eu estou com inveja dele, eu estou com medo dele, eu estou citando ele. Pode olhar se é ou não é. Quando alguém começa a perseguir o outro no rádio ou nos meios de comunicações, é porque está com medo dele. Ninguém vai olhar para baixo e acusar quem está caído, quem não cresce, quem está esquecido. Todos vão ser perseguidos, vão ser vigiados. Os pequenos, aqueles que não tiveram capacidade, vão ficar querendo derrubar ele, derrubar ela. Então, meu irmão, minha irmã, usa a tua fé, usa a tua sabedoria e usa a tua fidelidade para crescer, crescer em tudo, crescer espiritualmente e crescer financeiramente. Quando você não tem nada, você não é respeitado. Quando você não é nada, você não é respeitado. Quando você tem as coisas, quando você é, alguém te respeita pelo que você é ou pelo que você tem. Se você não é nada, você não vale nada. Se você não tem nada, você não vale nada. O mundo é isso. Davi cresceu, mas Davi estava cercado de inimigos. Não tem ninguém na Bíblia ter tanto inimigo como Davi. Ninguém como Davi. Mas Davi era vitorioso. Davi era vencedor. Davi era um homem de batalha de guerra, um homem que vencia. Mas até os irmãos dele eram inimigo dele. Os irmãos de Davi. Olha José. Olha os homens que cresceram. Abraão, Isaac, Jacó. Homens perseguidos. Homens que destacaram. Estevão. Crescia. Tiago, Pedro, João, Paulo, Filipe, eram perseguidos, iam para cadeias. Por causa de quê? O destaque, o sucesso deles incomodava os outros, as autoridades. Elias, Eliseu e o próprio Senhor Jesus. Por que que ele foi para a cruz? Porque ele incomodava os sacerdotes, os invejosos. O destaque de Jesus, a grandeza, os milagres incomodavam os invejosos. Então você quer crescer? Prepara para as pedradas, prepara para os ataques, mas cresça, seja sábio. Então nós estamos aqui orando pelos dizimistas. Eu quero ver Deus levantar gente nessa obra, Deus crescer homens, crescer mulheres, ajudar nós aqui com o seu dízimo, a sua oferta, nós pagar rádio. Então agora eu vou falar mesmo, vou falar de dinheiro, de dízimo, de oferta, de prosperidade. E quem que se incomodar, que se incomode. E que os incomodados, sabe qual é o papel deles. Então nós vamos meter fogo, vamos falar, vamos orar, vamos jejuar, vamos consagrar, vamos pedir, vamos falar. Ninguém está aqui pedindo dinheiro para si mesmo. Vocês são prova que está aqui. A Deus é santo. Quantos anos aqui só curando?

gente, só expulsando demônio, dando canceroso, orando para Deus abrir as portas para o povo. Tanta gente que chegou aqui falido, derrotado, doente, com câncer, com paralisia, cego, mudo. Graças a Deus, o Senhor está aí, abençoado, e vai crescer. Amém, meus irmãos?

0: Avenida General Carlos Cavalcante, número 252, bem em frente aqui ao portão do Balarote, ao lado do Habib's. Este é o local da sua bênção. E também, irmãos, para falar da nossa vigília, que acontecerá neste mesmo dia 25, logo após o culto, nós temos a nossa vigília, aqui. Deus vai usar tremendamente a sua serva, que vai vir lá de Castro para pregar a palavra do Senhor, ministrando a palavra, orando em favor de todos, também orando pelos dons do Espírito Santo. E eu creio em nome do Senhor Jesus que Deus vai fazer a obra na vida de cada um. Então, se você está em busca de algo das mãos do Senhor, se você está em busca do renovo, da presença do Senhor na sua vida, esta é a sua oportunidade, né? Compareça ao culto e logo após o culto já fique aqui para a vigília, para junto nós adorar o Senhor, louvar a Deus, buscar a presença do Senhor. A palavra de Deus já diz, né? Buscai o Senhor enquanto ele está perto, invocai o Senhor enquanto ele está perto, buscai enquanto se pode achar. Então, esse é o momento de nós buscar a presença de Deus. Sem Deus na nossa vida, nós não somos nada. Então, irmãos, está aí o convite, está aí aberto para todos vocês, você que está me ouvindo nesse momento, né? Não perca essa oportunidade, vem aqui cultuar conosco, vem adorar a Deus juntamente conosco, buscar a presença do Espírito Santo. Talvez você esteja aí, você que é de outra igreja, de outro ministério, você que, né, não tem religião nenhuma, enfim, você que está na sua casa e está com essa vontade ardendo dentro de você, vem estar conosco, venha comparecer. Você que nunca veio, nunca participou de uma vigília, venha também, venha experimentar do poder de Deus, porque Deus está aqui pronto para nos ajudar, pronto para nos abençoar. Basta nós buscarmos a presença do Senhor. Está aqui comigo também a jovem Joselane, vai dar a sua participação aqui no programa. Irmã Joselane, paz do Senhor Jesus.
1: A paz do Senhor Jesus, irmã cooperadora Rosemary. A paz do Senhor Jesus, ouvintes do programa Vencendo pela Fé. Estamos mais uma vez ao ar, pela honra e glória do Senhor Jesus, para convidar você que está nos ouvindo neste momento, você jovem, você adolescente, você pai, você mãe, enfim, todos os irmãos que nos ouvem neste momento, para estarem conosco neste sábado, no culto com a mocidade Gileade. Né? Estaremos aqui louvando ao Senhor Jesus, estaremos aqui orando, estaremos aqui clamando, teremos aqui louvores, teremos aqui palavra. Eu creio que Deus vai usar a vida, né, dos jovens que vão estar aqui, Deus vai usar a vida do pregador ou da pregadora que irá trazer a mensagem, e você não pode ficar de fora, você não pode perder esta oportunidade de ser cheio pelo Espírito Santo, de receber aquilo que você está pedindo das mãos de Deus para você ou para alguém da sua casa. Então, né, ouça, né, dê ouvido à voz do Senhor Jesus, e que está te chamando para você estar conosco neste sábado. Eu creio que vai ser bênção. Eu creio que o Senhor Jesus já tem uma palavra reservada para cada um que se fizer presente. E assim como Deus tem abençoado os cultos com a mocidade aqui no sábado, este sábado não vai ser diferente. Então, você não pode perder esta oportunidade, né, de estar conosco. No sábado passado, nós não tivemos aqui culto porque nós estávamos na convenção em Curitiba, né? Tivemos ali uma convenção muito abençoada por Deus, fomos renovados pelo Senhor Jesus. Ali no sábado, né, o Senhor usando a vida do presidente, do pastor Darcy Messias, à noite. Tivemos ali no domingo, à tarde, o pastor Ednei Saavedra, do Rio Grande do Sul, pregando. Irmãos, nós fomos renovados por Deus nesses dois dias. Foram dias ali que o Senhor falou conosco. Nós podemos sentir ali a presença do Senhor Jesus. Tivemos ali os irmãos louvando, adorando a Deus. E você, né, que ainda não foi, né, na convenção, né, fica aí o convite para você ir na próxima convenção. Né, você que está nos ouvindo agora, nós temos convenção duas vezes no ano, em janeiro e em julho. Então, irmãos, é uma bênção de Deus. Você vai para lá e você volta assim, renovado por Deus. Até eu mesmo no culto, né, antes mesmo de ir para essa convenção, eu falei para Deus: ó, Deus, eu quero ir nessa convenção, mas eu quero voltar diferente, eu quero voltar renovado. Eles ali na presença de Deus, eu falei com Deus, eu falei: Deus, ó, eu quero que o Senhor me renove, eu quero sentir a sua presença, eu quero sair daqui diferente. E ali eu fui falando com Deus, e, né, chegou a hora ali que o Senhor Jesus me renovou, eu senti a presença de Deus. E é assim, né, irmãos, hoje, né, inclusive nós estávamos aqui no culto hoje à tarde, né, o pastor pregando que nós temos que ter propósito. Quando nós vamos na igreja, né, quando, né, nós colocamos, né, ali, ah, hoje eu vou na igreja, mas nós temos que ter um propósito. Então eu estava com esse propósito. Quando eu cheguei na igreja, eu falei, ó Deus, eu tenho um propósito, eu quero sair daqui renovada. Eu quero sair daqui cheia do seu Espírito Santo.

0: Então você, irmão, que está aí nos ouvindo agora, você tem que ter propósito. Quando você for vir para a igreja, vem com propósito. Né? Nós precisamos de tantas coisas, nós temos lutas, nós temos provas. Nós temos ali muitas vezes uma enfermidade, nós queremos uma porta aberta, então nós temos que ter propósito na nossa vida. Nós temos que vir para a igreja com um propósito. Né? Você que está nos ouvindo agora, que precisa de uma cura, que precisa de uma porta aberta, de uma libertação, vem com esse propósito. Quando você vir para a igreja, vem com esse propósito, coloque isso no seu coração. Porque eu creio que se você tiver fé, se você vier com esse propósito no seu coração, buscando a Deus, eu creio que o Senhor Jesus, uma hora ele vai te entregar. Basta você estar ali aos pés dele, buscando, pedindo, né, porque Deus ele vai entregar. Então, este sábado, irmãos, é essa oportunidade de você vir buscar aquilo que você precisa. Esse propósito que você tem no seu coração, que você fala, só Deus para fazer algo por mim. Esta oportunidade, nesse sábado, de você estar conosco no culto, como a cidade de Ilhade, e também, como a irmã cooperadora Rosemary falou, a vigília. Né, irmãos, faz alguns meses que nós não temos vigília aqui na igreja, e nós já estamos sentindo falta, né, irmãos, das vigílias, porque é maravilhoso. Né, eu gosto muito, irmãos, de estar na igreja, né, ali nas vigílias, orando, porque a vigília é para nós orar, né, para nós clamar a Deus. Né, e a palavra do Senhor mesmo já diz aqui no livro de Provérbios, no capítulo 7, no versículo 17, os irmãos que têm a Bíblia podem conferir, que o Senhor diz que eu amo os que me amam, e os que de madrugada me buscam, esses me acharão. Então, né, irmãos, é buscar a Deus, né, enquanto muitos irmãos vão estar aí dormindo, né, é claro que nós temos, né, os nossos afazeres, né, muitos irmãos trabalham, mas, né, um dia, uma vez no mês, né, esta oportunidade que nós vamos ter agora neste sábado de estar, né, nessa vigília, estar aqui de madrugada falando com Deus, né, sentindo aqui a graça de Deus, e é maravilhoso. Quando nós, né, estamos orando, estamos buscando, nós nem vemos a hora passar. Quando nós vemos, já foi a hora. Então, você que está nos ouvindo agora, jovem, adolescente, né, use essa oportunidade. Nós que somos jovens, né, que temos forças, né, temos força ainda, que o Senhor tem nos dado graça, tem nos dado força, que nós vamos usar, né, esse vigor, essa força, e vamos estar na casa de Deus, vamos estar na presença de Deus, né, para que quando nós chegarmos na nossa velhice, nós vamos olhar para trás e ver que nós aproveitemos, né, a nossa mocidade, aproveitemos a nossa juventude, a nossa vida na casa de Deus, na presença de Deus, nos pés de Deus.
1: Exatamente isso. Então tá aí a oportunidade, tá aí o convite, né, você que está buscando pelo renovo, você que está buscando por força, você, irmão aí, que está buscando pelos dons do Espírito Santo também, obreiros da casa do Senhor, membros, né, os novos convertidos, todos vocês estão aí intimados a comparecer nesta vigília, que nesta vigília é onde Deus opera. Na vigília que Deus entrega os dons do Espírito Santo, é na vigília que o Senhor se faz presente e fala com todos nós. Então, está aí o convite, né? Tanto para o culto dos jovens que vai acontecer, né, neste sábado a partir das 19 horas e também logo após o culto, né, irmãos, nós vamos dar ali um intervalinho, uma pausa, e às 11 horas vai começar já a nossa vigília. Então você que deve, né, você deve, não estou fazendo convite apenas para quem quer, mas para aqueles que buscam verdadeiramente e precisam, né, de uma bênção, precisa de um renovo, precisa da força. É nessa madrugada que o Senhor vai te levantar. Você que nunca participou de vigília, venha experimentar aqui do poder de Deus nessa noite, nesta madrugada, junto com todos nós. Vai estar aqui todos os obreiros da casa de Deus, toda a membresia da Igreja Deus é Santo, irmãos, irmãs orando pelos dons do Espírito Santo. E é claro, o nosso momento de oração, muita oração, porque Deus vai estar nos ouvindo. É de madrugada que o Senhor nos ouve, né? É de madrugada que Ele entrega as bênçãos, Ele vê o nosso sacrifício, o nosso esforço. Então Ele vai ali entregar aquilo que nós estamos buscando, que nós estamos precisando das mãos do Senhor. Mas nós temos que fazer a nossa parte, buscar e se esforçar, buscar o Senhor, assim como a palavra do Senhor. Eu amo os que me amam e os que de madrugada me buscam. Então, esses me acharão. Então, se você está procurando a presença de Deus, se você está procurando, né, irmãos, buscar a Deus, você vai encontrar nesta vigília do dia 25 de julho, aqui na Igreja Pentecostal Deus é Santo, na sede de Ponta Grossa. Então, reforçando o convite, também reforçando o endereço, Avenida General Carlos Cavalcante, número 252, aqui no coração de Ponta Grossa, ao lado do Habib's, em frente ao Portão do Balarote, muito fácil acesso, não tem erro. Você pode vir de Uber, você pode vir de ônibus, você pode vir para o

0: culto, de já ficar conosco, traz as suas crianças, traz aí os seus filhos, traz os amigos, traz toda a família para cultuar, para adorar a Deus junto conosco, e eu creio que Deus vai fazer a obra na vida de cada um.
1: Glória a Deus, é isso mesmo, irmã Rosemary. Então é importante nós estarmos, nós termos esse desejo de nós sermos cheios da presença de Deus, de nós sermos cheios do Espírito Santo de Deus, porque sem o Espírito Santo, sem a presença de Deus na vida do homem, o homem não vai conseguir vencermos, não vai conseguir. Então é necessário que nós vamos buscar o Espírito Santo, o batismo com o Espírito Santo e a presença de Deus. E não há ocasião melhor, lugar melhor do que nós recebermos o batismo com o Espírito Santo na vigília. Né? Eu mesmo sou exemplo disso, eu fui batizada com o Espírito Santo em uma vigília. Né? Então essa é a oportunidade que nós temos, né? De buscar o batismo com o Espírito Santo, de buscar a presença de Deus, de ser renovado, de ser cheio por Deus. Você, irmão aí que muitas vezes está buscando o batismo com o Espírito Santo, que ainda não recebeu, você que muitas vezes já foi talvez já foi batizado nas águas, mas ainda não recebeu o batismo com o Espírito Santo, essa é a sua oportunidade de você ser cheio por Deus, de Deus aqui te renovar, te fortalecer, e também, né, todos nós, porque todos nós precisamos de força de Deus, todos nós precisamos da presença de Deus, para nós vencermos as lutas e as provas. Então essa é a oportunidade, esta é a vigília de Deus nos renovar, de Deus nos fortalecer, e eu creio que o Senhor Jesus vai fortalecer cada irmão, cada irmã, cada jovem que se fizer presente. Eu creio que Deus vai usar poderosamente a vida da irmã cooperadora Edneia, que estará vindo diretamente da cidade de Castro. Eu creio que Deus vai usar a vida da sua serva nas suas mãos, assim como ele tem usado. Então você não pode ficar de fora. Eu creio que Deus vai falar conosco aqui neste culto, né, com a mocidade, também na vigília, vai falar conosco através dos louvores, vai falar conosco através dos testemunhos, e vai usar a vida da sua serva, em nome do Senhor Jesus. Então você não pode ficar de fora, não perca essa oportunidade, não perca essa chance de estar conosco, você jovem, você adolescente, enfim, independente da sua idade, né, independente do seu problema. Eu creio que se você vir aqui, como eu falei, com o propósito de você ser cheio por Deus, com o propósito que você quer receber a sua bênção, que você quer que Deus fale com você, eu creio que Deus, ele vai falar conosco, eu creio que ele não vai despedir nenhum de nós da mesma forma, nenhum de nós com as mãos vazias. Então vocês são convidados a estar conosco no culto, né, a partir das 19 horas, e também já aproveita e já fica para a vigília, né, irmão? Já fica aqui para a vigília, porque vai ser a bênção, né, dobrada, triplicada, que Deus vai te entregar.
0: Imagina só, irmã Joselaine, enquanto todos estão dormindo, uns estão festando, outros estão na balada, nós estamos aqui de joelhos dobrados, que maravilha será, que glória será, todos nós reunidos ali buscando a face do Senhor. Alguém já dizia, né, meus irmãos, que na madrugada a concorrência é menor. Então, quanto mais, né, irmãos, nós buscar a Deus, quanto mais nós estarmos na presença de Deus, enquanto o mundo lá fora, né, busca a presença do inimigo, nós vamos ser cheios do Espírito Santo, nós sabemos o nosso lugar, não é aqui, então nós vamos aqui nos preparar para o grande dia, né, irmãos? Isso é só um ensaio, isso é somente, né, um ensaio para que nós vamos fazer lá no céu, né, quando Jesus então vier buscar a sua igreja. Então vamos buscar a presença de Deus. E atenção, você também que, né, é de outro ministério, você que não congrega conosco, mas está me ouvindo nesse momento, deseja participar dessa vigília, as portas aqui da Igreja Pentecostal Deus é Santo estão abertas para você vir aqui junto conosco. Você é visitante, você que faz campanhas aqui conosco, venha também, venha aqui buscar a presença de Deus, venha experimentar o poder de Deus nessa vigília, que eu creio que você vai sair daqui renovado, cheio de força e com vontade de voltar novamente, porque assim é a presença de Deus. Quanto mais nós experimentamos, quanto mais nós buscamos, queremos a presença de Deus. É maravilhoso, é gratificante estar com o Senhor Jesus. E o convite fica para todos os irmãos, né? Então, não esqueçam, meus irmãos, o endereço, não esqueça a data nem o horário. Avenida General Carlos Cavalcante, número 252. Também aqui no dia 25 de julho, às 11 horas, dá início a nossa poderosa vigília, né? Vamos sair renovados, avivados, cheios de vigor. E se os irmãos aí estiverem com frio, pode trazer assim, sua coberta, seu cobertorzinho, deixa ali as crianças do ladinho, no colchãozinho, porque Deus vai fazer a obra na vida de

0: cada um de nós.
1: É isso mesmo, meu Rosemary. Vocês irmãos que estão nos ouvindo, né, que nunca participaram da vigília, como a irmã cooperadora Rosemary falou, né, esta é a sua oportunidade de estar conosco nessa vigília, né, você conhecer como é uma vigília, você ter esta experiência maravilhosa que é a vigília, né, como a irmã cooperadora Rosemary falou. Enquanto, né, muitas pessoas, muitos jovens, infelizmente, estão nas baladas, estão, né, muitas vezes estão ali nas drogas, estão ali nos vícios, né, que nós viemos buscar, né, que nós vamos interceder por esses jovens. Inclusive, nós vamos fazer isso nessa vigília. Nós vamos estar aqui orando por esses jovens, orando para que o Senhor salve as almas, não só os jovens, é claro, para que o Senhor salve as almas, para que o Senhor salve os jovens. Porque eu creio que nessas vigílias que nós vamos fazer, eu creio que se nós estivermos aqui com fé, orando, buscando a Deus, eu creio que o Senhor Jesus vai levantar a juventude nesta igreja. Eu creio, né, que muitos jovens, né, serão salvos, muitos jovens vão alcançar a graça de Deus. Por isso, né, nós começamos esse propósito das vigílias. Por isso que nós vamos estar aqui pela madrugada, intercedendo, buscando, para que o Senhor alcance os jovens, para que o Senhor Jesus alcance as almas, né, as pessoas que ainda não conhecem o Senhor, que ainda não servem a Deus. E você que está nos ouvindo agora, que tem um jovem da sua família, que está, né, muitas vezes nos vícios, que está aí muitas vezes numa depressão, né, ou você mesmo que está nos ouvindo agora, né, você pai, você mãe, você familiar, que tem alguém da sua família que precisa que o Senhor salve, que precisa que o Senhor alcance, né, essa é a sua oportunidade de estar aqui no culto, essa é a sua oportunidade de estar aqui na vigília, buscando por esta alma, buscando pela salvação da sua família, da sua casa, né, porque eu creio que nós temos que orar, eu creio que nós temos que buscar a Deus, como eu falei, nós temos que ter um propósito que Deus salve a nossa família, nós não podemos perder essa fé, nós não podemos parar de orar, para que o Senhor salve a nossa família, salve a nossa casa, liberte aquele que precisa de libertação, aquele que está enfermo. Então, a oportunidade de nós orar está aí nessa vigília, a oportunidade de nós falar com Deus, né, fazer aquela oração, que nós começamos aquela oração e nós não temos hora para terminar, nós começamos ali a falar com Deus e não paramos mais de dar glória, não paramos mais de clamar a Deus, de pedir a Deus, e neste momento, né, que quando nós oramos ali, nós não ficamos olhando o relógio, né, é nesses momentos que nós fechamos os nossos olhos, levantamos as nossas mãos e começamos a dar glória, né, este momento que Deus derrama do seu Espírito Santo, derrama da sua presença, é este momento que nós somos revestidos por Deus, né, começamos ali a sentir a graça de Deus. Então, estar na vigília, irmãos, é uma das melhores coisas que nós temos, a melhor oportunidade que nós temos, né, de ser cheio, como eu falei para os irmãos, de ser renovado por Deus, é na vigília. Então, você não pode ficar de fora, contamos com a sua presença.
0: Vamos continuar orando em favor de todos, vamos continuar buscando a presença de Deus, que eu creio que Deus vai fazer a obra. Qualquer dúvida que os irmãos tiverem sobre a vigília, sobre os nossos cultos, também eu vou deixar aqui o telefone da nossa igreja, o WhatsApp, para vocês entrarem em contato. Talvez o irmão tenha uma dúvida, a irmã tenha aí uma dúvida, quer perguntar alguma coisa, pode estar entrando em contato conosco aqui no telefone 42-33-23-2038. Esse é o telefone da igreja, 42-33-23-2038, tá? Então, esse é o telefone da igreja, para os irmãos tirarem as suas dúvidas, quem sabe também mandar aí o seu testemunho, né, irmãos? Então, vai ficar aqui esse convite, vai ficar aqui todo especial para você que está nos ouvindo e para comparecer, né, irmãos? Não somente na vigília, mas o culto vai estar aqui, né, rodando desde as 19 horas, e fiquem conosco. Nós fazemos ali alguma coisa para nós, né, irmãos, nesta pausa aí, para que os irmãos não sintam fome durante a madrugada, se bem que em jejum é melhor a presença de Deus, mas os irmãos que não conseguem ficar sem o café, sem o refrigerante, sem tomar uma água, comer alguma coisinha, nós vamos aqui estar todos nós, um ajudando o outro, para que Deus venha fazer a obra na vida de todos nós, né? Porque que quanto mais nós buscamos, mais presença de Deus nós temos na nossa vida.
1: É isso mesmo, cooperadora Rosemary, né? E também, né, convidando os irmãos novamente para o culto, né? O culto a partir das 19 horas, eu creio que nós estaremos aqui já a partir das 18 horas orando, ensaiando, né, para que Deus venha ungir o nosso louvor, venha ungir a nossa voz e venha usar aqui a vida dos jovens, né? Estará aqui o irmão cooperador John Lemo, a irmã cooperadora Jusemara, né, que fizeram a participação ainda ontem, né, nesta programação, né, vencendo pela fé, estará aqui eles que são o dirigente dessa mocidade.

0: Nós estaremos aqui, né? Estará aqui os jovens, né? Então os irmãos serão bem-vindos, né? Serão aqui recebidos, né? Como eu falei, você que precisa de uma bênção de Deus, você que precisa de algo das mãos de Deus, vence a barreira, né? Estejam conosco. Porque, né, nós sabemos que Satanás, ele não quer que nós estejamos na casa de Deus. Satanás, ele não quer que nós vamos buscar a Deus. Ele vai colocar canseira, ele vai colocar sono, né, ele vai colocar na nossa mente, ah, mas para que ir numa vigília, para que ir num culto? Você está cansado, trabalhou a semana inteira. Mas nós temos que vencer a carne, né? A palavra do Senhor diz que nós temos que vencer a carne, nós temos que fortalecer o nosso espírito. E nós vamos fortalecer o nosso espírito estando na igreja, buscando a Deus aqui nas orações, ouvindo os louvores. Nós não vamos fortalecer o espírito estando em casa. Nós não vamos fortalecer, né, o nosso espírito. Nós vamos ali estar enfraquecendo o espírito. Porque muitas vezes quando nós estamos em casa, nós não temos a mesma força para orar. Nós não sentimos, né, muitas vezes, é claro que nós vamos sentir, né, a presença de Deus se nós estiver ali orando, louvando, mas aqui na igreja é melhor. É melhor porque nós estamos aqui reunidos, nós temos aqui um ambiente, nós estamos aqui em um só espírito. Então, você, né, usa sua fé, não fique em casa, não olhe para o tempo, não olhe, né, para ir para o seu problema, que muitas vezes você tem, você pensa, ah, mas eu tenho uma enfermidade, essa enfermidade tá difícil. Não coloque dificuldade, irmão, não coloque empecilho. Use a fé. Eu creio que Deus vai te fortalecer e você vai estar conosco, né, neste culto com a mocidade de Eliade no sábado e também nesta vigília. E eu creio que Deus estará abençoando a vida de cada um dos irmãos.
1: Em nome de Jesus, em nome de Jesus. E também, né, quero convidar não somente você que mora aqui em Ponta Grossa, mas você também que mora aí na cidade de Castro, Carambeí, Piraí do Sul, você que faz parte aqui, né, dos Campos Gerais, pode estar conosco. Se você pode estar conosco, venha. Venha também participar. Venha aí cantar, venha louvar ao Senhor, orar, adorar a Deus juntamente conosco. O convite não é somente aqui para Ponta Grossa, mas também para todas as cidades aí, redondezas, vizinhas aqui. Então, o endereço fica aqui na sede, né, irmãos, da Avenida General Carlos Cavalcante, 252. Você aí da cidade de Ponta Grossa e também vocês das cidades vizinhas, redondezas, as irmãs ali da Igreja de Castro também que estão nos ouvindo. Eu creio em nome do Senhor Jesus que estão nos ouvindo nesse momento. Venha também estar conosco aqui, venha junto com a cobradora Edneia, né? Faz aí uma caravana, uma van, não sei, um carro, mas venham aí comparecer conosco também, para nós juntos adorar ao Senhor, buscar a presença de Deus. Buscai o Senhor enquanto se pode achar e invocar enquanto Ele está perto. Está aí, Deus está dando uma oportunidade, Deus está nos chamando, né? É Deus quem está falando, não somos nós, não é eu, não é o pastor, não é a irmã Joselaine, mas é Deus que está te chamando, é Deus que está lançando esse convite para você nessa noite de sábado aí. Então, não fique em casa, não olhe para o tempo. Se você for olhar para o tempo, você não vai vir mesmo. E se Jesus voltar, com frio ou sem frio, vocês vão ficar, né? Vocês, nós, se nós não buscar a presença de Deus, com frio ou sem frio, a gente não vai subir, né, irmãos? Então, não fique em casa. Venha buscar a Deus junto conosco.
0: Graças a Deus, é isso mesmo, irmãos. Está aí o convite, está aí a oportunidade, você está conosco. Então, esperamos irmãos, esperamos jovens, as crianças, enfim, dependendo da sua idade, independendo do seu problema, você é convidado a estar conosco. Então, nós já vamos aqui, irmãos, encerrando a nossa participação neste programa abençoado por Deus. Estaremos esperando vocês, né, e que Deus possa abençoar cada um de vocês que estão conosco nessa programação, você que tem ouvido, você ouvinte. Eu creio que Deus vai continuar te abençoando, vai continuar falando com você através dessa programação. Então fiquem todos na paz do Senhor Jesus. Aqui quem se despede de todos é sua irmã em Cristo, Josilene. Que Deus abençoe a todos.
1: Fiquem todos na paz do Senhor Jesus. Nós esperamos por todos neste. Deus abençoe a vida de cada um de vocês.

Cumprimento a igreja com a paz do Senhor Jesus, meus irmãos. Aleluia, glória a Jesus. Pega a sua Bíblia aí, no livro de Jó 42. Livro de Jó 42. Corre, corre, corre. Versículo 2. Versículo 2. Vamos lá. Olha para frente. E agora olha para a Bíblia. Vamos ler o versículo 1 e 2. Então respondeu Jó ao Senhor e disse:

0: Sei eu que tudo podes, e nenhum dos teus pensamentos pode ser impedido. Vamos lá de novo? Versículo 2. Vocês, vamos lá. Bem. Amém. Sentam e dê glória com aleluia junto. E bate palma com, também com glória e aleluia junto. Glória a Deus. Deus estava conversando com Jó. Deus estava fazendo uma pergunta para Jó. E Jó disse aqui, ó, para Deus: bem sei. Bem sei o quê? Que nenhum, olha só, bem sei eu que tudo podes, tudo podes, e nenhum de teus pensamentos pode ser impedido. Veja bem, como é que está o pensamento de Deus para conosco? É o mesmo que o nosso está com Deus. O que está na tua cabeça, o projeto para esse ano? Se não tem nada, vai ficar assim a vida toda. Se você está pensando assim: ah, acho que eu vou sair da igreja, eu vou parar, eu vou afastar, vai ser assim a tua vida. Vai piorando. Ah, acho que não dá não. Estou cansado da vida. Eu estou cansado de orar, de jejuar, de crer, de buscar e nada. É assim que vai ser a tua vida. Mas se aqui dentro do teu coração, dentro da tua mente, está dizendo: eu não vou desistir, eu vou olhar quantas coisas boas Deus já fez na minha vida, quantos milagres Deus já me deu, por que que agora eu vou desistir? Por que que agora eu vou desistir? Por que que agora eu vou desanimar? Depois de ser abençoado, depois de gravar testemunho, depois de contar tanta bênção, agora eu vou jogar tudo fora essas palavras que eu falei? Esse tempo todo na casa de Deus orando, será que agora eu vou jogar tudo fora? Jó era o homem fiel, e quando chegou no tempo da prova, parecia que toda a fidelidade de Jó não valia de nada. Parece que tudo foi perdido. Até a mulher falou: amaldiçoa teu Deus e morra. Amaldiçoa teu Deus e morra. Olha o que ele fez. Olha o que ele permitiu. Olha o que aconteceu. Ela não sabia de nada do que Deus tinha para Jó. Ela não estava prevendo o que Deus tinha para Jó. Ela não estava entendendo que aquilo era uma prova. Ela não estava entendendo que aquilo era uma luta. Ela estava achando que aquilo era uma derrota. É um fracasso. É aqui agora chegou o fim da minha vida. Jó, amaldiçoa teu Deus e morra. Jó, não vale a pena ser fiel. Jó, não vale a pena andar de bem com Deus, esse teu Deus, amaldiçoa ele e morra. E Jó disse: tu é uma doida, tu é uma maluca, tu fala igual uma doida. Olha aqui, ó, Deus falando para Jó, e Jó dizendo assim: ó, eu sei que tudo tu podes fazer. Tem nada que Deus não pode fazer. Mas por que que Deus não está fazendo? Pergunta para ele: Deus, por que não está? Ele vai dizer: por isso, por aquilo, por aquilo outro. Faz assim, do jeito que eu quero. Faz desse jeito. Você vai pergunta para Deus: Deus, por que que as coisas estão tumultuando para mim? Deus, por que que de um tempo para cá eu não estou mais como eu era antes? Ele vai dizer para você: você deixou isso, deixou aquilo outro. Você era assim, você era desse jeito, agora não é mais. Eu tenho certeza que Deus vai falar para vocês e para mim: olha, você não é mais o crente que eu conheci. Você não era, você não era assim, e agora está orando pouco, está jejuando quase nada, Bíblia você não lê,
1: obediência, você não está mais obedecendo.

dizendo, está murmurando, está reclamando. A minha obra está ficando para depois. Primeiro as coisas materiais, primeiro é a família, a ocupação, a preocupação é com as coisas desse mundo, com as coisas passageiras. Deus vai responder para você e para mim. Você está muito envolvido com as coisas desta vida. Olha a tristeza do seu coração, olha a amargura, olha a angústia, olha a cabeça está fervendo. Porque não tem confiado na minha palavra. Ele vai dizer para vocês, para mim, a partir de hoje, aprenda a confiar na minha palavra. Ontem à noite estava orando a Deus assim. Ontem de madrugada nós estávamos aqui, hoje de madrugada nós estávamos orando aqui. E uma voz falou fortemente no meu coração, na minha mente: passa a confiar em mim. Deixa eu fazer o que você não faz. Ontem à noite, nessa madrugada, aprenda a deixar eu fazer o que eu quero fazer. Aprenda, vocês e eu, aprenda a entender que tem coisa que é você, tem coisa que é Deus. O que é para você fazer, faça, mas o que é para Deus fazer, não queira meter a cara. Você não faz a sua, eu não faço a minha e quero fazer de Deus. Eu não faço nem a minha e quero entrar na área de Deus. Aí vira aquele angu de caroço. Até a gente entender, até a gente aprender com a escola de Deus, aprender a entender o que Deus quer de nós. O que eu sou? Eu sou pastor. O que você é? Ovelha? É obreira? É membro? Então coloca no teu lugar, coloca na posição que Deus quer que você se coloque e faça a sua parte e deixa que de Deus não vai falhar. Ele é fiel. Eu conheço um Deus fiel. Um Deus que é fiel. Um Deus que não falha. Deus não mente. Deus não é enganador. Deus não é mentiroso. Deus não é falso. Deus não é fingido. Deus é perfeito. Deus é poderoso. Agora, entrega a tua vida para Deus. Se converta. Ceda. Deus, seja o que Deus quiser. Não quero nem saber. Eu vou entrar na presença de Deus esse ano. Esse ano vai ser o ano que eu mais vou orar. Esse ano vai ser o ano que eu mais vou ser fiel. Esse ano vai ser o ano que eu mais vou fazer a obra de Deus. Você vai ver que Deus vai dizer: esse ano é o ano que eu vou mais te abençoar. Você vai ver isso. Você vai ver isso. Faça um voto aqui hoje. Faça um voto aqui hoje. Faça um voto que você não fez. Ou que você fez, mas não cumpriu. Esse ano vai ser o ano que mais você é fiel a Deus em tudo. No mínimo, no muito. Eu vou ser fiel a Deus naquilo que eu não estou sendo. Cada um de vocês que hoje eu sabemos aonde é que nós deixamos de ser fiel. Faz aí para você ver. Faz um levantamento. Você sabe onde é que foi? Até aqui, até o ano passado, até o ano atrasado, o ano retrasado, eu era de um jeito. De lá para cá, eu estou sendo de outro jeito. E de lá para cá, eu só estou vendo a coisa petecar. Eu estou vendo a coisa piorar. Eu estou vendo a coisa decair. E o outro fala assim: pois é, eu estou vendo a coisa melhorar. Eu estou vendo a coisa só melhorando. Aqui tem gente que está dizendo: de um ano para cá, de dois anos para cá, eu estou só vendo a coisa melhorar na minha vida. Eu estou vendo a coisa na minha vida. Você quer ver a verdade? Quem é que já percebeu isso? Que de um ano para cá, dois anos para cá, Deus tem te abençoado mais. Levante a mão bem alta assim. Por que será? Muda. Não fica aí, ó. Cruz credo. Crê em Deus Pai Todo-Poderoso. Ave Maria. Fica aí reclamando. Sangue de Jesus tem poder. Eu me livro. Ó, de braço cruzado. Que é isso? Meu Deus. Parece que, não sei, não estou entendendo mais nada. Só vai piorar. Agora bota a boca no pó para você ver. Bota a boca no pó e diz: Deus, fala comigo.

Deus, o que que o senhor quer de mim esse ano? Ele vai dizer: eu quero que você volte a ser mais crente, ser mais fiel. Você que volta a fazer um concerto comigo quando você fez no novo, como é que é? No tempo de novo convertido. Volta a ser o que você era antes. Eu vou voltar a te abençoar como abençoava antes também. Pode ter certeza. Faz aqui hoje uma aliança com Deus, esse começo de ano. Mas promete mesmo e chega em casa e diz: eu vou ser o que eu prometi. Não adianta fazer voto aqui e lá em casa não é aquilo. No trabalho não é aquilo. Não adiantou nada. Foi pior. É melhor não fazer voto do que fazer e não cumprir. Agora, eu vou arrumar minha vida com Deus. No dízimo? Então é no dízimo. É no jejum? É na oração? É na doutrina santa? É nas vestimentas? É na língua? Onde é? Onde é que você parou de ser o que você era antes? Deu uma parada, deu uma esfriada. Aí eu vou voltar. Eu sei, minhas vitórias eram de madrugada. Eu sei que as minhas vitórias foram de madrugada. Então eu vou voltar a orar de madrugada. Minhas vitórias eram na vigilância, é no jejum, eu vou jejuar. Minhas vitórias eram vir mais da igreja. Quando eu venho mais, eu percebo que a coisa melhora mais. As minhas vitórias é quando eu capricho nos votos, nas ofertas, nos dízimos. Então descubra, faz hoje um concerto com Deus. A minha vitória é quando eu estou mais crente, fiel, mais vigilante, mais prudente. Ah, é aqui. Então pega isso e volta hoje aqui, e você vai ver daqui 30 dias para frente. Se Deus não mudar a tua vida, então Deus não me usa. Então eu sou um mentiroso, enganador. Se tu fizer um concerto aqui hoje com Deus e de hoje em diante a tua vida não mudar, então não tem nada de Deus na minha vida. É só conversa fiado. Fica de pé. Glória a Deus. Vamos fazer agora uma oração. Uma oração bem miudinha. Oração de concerto. E daqui para frente, te prepare para você ser a pessoa feliz e alegre que você não está sendo mais. Contar testemunho. Você parou de contar testemunho. Vem aqui na frente correndo. Você que está dizendo: eu vou fazer um concerto com Deus no altar de Deus.

Glória a Deus. Glória a Jesus. Glória a Deus. Glória ao Pai, ao Filho e ao Espírito Santo. Graças a Deus. Oh, glória a Deus. Senhor Deus poderoso, em nome do Senhor Jesus, nesta madrugada, Deus, eu te agradeço por mais uma vez, por mais uma oportunidade que o Senhor está me dando de poder estar aqui orando, estar aqui falando com o Senhor, juntamente com os irmãos, com as irmãs. Meu Deus, meu Deus e meu Pai, em nome do Senhor Jesus, em nome do Senhor Jesus, Deus, coloca as palavras na minha boca. Eu te peço, Senhor, porque eu não sei como orar, eu não sei como pedir o Senhor, mas o Senhor sabe como me entender, como me ouvir. Meu Deus, meu Deus e meu Pai, em nome do Senhor Jesus, em nome do Pai, do Filho e do Espírito Santo de Deus, Senhor meu, Senhor meu, Senhor da minha alma, oh meu Deus, nesta madrugada, eu te peço, Senhor, vem nos perdoar, vem nos dar vitórias, vem nos ajudar a vencer o inimigo, o maligno, o tentador, o perturbador. Meu Deus, meu Senhor da glória, meu Mestre, meu Divino Espírito Santo da verdade, ó Deus, ó Deus, ó Deus, ó Deus, ó Deus, ó Senhor, venha nos abençoar nessa madrugada com toda sorte de bênção. Meu Deus, venha, meu Deus, manifestar no nosso coração, na nossa mente, no nosso entendimento,

força, o poder de Deus, a unção e a autoridade. Senhor, venha revelar, venha mostrar o caminho da vitória, o caminho da bênção, o caminho, meu Deus, para a saída, para todas as coisas. Meu Deus, meu Senhor da glória, venha nos abençoar, meu Deus, venha nos dar direção, nos dar sabedoria, nos dar um coração sábio, coração entendido, um coração cheio de fé, um coração cheio de confiança. Ó Deus, ó Deus, ó Deus, ó Senhor da glória, ó Espírito Santo de Deus, Senhor Jeová, Senhor Deus, Senhor Pai, venha manifestar, meu Deus, o poder que cura, o poder que repreende o mal, o poder que repreende os demônios, o poder que repreende os espíritos, as legiões e as castas. Deus, Deus poderoso, Deus grande e verdadeiro, venha manifestar no nosso corpo a vida, a saúde, a fortaleza. Senhor da glória, quebra as correntes, quebra as cadeias, quebra os laços, quebra as armadilhas, quebra, Senhor, toda a força do inferno, toda a força maligna, toda a força diabólica, toda a força espiritual, toda a força satânica. Deus, repreenda agora. Deus, manda fogo do céu e queima aonde há um demônio insistente, aonde há um demônio perseverante. Senhor, repreenda esse demônio agora. Deus, repreenda esse espírito maligno agora. Deus vai repreendendo, Deus vai queimando agora, meu Deus, vai queimando agora, meu Pai, toda força maligna, toda força diabólica, toda força satânica, toda força espiritual que procede dos infernos, do abismo, da escuridão. Senhor, repreenda, Senhor, repreenda em nome de Jesus. Meu Deus, vai repreendendo agora, vai queimando agora todo o laço do passarinheiro, toda a peste, toda a obra maligna, toda a obra contrária, toda a obra diabólica, toda a força do mal. Deus, repreenda. Deus, queima agora. Deus, queima agora, meu Deus. Vai queimando. Jesus, queima. Jesus, queima agora o mal. Jesus, queima. Jesus, queima agora. Espírito Santo, dai-nos a nossa vitória, por amor do seu nome, por amor da sua palavra, por amor do seu sangue, por amor do sangue de Jesus, por amor do sangue de Jesus. Deus, repreenda os demônios, repreenda as legiões infernais. Sai, Satanás, dos infernos, sai da nossa vida agora, corpo, sai, Satanás, em nome de Jesus Cristo Salvador. Jesus Cristo te repreenda, sai agora, sai. Aonde você estiver atuando, aonde você estiver agindo, aonde você estiver batalhando, pelejando, o Senhor Deus te repreenda agora. Não adianta você ficar revoltado, não adianta você ficar porque você sabe que Deus está conosco, você sabe que o Espírito de Deus está conosco, você sabe que maior é Deus, que maior é Deus, que maior é

Deus, que maior é Deus na nossa vida, que maior é o Senhor. Você sabe, Satanás, que o meu Deus, que o nosso Deus é grande, é poderoso, nosso Deus é tremendo, nosso Deus é vencedor. Em nome de Jesus Cristo, Salvador, vai saindo pelo sangue de Jesus. Deus, queima agora. Deus, vai queimando. O Senhor é Deus. O Senhor é Deus dos milagres. O Senhor é Deus da saída. O Senhor é Deus das maravilhas. Ó Deus e Pai, ó meu Senhor da glória, manifesta em nós aqui agora, manifesta em nós, meu Deus, a vitória. Manifesta em nós, meu Deus, a vitória. A vitória em todas as áreas. A vitória pelo sangue de Jesus. A vitória pelo sangue de Jesus. Deus, manifesta em nossa vida. Deus, manifesta em nós a vitória. A vitória, meu Deus, faz nós confiar nessa vitória. Faz nós confiar no Deus que é poderoso, o Deus de vitória, o Deus grande, o Deus que é poderoso. Senhor, nos dai vitória, em nome de Jesus, em nome de Jesus Cristo, Salvador, em nome de Jesus, em nome de Jesus Cristo, meu Deus, em nome de Jesus Cristo, meu Deus, em nome de Jesus Cristo, meu Pai, em nome do Senhor Jesus, em nome de Jesus Cristo, em nome de Jesus Cristo, em nome de Jesus Cristo agora, nos acoberta com teu sangue, meu Deus, nos acoberta com teu sangue, dai-nos a vitória e repreenda todos os demônios, todas as legiões e castas, todas as forças diabólicas, forças opressoras, forças malignas, forças procedentes de Satanás. Deus, repreenda em nome de Jesus Cristo, Salvador, em nome de Jesus, meu Deus, em nome de Jesus, meu Deus, em nome de Jesus, em nome de Jesus Cristo, Salvador. Espírito de Deus, Espírito Santo, Espírito verdadeiro, apoderai de cada um de nós e nos dai a vitória. E nos dai a vitória, Senhor, dentro da nossa casa, da nossa família. Deus, dai nossa vitória dentro do nosso lar. Nos dai a vitória, Senhor, em nome de Jesus Cristo, Salvador, em nome de Jesus, em nome de Jesus, em nome de Jesus, em nome de Jesus, em nome de Jesus, em nome de Jesus, em nome de Jesus Cristo, meu Deus, em nome de Jesus, meu Deus, nos dai a vitória, nos dai a vitória, meu Deus. Senhor, repreenda o espírito de derrota, o espírito de fracasso, espírito de miséria, de destruição. Deus, repreenda agora. Deus, queima agora todo espírito maligno, todo espírito das trevas, todo espírito diabólico que sai da nossa vida, que sai da nossa vida agora, que sai do nosso caminho. Demônio que estão nos nossos caminhos, Jesus, queima agora. Jesus, vai queimando agora, meu Deus. Jesus, vai repreendendo agora. Espírito Santo, vai repreendendo agora, meu Deus, toda força maligna, toda força diabólica, toda força espiritual, toda força satânica. Sai desta casa, sai desta família, sai. Aonde tiver alguém agora orando conosco, onde tiver uma pessoa agora orando conosco agora, Senhor, visita essa pessoa, meu Deus, visita agora, meu Deus, visita, Senhor, essa pessoa. Visita agora essa vida que está desesperada, está angustiada, está

Meu Deus, queima. Meu Deus, queima agora, meu Deus. Meu Deus, queima agora. Meu Deus, vai repreendendo agora. Meu Deus, vai queimando agora, Senhor. Vai repreendendo. Vai jogando por terra. Vai colocando por terra agora, Senhor, todo espírito do diabo, essa obra maligna. Sai agora, Satanás. Vai saindo agora. Pega essa doença maldita. Pega essa doença maligna agora. Vai pegando essa doença. Vai saindo com ela agora. O Senhor Deus te repreenda. Jesus Cristo te repreenda. Jesus Cristo te repreenda. Sai. Pega essa doença. Pega essa enfermidade agora. Pega essa doença. Vai embora com ela. Vai embora em nome de Jesus. Vai embora em nome de Jesus. Vai. Vai embora, Satanás. Sai desse corpo agora. Sai dessa vida agora, espírito mal. Espírito da morte. Espírito do câncer. Espírito da AIDS. Da epilepsia, da convulsão. Vai saindo agora, espírito do desespero. Espírito do medo, do pavor. Vai saindo agora. Sai desse corpo. Sai dessa mente. Sai desse entendimento agora. Vai saindo. Vai saindo agora. É Jesus Cristo. É Jesus Cristo que te repreenda. Sai, Satanás. Sai do coração dessa pessoa. Você colocou essa doença nesse coração. Pega essa doença agora. Pega. Pega essa doença agora em nome de Jesus. Pega essa enfermidade agora. Sai daqui, demônio. Sai daqui, Satanás. Sai. Jesus te repreenda. Jesus Cristo te repreenda. Pega essa doença agora. Pega essa enfermidade maligna. Pega essa doença crônica. Pega essa doença incurável. Vai, tira ela agora do pulmão. Tira do coração. Tira agora da garganta, do esôfago. Tira agora, Satanás, essa doença que você escondeu dentro dessa pessoa. Essa doença está escondida. Essa doença que está escondida dentro dessa pessoa, sai agora. Pega ela e vem embora com ela. Nome de Jesus. Nome de Jesus Cristo Salvador. Deus manifesta fogo. Deus manifesta agora o fogo que queima. Fogo que queima, fogo queimador. Fogo abrasador. Meu Deus, vai repreendendo. Meu Deus, vai queimando. Vai colocando por terra. Vai repreendendo agora, meu Deus. Vai jogando por terra agora esse espírito maligno. Essa obra satânica, essa obra diabólica, esse espírito maligno, esse espírito das trevas, esse espírito do diabo, Senhor, repreenda. Senhor, repreenda agora. Jesus Cristo poderoso, Jesus Cristo santo, Jesus Cristo divino, Jesus Cristo poderoso, ó Deus, repreenda. Ó Deus, queima. Ó Deus, vai colocando por terra toda obra do diabo, toda obra maligna, toda obra do inferno, todo espírito das trevas, todo espírito destruidor. Sai, sai, sai, sai, sai, sai, porque é Jesus que te repreenda. É no nome dele, é no nome do Senhor Jesus, o Deus de Israel, de Abraão, de Isaac, de Jacó. Esse Deus te repreenda, esse Deus te expulsa, esse Deus te queima agora. Sai, sai, sai, sai, sai, sai. Jesus manda fogo do céu, Jesus manda recurso, Jesus manda poder, Jesus manda vitória, Jesus manda vitória, Jesus, Jesus manda vitória, manda socorro do céu agora, manda socorro, meu Deus, manda um milagre. Manda vitória, meu Deus, manda vitória, meu Deus, manda vitória. Espírito Santo, responde com vitória. Jesus, responde com vitória, Jesus, meu Deus, responde com vitória. Responde com vitória, meu Deus, em nome de Jesus Cristo Salvador. Responde com vitória, responde, meu Deus, com vitória, em nome de Jesus. Em nome de Jesus, meu Deus, responde. Responde com vitória, Senhor. Em nome do Senhor Jesus.

Jesus Cristo Salvador. Nos dai a vitória. Nos dai a vitória, meu Deus, nesta madrugada. Senhor da glória, nos levanta, nos encoraja, nos fortalece. Meu Deus, toca agora com as suas mãos santas, com as suas mãos poderosas, com as suas mãos benditas, com as suas mãos cheias de poder. Deus, toca agora. Deus, toca. Deus, repreenda. Repreenda a derrota, o fracasso, a destruição. Deus, repreenda. Deus, queima agora. Deus, vai colocando por terra todo espírito maligno, todo espírito das trevas, todo espírito do diabo, toda obra do inferno. Meu Deus, repreenda. Meu Deus, queima agora e nos dá a vitória. A vitória, Senhor, nessa madrugada. Ó Deus, eu quero te pedir agora, abençoa os irmãos que têm nos ajudado a pagar essa rádio. Deus, põe as tuas mãos agora. Espírito de Deus, Espírito Santo da verdade, ó meu Deus dos céus, ó meu Jesus Cristo poderoso, ó meu Jesus Cristo Santo, meu Deus, dai nós a vitória nessa madrugada, teus filhos, tuas filhas, que têm mandado as ajudas, que têm depositado na conta da igreja, que têm mandado de perto, de longe. Deus abençoa esse povo. Deus multiplica, prospera, abre as portas para esse povo, abre os caminhos desse povo, meu Deus, com a bênção poderosa, a bênção de Deus, a bênção do Pai, do Filho e do Espírito Santo, a bênção de Abraão, Isaac e Jacó. Meu Deus, meu Deus, meu Deus, em nome do Senhor Jesus, em nome do Senhor Jesus, meu Deus, em nome de Jesus, meu Deus, em nome de Jesus, meu Deus, em nome de Jesus Cristo Salvador, dai-nos a vitória, dai-nos a vitória, Senhor, a vitória que nós estamos esperando, a vitória que essa pessoa está esperando. Senhor, escuta ela, Deus, por amor do seu nome, o Senhor existe, o Senhor está vendo tudo, o Senhor está enxergando tudo, meu Deus. O Senhor está nos vendo. Nós não estamos te vendo, mas o Senhor está nos vendo, nos enxergando, nos contemplando, meu Deus.

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2: 4:40.
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2: 5 horas.
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2: 5:20.
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3: 5:38.
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2: E a nossa equipe para as notícias desta manhã, sábado, pontualmente 6 horas, 25 do 7 de 2026. Faltando 6 dias para terminar o mês. 25, 31, fecha mês. A temperatura e a previsão, hein? Ô, previsão. Ontem você deu uma judiada. E todos os sistemas, não é? Todas as previsões ontem. Tanto que você me para agora, tá dizendo que deu 20 milímetros aqui na estação e ontem não tinha previsão de chuvas. Matou todo mundo, não é? Tanto que o CIMEPAR soltou uma nota de aviso de chuvas mais fortes às 8h44 de ontem. Então já tinha terminado Fatos em Destaque. Fazer o quê, não é? 13 graus e a temperatura, a sensação térmica é 12, a máxima não passando de 20. O frescor foi o destaque de ontem. A máxima não passando de 17 graus. E temos na previsão hoje chuvas esparsas. Pode chover ainda, chovendo mais agora aqui na área de Prudentópolis, Guarapuava, acima que norte, noroeste, com chuvas mais intensas, Maringá, Londrina, Campo Mourão, Umuarama chovendo bem mais nesse instante. 6 e 1.

0: Sambadou aqui na antena. Opa, bora lá. Bom dia, amigos e amigas, antenados e antenadas. Aquele abraço de urso bem apertado, bem demorado. Ótimo abençoado sábado aí a cada ouvinte da Antena Sul FM 102.7. Antena classe especial. É a rádio que vai mais longe para ficar bem pertinho de você. Que bacana, que gostoso. É sábado, sabadão gostoso. 25 de julho de 2026. Estamos vivenciando o dia de número 206. Do 106º dia do ano no calendário gregoriano, faltando apenas 159 dias para finalizarmos aí o ano de 2026. As datas que assinalam o dia de hoje, pelo calendário aqui gregoriano, hoje é dia do taxista. Parabéns aí a todos os taxistas, um forte abraço. Também é dia do motorista, motoristas aí, profissional responsável aí pela operação, manutenção, né? Dos motores, né? E dirigir veículos terrestres. Grande abraço aí a todos os motoristas. É dia internacional da mulher negra latino-americana. Dia mundial de prevenção ao afogamento. É dia internacional da agricultura familiar. Dia do colono e dia da imigração alemã. Imigração alemã, esse movimento migratório aí nos séculos 19, século 20, né? De alemães aí para várias as regiões aqui do Brasil. A imigração alemã aí que contribuiu e contribui muito para o desenvolvimento do nosso Brasil. E quem nos abençoa, né? Na crença católica hoje é nada mais, nada menos do que São Cristóvão. São Cristóvão, rogai por nós. Também São Tiago e São Tomé. Mas hoje o pessoal comemorando São Cristóvão aí, que é o padroeiro dos motoristas, né? Grande abraço aí a todos os motoras mais uma vez aí. Todos, né? Caminhoneiros, motoristas em geral. 6:03, 8409-1431. É o WhatsApp aqui da antena, o telefone fixo é o 3223-3322. E já estamos lá no Face. Participa e interaja junto conosco sempre. Aquele prazer absoluto receber o teu carinho, a tua participação, a tua mensagem, preciosíssimo ouvinte, antenado, antenada, nosso querido amigo Poposque do Taquarussu. Mesmo com chuva, choveu bastante aí, né, no Taquarussu aí. Um grande abraço, Poposque, obrigado aí pela companhia. Tava curtindo as gauchescas lá da antena. Oswaldo Braz dos Santos, muito bom dia, Oswaldão aí, Vila Real, Borato aí, um grande abraço também junto conosco. Chico Campeão e a Dona Vilma, forte abraço, obrigado aí pela companhia. Marcos Eurique, o Marcão das Cebolas, obrigado aí, Marcão. Santa Marta, a Dona Lourdes aí também já tá sintonizada aqui no 102.7. Jorge Ângelo e o Johnny, Chico Weber de Uvai, bom dia, Chicão. Professora Luísa Vitão, Patrícia, Neto João e Emanuel, aquele abraço. Era 5:23, o Chicão já levantando para tirar o leitinho. Grande abraço, Chico. Também o nosso grande amigo aí, muito obrigado pela companhia. O seu Antônio Moraes, que já está sintonizado aqui no 102.7. Charneski, muito obrigado aí, Charneski. Grande abraço para você. Obrigado aí pela companhia. Ana Cirlei da Lazoana, Ipiranga, presente aqui no 102.7. Tá comendo o quê? Tomando um cafezinho. Tem pastel fresquinho lá, olha só que bacana, hein? Também uma torta de legumes e o café na xícara da Sicredi. Bom café aí, Ana. Obrigado pela sintonia. E também o Edilson, da cidade de Castro, chovendo agora, com chuva em Castro, neste momento.
1: O Sérgio Bonetti aqui em Piraí também dizendo que tá chovendo, Piraí com chuvas.
0: E é a previsão aí, né, Edilson? Um grande abraço para você, muito obrigado aí pela companhia. 6:05, é o Fatos, começando neste sabadão gostoso, 25 de julho de 2026, dia de São Cristóvão.
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4: Olá, eu sou Samuel Brown, meteorologista. Esse é o Boletim Semepar Informa com a previsão do tempo para 25 de julho de 2026, no Paraná. Neste sábado, a circulação dos ventos em níveis médios da atmosfera continua favorecendo a formação de áreas de instabilidade em vários setores do estado. Há uma tendência das precipitações serem mais fortes entre o norte e o noroeste, setores onde há risco de tempestades localizadas. No oeste, sudoeste, centro-sul e Campos Gerais, as chuvas previstas são bem pontuais e ocasionais. Nesse tipo de

0: situação, é muito comum as chuvas não ocorrerem, por exemplo, em todos os municípios de uma mesma região. No leste, entre a região de Curitiba e o litoral, a chance de chover é bem baixa, com expectativa de termos apenas variação de nuvens. Nas regiões com maior altitude, ou seja, no centro-sul, Campos Gerais e região de Curitiba, faz frio no amanhecer, com mínimas ligeiramente abaixo dos 10 graus. À tarde, esquenta mais na faixa oeste, com temperaturas alcançando os 25 graus em algumas cidades. No período da noite, espera-se uma redução da instabilidade na maior parte do Paraná. Domingo, volta a esquentar bastante na faixa norte, enquanto no oeste, sudoeste e centro-sul, o risco de tempestades é bem elevado. No site cimepar.br você encontra a previsão do tempo detalhada para cada município e região para os próximos dias.
1: Então, chuvas esparsas é o destaque da previsão. Alguns pontos do Paraná, aqui em Jaguariúna, Piraí, Castro, com chuvas nesse instante. Ibaiti, Venceslau, Brás, Itararé, Itapeva, região aqui de reserva, Prudentópolis também com chuvas nesse instante. Chuvas esparsas ainda é o destaque da previsão agora, em 6:07, que tem a umidade no ar em 73%, lua na fase crescente.
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1: Só aqui em Castro, 8 notas de falecimentos nesta manhã. 8 falecimentos. A funerária Iapó cuidando de 2 famílias. Da Maria Augusta de Oliveira Coradinha, aos 79 anos. Morava aqui na Alzira Zarur, Padre Piva, aposentada. Casada com João Felipe Coradim. Filhos Silmar, Silvia e Jonathan. Faleceu aqui no hospital Nossa Senhora do Rocio, em Campo Largo. Velório Capela Zarski, sepultamento hoje, às 10, no cemitério Nossa Senhora do Rosário. Também pela funerária Pó, Maria do Carmo Batista da Luz, aos 73. Morava aqui na Cristiano Kugler, 88, São Francisco, aposentada, casada com Laudelino. Deixa os filhos Irva, em memória, Miguel, Elisa, Serli, Ayrton. Faleceu na Santa Casa aqui em Ponta Grossa, velório em casa, sepultamento amanhã, dia de Santana, às 9, no cemitério Nossa Senhora do Rosário. Pela funerária Castro, 6 notas de falecimentos. José Antônio Ribeiro, conhecido como Seu Matão, aos 65 anos, morava aqui na Aviador, Irene Malherbe, na Vila Santa Cruz, vigilante aposentado. Casado com a Dalva de Oliveira, velório Capela Santana, anexo ao cemitério Frei Matias, sepultamento às 9, no cemitério Nossa Senhora do Rosário, aqui em Castro. Jovem Lucas Souza Monteiro, aos 26. Lucas Souza Monteiro, 26 anos, morava aqui na Rua do Rosário, Centro Castro, auxiliar administrativo. Solteiro, deixa pai e mãe, faleceu no Angelina Caron. Velório, capela da funerária Castro aqui no centro. Sepultamento às 11, no cemitério Frei Matias.
3: Ô Lucas, grande comoção na cidade de Castro, conhecido carinhosamente como China. E ele integrante aí do time de futsal, o Lucas. Comoção na cidade de Castro aí, infelizmente, né, a perda do China. Jogou bastante, né? Eu tava olhando aqui nos comentários aqui, né? Das redes sociais aí. O China muito conhecido. Então, o falecimento do China do futsal. Lucas Souza Monteiro, conhecido carinhosamente por China.
1: Aqui em Ponta Grossa também tinha o China, jogador de futsal, que faleceu. Era aqui da região da Santa Paula. Então, o Lucas também, China de Castro.
3: China de Castro.
1: Jogador de futsal também.
3: Isso, o China daqui de Ponta Grossa já faz alguns anos que faleceu, né? E agora o China da cidade de Castro, ligado aí ao futsal.
1: Triste. A funerária Castro também comunica o falecimento da senhora Josefina Oberec de Almeida. Ela morava aqui no Bom Sucesso, colônia Santa Leopoldina Castro, do lar aposentada, casada com Jair Pedroso de Almeida, filhos Tony, Roseli, Carlos, Neide, Reinaldo, Adriane, Irundina, Gesiel, Esther, Catarina, Toniel e Vânia. Velório, Igreja Assembleia de Deus aqui da colônia Santa Leopoldina. Sepultamento às 16, no cemitério Nossa Senhora do Rosário. Aos 68 anos.

0: morava aqui na Praça Pedro Caled, centro de Castro, motorista aposentado, casado com Sandra de Fátima Bueno Quirimbaque. Filhos Daniela, Josiane e Ana. Velório, capela funerária Ávila, sepultamento às 15 no cemitério da Terra Nova. 88 anos, casado, filhos Luiz Carlos, Gilson e Andréia. Velório na capela da funerária Castro, aqui na Vila Rio Branco. Sepultamento às 16 no cemitério Frei Matias. Conhecido como Lagarto, aos 59 anos, morava aqui na invernada Matadouro. Era operador de máquinas agrícola aposentado, solteiro, filhos Franciane, Fabiola e Fabiane. Velório, capela municipal Santana. E o sepultamento amanhã, dia de Santana, no cemitério Nossa Senhora do Rosário, aqui em Castro, 8h30. Portanto, Castro, com 8 notas de falecimentos nestas últimas horas.
1: 6h12 e a Rádio Antena Sul FM, em parceria com o Serviço Funerário Municipal aqui da cidade de Ponta Grossa, informando os falecimentos deste dia 24 para 25 de julho de 2026. Iniciando com o falecimento de Edson Cordeiro, 61 anos de idade, ele que era mecânico. Nascido na cidade de Castro, o Edson Cordeiro, ele estava na UPA Santana, aqui na cidade de Ponta Grossa. O seu corpo sendo velado na capela da funerária Nova Holanda, em Carambeí, e o sepultamento do mecânico Edson Cordeiro, de 61 anos de idade, para o cemitério de Carambeí, marcado hoje para as 16 horas. Falecimento
0: do... Esse é o nosso Edson Cordeiro, Igle. Edson Cordeiro, que vinha aqui na rádio com nós, é o Cordeiro aqui de Carambeí, Edson Savic. É ele. É ele que faleceu. Triste, hein? O Jonas Fontoura também está compartilhando aqui, então faleceu o nosso Edson Cordeiro. Vinha sempre aqui na rádio, no plantão, aqui no programa nosso do plantão, do Carneiro. E ele estava passando por um momento complicado. Estava com dificuldades no seu dia a dia, nos seus afazeres. Então, infelizmente, faleceu o Edson Cordeiro, o mecânico Edson Cordeiro, que vinha dar o seu alô aqui na antena em Carambeí. Nossos sentimentos. Triste, hein? Com todas essas notas de falecimento nesta manhã.
1: Falecimento do jovem Gabriel dos Santos da Luz, de 19 anos de idade, ele que era ajudante em borracharia. Infelizmente, todos esses dias ele internado em estado gravíssimo no hospital regional. Ontem não resistiu e acabou falecendo. Gabriel dos Santos da Luz, aquele jovem que se envolveu, né? Ele estaria na ciclofaixa, a pista ali de bicicleta, e na confluência com a Casimiro de Abreu. Infelizmente o caminhão, né? Acabou colidindo com o jovem Gabriel dos Santos da Luz, ali no bairro de Uvaranas, próximo ao Chafariz. Ele estaria com a sua bicicleta. Gabriel dos Santos da Luz, ele, aquele caso que as ambulâncias ficaram praticamente 2 horas ali tentando estabilizar ele, para aí poder romper e encaminhar para a UTI do Hospital Regional. Os socorristas ali fizeram um trabalho brilhante, todos empenhados, foram 3 ambulâncias que estavam ali, tanto o pessoal do SIAT quanto o pessoal do SAMU, a equipe Alfa, a equipe Delta do SAMU. Os samuzeiros ontem todos consternados aí com o falecimento do jovem Gabriel dos Santos da Luz, de 19 anos de idade, porque foi um trabalho ali de dedicação, de tentativas e mais tentativas, e após 2 horas as ambulâncias ali no local do acidente conseguiram a estabilização. Todos ali vibraram, né? E ele vai salvar e levar até o hospital regional, mas infelizmente ontem ele acabou perdendo a batalha aí e evoluiu a óbito. Gabriel dos Santos da Luz, ele está sendo velado na capela da funerária Tamoio Preve, e o sepultamento para o cemitério São Vicente de Paulo hoje às 13h30. Falecimento da senhora Juraci Antunes de Souza, 79 anos de idade, mineirinha, nascida na cidade de Congonhal, estado de Minas Gerais, mas moradora de Ponta Grossa já há longos anos. A dona Juraci foi direto para o cemitério, sepultada ontem às 16 horas no cemitério São Vicente de Paulo. Falecimento da senhora Maristela Nicolau, Dona Maristela, com 47

0: cultora. Nascida em Ivaí, moradora de Ponta Grossa, estava internada no Hospital Regional. Seu corpo sendo velado na Capela Mortuária São Lucas, em Ivaí, e o sepultamento da dona Miguelina Marchuque, de 86 anos de idade, para o cemitério municipal de Ivaí, hoje às 10 horas. Falecimento de Nathaniel Vitorino da Silva, de 75 anos de idade. Nascido e morador de Araputi, estava internado aqui no Regional. Seu corpo sendo velado na Igreja Assembleia de Deus, no centro de Araputi. E o sepultamento de Nathaniel Vitorino da Silva, 75 anos, para o cemitério de Araputi, em horário a ser definido pelos familiares na data de hoje. Falecimento de Paulo Eduardo Quero, de 51 anos de idade, ele que era caminhoneiro. Morador de Cornélio Procópio, ele faleceu aqui na cidade de Ponta Grossa. Paulo Eduardo Quero foi transladado para Cornélio Procópio, onde está sendo velado na Capela Paz. E o sepultamento do caminhoneiro para o cemitério municipal de Cornélio Procópio, hoje às 11 horas. Falecimento da senhora Romilda Azevedo Bá, de 84 anos de idade, ela que era palmeirense. Nascida na cidade vizinha, moradora de Palmeira, estava internada aqui na Santa Casa de Ponta Grossa. Seu corpo sendo velado na Capela Central de Luto do Carmo, na cidade de Palmeira. E o sepultamento para o cemitério municipal de Palmeira, hoje, 16 horas. Falecimento da senhora Simone Maria Schneider, 50 anos de idade, ela que era nutricionista. Também gaúcha, nascida na cidade de Estrela, Rio Grande do Sul, moradora de Ponta Grossa já há bastante tempo, a nutricionista Simone Maria Schneider faleceu em sua residência. Ela está sendo velada na capela da funerária Princesa e o sepultamento segue hoje às 17 horas para cemitério ainda ser definido pelos familiares. Falecimento de Thaís Martins Stelli. Ela que foi sepultada ontem às 17 horas, foi cremada, melhor dizendo, no crematório Campos Gerais. E o falecimento do Walter Rodrigues Oliveira, o Walter bem conhecido aqui na cidade de Ponta Grossa, carinhosamente conhecido como Walter do Passe, o Walter dos Cartões, sempre estava aqui pelo Terminal Central cidade de Ponta Grossa. Baixinho, pequenininho, moreninho, gente boa, conversava com todos ali. Walter Rodrigues de Oliveira, 53 anos, o Walter dos Cartões, estava internado no Hospital do Coração Bom Jesus, aqui da cidade de Ponta Grossa. Ele está sendo velado na Capela da Funerária Princesa. E o sepultamento para o Memorial Parque Campos Gerais, hoje, às 16 horas e 30 minutos. 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
2: Olá, este é o Giro de Notícias. Eu sou Alan Barbosa e você acompanha os destaques do momento. Advogados de defesa do ex-presidente Jair Bolsonaro, em prisão domiciliar, pediram ao ministro Alexandre de Moraes que o detento possa receber visitas políticas. A defesa alega que a proibição das visitas é genérica e sem respaldo legal. Os advogados também negaram que Bolsonaro tenha atendido ligação do ator Alexandre Frota, o que configuraria nova infração. Congressistas republicanos dos Estados Unidos enviaram carta ao presidente Donald Trump pedindo novas sanções econômicas ao Brasil, caso o Congresso Nacional brasileiro aprove lei regulamentando as Big Techs. O texto tramita em regime de urgência na Câmara. Será mais uma tarifa contra o Brasil. O ministro do Desenvolvimento, Indústria, Comércio e Serviços, Márcio Elias Rosa, argumentou que a tarifa de 12,5% imposta pelos Estados Unidos nesta semana baseia-se em argumentos irreais. O agravamento da guerra no Oriente Médio fez o governo federal prorrogar o subsídio de 44 centavos por litro de gasolina. Em vigor desde 25 de maio, o benefício acabaria neste sábado e foi estendido por 30 dias a partir de domingo. Morreu nesta sexta-feira a influenciadora digital cearense Karine Felipe de Souza. Conhecida como K, ela compartilhava a luta contra o câncer e uma doença rara. A influenciadora trabalhava na conscientização sobre o xeroderma pigmentoso e na inspiração para pessoas com a mesma doença. Três jogos abrem a 20ª rodada do Campeonato Brasileiro neste sábado. Na Arena da Baixada, às 18h30, o Atlético Paranaense recebe o Internacional. No mesmo horário, tem Santos e Chapecoense na Vila Belmiro. 20h30 da noite, em São Januário, o Vasco recebe o Mirassol. O Giro de Notícias é uma produção da Agência Rádio Web. Texto e apresentação Alan Barbosa, edição Thiago Pedruzzi.
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4: A semana na Alep começa com a programação voltada para o empreendedorismo e a valorização feminina. Na segunda-feira, das 9 horas da manhã às 5 da tarde, acontece a feira da entidade Mulheres que Somam, um espaço dedicado a expor trabalhos, promover o network e incentivar a autonomia das mulheres da nossa comunidade. No período da tarde, os trabalhos legislativos ganham força no plenário. Às 2h15 tem início a sexta reunião extraordinária na área da Comissão de Finanças e Tributação. Às 14h30 acontece a sessão plenária. Logo após o encerramento, a Comissão de Defesa dos Direitos da Mulher se reúne para debater políticas públicas e pautas de proteção e incentivo ao público feminino. Para encerrar a segunda-feira, às 18h30, acontece a palestra A Relevância do Contabilista para o Empreendedorismo e o Desenvolvimento Econômico. O evento aborda o papel estratégico dos profissionais de contabilidade no crescimento das empresas e na geração de empregos. Na terça-feira, o trabalho começa cedo no Poder Legislativo. Às 8h30 da manhã, a Comissão de Constituição e Justiça realiza a reunião. E às 9h30, tem início mais uma sessão plenária. A reta final da semana será dedicada ao aprimoramento da gestão pública e das parcerias entre o setor privado e o governo. Na quinta e na sexta-feira, às 9 da manhã, ao meio-dia, será promovida a palestra sobre compras governamentais.
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0: Assuntos desta manhã, bastante coisa, hein? 6h32, várias notícias no dia de hoje. E tem outras entrando aqui, e a gente devagarinho vai apurando também. Aposentados, pagamentos começando na segunda para finais, um Bolsa Família, segunda-feira, finais 6, voltas, aulas é na segunda-feira. Jogo do Operário, Atlético Goianense, é segunda-feira, 19h30. A Mega tá pagando 70 milhões amanhã, a Mega que agora é aos domingos. Lula, ninguém vai meter o nariz no Brasil. O Brasil é nosso, aqui ninguém manda, quem manda somos nós. Nova tarifa americana ao Brasil aumenta chances de reciprocidade. Rede estadual prepara volta às aulas nesta segunda. Estoques de sangue estão abaixo. Procon de Castro muda de endereço e passa a atender em novo local a partir desta segunda-feira. Onde que vai ser? Aqui na Romário Martins, esquina com a Jonas Borges Martins. Ah, aqui pertinho de nós? Vai ser o novo Procon. Castro recebe etapa da Superliga C Feminina de Vôlei entre os dias 27 e 31 de julho. Amanhã, procissões em Ponta Grossa, Castro e festa da Santa Pastorina em Tibagi. Com o dia de Santana, estamos se preparando para o grande dia amanhã, dizem fiéis. 6h33.
1: Bora lá, saudando mais antenados e antenadas, já sintonizados aqui no 102.7. Antônio Charneski, bom dia, grande abraço para você, Charneski, a todos os ouvintes aí da Santa Paula, muito obrigado aí pelo carinho. Também junto conosco, Toninho Palmeirense, da cidade de Castro. Emerson Almeida tem uma informação importante ali. O Emerson Almeida já está conversando conosco. Estamos na Toyotona, na Hilux. O Emerson, diz
2: bom
1: aí.
2: Bom dia, Igle.
1: Bom dia.
2: Tudo bem?
1: Bom.
2: Então, só avisando aí que na entrada da Souza Naves, aí subindo, ó, a Santa Paula, tem o caminhão quebrado embaixo do viaduto, tá bem perigoso ali, tá meio mal sinalizado ali, sabe? O caminhão tá do lado esquerdo ali, tá bem difícil, quem entra bem na curva ali, tá? Pessoal, toma um pouco de cuidado aí, tá bom? Obrigado, um abraço.
1: Valeu, Emerson, nós é que agradecemos a tua informação aí, saindo então da Presidente Kennedy, sentido entrada esquerda ali na Avenida Souza Naves, né? É o viaduto Eurico Batista Rosas, ali realmente, né? Quando quebra caminhão ali é complicado, né? Quando você sai ali, é curva, você sai e dá de cara. Então tem um caminhão quebrado na pista da esquerda, né? Nós já passamos a tua informação aí pro pessoal do DER para eles entrarem em contato aí. A gente não tem certeza se ali é permissionária que atende ou é responsabilidade do DER, mas já foi os dois risquinhos ali. Daqui a pouquinho o pessoal já vai visualizar a mensagem e possivelmente já vão mandar sinalizar lá. É perigoso mesmo. Então o pessoal saindo da Presidente Kennedy com acesso Avenida Souza Naves. Obrigado aí, Emerson Almeida, o pessoal da Emerson Pneus. Adriano Dallazuano, muito bom dia, Adriano. Ipiranga, mateando e antenado, e chuva que Deus manda. Um forte abraço, Adriano. Obrigado aí, seu Everaldo aí, toda a família, um grande abraço para vocês aí. Adriano, pessoa sensacional, pessoa do bem. Também junto conosco, quem está aqui sintonizado, o Ismael, é o nosso zagueirão, o Vilelão, tá mandando um abraço pro Ivandir Cordeiro. Muito bom dia, Vilela. Ivandir Cordeiro aí, obrigado pela companhia. O portal DC Mais, o jornal diário dos campos aqui da cidade de Ponta Grossa. Ponta Grossa anuncia semana de mutirões de emprego. Olha só que bacana, hein? Semana vai entrar aí com muitas vagas e mutirões aqui na cidade de Ponta Grossa. Queda de granizo atinge a região. Nós tivemos ali o Olho d'Água. Fica aqui, né? Vizinho aqui do ladinho. Olho d'Água, município de Ipiranga, bem pertinho de Uvai ali. O Sérgio Clasura nos mandava os vídeos ontem ali, rapaz, como caiu granizo no Olho d'Água, pedras e mais pedras e mais pedras, e chuva de vento, né? Então, o pessoal do Olho d'Água aí, um abraço de urso bem apertado. Graças ao bom Deus, não teve estragos de grandes montas, né? As hortas, as lavouras ali, né? As plantações sofreram bastante.
0: Em Bituva também.

0: Dia de Santana reúne celebrações em Ponta Grossa e Castro neste final de semana. IAT atualiza a lista da fauna ameaçada de extinção aqui no Paraná. Caminhão de transporte de gás tomba em rodovia aqui na cidade de Ponta Grossa. Ponta Grossa terá evento de conscientização sobre a hepatite neste sábado. Atenção, hein? Super importante, né? De repente você vai fazer o exame lá para ver a questão da hepatite. E é grátis, não paga nada, né? Vai receber instruções ali, 10, 15 minutinhos no máximo, tá pronto o resultado. A ação começa às 9 horas aqui na Estação Saudade ali, onde tem, né, do ladinho do terminal na Praça João Pessoa. O pessoal do SESC vai estar ali e esta conscientização em parceria aí com a Prefeitura Municipal Cidade de Ponta Grossa. A CPG inaugura a Sala Siga e amplia apoio aos empresários da cidade de PG. Homem é indiciado em Ponta Grossa após criar e divulgar deepfake pornográfico de mulher que o ignorou, né? Já comentamos ontem, o doutor Derek falou aqui na Antena Sul FM, e agora esse inquérito, né, de crimes cibernéticos indiciou aí esse suspeito criar e divulgar montagens pornográficas aí com o rosto de uma moradora aqui da cidade de Ponta Grossa. Agora na Antena, 6:38 para o Paulo Presner, nosso grande amigo, que já está sintonizado aqui no 102.7. Dona Eni tá saindo com esse furgãozão maravilhoso, gostoso, da Porca Chique, rumo à feira do produtor. Um abraço pro casal 20.
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9: Mais de 1 milhão de estudantes da rede estadual de ensino retornam às aulas nesta segunda-feira para o início do segundo semestre letivo. As atividades serão retomadas nas 2.082 escolas estaduais, distribuídas pelos 399 municípios do Paraná, conforme o calendário oficial da Secretaria de Estado da Educação. O segundo semestre será marcado pela continuidade das ações de reforço da aprendizagem e pela preparação dos estudantes.

0: para as principais avaliações educacionais. Entre os destaques estão os aulões do Enem, promovidos pela Secretaria em diferentes núcleos regionais de educação, com foco na revisão de conteúdos, resolução de questões e orientações para os estudantes da rede estadual. Outro destaque do segundo semestre será a realização da Prova Paraná Mais, que integra o programa A Prova Paraná Universidades. A avaliação vai permitir que estudantes da rede estadual concorram a cerca de 4.700 vagas em instituições públicas de ensino superior parceiras do estado. A principal novidade desta edição é a adesão da UFPR, que passa a integrar o programa. Também participam a UEL, UEM, UEPG, UniOeste, Unicentro, UEMP e Unespar. Na sequência, os estudantes também vão participar do Enem, principal mecanismo de acesso ao ensino superior no Brasil e porta de entrada para programas como o Sisu, ProUni e Fies. Repórter Gabriel Ramos.
1: O EMEPAR alerta para a necessidade de aumentar os estoques do tipo O negativo e também o O positivo em todo o Paraná. As estações mais frias, assim como as férias escolares, reduzem o número de doadores, influenciam nas coletas. O sangue do tipo O negativo é o mais utilizado, já que possui características que possibilitam ser aceito por qualquer pessoa, independente do tipo de sangue. Ele também é a melhor alternativa em casos de emergência, quando o paciente precisa de sangue e não há tempo de fazer a tipagem. Já o O positivo é o mais comum na população brasileira e sempre necessário. Cada doação gera, em média, de 450 a 470 ml de sangue e cada bolsa pode ser fracionada em até 4 hemocomponentes: hemácias, plaquetas, plasma e crioprecipitado. Uma doação pode salvar, no mínimo, 4 vidas. Segundo a Secretaria de Estado da Saúde, o sistema funciona em forma de rede, sempre auxiliando onde a situação pode ficar crítica em qualquer lugar do Paraná. Mas alerta sobre a importância de manter estoques regulados em todo o estado. A doação ajuda a garantir que não vai faltar sangue, mesmo em casos de emergência. Ela é essencial para garantir o atendimento de cirurgias, tratamentos oncológicos e tantos outros procedimentos que precisam de transfusão. O sangue captado na hemorrede é utilizado para atender a demanda de quase 96% dos leitos do SUS no Paraná. As doações podem ser feitas nas 23 unidades da Hemorrede Paranaense, que atendem mais de 380 hospitais de todo o estado. É possível fazer agendamento no site do EMEPAR, que evita filas e esperas. Repórter Vitor Luiz.
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3: Com as notícias desta manhã, Alfredo Carambi acompanhando a gente, 6h45, na expectativa da previsão para operar e tudo mais neste final de semana. A Nena aqui em Castro, bom dia, Nena, também está ouvindo a Antena Sul todos os dias, todas as manhãs com a gente. Obrigado, Nena, pelo seu recado aqui. As óticas K-Vision está informando. Ah, é, as notícias do setor policial. O que que tivemos na polícia em 6h45? É que estamos atrasados. 6h45, polícia, 4 ocorrências de ontem para amanhã de hoje.

furtos. Tivemos aqui nas ocorrências das últimas 24 horas. E também dois arrombamentos registrados, então, pela Polícia Militar. De uma certa forma, foi o que a PM

0: Formou um plantão tranquilo nestas últimas 24 horas, então.
1: Polícia Rodoviária também tranquilo o plantão e na 13ª somente aquele caso, né, que nós já informamos ontem da vingança virtual, o homem que foi indiciado aqui na cidade de Ponta Grossa após criar e divulgar pornografia por deepfake de mulher que o ignorou. O fato está nas mãos do doutor Derek, segundo distrito policial, nessas supostas fotos íntimas que teriam sido vazadas em uma plataforma de conteúdo adulto. Posteriormente, né, o suspeito chegou a dizer que não, que o sistema dele foi invadido, que foi hackeado, mas isso não foi comprovado. E agora o doutor Derek está já com o inquérito policial referente a esses fatos já devidamente concluído. E foi encaminhado aí ao Poder Judiciário, Ministério Público, para as adoções das medidas penais cabíveis. Fato é que o sujeito vai se incomodar e se incomodar bastante de criar aí, usando essa inteligência artificial, a tecnologia deepfake, para colocar o rosto desta suposta vítima num outro corpo, né, totalmente nu, e colocar em sites de encontros amorosos, aquela coisa toda. O pessoal viu e avisou: olha, a tua foto está lá naquele site lá, né? Aí ela foi, verificou e fez a queixa ali com o doutor Derek e ele já concluiu rapidamente. Agora Ministério Público e Poder Judiciário adotarão as medidas cabíveis.
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0: Destaque do esporte é o Operário, que joga na segunda-feira contra o Atlético Goianense, 20:30 pela Série B. Ontem foi tranquilo, sexta-feira calma de esportes, nada assim de relevante tivemos no mundo esportivo pelo Brasil. Nem Série B ontem, nada, nem Série B na sexta-feira. Vamos para a agenda então deste sábado. Dia 25 de julho tem Santos e Chapecoense, 18:30. Aqui na Arena tem Atlético Paranaense Internacional, 18:30. 20:30 tem o Vasco contra o Mirassol, são jogos de hoje. Aí Série C, Série D, então o destaque de hoje é a Série A do Campeonato Nacional.
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1: 6:49, participações especiais aqui, muito bom dia, Márcio Stremel e aluno pesqueiro Stremel em Uvaia, no pluviômetro do pesqueiro Stremel registrando 10 milímetros de chuva. Um grande abraço, Márcio, obrigado aí pela informação. Também o Ednei e a esposa Silmara aqui do Sabará estão mandando um abraço pro Leno. O Leno que é do assentamento Che Guevara, aí a toda a galera aí do Che Guevara, aí um grande abraço para vocês. O pessoal está na audiência do Fatos em Destaque, aí é bonito, hein? Leno, pessoal do assentamento Che Guevara, aí muito obrigado aí pela companhia. Também junto o Valdir Cordeiro da Ronda, muito bom dia, Valdir, grande abraço. Quem está sintonizado, choveu a noite toda no bairro Limitão, interior de Castro. Agora deu uma parada, é informação do seu Moacir Gomes. Muito obrigado aí, seu Moacir. Forte abraço, obrigado aí pela sintonia. Robinho, muito bom dia, Robinho. Robinho se molhou ontem, hein? Eita, saiu sem capa de chuva, né? Foi trabalhar aí, né? Sem a bota. E aí se molhou todo aí. Com moto é complicado, né, Robinho? É, mas fazer o quê, né? Toma um limão aí que você fica bom aí, né? Toma um limãozinho hoje, pode, hoje é sabadão aí, né? De repente, toma um limão aí que já tudo melhora a situação. As vagas para a Agência do Trabalhador Cidade de Ponta Grossa, vagas de emprego para segunda-feira. A semana vai começar com muitas oportunidades, muitas ofertas de emprego, inclusive com mutirões de empregos que terão a semana inteirinha ali na Agência do Trabalhador. Portanto, você é o nosso convidado às 7:30 da manhã, portas abertas. Benjamin Constante 405, antiga sede da Danceteria Magic. Então prestem atenção nos dias, entre os dias 27 e 30, essa iniciativa aí visa conectar trabalhadores com oportunidades em grandes empresas aqui da região e abrange setores que vão desde a construção civil até a indústria, serviços gerais. Segunda-feira a semana começa ali com o mutirão da Ross Construtor, a partir das 8 horas da manhã. São vagas voltadas aí para construção civil, oportunidades de pedreiro, servente, carpinteiro. Dia 28, este dia contará com duas frentes de contratação para o cargo de auxiliar de serviços

0: Gerais. 8 horas da manhã, o recrutamento será para o Plaza Campos Gerais. Quer trabalhar no Shopping Novo? Plaza Campos Gerais ofertando 10 vagas na terça-feira, no período da manhã. Agora, no período da tarde, a partir das 13 horas, a seleção será realizada pela Palmeira Ambiental. E no dia 29, a multinacional Bung realiza aí um mutirão a partir das 8 horas. A empresa oferece diversas vagas, inclui operador de máquinas, mecânico industrial, auxiliar de produção, auxiliar de aprendiz. Então tem muita oportunidade. Dia 30 daí encerra lá com a imediata RH selecionando candidatos a partir das 8 horas para funções de auxiliar de expedição e auxiliar de produção. Passa na agência lá, receba todas as informações e com certeza vai receber aí a cartinha de indicação, vai até a firma e faz a entrevista e já fica empregado. É o que nós aqui da Antena te desejamos, muito sucesso.
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2: 6,52 o feijão carioca de 180 para 210, feijão preto 190, 210, milho 53,90 para 54, soja 125, 126,20, trigo 71 para 72, arroba do boi 335, 340, vaca 295 para 305 e o suíno permanece o quilo R$4,80.
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0: 6 horas e 55 minutos. Bora lá, mais participações. Quem está antenado, antenada? Rosimere Freitas Oliveira, muito obrigado aí pela companhia. Também o Romaldo Bittencourt, um grande abraço. 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
2: 6:56 Claudinho já tá batendo na nossa porta. Daqui a pouco tem caravana 7:30 aqui na Antena. 6:56 Vai com Deus, meu querido irmão. Tô com muita dor no coração, mas o Cordeiro está indo embora. O Edson Cordeiro, meu irmão, para o infinito junto do Pai, bendito foi. E aqui em Carambeí ficará a sua história.

0: panificadora Caminho. Homenagem, Edson Cordeiro, uma pessoa muito querida de Carambeí que faleceu. Estava lutando pela vida e infelizmente Deus resolveu levá-lo. Está num lugar bem melhor do que a gente aqui. Está aqui a homenagem então, ouvinte, irmão, familiares, o nosso Edson Cordeiro. Sempre ouvia ele falando na antena quando ia visitar vocês no Fatos e também no plantão. Vai ficar a minha homenagem, a sua voz, o seu dia a dia, a sua história, o seu trabalho aqui em Carambeí nas lembranças. É a homenagem aqui de dois ouvintes para o Edson Cordeiro, nosso amigo mecânico famoso aqui de Carambeí que infelizmente faleceu.
1: 6h57, Pedro Tadeu de Ávila confirmando a audiência, Rosnei Carapiá, muito bom dia, Luiz Fernando da Silva, um grande abraço, a Tuia Lima também sintonizada aqui na antena, a Regina e o Luciano do Porto Olívia, obrigado aí pela companhia, a Vanibá, comunidade do Tronco, já também sintonizada aqui no Fatos em Destaque.
0: 6h58, falem do cão que foi morto aqui em Castro. Daqui a pouco mais detalhes com a nossa equipe com relação a esse fato, que é o assunto mais comentado aqui no WhatsApp da antena nesta manhã. Daqui a pouco os recados com relação a esse cão que foi morto aqui em frente à UPA de Castro e que a gente está muito revoltado, muito chateado com tudo o que aconteceu e queremos explicações. Por que que isso aconteceu? Eu não estou acreditando que isso aconteceu aqui na nossa cidade ontem. Cibele, 6h58, bom dia.
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2: O novo tarifaço dos Estados Unidos vai afetar 23% das exportações brasileiras. A estimativa é do Ministério do Desenvolvimento, Indústria, Comércio e Serviços. Os dados também apontam que 71% dessas mercadorias serão afetadas duplamente, já que estarão no escopo de outra taxação norte-americana anunciada na semana passada de 25%. Os Estados Unidos anunciaram nessa quinta-feira uma nova taxa a 60 economias globais. Para o Brasil, a tarifa imposta será de 12,5%. A justificativa oficial é que esses países não conseguiram proibir a exportação de bens produzidos com uso do trabalho forçado. Segundo o Ministério, 52,7% das exportações brasileiras não serão afetadas pelas sobretaxas anunciadas pelos Estados Unidos, estando sujeitas apenas às tarifas ordinárias aplicadas pelo governo norte-americano. Nesta categoria estão café, carnes, ferro fundido, aeronaves, suco de laranja, frutas, vários produtos químicos e a maior parte de exportações de celulose. Para a Confederação Nacional das Indústrias, a CNI, o impacto dessa nova taxa imposta será de 29% das exportações brasileiras para os Estados Unidos, afetando 3.900 produtos. A Confederação também alerta que 80% dessa lista de exportações sofrerão com a soma das tarifas adicionais anunciadas de 25% e 12,5%. O setor de madeiras, por exemplo, terá 83% dos produtos com tarifas somadas em 37,5%. Para produtos químicos, esse percentual vai alcançar 51% das exportações e para minerais não metálicos, a taxação vai incidir sobre 56% dos produtos vendidos aos Estados Unidos. A CNI afirma que o momento é de intensificar as negociações entre os dois países para reduzir os impactos das medidas na indústria brasileira. Após o anúncio das novas tarifas, o governo brasileiro rechaçou a decisão e anunciou que o país vai acionar os instrumentos previstos na Lei da Reciprocidade, além de levar o tema para a Organização Mundial do Comércio. Da Rádio Nacional em Brasília, Gésio Passos.
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2: Alguns pontos com chuvas nesta manhã. Algumas chuvas isoladas ainda podem acontecer em pontos distintos do Paraná durante o dia de hoje. Assim que está a previsão, 7:10. 20 milímetros marcou ontem a nossa estação com mais chuvas. A lua é crescente.
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0: Roseli Fontoura, muito bom dia, obrigado aí pela companhia. Seu Antônio Lages Fortaleza, bom dia, seu Antônio. Dona Cecília, Fernandão, o nosso comandante geral aí, esposa Cláudia, Fabrício, Matheus, família abençoada, um grande abraço. Miro, patrãozão do CTG Rancho Alegrete, o nosso Miro W3 aí, obrigado pela companhia. JP Dutra já tá se deslocando, daqui a pouco chegando também na Caravana da Alegria MM, grande Dutra. Professor Edilson, palmeirense, operariano, grande abraço para você, Edilson. Para Sônia, muito obrigado aí pela sintonia. E o Elídio Carlos Cury de Macedo, nosso presidente do Conselho de Segurança aqui de Ponta Grossa, obrigado aí pela sintonia, Elídio.
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0: Bom dia, Lúcio. Lúcio Oliveira, do Café Lontrinha, aí um grande abraço para você, Lúcio. Obrigado aí pela sintonia também, já se preparando para mais um dia de trabalho, tomando um cafezão bem gostoso aí, né? E daqui a pouco partiu para a fábrica lá. Obrigado aí, Lúcio. Grande abraço para você. Junto conosco quem está sintonizado aqui, o seu Lauro Almeida. Bom dia, seu Lauro Vaia. Bom dia, dona Maria Luísa, o Daniel, a Dani, a Maria. Um grande abraço. Amanhã missa na Capela São Sebastião em Uvaia, às 9:30. O nosso encontro, né, seu Lauro? Toda a comunidade presente aí. Também o Geraldo de Ipiranga, bora para mais um sabadão, não podemos parar, é verdade, nem que chova, né, Geraldão? Grande abraço para você, para Fernanda aí, para o João Lucas, né? Muito obrigado aí pela companhia presentes aqui no 102.7.
1: A audiência do programa é muito grande, diz o ouvinte. Eu gostaria que vocês fizessem um favor, eu gostaria de encontrar, não sei o nome do policial que me ajudou em cima do viaduto da rua Carlos. Mas uma mulher que me ajudou também, não sei quem são essas pessoas. Por isso, Isaac, deixar no ar esse apelo. Eu queria agradecer ao policial que me ajudou com um abraço. Se não fosse essa pessoa, não estaria aqui hoje. Não quero divulgar meu nome. Obrigado, amo vocês. Ouvinte, obrigado. Então ela está agradecendo aqui ao policial a quem ajudou ela. E faz isso através da antena. Outro recado que acabou de me chamar a atenção aqui, são 7:14. Bom dia. Eu estou aqui na Santa Casa fazendo quimioterapia e ouvindo vocês pelo celular. Mande um bom dia para todas as enfermeiras pelo cuidado e carinho que elas têm com nós. Parabéns. Obrigado, Rosane. Está fazendo quimioterapia aqui na Santa Casa, com o celular, com o radiozinho, acompanhando a gente. Que Deus abençoe você. Muita força, vai dar certo, boa recuperação. Está na quimioterapia e faz questão de agradecer aqui a quem está do lado, na frente dela, as enfermeiras, a equipe médica lhe ajudando, enfermeiras pelo cuidado que tem aqui na Santa Casa. Obrigado, Rosane, parabéns pelo seu recado e tudo vai dar certo, tá? Creia.
0: Seu Antônio Valdemar Vieira Carambeí, muito bom dia. Ele que diz, muita neblina na PR-151, realmente. Até na BR-373 ali tinha pouca. Agora na Souza Naves nós entramos ali numa densa neblina, Avenida Souza Naves, e o seu Vieira passando a informação PR-151 com muita neblina. Os motoras aí, hoje é dia do motorista, né? Parabéns aí a todos os motoristas. São Cristóvão abençoe sempre. Hoje é dia de São Cristóvão, né? Entra dentro do caminhãozão, do carro, do veículo aí, né? E pede a proteção. Sempre a proteção é importante, né? Além da gratidão, a gente pedir a proteção. Márcio Zervitti, nosso presidente da Sicredi aí, um grande abraço para você e toda a família. O Márcio que esteve na Austrália. 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

0: Bom dia, Zé. 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
3: Com as notícias desta manhã, 7:23, uma das principais que a maioria dos nossos ouvintes estão comentando nesta manhã envolve esse cão que foi morto aqui em Castro no dia de ontem. 7:23. A Polícia Militar, tô acompanhando aqui, a Polícia Militar, a Civil, por enquanto não tem nenhuma nota e merece uma nota. Eu creio que a polícia deve estar verificando isso e vai ter que colocar daqui a pouco, não é? Vai ter que ter uma nota oficial. Vai ter que ter uma manifestação por parte do comando da Polícia Militar, com toda certeza. A gente aguarda isso daqui a pouco. Não é para explicar direitinho esse fato registrado aqui em Castro ontem em frente à UPA. Vários ouvintes comentando. Uns dizem algo, eu vi, o outro também viu. E o fato é que temos, infelizmente, um animal morto, sangue, terrível, não é? As imagens terríveis aqui, que vão para o Brasil, já estão já nos principais sites do Brasil nesta manhã. Pelas informações que a gente conseguiu apurar aqui, o cachorro morreu após ser atingido por um disparo em frente à UPA aqui de Castro. O caso rapidamente repercutiu entre moradores, gerou revolta nas redes, tanto que tem muita gente comentando, revoltados, tristes, não acreditando com esse fato que aconteceu aqui em Castro ontem. E a população de Castro, a população do Paraná, quer uma manifestação por parte das autoridades. Segundo relatos de testemunhas, o disparo teria sido efetuado por um policial militar, segundo informações. A gente aguarda detalhes mais por parte do comando da Polícia Militar. Um policial militar que estava de folga e sem farda. Conforme as informações apuradas até o momento, ele teria ido até a UPA aqui em Castro para receber atendimento médico quando ocorreu o episódio. Há uma informação que ele estaria também com uma criança e que o cachorro teria avançado contra a criança, mas é um fato que ainda precisa ser verificado e apurado. Vídeos e fotografias registradas logo após o fato mostram o animal com muito sangue. Triste imagem, caído aqui na calçada em frente à unidade de saúde. As imagens estão circulando por todo o Brasil nesta manhã. Essa que é a informação. E daí tem inúmeros comentários aqui da população não concordando. Não se justifica, jamais, não é? Mesmo que tivesse atacado, não se justifica. Policial militar de folga, sem farda, matar em frente à unidade de saúde, com várias pessoas ali, pessoas para serem atendidas. Imagine só vendo essa cena, as imagens, o cachorro morto com todo aquele sangue pelo chão. Injustificável, não tem nada que justifique esse fato registrado aqui em Castro nesta manhã. Portanto, vamos aguardar. A gente está de olho aqui a nossa reportagem, tentando contato com a polícia, perguntando a eles se vai ter daqui a pouco uma explicação, uma nota, e é isso que a gente quer da polícia, da corporação, do comando Castro, primeiro BPM, qual que vai ser a nota, qual que vai ser a explicação, porque a população merece uma explicação com relação a esse triste fato, triste e lamentável fato registrado aqui em Castro no dia de ontem. Estamos aqui verificando e tendo mais informações, vamos sim colocar aqui para você na antena.
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5: É, o policial, ele foi conduzido, né, pela viatura até a delegacia, prestou ali esclarecimentos e foi liberado. O delegado, ele também não quis se pronunciar até o presente momento aí, né? Mas estamos no aguardo do comando da Polícia Militar, primeiro BPM, também da Polícia Civil.
3: E tendo essas notas, vamos informar aqui.
5: De imediato. O Vermelho, nosso

0: Querido amigo vermelho, Luiz Travaglia. Luiz Travaglia aí tá passando uma informação, o falecimento do seu irmão, do Irlando Travaglia. Então, neste momento aí, a família acabou de receber a notícia, né? Uma notícia aí que ninguém quer receber esse telefonema, ninguém quer receber a visita de um amigo comunicando o falecimento, o passamento de um membro da família, né? Mas é a sequência da vida, né? Então, os sentimentos aqui pelo falecimento do irmão do Vermeio, o seu Irlando Travaglia, né? Posteriormente, né, ele vai passar aí as informações de velório e horário do sepultamento, né? O pessoal agora, né, está se deslocando aí para poder fazer os trâmites, mas Castro então perdendo o Irlando Travaglia, de 55 anos de idade, que era motorista da Serra Verde. Vermeio, mais uma vez, aí a esposa Graciela, toda a família Travaglia aí, aquele abraço de urso bem apertado, bem demorado e muita força nessa hora. Falecimento então do senhor Irlando Travaglia.
1: Nosso sentimento, 7:28. A imagem é terrível, não é? O cão aqui morto, as pessoas todas circulando em frente à UPA 24 horas de Castro. Não tem. Apesar de ter daqui a pouco uma nota, uma tentativa de justificar, mas fica injustificável, não é? Você matar um animal, um cão, em frente a várias pessoas, em frente a um posto, uma UPA 24 horas aqui em Castro. Estamos acompanhando e daqui a pouco a gente traz mais informações, são 7:29.
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0: Olha, já foi hoje, logo de cara. Uou, bom dia, Paraná! Minha voz já dá de cara, já. Não quero! Bom dia, dona de casa! Bom dia, trabalhador, trabalhadora de toda a cidade e de toda a região! Ótimo dia, ótimo sabadão para estar aqui com você neste dia...
1: Último.
0: 25 de julho de 2026. É o último sábado do mês.
1: Acabou, Claudinho.
0: Já, Elvis. Uhul! Vamos para o próximo. Próximo é agosto, não é? Tá entrando agosto. Vai chegando. Agosto, olha, eu, Claudinho, da Lojas M&M, junto com os meus grandes amigos aqui, pra fazer a sua companhia aqui no rádio, seja no seu fone de ouvido, seja aí na sua casa, no seu trabalho, na porta de loja, seja onde estiver, a Lojas M&M, Mideia e toda a turma da Caravana da Alegria tá junto com você, é ou não é, Isaac Ortiz?
1: Perfeitamente, patrão Claudinho, perfeitamente, no hospital, Claudinho, agora há pouco uma ouvinte, tava aqui na Santa Casa, fazendo quimioterapia, mandou uma mensagem pra nós aqui. Tava ali com as enfermeiras, com o rádio acompanhando a gente também.
0: Olha, que maravilha, que legal,
1: não é?
0: Um
1: então,
0: abraço.
1: Nos hospitais, o rádio nos hospitais também faz um trabalho maravilhoso.
0: Verdade,
1: sensacional,
0: né?
1: Hein?
0: A gente
1: então,
0: acompanha tanta gente no hospital.
1: Muita gente que tá sozinha em casa, doente, lá na cama, o radiozinho tá ali do lado. Então, um bom dia maravilhoso, não é? Para essas pessoas, e boa recuperação, força, vontade, coragem, que vai dar tudo... Certo. Então, Claudinho, bom dia.
0: Bom dia, Zé.
1: Bom dia, bom dia. 7h36, estamos aqui prontos para as notícias. Tem bastante,
0: hein? Você tem um monte de coisa aí para compartilhar com a gente hoje,
1: né? A polêmica aqui tá... Polêmica, o fato triste é aquele Castro, não é?
0: Até do cachorrinho, ó.
1: Do cachorrinho que foi morto aqui em Castro, em frente à UPA.
0: Mas que barbaridade,
1: né? Que coisa, rapaz.
0: Como é que foi fazer um negócio desse ali na frente da UPA, atirando um cachorrinho, rapaz?
1: E pela informação, seria um policial de folga que estaria ali com uma criança para atendimento, e pela informação a ser apurada, esse cão teria ido em direção à criança, algo assim. Tem que ser apurado ainda. Mas matar o cão em frente à UPA, não é?
0: Um perigo, um monte de gente ali, rapaz.
1: Não, né? Justifica, não é? Com todo aquele pessoal circulando, veja só, você sacar de uma arma, policial preparado, não é? Que tem que ser preparado para a função. E acabar fazendo... Claro que é um ato isolado, não é, Claudinha? De um policial, um fato isolado, mas que precisa ser apurado e que tem que ter uma nota, tem que ter daqui a pouco uma manifestação por parte da polícia, do comando e tudo mais. Mas verdade. É o fato lamentável, triste, infelizmente, desta manhã.
0: Será que o cachorro tentou avançar no filho dele, alguma coisa assim?
1: O pessoal tá comentando, mas precisa ser apurado. Imagens, algo assim, não é? Então vamos acompanhar daqui a pouquinho uma manifestação, deve ter uma nota por parte da polícia militar.
0: Um

0: um profissional treinado.
1: Sim, é.
0: A ponto de sacar uma arma em local público e disparar é muito.
1: É grave. É muito grave.
0: É muito grave. Realmente é impossível acontecer uma coisa como essa daí. 7:37 da manhã.
1: Além dessa, outras informações, notícias Sim. e tudo mais, semana. Uhum. Semana teve bastante coisa, hein?
0: É.
1: Bastante coisa, né?
0: Eu tô meio por fora.
1: Tá por fora.
0: Então mais por fora.
1: Tem eleição, nariz. Agora acabou a Copa, a eleição, não é? Movimentação de candidatos, pesquisa e tudo mais.
0: Ah,
1: quem vai de
0: convenções,
1: vice,
0: né?
1: Convenções. Aliás, hoje tem convenção grande, não é?
0: É.
1: Hoje é do Flávio Bolsonaro.
0: Ah, do Flávio
1: do
0: hoje.
1: Do Flávio hoje, 25, uhum. não é? Teve também o pedido de desculpas da Michelle na semana, não é, Flávio? Perdão.
0: Não tô sabendo.
1: É, teve.
0: Não.
1: Claudinho, olha.
0: Porque
1: teve...
0: eles se estranharam, foi?
1: É, se estranharam. Daí sentaram a noite lá e resolveram, viu? Vamos fazer uma cartinha amanhã, um pede desculpa e tal, e a gente resolve isso.
0: Que
1: tá
0: não,
1: tudo
0: não,
1: resolvido.
0: Não pode rachar, né?
1: É, que fica ruim, não é? Vamos perder voto. Pô, nós vamos se entregar, vamos morrer aqui no ninho.
0: O outro lado não racha, de vamos, pedir... vamos junto até o final.
1: Exatamente. Né? Daí depois vem o preço lá na frente. É. Então. Pediram desculpas, fizeram cartas aqui, um perdoou o outro, tá tudo bem, diz que vão pra campanha e vamos aguardar se a Michelle vai, não é? Na convenção, será que ela vai? A Michelle vai na convenção do Flávio?
0: Não sei também, né?
1: Eis a questão, deveria ir, não é? Porque se pediu desculpas na semana...
0: É um apoio importante, né?
1: Sim, não é? Agora, você pedir desculpas e não ir no teu aniversário no final de semana é chato, não é?
0: Uhum, é verdade.
1: Tá bom?
0: Aí agora, bom, vamos ver como é que vai ser esse negócio.
1: Então, a gente tá acompanhando, monitorando tudo que vai acontecendo pelo Brasil, tem o tarifaço também... O presidente americano carcou a tarifa em cima de nós também.
0: Puxa,
1: então,
0: de novo. Mas já tinha.
1: Mais uma vez.
0: Parece notícia da semana passada, esse negócio. É outra já. Outra tarifa. Que coisa.
1: Eu diria pra você que tá fácil pro Lula, não é? Porque.
0: É, essas coisas vão
1: fazer. Tá mole, não é? Não precisa nem fazer campanha, meu amigo. Estão fazendo campanha lá fora.
0: É.
1: Entendeu? Então ele vai matar no peito aqui e vai resolver. Estão entregando de mão beijada. Porque
0: mais
1: ele sabe
0: um
1: muito
0: eu.
1: Bem como é que faz para reverter esses quadros.
0: Exatamente.
1: Tanto que ele tá dizendo hoje na manchete aqui que ele é o pai do Brasil. Aqui no
0: Olha
1: Brasil,
0: aí.
1: Ninguém mete o bico. Aqui quem manda somos nós.
0: Tá vendo?
1: Pronto.
0: Só.
1: É dessa forma, desse jeito.
0: 7:39, vamos continuando com a escalação desse programa maravilhoso com os amigos do outro lado da sala, Eglemaier.
2: Bora lá, bom dia Claudinho, bom dia Caravana da Alegria MM, bom dia você ouvinte deste programa que todos os sábados está aqui às 7:30 pelas ondas da Antena Sul FM 102.7, antena classe especial, é a rádio que vai mais longe para ficar bem pertinho de você, né?
0: E é.
2: E hoje o sabadão aí tá muito gostoso, independentemente se chove, se não chove, sabadão é tudo de bom,
0: eu
2: né?
0: Eu amo sabadão.
2: Eu creio. Também.
0: Eu acho que é o dia que eu mais gosto, eu gosto mais do sábado que do domingo.
2: É mesmo?
0: Uhum.
2: Eu já gosto do domingo, daí o domingo posso dormir.
0: Eu gosto mais do sábado porque ele tá mais longe da segunda.
2: Isso. Aí eu concordo em gênero, número e degrau com você também, viu? Sabadão gostoso, 25 de julho de 2026. Temos algumas datas assinalando o dia de hoje. Hoje é Dia Nacional de Tereza de Benguela, não é Bengala, viu? É Tereza de Benguela e da Mulher Negra. É Dia Internacional da Agricultura Familiar.
0: Ah, sim, que tem um
2: peso gigante, né?
0: Exatamente, é um peso gigante no que diz questão à economia, à força do agro, à agronomia familiar.
2: Isso é verdade mesmo. Então hoje é Dia Internacional da Agricultura Familiar e parabéns aí a todos que integram a agricultura familiar. É Dia Internacional da Mulher Negra Latino-Americana e Caribenha.
0: Uhum.
2: Também Dia Internacional.
0: Pero que não.
2: É Dia Internacional para o Bem-Estar Judicial.
0: Também não faço ideia do que isso
2: é. Pois é, Dia Internacional.
0: Mas para deve ser importante para ter um Dia Internacional.
2: É, para o Bem-Estar Judicial. Tá bom, então, né? Que seja. Dia Mundial de Prevenção do Afogamento.
0: De o quê?
2: Mundial de Prevenção do Afogamento.
0: Ah, pra nós aqui é mais fácil.
2: Se prevenir e não se afogar.
0: Pra nós aqui é mais fácil, porque nós moramos longe do mar.
2: É, mas tem rio, né? Tem rio, tem lagoa, tem rio. Lago, tem poça. Às vezes, dependendo, até uma poça pode pegar e causar uma tragédia. Então, Dia Mundial de Prevenção do Afogamento. Também é Dia do Escritor. Parabéns aí a todos os escritores, né? Um grande abraço aí. dia da imigração alemã no Brasil.
0: Olha, a imigração alemã no Brasil.
2: Sim, contribuiu bastante, né, pro crescimento aí, o desenvolvimento.
0: Que? Esse Brasil é formado por povos
2: etnias,
0: do mundo inteiro, né, que contribuíram demais para fazer do Brasil o que ele é hoje.
2: Italiano.

0: Anos.
1: Italiano, japonês, alemão, uhum. Aqui em Ponta Grossa tem os russos.
0: Os russos,
1: né?
0: É, os russos do Taquari dos Polacos.
1: Tem também o povo árabe, né?
0: Polonês.
1: Polonês, olha quanta gente foi formando a nossa gente.
0: É verdade.
1: Realmente, a cultura de todos esses povos que faz o Brasil ser tão bonito.
0: É verdade. É, temos também o Dia do Viajante.
1: Dia do viajante.
0: Tem
1: Ai,
0: viajado
1: que vontade ou não? De viajar, rapaz do céu.
0: Você quer viajar?
1: Eu quero viajar. É. Eu gosto tanto de viajar.
0: É bom, né?
1: A viagem mais. Eu fiz algumas viagens na minha vida que ficou assim. Memoráveis. Porque não são viagens assim. Tão caras, internacionais, alguma coisa assim. Mas foram viagens que a gente aproveitou cada segundo.
0: Por exemplo,
1: a minha filha, por exemplo, ela gosta nas férias dela. A gente dá um pulo, sabe onde?
0: Onde?
1: Em Curitiba. Veja só, em Curitiba,
0: nossa,
1: que é aqui do ladinho.
0: Tem bastante.
1: Ela
0: tem
1: gosta bastante. De ir pra ver os prédios.
0: Não, prédios. Não é só prédio, tem muita coisa
1: parque.
0: Boa, né?
1: Outro passeio que nós fizemos também, uma vez que o Márcio Paulico proporcionou pra nós. Nós fomos entregar um caminhão de prêmios em Cidrolândia, no Mato Grosso do Sul.
0: Tem muita cidra lá?
1: Eu não vi nenhuma.
0: Nenhuma.
1: Mas fomos lá. E o Márcio falou, leva sua família com você, vai fazer uma viagem em família. Nossa,
0: Cidrolândia.
1: Meu Deus do céu. Cidrolândia, no Mato Grosso. O Mato Grosso do Sul todo é muito lindo, né?
0: Sim, sim.
1: E também outra viagem que a gente fez muito bacana. Uma vez nós alugamos uma Kombi.
0: Kombi?
1: Aham.
0: Uhum. Olá.
1: Alugamos uma Kombi na Localiza.
0: Localiza.
1: E fomos em a família inteira pra Londrina. Foi a mãe, o padrasto, a irmã, minha mulher, minhas crianças. Fomos tudo pra Londrina de Kombi.
0: Tudo de Kombosa.
1: Ficamos lá 4 dias em Londrina, que somos londrinenses, né?
0: Sim.
1: Ficamos corviando de Kombi lá 4 dias. Ei, que viagem gostosa, rapaz.
0: A Kombi, ela só saiu de linha porque o pessoal não conseguiu colocar os airbags nela, né? Que se tornou o uso obrigatório, né? Mas senão ela estaria aqui no Brasil, hein? Estaria aqui. A Kombi é um veículo sensacional, né?
1: É muito bom, é muito, e muito divertido. Nossa, imagina isso que ficou pra memória da família inteira. Verdade. Ah, fomos de Kombi pra Londrina.
0: É, Kombosa.
1: Kombosa.
0: Também é dia do motorista.
1: Dia do motorista!
0: Hoje.
1: Hoje,
0: dia 25 de julho.
1: Olha só, então, nosso grande abraço. Hoje o Xande, por favor, Xande, capricha. Não, em algumas canções voltadas aos motoristas, principalmente. Sim, o caminhoneiro, né?
0: Exatamente.
1: Esse é o grande profissional da estrada, o motorista.
0: É uma das classes aí, né? Mas tem o Uber, tem o motorista de ônibus urbano.
1: É verdade, tem todo esse povo aí.
0: Pessoal, hoje na categoria motorista, tem aquele motorista lá de entrega particular também, né?
1: Tem.
0: Mas chega lá, como é que é aquele negócio lá que é
1: iFood?
0: Não, iFood não.
1: Tem o Shopee.
0: Mercado Livre. Então tá aí os motoras aí, um grande abraço pra vocês. E quem tá abençoando na crença católica, nada mais, nada menos.
1: São Cristóvão.
0: De São Cristóvão.
1: São
0: Cristóvão porque é aquele que carrega Cristo nos braços.
1: É mesmo?
0: Isso.
1: São Cristóvão carregou Cristo nos braços?
0: Exatamente.
1: Onde é que tá escrito?
0: Aqui nessa aqui, negócio aqui, deixa eu ver o nome, Notícias do Dia, número 10 e tal.
1: De certo, é uma crença católica.
0: Católica,
1: né?
0: Exatamente. Uhum. Uhum. Então, dia alusivo a São Cristóvão, que é o padroeiro aí dos motoristas, né?
1: Entendi.
0: Aí, e vai ser uma grande caravana. O JP Dutra já tá lá no Buffet Janines pegando o nosso café, daqui a pouquinho.
1: Olha!
0: Tá por aí, né?
1: iFood?
0: iFood, é o Dutra, né? Um grande abraço aí, ó. O Robinho também tá dizendo aqui, toca a música Rock Balboa, que era do motorista. Era motorista no filme. Aí, ó.
1: Ah!
0: Esse é Robinho conhecedor.
1: Não, calma aí, mas ele era motorista no filme do Falcão.
0: Falcão.
1: É. Exatamente.
0: Deixa que o pai, o Xande já tá dizendo aqui. Então vai ser uma grande caravana nesse sabadão gostoso, dia 25 de julho de 2026.
2: E tem a festa de São Cristóvão. Dia 2 de agosto.
1: Tem a festa São Cristóvão, né?
2: Que tem os caminhões do MM, que o Márcio vai lá, não é?
1: Uhum.
2: Dia 2, bênção de veículos.
1: E amanhã é dia da vovó e do vovô.
2: Santa Ana.
1: Exatamente. Amanhã, dia da vovó e do vovô. Dia 26 de julho, dia de Santana. Quem era Santana?
0: A vovó.
1: A vovó de Jesus era
2: vozinha.
1: Ana.
2: Vozinha.
0: Senhora
2: vozinha.
0: Santana.
1: Isso.
2: Dia da vozinha, então amanhã?
1: Exatamente. Então hoje na mensagem do dia eu vou falar também de uma mensagem que remete ao vovô e à vovó, né?
0: Boa
1: ao
0: reflexão.
1: Carinho, ao vovô e à vovó, que merecem tanto respeito, que merecem tanto carinho, tanto cuidado, não é verdade? Cuidou a vida inteira da família. Então agora a família retribuiu.

0: foi o amor. A vida dando todo o acalento, né? Todo o carinho pra vovó e pro vovô. Eu sempre falo aqui em todas as edições da caravana, cuidem do vovô e da vovó e de toda a criançada. Não fala aqui na despedida?
1: Sem dúvida, você fala sempre, Claudinho.
0: Cuide do vovô e da vovó, porque são tão importantes e precisam tanto do carinho de todos nós, né? Então, o vovô e a vovó merecem sim todo o nosso carinho. Um beijo na bochecha da vovozinha e na careca do vovô, tá bom? Cuide do vovô e da vovó. Continuando.
1: Vamos lá.
0: Olha ele ali. DJ Xande.
2: Diriranará.
0: Diriranará. Com certeza, é o que eu disse.
3: Bom dia, Claudinho.
0: DJ Xande, como é que tá?
3: Sossegado, bom dia, Isaac. Bom dia, Gle. Bom dia, Márcio, Paulique, toda a nossa trupe, toda a nossa galerinha. Que vocês tenham um maravilhoso sábado, mesmo com chuva, né? Mesmo com esses...
1: Acho que não vai chover mais, não é? Também vai parar, assim.
3: Tanto de chuva que deu ontem, aquele pancadão de chuva ontem...
1: E o detalhe de ontem, que as previsões ontem não captaram a mensagem, Xande. As previsões ontem não captaram. Entrou uma nota do CIMEPAR às 8h44 ontem. 8h44 de alerta de chuvas mais fortes. Então, as previsões, clima, tempo, CIMEPAR, ninguém pegou as chuvas de ontem. Esse foi o detalhe. Uhum. Me chamou a atenção durante a noite ontem.
3: Não estava na previsão. Mas então diz que hoje já não. Diz que já é para dar aquela melhorada no tempo, até porque hoje tem festa. Hoje tem festa para eu tocar e eu quero ver todo mundo lá.
1: Todo mundo dançando?
3: Todo mundo dançando. Hoje tem festa
0: ali.
3: Ali no Resort Eventos ali. Pertinho ali da CPG, do Shopping Novo ali, Resort Eventos, hoje é a partir das 9 da noite.
1: É aquele da Licidinha ali?
3: É, tem uma ali, diz que é numa rua de trás ali, Rua José, alguma coisa ali.
1: Deve ser atrás do posto BV então, por ali então, perto da CPG?
3: Naquela rua, é pro lado da prefeitura, vamos dizer assim.
1: Isso,
3: pro lado
1: direito. Atrás, deve ser descendo, então atrás do posto BV.
3: Mas vamos por ali. É o Resort Eventos. Eu não fui lá ainda, mas já é a segunda edição dessa festa. A primeira já foi um sucesso. É um lugar que até meus netos já foram lá, com a escola, né? Tem piscina, tem tudo lá. Então é um lugar bem bacana pra galera aí.
1: Como diz o Carneiro, um lugar encantador.
3: Um lugar encantador. Qual que é a brincadeira hoje?
0: Hoje é o Batata Quente. Hoje é o Batata Quente, o maior game do rádio brasileiro. 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
3: Tá aqui, ó.
0: Olha o bicho velho.
3: Tá aqui na minha mão, ó.
0: Olha.
3: Ô, Isaac, faz um cappuccino do lado desse pra mim aqui, fazendo favor.
0: Dá pra fazer um cappuccino. Olha, tá pronto aí, é só acrescentar leite ou água ali. Tá pronto o seu cappuccino, né, Xande?
3: Olha, é maravilhoso.
0: O que vem nesse kit, Xande?
3: Vem o pacotão. O café torrado e moído de 500 gramas.
0: Tradicional.
3: O tradicional, aquele pacotinho vermelho.
0: É.
3: Vem o cappuccino, maravilhoso, delicioso.
0: E barato que é. É bem mais barato que os outros.
3: Bem mais barato que os outros.
0: É bem mais barato que os outros. E é melhor que os outros.
3: Aham.
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1: É, eu já vi bastante gente, bastante desses nutricionistas de Instagram aí que falam, né? Bastante desses cafés. Então, se você quer ganhar um kit maravilhoso desse, liga não, que a gente não atende. É. Manda um WhatsApp, qual que é o WhatsApp, Claudinho?
0: 9805-7707.
1: Manda pra cá, eu quero participar do Batata Quente. Isso. Que o Claudinho vai fazer a pergunta. Uma letra qualquer que ele vai girar o nosso alfabeto aqui, vai cair numa letra e ele vai perguntar pra você o que, que dá pra fazer.
0: Com
1: pra
0: café
1: você. É um, você pode fazer o que você quiser, você pode de repente, vai que cai com a letra C, por exemplo, não sei se é, coador é com C ou com quê?
0: Coador é com C, chat.
1: Coador é com C, é, então com tá. C. Caiu com C, então dá pra passar o café no coador.
0: Isso, dá pra coar no caso, né? Dá pra coar o café.
1: É. Coador não é com Q? Com Q1?
0: Não é com Q1, não. Não.
1: Eu tenho uma.
0: Tenho certeza disso.
1: Se a Bebel estiver escutando, ferrou, viu? Porque ela é professora, daí eu falando uma maneira dessa. E se cai com um A, por exemplo?
0: Com A, dá pra abafar o café.
1: Abafar?
0: Dá pra abafar?
1: Abafar, porque ele tá muito quente, daí você dá uma. É isso?
0: Tá muito frio.
1: Tá muito frio.
0: Daí você quer abafar pra ele não perder a quentura.
1: Ah, entendi.
0: Você abafa ali.
1: Então você entendeu. Tá se vendo? Cai com P, por exemplo.
0: É o que você quiser com a letra.
1: Se cai com P, você pode comer um
0: prensar.
1: Pão. Ou você pode prensar. Ah, é verdade.
0: Dá pra prensar.
1: Pode prensar o café.
0: Dá pra você passar comer o café.
1: Você pode comer um pão com café.
0: Dá pra pulverizar o café.
1: Pulverizar.
0: Olha tá quanta bom. Coisa dá pra fazer.
1: Quanta coisa
0: é você fazer. Que sabe, com a letra é você que faz, ué. Preparar o café, ó.
1: Então, tá beleza. E o Anderson gosta de café?
0: Esse gosta. Vem chegando ele, Mário Sérgio Cortella da Shopee. Anderson Souza.
2: Bom dia, Claudinho. Bom dia a todos os ouvintes da Antena Sul. Que dia bonito, hein?
0: Que dia,
2: mano. A previsão era chuva. Uhum. Tava em Curitiba ontem, uma chuva. Falei, nossa, sabadão é chuvoso. E já nasceu bonito o dia, né?
0: Uhum.
2: Deus abençoe nosso dia aí.
0: Amém.
2: Um dia maravilhoso, uma semana abençoada. Foi a semana, Claudinho? Semana gostosa, hein?
0: Uma semana boa. Ontem na nossa Sedã tivemos o nosso festeirê.
2: Eu vi que tava de porquinho lá.
0: Eu fui de porco chouriço.
2: Porco chouriço.
0: Quem
2: ganhou?
0: Não, vai ser segunda-feira o resultado, mas eu tenho um concorrente lá que tá muito na frente.
2: É?
0: É, a Luciana.
2: Tua filha
0: a
2: tá Lu... bem?
0: Tá
2: filha
0: indo
2: tá
0: bem.
2: De...
0: Tá de Jesse.
2: Jesse
0: do Toy Story. E eu fui de porco chouriço. Ah, e a Luciana do financeiro tá na frente. Foi. Uma arrancada lá pra foi frente lá.
2: Você ganha, mas você ganhou vários anos já, né?
0: E já ganhei. Ano passado eu fui de padre.
2: Padre.
0: E ganhei.
2: É.
0: O campeonato de fantasia junina.
2: É legal que diverte o povo lá, né?
0: Aham, é muito. Além da comilança. Meu chato.
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2: 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Muita gente lá e aproveitando, mas hoje já estão voltando embora, que segunda-feira volta tudo normal, né?
0: Isso.
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2: 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E hoje eu estarei lá em Castro, lá na loja da Rio Javert. Branco, lá da Javert, lá com a Raquel, lá vai ter uma grande festa, pipoca, algodão doce, música. 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
0: Amanhã é
2: feriado
0: domingo,
2: em Ponta Grossa aqui e Castro também,
0: também, porque é a mesma padroeira, né?
2: Então vamos comemorar hoje o feriado de manhã.
0: Uhum.
2: Vamos estar lá junto em Castro, lá logo estarei aí. Um abraço a todos aí, espero todos lá em Castro, lá na Javert.
0: Oh, Madureira. Maravilha, maravilha. E daqui a pouco deve chegar também Márcio Adriano Paulique, que nos dá a alegria desta caravana. E

Um filho entra junto com seu pai em um pequeno restaurante de bairro, planejando dividir com ele um belo almoço e uma tarde agradável. Seu pai já era bem velhinho e tem certa dificuldade em controlar o movimento de seus braços e mãos. Portanto, enquanto come, ele derruba pedaços de alimento por todo lado, sujando sua roupa e o chão. Os outros clientes parecem incomodados e olham para os dois com cara de nojo. Mas o filho não se abala e segue conversando com seu pai num tom calmo e relaxado. Quando ambos terminam de almoçar, o filho levanta sem demonstrar nenhum sinal de constrangimento e segue com seu pai em direção ao toalete. Lá dentro, ele limpa os restos de comida do rosto enrugado do seu papai, tentando remover as manchas de sua roupa, rejeitando com carinho seu cabelo e seus óculos tortos. No momento em que ambos deixam o banheiro, o restaurante está em completo silêncio. Ninguém entende por que esses dois homens se sujeitavam a tal vexame. Se dirigindo ao garçom, o filho paga a conta e segue em direção à saída. Enquanto os dois estão quase na porta, um senhor se levanta, de repente pergunta: "Você tem certeza de que não está deixando nada para trás?" O filho, surpreso, responde: "Não, não estou." Mas o estranho retruca: "Você está. Você está deixando sim algo aqui. Você acabou de deixar um exemplo para todos os filhos presentes nesse restaurante, além de deixar esperançosos os seus pais." Esta é uma bonita lição. Apesar de às vezes não pensarmos nisso, poder cuidar daqueles que um dia cuidaram de nós é uma grande honra. Nossos pais, nossos avós se esforçaram a vida toda para nos criar da melhor maneira possível, com amor, com paciência. Quando ficam mais velhos, são eles que precisam da nossa dedicação e merecem todo o nosso respeito. Senhor Deus, muito obrigado. Obrigado de verdade por esta mensagem. E eu tenho certeza que tocou o coração de cada ouvinte, cada filho, filha, cada neto e neta que acompanham a Caravana da Alegria. Assim como tocou meu coração, Senhor. Que todos nós tenhamos o mesmo caráter e gratidão como filho desta mensagem. Dá-nos um coração disposto a retribuir, amar e respeitar os pais e avós. E dá-nos também a graça de que um dia nossos filhos também aprendam os valores de como esse. Amar e respeitar os pais com coração sincero. Em nome de Jesus. Amém. Graças a Deus.

0: 8:02 da manhã.
1: Mais um pouquinho.
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5: Às 8:06 da manhã, nesse dia 25 de julho. 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

0: 8h14.
1: Mais um pouquinho?
2: 8h14.
1: Quem é o cantor?
0: César e Paulinho, Viajante Solitário, uma homenagem ao Irmão da Estrada, né?
3: Minha família inteira é de caminhoneiros.
0: É mesmo?
3: Meu tio, tem um tio meu que faleceu agora, essa semana aí, era um dos caminhoneiros, assim, que eu acho que o Paranazão inteiro conhecia, o tio Pancho.
1: Ah, nós noticiamos aqui na antena, Mauri Manosso passou a nota de falecimento.
3: Ah, sim, com certeza, o Mauri Manosso era amigaço dele. E, cara, quero prestar essa homenagem ao meu tio, toda a minha família, meus irmãos, meus cunhados. Acho que só eu e o meu pai que não foi caminhoneiro, assim. Que o resto, até minha mãe dirigia um F8, que era do meu avô, que trabalhava pro Tércio Miranda, né? Carregava madeira e tudo mais. Então, essa homenagem maravilhosa a toda essa caminhoneirada, esse pessoal que tá aí na lida, né? Transportando o Brasil.
0: Exatamente.
3: Falei que nem o Bolinha agora, né? Clube do Bolinha.
0: 8h15 da manhã.
3: Também, ó.
1: Uma cara chata e Fenemen.
3: Ah, mas os Fenemezão também, né? Tem um que tá na frente de uma igreja, né? Na igreja de São Cristóvão, né? Fenemezão lindo que tá lá. Eu adoro os Fenemezão, acho muito bonito. Essa música aqui é o Robinho, lá do Infinity Dance, que indicou aí porque é a música tema do filme Falcão e o Falcão, que era o motorista caminhão, né? É linda.
0: Com o cotovelo bronzeado.
3: É.
0: Oito e 16.
1: Mais um pouquinho.
0: 8h16. 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
0: Você já mande pra cá, falar, eu quero participar do Batata Quente. 98 98057707. E você vai brincar e vai ganhar o kit do Café Lontrinha.
5: Ai, delícia.
0: Faz parte da família.
3: Como é que faz pra participar?
0: É só mandar um WhatsApp aqui, como eu acabei de dizer.
3: Como é que faz pra ganhar?
0: A gente vai dizer o que dá pra fazer com o Café Lontrinha com a letra tal. E você vai responder. Uma coisa já vale.
3: Diga aí, doutor, uma coisa pra fazer com café com a letra...
0: Letra N.
6: Não deixar de tomar.
0: Isso aí, ó. Pronto, ganhou aqui do Café Lontrinha.
3: Esse não me deixa na mão nunca.
0: Olha aí, que beleza.
3: Entendeu como é que é essa?
1: Nunca deixa o café.
0: Na pinta, rapaz.
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0: 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Vamos para as primeiras notícias, a Cortizas. As primeiras notícias.
1: Eu fico imaginando as últimas.
0: As primeiras deu.
1: Como é que vai ser? Muito melhor do que as primeiras da rodada.
2: Nós temos a informação aqui de um acidente. Já o repórter Tiririca está nos informando em acidente neste momento aqui, que está acontecendo nas proximidades do distrito do Guaragi. Repórter Tiririca, diz aí.
3: Bom dia, meu amigo Eglê, bom dia, Isaac, amigos da caravana, Claudinho, a toda a equipe aí da MM, Caravana da Alegria também. Trazer uma informação para vocês que aconteceu agora, nesse momento, situação em andamento, uma colisão frontal, sentido Guaragi e Guaragi Ponta Grossa, uma colisão frontal com vítima presa às ferragens. Situação em andamento, a equipe do Corpo de Bombeiro e Ciate no local, foi acionado a PRE para a interdição ali das faixas da pista. Os dois veículos, os dois pro meio do mato ali, a situação está em andamento. Um forte abraço aí aos amigos da Caravana da Alegria.
2: Valeu, repórter Tiririca, obrigado pela informação. Então, neste momento, inclusive, realmente aí a gente está acompanhando a Polícia Rodoviária Estadual, já a VTR se deslocando para esta situação aqui. A princípio seriam duas caminhonetes, uma Fiat Strada, outra eu não consigo visualizar aqui. Grande monta os danos aí, hein? Danos de grande monta realmente aí nas duas caminhonetes. Estão para fora aí pedaços aí das caminhonetes junto à pista de rolamento ali. Então, o pessoal que está indo ou vindo do distrito do Guaragi, e muito cuidado que tem acidente já nesta manhã de sabadão.
1: Tempo. As chuvas de ontem, 20 milímetros. Para hoje, alguns pontos da nossa região têm chuva isolada nesse instante. Para nós aqui, se der uma chuva, é pequenininha, Claudinho. De uma forma geral, a previsão está marcando tempo sem chuvas a partir de agora. Ontem a previsão pegou muita gente, não é? Porque não tinha de manhã cedo, daí 8:40 saiu uma nota, olha, vai ter um temporal, vai ter chuvas mais fortes, e teve. 20 milímetros foi a chuva de ontem e nenhum sistema pegou ontem a previsão. Captou a informação precisa de 100%. E para hoje então, aqui em Ponta Grossa, nos arredores, os radares mostram que as chuvas estão escapando, mas em alguns pontos aqui ainda tem alguma chuva isolada nesta manhã de sábado e para amanhã, domingo e segunda-feira. Por enquanto, também a previsão é de tempo bom. Friozão grandão não, Claudinho? E não. Calorzão também não.
0: Tá médio. 14
1: para 22, 13 para 25? Tá bem tranquilo, não é?
0: Tá suave, né?
1: Tá médio. Mudando essa previsão, a gente informa, viu, Claudinho? Entramos aqui em regime de plantão.
0: Excelente. 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
2: 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E olha, continuando com as notícias aqui, Zeca Ortiz, como é que vai ser aí a questão das loterias, que agora é domingo, né?
3: Agora
2: é
3: domingo. A Mega Sena amanhã tá pagando 70 milhões de reais.
2: 70
3: conto, tá? A Mega de amanhã. Tá bom demais, hein?
2: Ô, louco, meu.
1: Eita, mano.
2: Já pensou 70 milhões?
3: Eu já peguei a minha ontem, paguei R$ 10,12.
2: Já
3: é um bom investimento.
2: Um bolão, né?
3: Tomara que eu não tenha perdido o canhoto. Deixei no bolso. Eu tava pensando agora há pouco, como é que eu deixei esse canhoto? Já pensou dar alguma coisa? Mas vou ter que achar depois, não é? 70 milhões é o prêmio de amanhã da Mega Sena. Aliás, todas as loterias não tem mais no sábado, e sim no domingo de manhã. O que tá boa também, Claudinha, a Loto Fácil da Independência, que tá pagando 300 milhões. Sorteio é dia 15 de setembro. Vem aí agosto, e daí lá em setembro, dia 15, tem 15 de setembro, 300 milhões, a Loto Fácil da Independência. Também tá muito boa. Várias pessoas pelo Brasil apostando e querendo ganhar. Você quer ganhar?
2: Eu quero, mas tem que jogar, né? Loto Fácil da Independência. Loto Fácil, mas Loto Fácil, será que é mais fácil que a Mega Sena?
3: Ela aparenta, não é? Porque você joga mais números. Para participar, o apostador deve escolher entre 15 e 20 números. Entre 15 e 20, dentre os 25 disponíveis no volante. A Mega Sena tem mais números, não é? A Mega, quanto que é? 60? 60,
2: são
3: 60, não é?
2: São 60 dezenas.
3: 60.
2: Você escolhe 10. É,
3: e daí,
2: 6,
3: isso, e daí a Loto Fácil tem 25 números e você marca 20. Então dá uma impressão olhando assim que você tem mais chances. São premiadas as apostas que acertarem 11, 12, 13, 14 ou 15 números sorteados. É claro que quem acertar 11 números, não é? Vai ganhar uns 2, 4 reais por ali, não é? O bom é ganhar de 14 para 15. Mas é bom também, é muito boa a Loto Fácil da Independência, vale a pena.
2: Ou se vale, com certeza.

0: Quer pelo Brasil?
1: Pelo Brasil.
0: Lula, ninguém vai meter o nariz no Brasil. Quem quer meter o nariz no Brasil? Alguém?
1: Tá rolando a treta lá.
0: Treta porque, do Trump?
1: É, porque o Trump tá querendo não, ele impôs várias tarifaços sobre o Brasil. O que que é esse tarifaços, pra quem não tá ligando o nome da pessoa? É assim, o Brasil não exporta coisas para os Estados Unidos? Exporta bastante coisa, né? Alimento.
0: Café,
1: entre outras milhares de produtos que o Brasil vende para os Estados Unidos. E o que acontece? Os Estados Unidos, ele decide que imposto ele vai aplicar para o consumidor lá. Ele que impõe, né? Ah, esse produto importado aqui, o cliente que for comprar vai ter que pagar 5% de imposto, 6% de imposto. Ele está impondo uma tarifa maior para esses produtos brasileiros.
2: Isso não pode
1: acontece
2: acontecer.
1: O quê? O cara deixa de consumir os produtos brasileiros lá nos Estados Unidos, começa a consumir produtos chineses, por exemplo, que a tarifa é menor. Ou seja, você não tem condição aqui no Brasil, por exemplo, faz de conta que você não tem condição de comprar um iPhone, porque o iPhone americano custa muito caro. Daí você acaba comprando um
0: chinês.
1: Um produto chinês. Que o imposto é mais barato. Você
0: em
1: entendeu
0: consequência,
1: como funciona? O Brasil deixa de vender e um concorrente internacional do Brasil acaba vendendo mais.
0: E esses produtos podem sobrar pra gente aqui daí, se não vende lá?
1: Depende, porque
0: se sobrar pode ficar mais barato pra gente aqui internamente, um ou outro produto.
1: Que depende do segmento do produto, né?
0: Sim.
1: Depende do segmento do produto e depende do mercado interno também, depende de muita coisa. Enfim, é um baita prejuízo se não vender, né? O mundo inteiro depende desse bom relacionamento com o comércio exterior.
0: E não é a primeira vez, não é?
1: Não, já
0: teve uma.
1: Já tá acontecendo.
0: Aí o Brasil foi lá, acertou, não é?
1: Está sendo recorrente.
0: Recorrente. Uhum. Dá uma impressão assim, vamos bater daqui, assopra de lá, não é?
1: Uhum.
0: Vamos de novo, assopra de lá. Eu fico imaginando o campo político. Isso pro campo político é maravilhoso, não é? Pra você fazer política em cima disso, não tem coisa melhor, não precisa nem fazer campanha.
1: E o que...
0: Você bate, ó, os caras querem pegar nós lá. Mas eu vou defender o meu Brasil.
1: O que dá a entender...
0: O Brasil aqui ninguém vai se meter, entendeu? Você faz campanha em cima disso.
1: O que dá a entender, justamente, é que é tudo com viés político. Não tem nada a ver sobre as alegações do Trump, né?
0: Daqui a pouco vão lá, sentam, tomam um café e acertam, não é? Olha, conseguimos reduzir. Nós somos os salvas do... Entendeu?
1: Uhum.
0: É assim que funciona. Então, pro campo político é sensacional. Tanto que o Lula, essa semana, ele tá mandando uma grana para quem tá sendo prejudicado pelo tarifaço, 16 bilhões. Quer dizer, ele tá fazendo campanha, dizendo, eu salvo vocês, deixa, tá, tem lá o tarifaço, mas eu vou dar dinheiro pra vocês, então faz campanha em cima do tarifaço lá do presidente americano.
1: Ele acaba de...
0: E tem uma eleição pela frente, claro. Então, tudo é utilizado para fazer campanha eleitoral.
1: Exatamente. Eu não tenho certeza, mas será que tem a ver com Flávio Bolsonaro, com essas questões dessas eleições aí, que o Flávio Bolsonaro tem uma boa relação com o Trump, né? A família Bolsonaro toda tem uma boa relação com o Trump. Será que tem a ver esse tarifaço? O Trump diz que não, né? O Trump diz que não tem nada a ver.
0: Eu acho que pode, alguma coisa pode ter,
1: não,
0: né?
1: Ele não colocou ali que é por causa de bets?
0: Sei lá, não é? Eu acho que alguma coisa pode ter, não é? Porque o Trump é o Trump, não é? Ele é o Trump, não é? Se alguém pede, ele não tá nem aí, não é?
1: Nem aí.
0: O dia que ele acorda mal, cara, ele não dormiu bem à noite, de manhã ele desce o sarrafo em qualquer um, não é? Você viu na Copa? Ele queria ficar lá no troféu, não é? Tirar foto, não
1: tira
0: pode,
1: foto,
0: não é?
1: Com os atletas.
0: E o presidente da FIFA, pelo amor de Deus, saia, você
1: cara,
0: não pode aparecer
1: eu
0: na foto. Então, meu amigo,
1: sai fora, eu
0: qualquer coisa pode acontecer.
1: Papagaio de pirata.
0: E ele insistiu em ficar. Você viu que ele fez assim pro... Vou tirar foto.
1: Não, vou ficar aqui.
0: E o presidente da FIFA, não é? Porque tem um cronograma lá, tem uma sistemática aqui, não é? Não pode aparecer, é só o time campeão que pode aparecer e levantar a Copa do Mundo. E o presidente insistiu, não, vou tirar uma foto, nem que seja uma só.
1: Agora tem reza a lenda.
0: A lenda.
1: As teorias.
0: Do além.
1: De que o Trump influenciou no resultado da Copa.
0: Ah, não. Não, daí.
1: O que as teorias da internet diz o seguinte.
0: Não, daí não.
1: As teorias
0: no
1: da internet.
0: Cartão...

0: No cartão, pode até alguém ter pendido,
1: mas ele... As teorias da internet dizem que a Copa estava toda organizada para a Argentina.
0: Não, não.
1: E o Trump chegou lá no último dia e acabou com a festa.
0: Não, isso não existe. Não, não, isso não existe.
1: Será?
0: Não.
1: Será, Isaac Ortiz?
0: Não, não.
1: Eu não sei.
0: Agora.
2: Querendo dizer que a Espanha, todo aquele futebol
0: agora,
2: que ela jogou lá, foi comprado.
0: Agora,
2: claro que não, né?
0: Uma coisa é certa. Tem uma coisa que a gente tem que ficar atento com relação a cartão amarelo, cartão vermelho, pênalti quem vai bater, cavar o pênalti, isso é uma coisa que já teve coisas, não é? Isso é uma coisa que a gente tem que ficar muito atento, porque tem milhões de dinheiro envolvido em um cartão amarelo, em um cartão vermelho, pro jogador ir lá dar uma porrada em alguém para tomar um vermelho e dar um caminhão de dinheiro depois para ele numa bet, isso é uma coisa, eu não digo o resultado em si, o placar do jogo, mas coisas que tem dentro de um jogo de futebol que o pessoal aposta, tá? O cara vai trocar, o técnico vai trocar aos 15, eles, até isso tem aposta, ó. Aos 15 o técnico fulano vai trocar o jogador tal? Você concorda ou não concorda? Aposta e tanto. Então eu acho que isso é uma coisa que a gente tem que ficar atento com relação à sequência do futebol.
1: Eu esse negócio de Betis agora, eu fico muito.
0: O pessoal tá comentando veiado. Do Vini Júnior, não é? Que o Vini tava com. O Vini Júnior da seleção tava com a bola embaixo do braço pra bater o pênalti
1: e
0: foi trocado na última hora. E disse que teve um monte de gente que apostou lá que o Vini, se tivesse pênalti, o Vini Júnior iria bater a penalidade máxima. Entendeu? Então isso quebra a banca, quebra um monte de coisa em aposta.
1: Exato, mas até hoje ninguém tem uma resposta plausível para o motivo que levou o deixar aquele cara lá.
0: Pois é, mas
1: bater aquele pênalti.
0: Aí eu acabei de falar a questão da Bet.
1: Então.
0: A questão da Bet.
1: Exato,
0: tem a veja lá, da na Bet. Hora da coletiva, quantas Bets estão patrocinando lá atrás?
1: Isso acaba com a festa, né,
0: cara? De cada 5 patrocínio, 4 são de Bets, Claudinho. Bet não sei o quê, Bet do Zico, Bet. Pode acompanhar. Cara, eles estão muito forte. É muito forte. E você sabe que a grana é grana, não é? Ela influencia. Ela tá realmente, é uma coisa que a gente vai ter que verificar muito com relação ao futebol da sequência. Estão tomando conta, a Bet tá tomando conta. Tem gente que vive só disso, só de Bet.
1: Tem
0: cara que tá milionário, quem sabe lidar com isso aí, Claudinho? Tem cara que tá rico. Tem gente que perdeu muita grana, mas quem sabe apostar no dia a dia, fazer as matemáticas, tá rico, tá ganhando muito dinheiro com isso.
1: Verdade.
0: E já teve denúncias, não é? Já teve aqui envolvendo o futebol brasileiro, o Paquetá envolvido, não é? Em expulsão, em cartão, eu acho que isso pode realmente arrebentar, matar o futebol. Agora, de você dizer que foi o presidente americano, não sei o quê, eu acho que daí não acredito. Agora, Bet, daí eu começo a acreditar um pouquinho.
1: Plausível,
0: é bem plausível.
1: É bem plausível.
0: Porque os caras mandam, não é? Quem paga, não é? Senta onde? Senta na ponta da mesa. É assim que funciona,
1: né?
0: Senta
1: na primeira fila.
0: Meu amigo, é assim que funciona. Pagou, o cara fecha a boca, faz qualquer coisa.
1: Com certeza. Bom, o que mais? Viu, uma das coisas também que repercutiu aí nas últimas horas, esse caso em casa ali na UPA. Gente, que foi isso, né? Aconteceu ontem essa história, né?
0: Ontem.
1: Ali na UPA de Castro, na UPA em Castro.
0: A UPA 24 horas.
1: Até onde eu entendi, estavam lá sendo atendidos normalmente, todo mundo, de repente chegou um cachorro.
0: Na verdade, Claudinho, esses cães, você sabe aqui em Ponta Grossa, você passa sempre aqui na UPA Santa Paula, esses cães, em vários locais das nossas cidades, eles estão na frente, não é? Por exemplo, na UPA Santa Paula, se você for lá, tem 3 ou 4 cães que ficam por ali, estão fazendo a segurança, tal. Aqueles cãezinhos gordinhos, fortezinhos, não é?
2: São
0: aqui na praça.
2: Os cães comunitários.
0: É.
1: Obezinho.
0: Obezinho, estão ali porque eles comem bastante, não é? Cada um que chega lá, dá uma comidinha. Você imagine só o dia inteiro o cachorro comendo, dia e noite. Ele vai ficar muito gordinho, não é? Obezinho. Aqui na praça, então, pela informação, é um cachorro que estava, é desses que o pessoal cuida, que o pessoal zela aqui em Castro, que estava na UPA ontem e que aconteceu esse fato triste.
2: É, nós recebemos um áudio aqui de um ouvinte nosso aqui que estava lá presente, que ele faz ali as visitas periodicamente na UPA. Ele disse, olha, um cachorro que já fazia 4, 5 meses ali.

0: ali que pertencia, né? São quatro cães que estariam lá nesse local. E um desses que foi morto seria um desses quatro cães. Ele disse que o cachorro jamais esboçou comportamento agressivo, muito pelo contrário. Nós temos o áudio dessa pessoa, só que ela pediu para não se identificar. E nós não temos aí o sistema agora para distorcer a voz, né? Para não identificar ela, mas ela disse que jamais esses cães apresentaram comportamento agressivo.
1: É, aí tem um detalhe, não é? Tem gente que tem, não é questão de o cão ser agressivo ou não ser agressivo, tem gente que tem medo de cão. Uma criança, só de ver o cão, não precisa nem morder ou atacar, tem gente que tem medo do cão. Então tem essa questão que a gente precisa também analisar e verificar. O que vocês acham desses cães que ficam em frente a UPAs, ao postinho de saúde?
0: Não tem o que fazer.
1: O que vocês acham, hein? Qual que é a opinião de vocês?
0: O poder público, eu tenho a minha Pandora lá, eu tive que resgatar ela e adotar, tô com ela justamente por causa disso. Eu fui na BR lá comprar tinta numa fábrica de tinta aqui na rodovia, ela tava lá toda esmagada, peguei e liguei pra todo mundo, liguei pra ONGs, pra todas as ONGs, liguei pra zoonoses, liguei, não.
1: Ninguém
0: não,
1: quer recolher.
0: Não tem estrutura, não tem, ninguém.
1: Pois é.
0: Ninguém quer recolher.
1: É, mas aí fica o poder público.
0: Mas não adianta, vai fazer lei e é mais uma lei pra engavetar, não tem como cumprir. Então é conviver. Na realidade, funcionaria fazendo o castramento. Ah, mas vai demorar, mas você tem que começar a castrar.
1: Você vê na Santa Paula, no postinho da Santa Paula, também tem. Quando você vai no postinho de tomar vacina, tem 3-4 cães na porta. Às vezes os cães estão ali. Eu adoro cão, não é? São maravilhosos. Eles estão ali na porta. Você tem que pedir licença pro cão para entrar. Cãozinho, dá licença. Ou alguém tem que vir lá. Então tem. É uma série de coisas que a gente tem que colocar na mesa para discutir. Não
0: verdade.
1: É? A gente ama cães,
0: não
1: é?
0: Teria que fazer o controle populacional deles lá e aí o poder público fazer as castrações. Mas agora a castração só aparece em época de campanha.
1: Agora, matar o cão, judiar do cão, é claro que não justifica, tá errado. Pelo amor de Deus, não é? Exatamente. Ainda mais se é um policial militar. De folga, a paisana com uma arma, porque o cão ameaçou, não sei se ameaçou, tentou morder a criança, o filho, algo assim. Você sacar de uma arma em frente a uma unidade, em frente a um posto, atirar.
2: Com todos os transeuntes ali, com criança.
1: Poderia ter dado uma tragédia.
2: Ali. Exatamente.
1: Machucado mais, matado mais gente.
2: A gente entende que o policial, ele tem que andar devidamente armado, munido, mas ele também é treinado
1: quanto
2: ao uso disso aí. Ele não pode simplesmente sacar uma arma em local público assim e desferir um tiro num cachorro, ou seja,
1: Deus
2: lá
1: o livre, que for, né?
0: Tudo errado. Os policiais estão recebendo um acompanhamento que deveria receber, porque a profissão do policial, ele já vai pilhado, sabe? O policial, ele não sabe o que espera ele. Então, ele precisa urgentemente, não só ele, todos nós na realidade, todo ser humano precisa de terapia. A gente tá aqui entre 2, 4, 6 pessoas aqui dentro dessa sala, de repente qualquer um de nós pode surtar. Porque tá todo mundo pilhado.
1: É, o
0: todo
1: detalhe
0: mundo assim, sabe? É, incontrolável.
1: A flor da pele.
0: Agora o que que pega e acontece? Precisa principalmente a Polícia Militar, a Polícia Civil, a PRE, a Polícia Rodoviária Federal. Eles precisam receber acompanhamentos de profissionais que digam, olha, você tá com estrutura, você tá, agora não, vamos afastar você porque nós temos que dar uma revisada aqui, né? Será que tá acontecendo isso? Os policiais podem contar pra nós, né?
1: É, nesse fato aqui é um policial, mas poderia ser qualquer outro profissional, poderia ser um advogado aqui, poderia ser um radialista. Radialista tira e mata cachorro em frente à UPA.
0: Todos nós.
1: É geral, não é porque é um policial que a gente vai mudar a forma de colocar aqui ou não, não é?
0: É que na realidade o policial ele tem o direito de andar armado, mesmo estando de folga.
1: É, e o policial lida com gente, não é? Ele lida com gente e com pessoas. O preparo dele tem que ser muito maior que o nosso.
0: Ó, muito maior. Tá falando aqui na UPA, o Varanas tem 4 cachorros que vivem lá dentro. A Isabel tá dizendo, os caramelos não fazem mal para ninguém. No posto tem seus cachorrinhos. É verdade, tem muito posto de combustível que adota os cachorrinhos.
1: Tem também.
0: Aqui no Rio Branco, ali onde tá a sede da Star, ali tinha, eu não lembro o nome, a Patrícia já me ajuda, o nome aí da cachorrinha, que era cuidada com amor, com zelo, ia pra pet shop e tudo.
1: Ó, o WhatsApp aqui da rádio não para. Sobre esses cães, teria que recolher, pois incomoda. Palavra de ouvinte. Tá em todos os lugares e tem um mau cheiro. Não quero me identificar. É minha opinião. Chegou. Pergunte um também gostoso, para o Márcio Paulique. Depois, a hora que ele chegar.

0: Qual que é a opinião dele? Esse se ele é concorda ou não concorda?
1: Preferido.
2: Repita a leitura aí.
0: Pergunte para o Márcio Pauli, que a hora que ele chegar, se ele concorda ou não concorda, que a opinião dele é muito relevante na caravana da alegria. Eu sei que ele tem cães e leva os cães também na caravana da alegria. Vocês aceitam o cão dele quando ele traz o uísque na caravana da alegria?
1: E o Márcio cai na dele, mas...
2: Vamos para um rápido intervalo, daqui a pouco a gente volta e o Márcio vai falar tanto desse caso quanto outros casos aqui também. Daqui a pouco.

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3: Opa, bora lá. E a Patrícia já me respondeu aqui, ó. O nome da cachorrinha do Posto Rio Branco é Cher. Isso mesmo, a Cher foi adotada lá pelos colaboradores do Posto Rio Branco lá. Parabéns aí. E ela, sensacional, show de bola. Toda bonitinha, pomposa lá, né? Quem não conhece a Cher do Posto Rio Branco? Obrigado aí, meu amor. Beijo. 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
3: Tá aí então, obrigado Paulo Presner. 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
1: 8h55.
2: 8h55.
1: É, dia de São Cristóvão, nossos caminhoneiros, nossos motoristas, não só o herói da estrada, mas também os motoristas urbanos aqui na área urbana, né? Tanto Uber, né? Tanto 99, driver, não sei o que, não sei o que, o pessoal que realmente facilita a nossa vida. Como facilita, né? E aturam cada coisa, né? Aturam cada coisa, cada tipo de passageiro que pega, que barbaridade. E eu tô sabendo que os aplicativos estão cada vez mais judiando do motorista, viu? Cada vez mais esses aplicativos estão judiando mais os caras, colocando umas tarifas, umas regras assim que não ajuda o cara em nada, ainda atrapalha e paga mal. Que barbaridade.
3: E o cara, e muita gente vai nessa por falta de emprego, né? O cara vai ser motorista de aplicativo, né?
1: Uhum, também.
3: E daí sofre com isso daí, é complicado.
1: Enfim, nosso carinho a todos vocês que cuidam tanto de nós aí, transportando a gente pra lá e pra cá com tanta qualidade, com tanta agilidade.
3: O Igle, olha, posso fazer uma pergunta pro Igle aqui?
1: Faça
3: o Igle, que é o cara que tá mais perto de mim aqui, porque o Isaac não sei onde que tá.
1: O Isaac tá atrás.
3: O Isaac
1: de você.
3: Tá aqui atrás.
4: Atrás de você, gente.
3: E sai daí. Mas é, Igle, você que tá aqui, tem por esses dias aquela bênção dos caminhoneiros aqui na Igrejinha do Varanas, né?
5: É, exatamente, tem bênçãos aí na Igreja de Uvaranas, do motorista, na realidade, né? Tem também ali na Bom Jesus e teve ontem, até por sinal, e hoje aqui na São Cristóvão. Porque são dois finais de semana nessa paróquia São Cristóvão aqui, sabe? Então ontem teve lá a missa, hoje vai ter a bênção também dos veículos lá e inclusive encontro de carros antigos. Quem gosta de caminhão antigo, tem Fenemê, tem Maverick, tem um carro lá 1951 que é um Mercury, tá lá tudo exposto lá na... Então o pessoal pode pegar e procurar nas redes sociais de cada paróquia, você vai encontrar. Também vai estar o carro da Princesa dos Campos lá, né? Aquele antiguinho lá, que se não me engano é 59 o ano daquele carro. É, também sempre, né? Hoje tem esse encontro, então o pessoal pode procurar nas redes sociais aí das paróquias, que várias bênçãos estão sendo realizadas aí.
1: 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As pessoas têm medo às vezes de participar, Xande, que ela acha que ela não vai ganhar. Vai ganhar.
3: Não, ganha sim.
1: Nunca, ó, nós estamos mais de 12 anos no ar, sim. Ninguém nunca perdeu um prêmio aqui.
3: Verdade.
1: Nunca.
3: Verdade.
1: A gente faz de tudo pra você ganhar, bom?
3: E é bom ganhar, oh, imagina um café, um kit de café.
1: Kit.
3: São três, é um kit do, é um pacote do vermelho, né, daquele pacote
1: tradicional.

0: tal, um cappuccino que é maravilhoso, e o que é mais maravilhoso ainda é aquele douradão exportação, que a gente falou agora há pouco aqui, que ele é 100% arábica.
1: É uma delícia.
0: Bom, café, é outro quem nível. Não gosta de um café?
1: É imagina, outro nível mesmo.
0: 8h58, você tomando um café aí na sua casa?
1: Nossa, eu ia grudar o beijo na xícara.
0: É, agora, Claudinho, a gente tava falando de cachorro, tem um cachorro que tá judiando da galera, eu não sei se já foi feito alguma coisa ou não, mas ali...
1: O cachorro tá judiando?
0: É, o cachorro, ele persegue as pessoas porque ele tá solto na rua. É um cachorro que tá solto ali do lado do... daquele material de construção... ali na Nova Rússia, perto do cemitério ali.
1: Ah, onde era o Jato Barum?
0: Não, pra baixo ali, aquele material de construção que
1: base existe forte.
0: Ali, base forte. Atrás da base forte ali, do ladinho ali, tem um cachorro que fica solto ali. E aquele cachorro, ele fica perseguindo a galera, ele é um caramelão grande. E as pessoas que passam por ali, quem conhece...
1: A pé
0: já,
1: também?
0: A pé.
1: É.
0: A pé, ele tá solto.
1: Sem vergonha.
0: Então, já teve relatos, o pessoal já reclamou lá na Rede Massa, já mandou mensagem, já filmaram, até tem uma câmera de segurança filmando o cachorro perseguindo as pessoas. Eu já passei por ali, já vi aquele cachorro e eu passei batido por ele. Sabe? Eu olhei pra ele, eu acho que ele não viu nada de mal em mim, né? E deixou eu passar de boa, mas teve bastante gente que mandou filmagens ali que o cachorro tá perseguindo as pessoas.
1: Tá louco, sabe? Né?
0: E vai saber, né? Porque às vezes ele pode perseguir de brincalhão, né? Ou não, ele pode até querer atacar mesmo.
1: É, já me aconteceu do cachorro me atacar porque eu tava correndo na rua, né? Ah, fazendo sim. As corridas, daí eles não gostam. Que a gente corra, né? Eles ficam loucos de brabo. O Diniz tá na beira da linha, hein?
0: Diniz.
1: Tá na beira na ponta da agulha. O Diniz vai falar com a gente aqui sobre previdência. Ninguém entende mais de previdência do que o nosso amigo Diniz.
0: É verdade.
1: Que vai trazer um pouco mais informações aqui sobre o que diz respeito à aposentadoria. O Diniz tá aí?
0: Tá aqui, tá na mão.
1: Bom, Diniz, pode chegar, meu filho.
2: Bom dia, Isaac, bom dia, ouvintes da Antena Sul. Hoje eu quero falar com você que vem contribuindo no carnezinho para a Previdência. Porque muitas pessoas que estiveram nas últimas semanas em nosso escritório fizeram contribuições no carnezinho e essas contribuições não estavam corretas. Não foi feita a contribuição de acordo com a vida contributiva desta pessoa. E por isso mesmo, esta contribuição pode não contar para você no momento da sua aposentadoria. Por exemplo, quando você faz uma contribuição como MEI, ou faz uma contribuição de 5% sobre o salário mínimo, ou ainda faz uma contribuição de 11%, todas estas contribuições na condição de MEI ou no percentual de 5% ou ainda no percentual de 11% só vão te dar direito na aposentadoria por idade. Você não se aposenta por tempo de contribuição pagando o INSS nesses percentuais. Para que você se aposente por tempo de contribuição, você vai ter que pagar INSS no carnezinho no percentual de 20%, que pode ser sobre um salário, sobre dois, sobre três, até o limite do teto da Previdência. 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Hoje eram estas as informações que eu gostaria de transmitir. Bom dia, Isaac, bom dia a todos os ouvintes e até uma próxima oportunidade.
1: 9-3, obrigado, Diniz. 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

0: 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Ele vem chegando para destilar as suas opiniões. Senhoras e senhores, com o seu bolinho de porvinho, Márcio Paulique.
1: Bolinho de porvinho. Rosquinha na mão.
0: Não é caspa, isso é bolinho de porvinho.
1: Tá gostoso a rosquinha, Márcio? Márcio gosta da rosquinha.
0: E aí, meu querido?
2: Eu tô com a boca cheia com essa rosquinha do Xande aqui.
0: Eu adoro a rosquinha de polvilho.
2: Adoro.
0: É bom, né?
2: Nossa, eu gosto.
0: Suja, no carro não dá pra comer, né? Tem duas coisas que eu amo. É bolinho de porvinho e pipoca, rapaz. Meu Deus, eu gosto.
2: Aquela pipoca de papelão?
0: Eu gosto da de papelão.
2: Não tinha
0: agora
2: lá.
0: A minha irresistível de papelão não tinha. A minha pipoca irresistível é a pipoca doce que eu faço em casa.
2: Ah, doce? Nescau?
0: Não, sem Nescau.
2: Você viu que hoje você tem, né? O pacotinho de pipoca gourmet por R$30, né?
0: Meu pai do céu. Dá pra comprar 10 pacotes de
2: gourmet,
0: pipoca.
2: É gourmet, tudo é gourmet, né? É, tudo é gourmet. Ó, aqui, por exemplo, nosso café aqui, ó. Esse dourado é gourmet.
0: É gourmet. Esse é maravilhoso.
2: Aí é um pouquinho mais caro o dourado, né?
0: Um pouquinho, é R$3, mano.
2: R$3, só? Pô, que legal, né, cara?
1: Mas esse ainda tem uma diferença, né?
2: Não, sim, tem uma diferença. Agora tem gente que pega o mesmo produto, bota uma embalagem mais bonita, que tudo que você bota assim, uma embalagem mais bonita, você vende mais caro, né?
0: Também acontece.
1: E assim caminha a humanidade.
2: E assim caminha.
0: Márcio, então, uma das coisas que a gente queria já ouvir de você, são duas coisas principais que a sua opinião é
1: fundamental e ponto final.
0: Fundamental. Primeiro, esse negócio que aconteceu ali, que tá a maior repercussão com os cachorrinhos, né?
2: Pensei que era do vôlei.
0: Não, depois nós vamos falar também sobre o mercado das bets.
2: O do vôlei eu quero depois que cada um venha aqui no microfone e fala o que aquele menino falou pro Bernardinho. Bota lá, o Bernardinho nervoso, porque eles perderam, né? Ele nervoso ali com o jogador pegou e falou pro Bernardinho assim: relaxa. Eu queria que vocês pudessem aqui fazer essa fala do relaxa.
0: Que você quer que a gente reproduza o relaxa? Vê se você acha a matéria aí, Xande, pra ver se a gente
2: acha a matéria do relaxa.
0: Acha o áudio do relaxa.
2: Mas tem que saber a entonação certa, tá? É mais ou menos falar chiclete.
0: Chiclete.
2: Relaxa. Hã? Relaxa. Fala chiclete, Claudinho.
0: Chiclete.
2: Muito bem. Vamos falar de bet, de política. Não, primeiro cachorro. E de cachorro.
0: Primeiro cachorro. Você ficou sabendo o que aconteceu?
2: Tiro?
0: O cara.
2: Pois é, mas qual foi o cachorro? Foi o cara da polícia?
0: Foi um policial.
2: Policial
0: de folga.
2: Militar?
0: De folga.
2: Militar? Do estado?
1: Militar.
0: É militar?
1: É. Militar.
2: De folga.
0: De
2: tava
0: folga,
2: na frente da UPA.
0: Tava na UPA. E daí? Diz cachorro que chegou latiu. O cachorro. A princípio avançou, né?
2: Ele falou que o cachorro avançou.
0: Daí ele tirou a arma no meio de todo mundo ali e atirou no cachorro.
2: Tirou no cachorro. Mas será que o cachorro foi atacar alguma criança, alguma coisa ou não?
0: Então, ninguém consegue dizer com certeza o que está acontecendo.
2: É um
0: uaipeca.
2: Uaipequinha?
1: É SRD, sem raça definida.
2: Sem raça definida. E daí me conta, o cara foi autuado?
0: A polícia foi lá daí, né?
1: Foi conduzido, prestou
2: para
1: depoimento.
2: Para serviços administrativos.
1: Não se sabe o que aconteceu, porque nem o primeiro BPM, nem o delegado de polícia se pronunciou até o presente momento.
0: Agora, uma discussão que você levantou aqui é sobre essa. Como é que tá esse preparo desses policiais?
2: Né? Pois é, eu não sei exatamente o que aconteceu. Se o cachorro pega e o cachorro avança em alguém pra morder,
0: você
2: também não pode matar, né? Se um cachorro vem, por exemplo, pra morder, você pega, você tem uma arma e você atira pra cima, você já espanta. Não espanta?
1: Sim.
2: Eu faço geralmente assim, né? Eu ameaço que pega uma pedra, só de ameaçar a pedra o cachorro já sai. Não é assim?
0: Hã? Daí o cachorro te olha, é um mentiroso.
2: Eu sempre dei aquela ameaçada com a pedra.
0: Ele late mais do que o cachorro. É pra você também.
2: Mas isso aí. Agora vamos aguardar, né? Porque essa questão de cachorro, de animais, eles, né, tem uma repercussão muito forte, né? Que aconteceu lá com a orelha, que daí até hoje a gente não sabe se os meninos lá realmente eram culpados, inocentes, porque não
1: se... fato é que se arquivou tudo, né?
0: Arquivou tudo, o caso do cachorro judiaram o cachorro?
1: Sim, não tem mais nada. Eles estão limpinho.
2: Mas teve alguma prova, tem algum vídeo?
0: Tem vídeo.
2: Apareceu, não? Tem vídeo.
0: Tem vídeo.
2: A pesada bateu no cachorro.
0: Batendo no cachorro.
2: Aí se liberaram, cara. Agora, é que nem aconteceu lá, né? Que nós tivemos essa questão. O nosso aqui tá ótimo.

0: É, tirou sorte grande.
1: Olha, veja só, é aquele cachorro de palmas, né?
0: Nossa, tirou sorte grande.
1: Qual é o nome dele mesmo?
0: Agora lá eles, a gente chama, é Chicório, né? Mas foi dado outro nome, é Speak?
1: Speak. Eu só sei que o cachorro, contextualizando, em
2: do
1: Palmas.
2: Speak English?
1: Em Palmas,
0: Spark.
1: Ó, em Palmas, aqui no Paraná, nós temos uma loja e esse cachorro entrou no dia, meio que tava meio frio, entrou, não é a cara de pau, e foi deitar no sofá. Deitou no sofá lá, ficou roncando.
0: Tranquilo.
1: No sofá.
0: Tranquilo.
1: Daí, a colaboradora da loja chegou e pegou uma régua de plástico, essa de 30 centímetros, e deu uma palmada na bunda do cachorro.
0: Filmou.
1: E ela mesmo filmando. Passa fedido. E o cachorro, se assustou porque ele tava dormindo.
0: Saiu
1: no corridão. Gente, mas virou um guaju na internet por causa disso aí.
0: Meu Deus, aí como tem os políticos que se aproveitam, né? Tem um, por exemplo, aí, que até tá envolvido com desvio de verba e tal. Ixi. Botou na rede social dele lá.
1: Ah, é?
0: Ah, que é uma empresa que
1: nem foi a empresa.
0: Nem conhece, né? É que esse pessoal gosta de fazer esse alarde pra ganhar like, porque realmente tem muita gente séria que pelo, né, nos cuidados animais acaba, né, tem que valorizar essas pessoas. Agora, tem gente que se aproveita e diz que cuida dos animais, que é a favor, né? Só pra ganhar like ou ganhar voto.
1: Isso.
0: Né? Então tá cheio de sem vergonha, hein? Né? Agora.
1: Daí o cachorro foi adotado pela MM.
0: Agora, lá,
1: né?
0: O que aconteceu? Lá, uma ONG séria, né? A gente conversou: olha, vocês podem cuidar do nosso cachorrinho aí, já tava chamando de nosso, né?
1: Uhum.
0: Que eu vou aí, né? Vou aí. Eles ficaram uns 20 dias, né? Fizeram toda a desvermifugação.
1: Deram
0: a cortadinha nas bolinhas.
1: Deram o alho cozido pro cachorro comer.
2: Castração,
0: toda a parte de vacinação. Aí passou uns 20 dias, eu pude ir lá em Palmas e trouxemos ele. Tá feliz da vida aqui. A gente só tá esperando um momento pra ele estrelar na cesta do sofá, né? Nós vamos ter a promoção da cesta do sofá e ele vai ser o garoto propaganda.
2: Afinal de contas, ele já sabe o que é bom, né? Um sofá da MM.
0: E você falou, Egle, e é verdade, veja, acabamos de falar aqui, né? Os cachorros que dormem na cama, ficam no sofá, quem não, né? Quem não deixa o seu cachorrinho ficar durante o dia no sofá da sua casa? Eu deixo.
1: Eu não deixo, meu
0: filho. Eu boto lá uma... Teu furico, não sei.
1: Meu furico, não. Meu furico é muito sujo.
0: Não, os meus tranquilo, daí dá uma limpadinha com um lencinho úmido na patinha.
2: Lencinho umedecido.
1: Ah, tá.
0: É, viu?
1: Entendi.
0: É. Então,
1: eu vou qualquer hora deitar.
0: Aí, pô, isso que hotel.
1: Ó, eu vou qualquer hora deitar no sofá da loja. É. E vou pedir pra alguém gravar e você me dar uma palmadinha.
0: Agora.
1: Tá bom? Daí eu quero ver a promoção que eu vou ganhar. Vou virar.
0: Mas não, você tem que sair gritando.
1: Diretor.
0: Mas tem que sair gritando que nem ele.
2: Essa parte é minha. Não deixa chegar aí.
0: Agora, falando sério.
1: Eu tô na promoção, Iglesias. Você não captou.
0: Agora, falando sério, quem não tem empatia. Quem não tem empatia com os animais, não vai ter empatia com as pessoas. Pra mim é um indicativo. Tanto
1: isso é
0: que
1: verdade.
0: A pessoa saiu, justa causa, eu não quero nem saber. É, viu? Ainda mais nós, né? Que temos trabalho. São quantas toneladas, o Anderson sabe aqui, quantas toneladas de ração, e a gente não é uma empresa pet. São 23 toneladas já esse ano, gente, que a gente tá doando. A gente doa pras ONGs e tal, tem os trabalhos de adoção responsável, cão minhada, porque a gente tem. A Chicória é o cachorrinho minha que eu tinha, que infelizmente nós perdemos, e hoje tá lá como símbolo da empresa. Então não tem nenhum sentido você ter uma cachorrinha e você não fazer nada pelos animais. É. E eu realmente tenho até, inclusive, quando entra o nosso colaborador, tem os regulamentos, tá lá escrito, tem uma linha lá que diz.
1: Não dê reguada na bunda de cachorro.
0: Não dê reguada, né? Cuide dos animais. Se pegar, né? Porque, né? Pode acontecer um caso de não ter filmado nada, né? Tem que denunciar. Se caso acontecer, pra nós não tem choro nem vela, não, cara.
1: Tá certo.
0: Destratou uma pessoa, destratou animal, é justa a causa na hora.
2: Tá certo. Márcia, será que o pessoal tá recebendo acompanhamento de psicólogo?
0: Quem?
2: Das forças policiais. Especificamente nesse caso.
0: Acho que tem, né? Mas pra quem deve pedir, né? Não deve ser pra todos, assim, como uma linha, uma como um ciclo de aprendizagem. Não sei se existe uma matéria. Você que está bem ligada ao pessoal, Iglesias, o pessoal que nos ouve aqui, se existe, por exemplo, uma. Lá nós temos, a gente chama de Trilha do Conhecimento.
1: Trilha do,
0: né?
1: Conhecimento, tem sim.
0: Na empresa, se tem uma, na Trilha do Conhecimento da Segurança Pública, se existe um

0: momento de se falar sobre nós, por exemplo, também a prestação de serviços. Lá nós temos uma prestação, né, de que o pessoal se quiser conversar
1: apoio,
0: com psicólogo,
1: apoio
0: online,
1: psicólogo,
0: tem
1: todo
0: acolhimento online, inclusive, né, o pessoal pode conversar e tal. Inclusive agora entrou lá na MM o como é que é o nome? Total Pass, né?
1: Total Pass vai ter, né? Total Pass.
0: Essa semana teve uma boa notícia, o pessoal recebeu a, né, o 13º já lá na empresa.
1: O meu 13º
0: já entrou
1: na conta, já caiu, já saiu.
0: É o pinga. Foi uma das únicas empresas que, porque é um ano difícil, né? Até o pessoal tava pegando o pé aí da prefeitura, para variar os políticos, né? Falando, no meu tempo eu pagava o 13º. É, viu? O 13º, ele não é obrigatório pagar agora,
1: não,
0: né?
1: Obrigatório não é. Não é.
2: Só
1: é
2: que já eram 9 anos, né? Que o servidor tava recebendo.
0: Só que, entre nós aqui, o Ratinho é um grande amigo meu, mas essa corte de PVA foi muito bom para as pessoas, foi muito bom para o cidadão. Mas poderia ter avisado as prefeituras ou poderia ter feito a contrapartida, porque o IPVA tirou aqui de Ponta Grossa 30 milhões de reais. O que dá pra fazer com 30 milhões? Dá pra fazer muita coisa, né?
1: Bastante
0: perdeu
1: coisa.
0: Perdeu esse IPVA. Poderia ter. Pessoal, vai sair o IPVA, isso é bom pra população, vai diminuir, até porque realmente Paraná tinha um IPVA maior, por exemplo, muita gente ia emplacar em Santa Catarina, né? Agora tá o IPVA menor. Mas tinha que ter uma contrapartida do estado para a prefeitura.
2: Tem muita
0: prefeitura que IPVA, eu conheço cidade pequena que IPVA representava 30% da
2: renda,
0: do orçamento da prefeitura.
2: O pessoal comenta muito lá dessa questão da compra do imóvel, lá do Procon, será que era necessário nesse momento?
0: Mas não é dinheiro da prefeitura, é dinheiro do Procon. O Procon tem 18 milhões na conta. 18 usou 10 milhões agora para comprar caixa d'água.
2: Então é verba carimbada, não pode mexer.
0: Mas não é da prefeitura o dinheiro é das autuações do Procon. Que nem uma autarquia é, o Procon, ela é independente. Eu tava falando com o pessoal do Procon, eu fui tirar essa dúvida, falei, Márcio, a gente comprou porque é dinheiro nosso, a gente comprou o que quiser, o Procon não é o dinheiro, a prefeita não pode dizer lá, eu quero esse dinheiro. Então assim, eu também tava numa dúvida, mas será que valeu? Primeiro, fui ver se o valor era o valor de mercado. E aqui dá para dizer, foi 7 milhões de reais.
2: Sim.
0: É um imóvel de 2.000 metros na avenida Visconde Tonai. Em Ponta Grossa, um imóvel, e aquele imóvel novo, né? É uma média de 4 mil reais o metro. Pega 4 vezes 2, 8 milhões. Então foi dentro do valor de mercado, beleza. Se fosse a prefeitura, teria que ir, né? Fazer uma pesquisa e tal. Mas foi o Procon que pagou. Acho que valeria muito a pena até chamar o pessoal do Procon, porque estão falando demais sobre isso. Porque, em ano eleitoral, os caras estão detonando, cara. Ficam falando um monte de merda. Eu não tô defendendo prefeitura, não tô defendendo coisa nenhuma. Mas é assim, fatos e dados. O pessoal fala assim, sem saber. Peraí, primeiro vou atrás do conhecimento. Como é que foi? Como é que não é? Como é que é? Beleza. Tá errado. E acho que esse é o mínimo que o vereador, por exemplo, que devia fazer, né? Agora faz sensacionalismo, cara, pra poder ganhar voto no ano eleitoral, vai pra puro.
1: 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Márcio, e o negócio das bets, Márcio? Esse negócio tá ficando cada vez mais feio.
0: Deixa eu fazer um comentário, porque daí a gente mata essa questão. Cachorro foi pra política, né?
1: Cachorro foi pro Procon?
0: Cachorro foi pro Procon, o Procon agora vai pra bet, né?
1: Vai pra bet.
2: Deu só uma pergunta de um ouvinte aqui, estão perguntando, e o galo do Márcio?
0: Putz, o galo índio, né?
2: Isso.
0: Tá lá, acho que não, acho que já morreu, cara.
2: É?
0: Morreu. Então. Morreu porque ele mexeu com a galinha dos outros.
2: Ó. Oh.

0: na frente da escola ali.
1: Agora bem é terrível, né? Esse dia pegou fogo lá de novo, porque é, cara, é incrível, né? Os caras vão e roubam fio de cobre, nos postes e vão lá queimar no nosso terreno pra tirar cobre, cara.
2: Sim, exatamente.
1: É incrível
2: o que os caras fazem, cara. E olha que a guarda vai e não cansa de passar e levar, e os caras parece que brota.
1: Oi, vou te contar, aí você tem que fazer um muro de 10 metros.
2: É, bem isso.
1: Não, é brincadeira.
2: O pessoal tinha que fazer alguma coisa com esses negócios de cobra aí, viu? Tinha que tomar uma providência, ou parar de vender, sei lá, porque tá demais.
0: Ah, o que você ia falar, cara, do Procon, que você ia terminar?
1: Não, não, é só fechar essa questão, porque tem muitas polêmicas, eu acho que vale esse ano eleitoral a gente poder separar o que realmente é fato e o que é boato, né? É, por exemplo, como é que ficou a questão de duas questões que estavam ligadas a Ponta Grossa? Merenda e essa do cachorro lá, também tem a do cachorro lá.
2: Clinicão.
1: Clinicão. Como é que ficou? O Clinicão foi cancelado? Não,
2: Clinicão, na realidade, o que acontece? Ela entrou com um recurso dizendo que existe jogo de interesse, porque na realidade a vereadora Jôsi tinha entrado por conta própria contra a Clinicão, movendo uma ação, e ela é da CPI, né? Então, a clínica, na realidade, eles estão dizendo que tinha que trocar os vereadores da CPI. Agora vai ser feita a leitura na terça-feira.
1: Ah, ainda tá andando.
2: Tá então. Rolando. Na terça-feira.
1: CPI, é.
2: CPI da Clinicão vai ser feita a leitura na próxima terça agora. Entendi. Mas a Clinicão já entrou tentando embargar isso aí, porque diz que é jogo de interesse que eles estão dizendo.
1: Bom, então tá andando.
2: Tá andando.
1: E a da merenda?
2: Merenda.
1: Já. Não tem mais nada? Mas hoje as crianças estão recebendo uma comida adequada ou foi um momento de adaptação que teve lá uns produtos, não sei se era vestido.
0: O ouvinte podia mandar pra nós como é que tá na merenda é tá do seu filho,
1: se,
0: tá?
1: Se tá andando, se tá legal já ou caiu qualidade,
0: até,
1: né?
0: Até onde a gente identificou no começo dessa conversa, lá no começo do ano, parecia que eram fatos isolados. Tinha escola que tinha problema, tinha escola que não tinha problema nenhum. Então a gente entende que não era um problema geral. Daí foi passando o tempo e não se falou mais sobre isso aí. Então, o ouvinte que estiver nos ouvindo, conta. E agora, como é que tá?
1: Como é que tá?
0: Tá regular? Melhorou? Seu filho tá sendo bem atendido na escola? Tá comendo direitinho?
1: Aqui nós
0: conta
1: somos
0: pra nós.
1: Uma utilidade pública, né?
0: Isso, temos, pode contar.
1: Ajudar, né? E cobrar. E daquela questão da prefeitura, ele tá pedindo, Isaac, aumento de novo. Esse pedido de aumento pra prefeita, é pra ela e pros secretários.
0: É aquele ainda.
1: É a décima vez que pedem.
0: É aquele ainda que não desenvolveu.
1: Vai ficar a gestão inteira pedindo. Por que que eles querem a prefeito quer aumento?
0: Por causa da lei. A lei diz que para aumentar o valor, o salário do médico,
1: tem que ter
0: ele não pode ganhar mais que a prefeita.
1: É estadual ou federal?
0: Municipal.
1: É uma lei municipal, será? Municipal. Mas é só mudar, então.
0: Federal.
1: Eu acho que é federal.
0: É federal? Ah, então tá.
1: Porque,
0: então
1: poxa, não faz sentido, né? Por que que você tem que aumentar do prefeito, da prefeita, para poder aumentar dos médicos?
0: Devia ser desatrelado, eu acho. Né? Eu acho que devia ser desatrelado.
1: Porque isso vai queimando também, né? Eu entendo a Elizabeth, ela quer que os secretários ali tenham uma condição de ganhar um pouco mais para poder trazer gente cada vez mais capacitada, executivos mesmo, que fiquem o dia todo lá, né? Que já aconteceu muito de secretários terem a secretaria como apenas uma segunda.
0: Um bico.
1: Né? O cara trabalha durante o dia, de manhã e de tarde vai dar. Vai fazer ponto lá. Não, tem que ter executivo da manhã, tarde e noite. É, como qualquer empresa. E essa questão de ter que aumentar seria de bom grado. Eu não sei se a Elizabeth já fez isso. Ela podia dizer, né, pessoal, o seguinte, isso aqui é uma lei, tem que aumentar, mas vou deixar claro que o que aumentar pra mim, eu vou doar. Né?
0: Podia.
1: Isso. Pode doar a diferença?
0: Podia. Podia até porque...
1: Ou pode fazer que nem eu fazia com o deputado, 12%.
0: Não
1: é porque tem uma condição social boa ali.
0: Tem, exatamente. Né? Ela tem total condição de fazer, como o Márcio fazia.
1: Então é só uma dica, que eu acho que isso fica muito mais simpático, né? Porque vai enfrentar muita boca de lata aí, que vai falar um monte de besteira. Bota a verdade na mesa e acabou, né? Bom, falamos aí de políticas, hoje agora 10 horas, tem uma convenção importante aqui em Curitiba, né? Do Sandro Alex.
0: Hoje a convenção do Sandro.
1: Né, o pessoal da federação, PP e Republicanos juntos, né? Republicanos não, Republicanos já tava, PP e União Brasil. É, parece que também o PSDB do Beto, Richa, e Cidadania, e então vai ficar assim, ó. O Moro só com o partido dele, o Sandro com 6, 7 partidos, o Requião com 5, 6 também, que é toda a esquerda tá com o Requião, e o Greca meio isoladão, só com o PMDB. vamos ver o que vai acontecer, né? Tem até o dia 5 de agosto para definir todas as candidaturas, os candidatos a Senado, a vice, só para informar.

0: pessoal aí que tem aí umas 10 dias que vão ser bem intensos as negociações e nos bastidores. Cara, o Sandro deve estar com os 7 já. Todo centrão, vamos dizer assim, todos os que apoiaram o Ratinho estão apoiando o Sandro. O único que não está claro é o PL, que é o maior partido em tempo de TV também, que ficou com o Moro. Vamos ver, vai ser, hoje as pesquisas ainda mostram o Moro 40%, o Requião com 20 e poucos, o Greca ali, o Sandro meio pau a pau com seus 10 a 15, ele fica variando de acordo com os institutos de pesquisa.
1: O Álvaro esteve essa semana aqui em Ponta Grossa e defendeu que tem que ter uma candidatura só.
0: Se o Greca, se secar o Greca, como eles estão secando, né, isolando, e o Greca vir de vice do Sandro, o Álvaro vem para senador.
1: Vem pra senador.
0: Muita chance de ganhar.
1: É, porque tem a chance, ele falou
0: porque
1: que
0: por se enquanto não der Álvaro, candidato. Se o Álvaro não for, daí eu acho que tem dois muito fortes, que é o Alexandre Cury e a Gleisi. Porque nós temos aqui no Paraná, é de direita, mas 30% votou no Lula, então tem uma grande chance. E correndo por fora, o Dallagnol, que não sabem se pode ou não ser candidato ainda, e o Felipe Barros, né, que é o de Londrina, que é o candidato do Bolsonaro, né? Uhum. É interessante ver cada cidade. Lá, por exemplo, em Santa Catarina, os candidatos a Senado, o primeiro é o Carlos Bolsonaro, cara. Tá em primeiro lugar. O Carlos Bolsonaro. Depois vem uma menina lá também de direita, né? E o que eu não dá pra entender é São Paulo, né? Como é que pode dois candidatos que não são de São Paulo, indicados lá pelo governo federal, a Tebet e a
2: Marina.
0: Agora, quem queimou filme, não adianta, gente, tem que ter posição. Ou você é quente ou você é frio, você pode ser morno. Ou você é direita ou esquerda. Esse troço de cima do muro, aquela que foi candidata, que chamava o padre Kelson, aquela que era senadora Treblex.
3: Eu lembro dela agora.
0: Ela
3: lembro.
0: Conseguiu ser vaiada na direita, a Soraya Tronic.
3: Soraya.
0: Ela consegue ser vaiada, pessoa não grata na direita e na esquerda, né? Desistiu, porque
2: não tem
0: jeito, né? Ainda mais lá naquela região, né? A região lá é direitíssima, né?
1: A Cristina é vice do Sandro? Seria uma boa vice, não é?
0: Eles querem o Greca, né? Agora, se a Cristina for vice do Sandro, cara, pensa no Pimentel que foi contra ela, que disputaram lá pra Curitiba, né? Mas tudo tem acerto. Ó, Cristina, você vira vice do Sandro e você não sai pra prefeita daqui 2 anos. Viu? É tudo muito bem costurado.
3: Nós vamos para um intervalo e depois do intervalo,
0: Bloodbath,
3: vamos falar dos Bets.
0: Mas eu já falei da Bet hoje.
3: Não dessa, da outra.
0: Ah, então tá bom.

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0: 9h36.
1: Mais um pouquinho?
0: 9h36. 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Atenção, atenção, quem tá aí? Quem que tá na linha com a gente? É a dona Juscelia, carinhosamente conhecida como dona Celinha. Tudo a ver, né?
1: Sim.
0: O dona Celinha, tudo bem?
2: Bom dia.
0: Bom
2: tudo
0: dia.
2: Bem? Bom dia.
0: Como vai?
2: Estou bem, graças a Deus.
0: Mariotília é um lugar tão gostoso, minha mãe já morou no Mariotília, nossa, mas que sossego aí, né?
1: Que lugar encantador.
0: Dona Celinha, a senhora toma café Lontrinha?
2: Com certeza,
0: não pode faltar, né?
2: Não, de jeito nenhum.
0: Tá aqui na minha mão o kit do café Lontrinha com o douradão, com o tradicional e com o cappuccino. E ele vai ser seu, Celinha.
2: Mas
0: você tem que responder. Preparada?
2: Preparada.
0: Diga uma coisa só, uma coisinha só que você pode fazer com o café Lontrinha que comece com a letra S.
2: Servir a todos que adoram café.
0: Aê!
1: Nossa, mas nem respirou nem nada.
0: Na pinta.
1: Poderia saborear também, né?
2: Com certeza.
0: Podia
1: muito
0: sim.
1: Muito bem.
0: Muito bem, Celinha, o café Lontrinha é seu. O Eglê vai combinar.
2: Obrigado, gente.
0: O Eglê vai combinar com você aí, como você vai retirar o seu kit. Vai mandar um beijão, um abraço, um queijo pra quem?
2: Para todos que estão ouvindo a rádio e para vocês especialmente.
0: Maravilha. Valeu. Obrigado, Celinho. Beijo.
2: Outro pra você.
0: Tchau, tchau.
2: Bom final de semana.
0: Obrigado. Valeu. Mesmo. Essa, Celinha, que carinho, né?
1: Carinho espetacular, né? Mas também ela toma Lontrinha, né?
0: Ah, com certeza.
1: Aí ela acorda todo dia de bem.
0: Márcio Adriano Paulic.
3: Ainda tem um espacinho pra mim?
0: Betes.
1: Sempre.
0: Diz que as Betes estão causando um baita de um transtorno na economia.
4: Olha, inclusive ontem o ministro interino tapa buraco, né? Porque era

0: Haddad, agora tem um...
1: É o Tachado,
0: do,
1: né?
0: Dorigo, Doringo, não sei o nome dele. Ele falou aí do Razão. Só que tá muito tarde, dizendo que as bets têm que ser tratadas como cigarro, como vício. Então tem que ter a mesma taxação que é de bebida e de porque realmente,
1: sim,
0: existem estudos que o bet vicia tanto quanto droga, cigarro, bebida.
1: Com certeza.
0: Né? Você vê o povo ali.
1: É uma perdição, né?
0: É, e esse realmente é o Hollywood.
1: Hollywood o sucesso, é o sucesso.
0: Não, é o Robin Hood, é o contrário, né?
2: É, ele tira dos pobres pra dar pro rico.
0: É, porque olha, como é que as bets conseguem patrocinar tanta. Agora foi um absurdo na Copa, né? Por ali no Cazé TV, só fazia propaganda de bet, né? Hoje deu aí uma notícia que a Virgínia tem que tirar todas as suas mídias da bet, né? Se essa é a única multa que ela vai ter, porque esse pessoal recebe muita grana, é muita grana. É assim, Isaac, 10 milhões de reais, assim, pra você ser um influencer de bet. É isso que os caras pagam hoje, cara. 10 milhões de reais, né? E tem gente que aceita, a maioria, e tem gente que realmente acha que a bet é... Acha não, tem certeza que a bet é um mal, né? É um negócio que está fazendo mal para a sociedade e não aceita. Parabéns a essas pessoas. Agora, aqueles que simplesmente entram na onda da bet e ainda induz as pessoas a jogar, é complicado, viu, pessoal? Está tirando R$300 por mês do orçamento das famílias mais humildes. Quando a gente fala aqui, por exemplo, que falou da canetinha que as pessoas estão também gastando, é uma questão de qualidade de vida, saúde, claro, que tem que tomar todo um cuidado na hora de aplicar, não vai me comprar aquelas do Paraguai que vem sem nenhuma
1: refrigeração,
0: né? Até tava comentando aqui, né? Das farmácias aí, agora os mercados, né? Vão ter farmácias, a hora que sair o genérico das canetinhas que vai baixar o preço, é uma questão que antigamente as pessoas não tinham essas despesas, né? Porque era canetinha.
2: Mas era o jogo do bicho.
0: O jogo do bicho, que era bem mais barato, né?
1: Bem
0: era
1: mais barato.
0: Mas hoje tem os streamings que é caro, que a pessoa não tem só lá Netflix, ela tem Netflix, tem Prime, tem
1: um pacote inteiro.
0: Tem, né? Quando vê lá, tá gastando R$150 por mês brincando. Aí mais esse, né, uma canetinha, a gente tá vendo aí, é quase R$500 uma do mês, né? Aí bet, 300. Quando você vê, a pessoa tem R$1.000.
1: Comprometido.
0: Só comprometido.
2: Com coisa que não tem nada a ver.
0: Você sabe, Claudinho, com R$1.000 por mês, numa empresa como a MM, a pessoa praticamente imobília a casa, cara.
2: Exatamente, exatamente. Ó, pra você ter ideia, uma prestação de uma scooter elétrica na MM, por exemplo, parcelas a partir de 550.
0: Você já vai poder comprar uma moto e não, ela bota em bet, cara.
3: E tem o Botox também.
0: É, o Botox também tá tirando.
3: Tá forte, linha, não é?
0: Tá um milão aí. É cada 6 meses, daí você vai usando bastante. Depois só cada 3 que vai caindo. É, viu? E eu tenho certeza que esses Botox que dura 2 anos, mas os caras. Inclusive, eu conversei com um cara aí que faz esse negócio de harmonização, ácido hialurônico, que o povo gosta, né?
1: Mas tem umas que ficam demonização, né, Márcio?
0: É, tem umas coisas feias.
1: É o valor, né?
2: De linguiça.
0: Tipo lá o... Depois dá uma melhoradinha, né? Eu vi a diferença. Até o Vini fez, né? Você viu o Vini?
1: Ah,
0: botou um queixo, Pois
1: é. Né? Vira um demônio.
3: Bateu o pênalti, ele não bateu, não é?
0: Mas botou o queixo.
3: Você viu que logo depois que ele não bateu o pênalti, agora apareceu harmonizado, né?
0: Harmonizado.
1: Não, viu? Será? Não mexe com o que
0: será
1: tá quieto.
0: Será? Ah, tem uns que ficam realmente. Agora,
1: Ei, Márcio, não mexe com o que tá quieto.
0: É.
1: Não, assim, deixa quieto, tá bom assim? Não,
0: tá bom,
1: tá bom.
0: Agora, o que acontece? O cara me falando que esses exageros é porque os profissionais ganham por ampola, eu não sabia disso. Então, quanto mais se enfiar produto no teu rosto, mais você tá ganhando. Né? E aí não deveria ser assim, né? Mas tem o pessoal, os bons profissionais. Veja, eu fui num profissional em Curitiba que eu tava incomodado com aquela. Que eu tava com a maçã do rosto
2: assim. Com o nariz duro?
0: Não, eu tava com a maçã do rosto assim. Tava com tipo edema aqui assim, né?
2: É da idade, né,
0: Marcio? O cara falou, eu fui lá e pensei, ó, tá na hora de fazer a tal da blefo, que é pra tirar aqui, esticar o zoião aqui e esticar a testona, né? Aí ele falou, viu, me perdoe, mas você tá muito bem, não precisa.
1: Não é que médico, mas
0: o
1: que
0: cara podia chegar pra mim e falou, não, vamos fazer aí, aqui, esticar ali, vai custar tanto. O cara na boa falou, não, Marcio, não é hora ainda. Fica com essa carinha aí, passa um skincare no rosto, né? Hoje, por exemplo, eu passei aqui, né? Um negocinho, vitamina C,
2: Marcio, passa?
0: É, passa, um negocinho, protetor solar, pra ficar a cara, quando eu tiver 80, pra ficar com a mesma, não pode enrugar mais, né? Porque se voltar pra trás, não volta, só com plástica.
2: Sim.
0: Mas você

0: poder chegar com teu setentinha, com o rostinho mais lisinho.
1: Tem um amigo meu.
0: Grande diferencial.
1: Tem um amigo meu que assim, ele mandou colocar um parafuso aqui no topo da cabeça.
0: Ah, é?
1: Daí vai ficando mole a cara dele.
0: Ah, ele vai.
1: Ele vai acochando o parafuso.
0: Ah, entendi.
1: Entendeu? Mesmo. E daí a cara dele vai botando pro lugar.
0: Mas tá, mas esse negócio tá na moda. Tem gente que exagera. Tinha o Marrone, né? Aquele outro lá, o ator Citênio Garcia. Meu Deus, gente. Teve um técnico de futebol aí. Como é que é o cara? Eu acho que eu devo ter mostrado pra vocês. O antes ou depois. Os caras ficam. É outro CPF.
1: Uhum.
0: É outro CPF. Muda totalmente.
1: Lembra da Hebe, que fazia bastante plástica também, né?
0: É, aquele tempo as plásticas. É.
1: Chegava até cavanhaque já de tanta.
2: Tanta esticação ali, viu?
1: Tanto que puxou.
0: Mas a gente tá falando, né? O povo tá gastando com essas coisas. É plástica, é botox, é bet, é Monjaro, é streaming, é o celular que tira uma grana, né? Hoje, pra você ter um Wi-Fi limitado, Wi-Fi não, mas ter um ilimitado aqui, custa um 6 por mês, no mínimo.
2: É por isso que
0: não.
2: Os bodegueiros estão reclamando, viu? Porque daí tá todo mundo fugindo da bodega e indo pra bet.
3: É, inclusive. E aplicativo tudo paga, não é? 1,50, 2,50, 5, 10, 15.
0: Toma cuidado, 20. Vai lá no seu celular. Entre lá em assinaturas, veja se você não tá pagando coisa que você não usa. Vai lá e espia.
3: O iFood.
0: Viu? Gente, não tá fácil. É, então, e aí? O povo tá meio endividadão, né? Então, complicou, né? Inclusive, o pessoal aí que quer sair das empresas porque acha que se sair da CLT não, o governo não vai taxar, viu, fio? Ele desconta do teu FGTS, só pra te avisar.
1: O governo nunca perde nada. Né? Ninguém passa a perna no governo.
0: Eu acho que eu comentei com vocês, né, que eu, lá em Nova York eu tive a oportunidade de ir numa palestra lá de um pessoal do LinkedIn. LinkedIn é onde a galera coloca, né, a rede social de currículo e tal, né? E aí quando souberam que eu era brasileiro, me pediram um depoimento lá, né? E eu dei. Falei o depoimento, que lá é tudo por hora, né? O pessoal ganha X dólar por hora. Eu até coloquei nas minhas redes sociais a minha opinião, a galera desce o pau, né? Porque eles acham que quando a gente defende hora, você tá indo contra o trabalhador. Não. O trabalhador, ele vai receber por hora e ele faz o que ele quiser, ele quer trabalhar 10 horas, 100 horas, 20 horas, aí a decisão é dele, né? E tem que ter uma hora de valor legal. Por exemplo, lá é 14 dólares. O salário mínimo nos Estados Unidos é 2.500 dólares. Aqui é 1.600 reais.
2: Reais.
0: Então vamos considerar dólar por reais, não precisa converter um carro lá, um carro que aqui custa 400 mil reais, lá custa 50 mil dólares. Então ele lá é quase 10 vezes mais barato que aqui.
1: Exatamente.
0: Ah, mas é dólar.
1: E o salário
0: não converta,
1: lá,
0: porque o salário lá é dólar também.
1: O salário é 5 vezes o real.
0: Exatamente.
1: Então, isso é, na ponta da caneta, o salário lá é 10 vezes maior que o do Brasil.
0: Ah, e daí o cara, eu tenho um cidadão que eu sigo, ele fala assim, né? Aqui, o celular no Brasil, um iPhone custa 13 mil reais, que hoje um iPhone 17, esse, o mais caro, né? 13. Nos Estados Unidos é 4 mil dólares, né? 5 mil reais. Daí ele fala assim, mas no Brasil tem SUS, ele faz isso irônico, né? Brincando, porque as pessoas dizem assim, né? Mas aqui tem SUS de graça. Gente, não é de graça.
1: Nada
0: tá embutido no imposto.
1: Pago, claro.
0: Você acha que você tá pagando de graça? Não. O SUS é financiado, que é um bom projeto, é um bom programa, né? É o maior programa.
1: Excelente programa.
0: De saúde do mundo.
1: Só que não é de graça, convenhamos.
0: Exato, por quê? Porque ele cobra por exemplo, nos Estados Unidos, você paga quase mil dólares para você ter um plano de saúde para cobrir tua família. Mas os impostos são de 7%. Sim. Aqui os impostos são de média de 30%. E daí diz que o SUS é de graça? Não é. Você tá pagando cada coisinha que você compra ali.
2: Outro exemplo é o domingo, o dia de graça aqui que tem da aviação.
0: Tá alto? É fake. Não é 10 vezes sem juros. O preço é de partida maior. Então, em

0: Ali, ó, outro exemplo é o domingo, o dia de graça aqui que tem da aviação.
1: Tá alto? É fake. Não é 10 vezes sem juros, o preço é de partida maior. Então, em vez, a gente falou da lavadora, é 10 vezes sem juros, mas vai ver lá. Ele parte de R$2.000 a lavadora, eles não partem de 1.500. Né? É uma pegadinha em cima do pessoal. Tomar muito cuidado, faça a conta final, gente.
0: Às vezes até o valor de prestação na Black Friday, muitas lojas aí coloca o preço lá em cima para voltar o preço normal e dizer que é
1: Black Friday. Agora, nós, por exemplo, em alguns momentos a gente tem um 10 vezes sem juros, é um compromisso que eu tenho lá com o pessoal. Se conseguir, que nem a minha ideia, vai agora na segunda-feira. Se eles derem para mim uma promoção, Márcio, você pode vender esses produtos que eu não vou te cobrar juros, que daí a minha ideia me faz também 10 vezes. Aí eu pego 10 vezes que ela me faz e faço 10 vezes pro cliente, né? Que der uma promoção, porque eles querem ganhar mercado. Mas só voltando nessa questão do que eu tava falando da lá que eu tava lá em Nova York, quando eu falei para eles, piazada, eles não acreditavam, davam risada. Eles assim achavam que era uma piada que eu tava contando. Quando eu falei para eles que no Brasil o trabalhador, ele, que as empresas recolhem, né? Porque é importante se saber, por exemplo, um salário, vou dar um exemplo, vamos pegar 10 mil reais, que é um bom salário, um ótimo salário, 10 mil reais, a empresa paga 16, eu não pago 10, e o funcionário recebe uns 7.500, o estado fica com praticamente metade dessa, né? Ele pega, pensa um salário de 10, ele fica com 6 e mais 2, e fica com 8, quase que o governo fica com o salário inteiro de um trabalhador. Até saiu uma lei aí de um cara, mas não vai, nunca. Ele propôs, mas não vai passar. Das empresas pagarem o total pro funcionário e ele pagar ao governo para ele ver o quanto que ele tá pagando. Exatamente. Em vez de pagar 10 pro funcionário e descontar aqui e pagar pro governo, paga 16 pro funcionário e ele que paga o governo.
2: E ele paga.
1: Ele vai ver, né? Exatamente. Então, quando eu falei para eles que aqui o governo, através das empresas, seguram 8% do salário pro FGTS, é isso, né? Acho que é 8%.
2: É 7 ou 8, né?
1: 7 ou 8. 7 ou 8. Então, vamos dizer, a pessoa que ganha 10 mil reais, vamos dizer que eu pago o funcionário 10 mil. 800 eu tenho que reter pro governo para ficar no FGTS, que é o seguro desemprego, que a pessoa vai receber lá na frente. Ok? Ela recebe lá na frente o FGTS. Que o governo tá pegando esse dinheiro, por exemplo, eu tiro 800 do Claudinho aqui, boto lá no governo. O Claudinho agora tá querendo fazer um empréstimo. O Claudinho vai emprestar o dinheiro dele.
2: O dinheiro é meu,
1: o dinheiro do meu salário. Dele, que o governo vai disponibilizar através das empresas, vai dar pro Claudinho esse dinheiro. Só que vai cobrar do Claudinho uma média de 3% ao mês. Quando eu falava pra turma lá que o governo cobra 3% de juros sobre um dinheiro que já é do trabalhador e que a inadimplência é muito baixa porque é descontado na folha.
2: Não tem
0: risco, né?
1: Zero. É descontado na folha. Gente, eles não acreditam, porque lá o juro é 7% ao ano.
0: E na
1: você
0: realidade,
1: cobra 3% por mês de um cara que é dinheiro dele.
0: E na realidade esse dinheiro não é do governo, é o empregador que deposita.
1: Eu falei pro Claudinho esses dias, falei, Claudinho, quanto tempo você não faz um acerto? Vamos dizer, hoje não dá mais para fazer acerto nas empresas,
0: tal, porque, né?
1: Mas vamos dizer que eu fizesse um acerto pro Claudinho. Claudinho, quanto você tem? Ah, mas faz 10 anos que eu tô recorrendo. Quanto tem? Não sei, mas vamos dizer que tem lá 20 mil reais lá. Esse 20 mil reais do Claudinho tá rendendo, gente, menos que poupança lá. Tá rendendo 0,0 alguma coisa. Se ele pega esse dinheiro e coloca no Tesouro Direto e tal, vai render para ele 15 a 20% ao ano. E no FGTS tá rendendo 5, 6%.
0: Uhum.
1: Ele, em 10 anos, esse dinheiro guardado num fundo, ele triplica.
0: Sim.
1: Então, é pena que as pessoas muitas vezes não conseguem fazer visão, as contas, né? Mas é isso, é importante dizer que, infelizmente, ainda. E você, meu amigo, se os governos de esquerda ainda tentam dizer para você que patrão e empregado são inimigos, pensa muito bem nisso, né? Pensa muito bem nisso, porque realmente o Brasil só se salva por conta de bons trabalhadores e bons empreendedores.
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2: Obrigado, Baianinha, pela mensagem.
1: Márcio, tá
2: que
1: quase acabando.
2: Maravilha, Baianinha, hein?
3: Ficou todo cheio.
1: Tá quase acabando o programa.
2: Falou que eu com plástico ia ficar mais gostosão.
3: Não, ela se imagina, se já é assim, imagina, era coisa
2: boa. Baianinha.
1: Tá quase acabando o programa e o Isaac mandou aqui a matéria sobre o Lula sanciona a lei que proíbe a produção e a venda de foie gras em todo o Brasil. Já comeu foie gras?
2: Já comi foie gras. Ele, mas depois que eu soube como é que sai o foie gras.
1: Você não sabia como é que
2: é? Judiação, eles enfiam o milho goela abaixo, porque eles têm que deixar o ganso obeso. Bem obeso, né?
1: Uhum.
2: Ele tem que deixar bem obeso e depois vai lá e corta o fígado dele. O foie gras é o fígado.
1: É,
2: né?
1: O fígado do pato.
2: É pato?
1: É pato.
2: Pato e ganso.
1: Pato e ganso.
2: É. Uhum. E tem foie gras de galinha?
1: Não.
2: Não?
1: Não.
2: Putz, podia encher em mim as galinhas.
1: E galinha tem moela, você gosta de moela?
2: O galo já
3: é
2: morreu.
3: Bom. Moela é bom.
2: Moela é bom, hein?
1: Eu adoro.
2: Ó, eu gosto de moela, gosto de uma sambiquira, ainda mais aquela sambiquirinha que vem assim, que você...
3: Pescoço, uma delícia.
2: Aquela sambiquinha que você morde e faz cleque, cleque.
1: Pescoço, nariz, assim,
3: né? Fígado.
2: Agora, o pé de galinha, esse não...
3: É colágeno, mano.
2: É que eu tenho um gatinho.
3: É colágeno.
2: É, mas eu me deram isso na campanha uma vez e eu fui comer. Só que a senhorinha pegou, assim, a unha da... E deu primeiro, tirou uma carninha do dentro
1: paletada.
2: Dela primeiro e depois me ofereceu ela usou de fio de palitinho.
3: Mas tá, era brincando. Só chupar do outro lado.
2: É, mas eu fiquei, ela pegou exatamente com o dedo indicador da
3: mendiga.
2: Que é aquela daí, que é mais gostoso de chupar, entendeu? Aí eu fui chupar o mindinho, cara.
3: Sem alternativa.
2: Fui chupar o mindinho.
1: Quantos dedos a galinha tem?
2: Quatro. Tá. Quantas tetas acertou. Tem uma vaca?
1: Depende da vaca.
2: É? Não, quantas tetas tem uma vaca, Guilherme?
3: Eu nunca contei.
2: Vocês não sabem quantas tetas tem uma vaca?
3: Eu não.
1: Quatro tetas.
2: Claudinho?
1: Quatro tetas.
2: É, quatro tetas.
1: E o porco? Eu fiz ontem as tetinhas do porco. Quantas tetas tem o porco?
2: Tem oito tetinhas.
1: Não.
2: Não?
1: Doze.
2: Doze tetas?
1: Doze tetas tem o porco.
2: Eu já vi o bilauzinho do porquinho, já viu?
1: Eu nunca vi um bilau do porco.
2: É tipo parafuso, cara.
1: Ah, ah.
2: Se for lá, ele não solta mais.
1: Uma broca.
2: Parafuso.
1: Tá certo.
2: Tinha uma broquinha, isso. E o... Eu achei engraçado no menino uma vez, né? Porque a gente fala muito da nossa vaca. Nós temos uma vaca.
1: Temos uma,
2: né?
1: Vaca.
2: Que ela é o símbolo de que tem que acordar cedo e que até pra tirar a lei de vaca tem que ter técnica. Imagina pra vender, né? Pra atender.
1: E também que as coisas não acontecem por milagre. Você tem que ir lá cedo, tirar, né? O leite
2: da
1: vaca.
2: Sempre tá, chega lá pro pessoal e pergunta: vaca da leite? O pessoal fala:
3: ô, Márcio, tem um amigo nosso aí que disse que a vaquinha tinha cinco tetas. Depois ele descobriu que na realidade era um touro que ele tava mexendo.
2: Não, esse foi um menino, cara, que a gente foi falar da vaquinha. E daí eu sempre pergunto: quem já tirou leite de vaca e tal? Tem sempre alguém que tira leite de vaca. E tinha um menino que falou que ele tirava. Me conta: quantas tetas tem uma vaca? E ele: ah, que eu tirei, tinha uma. Eu falei: mas saiu leite? Saiu? Eu falei, viu? Eu acho que era touro.
1: Acho que é melhor a gente terminar esse programa.
3: Um abraço pro pessoal do Pesqueiro Extreme lá, o Márcio, a Lu, um abraço aí, o Andrezão de Conchas Velhas, muito obrigado. Ele que tá dizendo, tem uma porca com 27.
2: Vocês têm que me chamar aqui, não pra ficar falando de política, é falar dos causos.
1: Isso,
2: nós temos causos. Lembra que nós tínhamos um esquema de falar dos causos aqui? Ó, então semana que
3: deu
2: vem.
3: Deu muito mais audiência.
2: Vou contar o caos do House.
3: O povo não quer saber de política, não quer saber de nada.
2: Vou contar o caos do House e da colherinha.
1: Não, calma aí. House e colherinha?
2: Vou contar um dos dois. Eu vou contar uma por semana. Vou contar semana que vem
3: não,
2: da colherinha.
3: Os dois juntos.
2: O da colherinha vou contar.
3: Da colherinha. Mário Soski e a Kellen, muito bom dia, estão vindo de Ivaí dando carona pra gente, obrigado poiaco de Ivaí aí, Mário Soski e esposa Kellen.
1: Mas nossa advogada tá de férias, você não vai fazer derrubar nos programas aí. 9h57, senhoras e senhores, está terminando essa edição maravilhosa e gostosa da Caravana da Alegria, em nome de Lojas M&M e Mideia. 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
1: Muito bem, Padre Scala, um grande abraço, viu? E uma vez chamei ele de Del Rey, cara.
0: Del Rey, por quê?
1: É, porque a Scala era a peru do Del Rey.
2: Ah, não, é? Senhor. A Scala era da Belina 2.
1: Ah, a Scala era da Belina?
2: É.
1: Qual que era a perua do Del Rey? Não, epa, peraí, não, filho.
2: Quanto
1: era?
2: Não, tá certo você.
1: Escala
2: era o Belina Scala. Oh, certo?
1: Sim, poxa, a Belina era Variant. Não.
0: Isso. Agende com o Padre Scala pra vir falar sobre exorcismo aqui. Eu quero que ele e o Márcio conversem sobre exorcismo.
1: Legal.
0: Convide o Padre Scala pra mim, tá bom?
1: Deus, semana Scala. Que vem, sábado, talvez.
0: Ah, é, não, desencapetamento.
1: Temos, às 10 da manhã, temos uma missa, uma celebração lá na nossa empresa com o pessoal do nosso Santa Rita, né? Pessoal, só quero, eu sempre falo aqui, né? Pais, abraça seus filhos, mas hoje, em especial, nessa nossa despedida, filhos, netos, abracem seus avós. Amanhã é dia dos avós. Amanhã é dia de Nossa Senhora Santana?
0: Sim.
1: Então, olha aí, a nossa avó de Jesus Cristo. Então, abraça seus avós, você que tem a sua avózinha ainda ali, né? Aproveita em vida, tá bom? Não vai depois ficar fazendo homenagem, homenagem, vai chorar no enterro, não. Faz em vida, não adianta ir lá levar a flor no cemitério, tá? Diz pra ele, eu te amo, muito obrigado pela vida que o senhor deu a nós, a toda a nossa família, tá bom? Vamos em frente pela nossa gente, o futuro está nas nossas mãos, aqui é Márcio Paulick, bom final de semana, chuvoso, Isaac, chuvoso?
2: Te amo, Márcio.
1: É, mais ou menos.
2: Te amo.
1: Eu também, Igreja. Valeu, um grande abraço a todos, todos andam daqui, tchau, gente. Até mais.
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0: Eita, gente, que delícia, loucura, loucura. Estamos chegando com toda alegria, com toda energia. Amanhã de sábado, dia 25 de julho. Já dia 25 de julho. Um pouco mais da metade do ano já foi, né? É aquele bom dia bem especial pra vocês. Sejam todos bem-vindos nessa manhã gostosa. Programa Salto Alto, hoje eu e a loira maravilhosa também está por aqui. Isabela, bom dia, minha querida.
1: Muito bom dia, Lê. Bom dia, nossos ouvintes queridos de todos os sábados. Estamos aqui para mais um Salto Alto para nossa coleção, né, Lê?
0: Isso mesmo, manhã gostosa. E para você que está do outro lado do rádio, seja muito bem-vindo até às 11h45. Muita música boa, vai ter risadas, vamos ter fofocas para contar para vocês, reclamações também para fazer, né, Isa? De tudo um pouco nesse programa. E você pode pedir aquela música especial para você ouvir e com certeza a gente vai tocar.
1: Não, pode pedir não? Já, ou com certeza vamos tocar. Não é assim, vocês já sabem, né? Pode pedir, mas com certeza não.
0: Mas sério?
1: Dá uma verificada se a música é boa. Se o cantor é bom.
0: Mas eu achei que tá tão animadinha hoje, Isa.
1: Não, eu tô animada, mas também, né? Vamos esculhambar. Vamos esculhambar.
0: Vamos hoje as músicas.
1: Amado Batista, Folha Seca.
0: Hoje as músicas. Hoje as músicas foram escolhidas a dedo, né, Isa? Ah,
1: mais ou menos.
0: Uma a uma, não. Só musicão, Isa. E olha, pra começar amanhã daquele jeito gostoso. Sabe qual que vai agora?
1: Qual é?
0: Mais uma boa. Sabe qual que é o mega rap da Guasca?
1: Ai, eu adoro!
0: Viu? Tô falando. E os nossos ouvintes também vão gostar. Só pra começar amanhã, no clima maravilhoso, programa Salto Alto, eu e a Isa. Será que temos brindes hoje? Espera
1: hoje
0: aí.
1: Hoje nós...
0: Espera aí.
1: Vamos esperar. Vamos
0: espera aí. Espera aí, já conta.
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1: Eita, gente! 10 e 13. Deixa eu ver quem tá. Nós não demos as boas-vindas. Não acredito, menina. Vamos dar as boas-vindas aos nossos patrocinadores de todas as manhãs de sábado.
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1: Sucesso para cada um de vocês, nossos patrocinadores do programa Salto Alto. E olha, hoje manda mensagem, dá bom dia, conta aí o que tá fazendo, o que vai fazer final de semana. E nós já vamos contar para vocês se a gente tem brindes, né, Isa?
2: Sim, Lê, sim, vamos contar que... Não, hoje nós temos, né?
1: Nós temos brindes hoje?
2: Temos. Nós temos o bolo do Super Dal Santos. Temos uma pizza média da Napoletano e temos um Pix de R$100.
1: Olha que maravilha, um Pix, ah não, o povo vai enlouquecer com esse Pix de R$100. Uhum. Eu não posso participar, que eu tô precisando, você sabe, né, amiga, que tô precisando.
2: Não vai rolar, Lê.
1: Eu tô precisando muito de um Pix de R$100.
2: Não.
1: É sério.
2: Então participa. Manda mensagem, pede música, interage aqui com a gente.
1: Aí, ah, qualquer música que você queira ouvir.
2: Concorrendo a um Pix de R$100. É, música boa.
1: Música boa. Música boa. É boa. Se você estiver ouvindo, se você pedir uma música boa, você vai ouvir.
2: Lê.
1: Que?
2: Eu vou dar uma dica.
1: Então dê uma dica. 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
2: 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Meu senhor, mas tá desse jeito.
1: Eu mesma me desliguei aqui. Quero mandar um beijo bem especial pra Carminha Ratuxene. Um beijo pra você, querida. Deus abençoe você, meu amor. Tudo de bom sempre pra você e pra tua família. E pra nossa preciosinha também. Eu fiz a cestinha pra ela, né, Isa?
2: Fez.
1: E agora não apareceu buscar. Tá lá
2: não
1: guardadinha,
2: apareceu,
1: não.
2: Lê.
1: Tá guardada lá. Também quero mandar um abraço pro meu amigo Sandro, querido. Um abraço pra você, Sandro, que está nos ouvindo. Deus abençoe. Bom trabalho sempre. Um abraço, abraço, abraço. E um beijo no teu coração, Sandro. Isa, e
2: oi.
1: Já estamos cheios de mensagem. 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
1: 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Quem está com a gente aqui é

0: O João. Já vou mandar um abraço pra ele também. Daqui um pouquinho. Isa, e tem mensagens aí?
1: Tem. Até que tem.
0: Manda bom ver dia, os abraços.
1: Meninas, até que enfim chegou o sábado animado. Peço homenagear meu neto Paulo Gabriel Ribeiro, que está de aniversário hoje. Deus abençoe ele e seja muito feliz, porque a nossa felicidade depende da felicidade e saúde dele. Beijos e abraços da avó Odete Ribeiro. Quero uma música homenageada.

0: como.
1: Trabalhandinho, coisinha.
0: Bom mesmo. Dia, meninas lindas. Quero ganhar o Pix. Quem será que quer ganhar o Pixley?
1: Não mandou nome?
0: Não.
1: Ih, nem vai concorrer, então.
0: Gente, coloca o nome. E quem quer ganhar o Pix, já coloca a chave, né? Porque daí a hora que a gente fizer o sorteio, é bom que já tenha a chave ali, né?
1: Já tá tudo certo daí, já tá tudo ok.
0: Bom dia, meninas lindas e maravilhosas. Com vocês, até o sol saiu para ficar o dia mais radiante.
1: Olha.
0: Meninas, quero homenagear meu filho, Airos Gustavo, da loja Búfalo, pelo aniversário, e também minha mãe, pelo dia dos avós amanhã. Que Deus continue abençoando os dois sempre. Um abraço da Suzy. Beijo, Suzy querida. Então, um abraço lá pro Airos Gustavo e pra avó, né? Beijo grande.
1: Um beijo, beijo, beijo. 10h20. Ô, Isa, segura as mensagens aí. Seguro. Daqui a pouquinho a gente volta lendo as outras, claro. Mas você que ainda não mandou, manda sua mensagem, claro, se tiver a possibilidade. Tem gente aí no interior que está nos ouvindo e não tem como enviar mensagem. Então receba nosso carinho, nosso beijo e nosso abraço. 98409-1431. Esse é o contato pra você ficar assim, ó, com a gente. Adoramos.
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0: Eita, gente! Sarmadão, né?
1: Só modão, Lê. Hoje o troço tá...
0: Sábado tem música mais boa, mais
1: boa. Eu fiquei conhecendo o Renato Teixeira hoje.
0: Conhecendo.
1: Hoje, nesse momento que eu conheci o Renato Teixeira.
0: Não,
1: passou no meu crivo.
0: Não, ó, a Isa, gente, pra música é uma graça. Ela canta música, daí você pergunta, o que tá cantando? Ah, é a Ana Castela. Quando ela não troca o nome da Ana Castela.
1: Mas tá que eu certo. Chamava Ana Castela? Não, eu era Ana Castela. Era...
0: Como que era que
1: era
0: você chamava?
1: Era outra Lê.
0: Você mudava o nome
1: eu
0: dela.
1: Mudava o nome dela.
0: Um sarro. Um sarro. Vocês não têm noção. 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
0: Ô, Isa, e você me conta uma coisa. Tá cheio de mensagens?
1: Mas muita mensagem.
0: Você quer ler as mensagens?
1: Temos que ler, né, Lê? Temos que ler, senão
0: então
1: não
0: vamos
1: vai
0: ler
1: dar
0: as
1: tempo.
0: Mensagens. Vamos ler as mensagens, mandar abraços e beijos pra quem vamos tá mandando lá. Mensagem pra nós.
1: Bom dia, meninas! Tudo bem com vocês? Meu nome é Maria Elisa e queria concorrer aos prêmios. Também quero pedir uma música da Ana Castela. Vai tocar, porque eu adoro Ana Castela. Sou fãzaça da Ana Castela. Já prepare aí, Lê. DJ, faz favor. Ana Castela,
0: vamos tocar uma da Ana Castela.
1: Bom dia. Hoje os parabéns vai pra minha sobrinha Franciele Biácio, que está completando mais um ano de vida. Quero participar do sorteio do bolo pra ela. E os brindes do sorteio de hoje, Simone do Rio Abaixo. Beijo, Simone querida. Franciele já tá concorrendo ao bolo. Vamos lá. Bom dia, gatinhas charmosas. Vocês são tudo de bom. Meu nome é Anderson Luiz Pereira, Jardim das Araucárias 2. Gostaria de concorrer aos sorteios de

0: hoje. Tchau, obrigado. Um abraço, Anderson querido, e obrigada pelo carinho. E já tá concorrendo. Hoje, então, nós temos o Pix de R$100. Já, quem quer concorrer, já manda a chave aí pra gente. Bom dia, meninas lindas do salto alto. Desejo um ótimo dia pra vocês. Um ótimo final de semana e gostaria de participar do sorteio aí do Pix. Simone Matzen, Cantagalo. Beijos. Beijo, Simone querida, já tá participando. E já, pessoal, vocês que já estão querendo concorrer ao Pix, já manda a chave, né?
1: Já manda a chave aí pra nós, que no final do programa, dá-lhe Pix.
0: Dá-lhe Pix não, é só um de 100.
1: É só um de 100, ah, mas...
0: É assim, dá-lhe
1: Pix. Dá-lhe Pix, dá-lhe Pix, dá-lhe Pix. Alguém, que significa que alguém vai ganhar um Pix.
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0: 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Bom dia, Lu.
2: Bom dia, Isa. Bom dia, Lê. Tudo
1: bom
2: bem?
1: Bom dia, tudo bem,
2: com
1: você?
2: Saudades de mim?
0: Já tava, nós estávamos sentindo
1: tua falta. Semana passada só tava eu e a Isa também, ficamos esperando ver, né? Ai, a Lu vem, a Lu, que nada, não
2: você
1: chegou.
2: Nem me mandou mensagem, Lê.
1: Ah, meu amor, mas eu pensamos, né, que ia estar, deve estar assim, ó, bombando a loja, por isso que ela não apareceu.
2: Por isso que eu dei uma sumida, gente, porque o movimento, olha,
1: tá graças grande, a Deus.
0: Graças a Deus, né, Lu?
2: Graças a Deus.
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0: pra depois contar essa novidade.
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0: 10h45, e só novidades. 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
0: E assim sequente.
1: Ai, gente, eu queria ganhar uma moto, Lu.
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1: já
2: sair
1: preencheu,
2: uma.
1: Já preencheu o cupom, já vai estar tá concorrendo.
0: Já vai.
1: Lu,
0: tá
1: e esses cupons vão ser acumulativos todo mês?
0: Sim, todo mês.
1: Olha que joia.
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0: de ganhar.
1: De concorrer.
0: Uhum.
2: Porque os cupomzinhos não são descartados.
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2: Gostei dessa, hein? E nós vamos trazer aqui pra vocês o primeiro. É o primeiro ganhador, Lu?
0: Sim.
2: Vai ser o primeiro ganhador. Vai ser feito sorteio dia 1º. E claro, nós vamos estar lá, com certeza.
1: Sim.
2: Vamos estar lá fazendo bagunça.
1: Vamos estar lá, vamos
0: fazer uma baguncinha
1: vídeo.
0: Boa.
1: Vamos colocar a foto do ganhador nas redes sociais.
2: Vamos fazer um vídeo, rádio, talvez uma. Já pensou uma live? Ó, faz tempo que a gente não faz uma live. É legal.
0: Podemos pensar nisso, né?
2: É legal. Fica interessante. Fica interessante. 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
0: A Tamires, o Robertson, a
2: Robertson,
0: Bruna.
1: Você botou o Robertson pra trabalhar, Lu?
0: Uhum,
2: tá lá, né? Direto diz que, né?
0: Tá lá me ajudando.
2: Coisinha, um abraço pra vocês, Deus abençoe.
0: A Neia
2: também, um beijo pra vocês. Deus abençoe e olha, bom trabalho. Deus abençoe, bom trabalho pra vocês. E o Robertson que apareça aqui. Qualquer
0: vou
2: hora
0: trazer,
2: dessa.
0: Ele
2: sábado que vem. Fale pra ele vir sábado que vem, coisiquinha, né? São os queridos, vocês são os queridos. Então Deus abençoe. 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
0: Sim.
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1: 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Lucimara, muito obrigada, meu amor. Deus abençoe você.
0: Obrigada a vocês pelo carinho sempre. E vou aparecer sábado.
1: Isso mesmo. E trago o Robertson. E eu quero mandar um beijo especial pra Tamires, minha preciosinha, coisiquinha.
0: Um, amor, essa
1: um beijo pra você, minha preciosa. Beijo, beijo, beijo, beijo.
0: O Robertson tá mandando uma mensagem aqui.
1: Vamos ver a mensagem, dá pra nós colocar. Será que é um áudio?
0: Sei lá.
1: É um áudio? Ô, Robertson, manda
2: tá
1: um áudio pra nós.
2: Ele tá ouvindo nós lá, Lu. Ele tá ouvindo nós
0: Acho
2: lá.
0: Acho que tá.
1: Mas viu, ó. Então vamos fazer o seguinte. Vamos tocar essa música aqui e a Lucimara vai continuar ali só pra gente ver esse áudio do Robertson. Vai que ele passa um áudio. Pera aí, vamos ouvir essa.

0: Eita, gente, essa era pra curtir. Não era pra tocar agora, né, Isa?
1: Você é atrapalhadona, né, Lê?
0: Bem pouco. Mas bem pouco, pra não dizer que muito. Até demais, até demais. Tava no telefone agora, né,
1: Isa? E você acha bonito isso?
0: Não é bonito, você mas às vezes bonito. É necessário, né? Às vezes é preciso, não tem o que fazer, né? Ô, Isa, vamos falar de coisa boa e gostosa?
1: Vamos.
0: Coisa boa e gostosa? 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
0: Pizza hoje, não quer fazer janta hoje, passa a mensagem e diz que você quer participar do sorteio da pizzaria Napolitano.
1: E você vai estar concorrendo. 11-1, Isa.
0: Um beijo 11, lá pro pessoal da pizzaria Napolitano. Um beijo pra Ângela, pra Ivandressa, pro Ivo Andrei e pro Lindão. Aquele abraço.
1: Beijo pra vocês, queridos.
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1: Eita, gente, 11:09, ó, sentindo aquele cheirinho gostoso do almoço. Pessoal já faz, se preparando pro almoço, né, Isa?
2: Já, Lê.
1: Começaram o almoço já nas casas.
2: Já tá na hora, tá na hora. Eu já deixei ontem, fiz janta.
1: E já deixou o sorobô.
2: Sabe? Pra hoje só chegar em casa e esquentar.
1: É bom também, né?
2: Eu tô com vontade de cozinhar hoje, Lê.
1: É, tem sábado. Sábado não é fácil, né? Não. Sábado não dá. Porque daí a gente já sai aqui em cima da hora do almoço, né?
2: Em cima da hora, né, Lê? Tá louco, viu? Lê, as mensagens. Tem muita mensagem, Lê.
1: Tá bombando.
2: Vamos meter ficha, senão não vamos conseguir ler tudo. Bom dia, meninas lindas e poderosas. É nóis. Ótimo final de semana, Simone da Cantagalo. E já mandou o Pix. Bem assim, Simone, que tem que fazer. Vocês são as estrelas da manhã. Beijos. Já mandou o Pix também.
1: Que bonitinho.
2: Só que não mandou o nome.
1: Um beijo pra você, querida. Beijão.
2: Vamos lá. Bom dia, Lê. Também estou querendo Pix. Um abraço pra todos. Sônia Teles. Já mandou a chave. Boa sorte, Sônia. Bom dia, meninas. Um abraço da Sidoca. Eu quero piques.
1: Tá participando.
2: Beijo, Sidoca. Boa sorte. Opa, segue a chave Pix. O Romulo já mandou a chave Pix.
1: Você viu?
2: Vamos lá, sábado pra hoje. Que seu sábado seja repleto de paz, amor, vitórias e muita fé. Tenha um dia cheio de bênçãos. Bom dia e feliz sábado. Aqui é o Giovanni Mendes Matos. Quero participar do sorteio. Já mandou o Pix. Boa sorte, Giovanni. Abraço. Chave Pix. Amo vocês, meninas lindas. Olha, Lê, o povo tá bem louco querendo Pix.
1: Que bonitinho, né? Um beijão.

0: Beijo pra vocês, beijo no coração.
1: Bom dia, meninas lindas, quero participar do Pix. Eliane Airos Zazinski já tá participando, já mandou a chave também. Bom dia.
0: Bom dia, bom dia. Bom quem? Dia. Quem, Isa?
1: Não sei. Só mandou bom dia. Não quer se mostrar. Bom dia, é a Wanda de Ponta Grossa. Eu e minha mana Madá estamos ligadas. Quero ganhar o Pix. Obrigada, beijo, meninas. Ó, já mandou a chave também. Bom dia, meninas. Mande abraço pra nós aqui. Teixeira Soares, Celso e Romilda. Quero participar do Pix.
0: Celso e Romilda, um beijo.
1: Teixeira
0: pra vocês.
1: Soares, já estão participando. Beijo.
0: Quem mais, Isa? Tem mais
1: bom
0: mensagem.
1: Bom dia, Lê. Bom dia, Isa. Passando para desejar um sábado abençoado para vocês e todos os motoristas, inclusive para mim, que sou motorista e tô passando por Castro. Então, hoje tenho o direito de pedir uma música. Então, vai lá. Kill Smith, é o Amado Batista Separação. Manda pra galera da ração e coloca eu no sorteio. Já mandou a chave Pix. Aqui é o João Mendes, aquele abraço e tudo de bom sempre. E tudo de bom sempre. Que tá vendo? Deus abençoe nosso dia. Lê, ele quer Amado Batista Separação.
0: Vai ouvir, mas vai ouvir.
1: Porque hoje é dia deles, dos caminhoneiros. Hoje é dia dos caminhoneiros, Lê.
0: Hoje é dia dos caminhoneiros.
1: É, um abraço aí pra todos os caminhoneiros que fazem esse Brasil ir pra frente, gente. Porque sem os caminhoneiros, tudo trava, o Brasil trava, eles são importantíssimos. Tinham que ser muito mais valorizados nossos amigos caminhoneiros. Bom dia, mulheres maravilhosas do Salto Alto, que deixa o nosso sábado iluminado e com alegria, que transmite com a alegria que transmite aos ouvintes. Quero participar do sorteio hoje. Já tá participando. É, vamos lá. Bom dia. Muito obrigada e bom fim de semana. Aqui, ó. Bom dia, meninas lindas. Quero participar. Ah, ele ganhou a pizza napoletano. Ah, ele quer participar do sorteio da pizza e do Pix. Muito obrigada e bom fim de semana a todos. Já tá participando.
0: Mas eu não tô achando essa separação do Amado Batista. E separação agora? Do Amado Batista. Bom, meu Deus.
1: Toque, então vamos ter que tocar outra. Bom dia, meninas. Tudo bem? Estamos aqui trabalhando e limpando as camas dos bezerros com a mãe. Ouvindo vocês, um grande abraço, sou o Júnior do Catanduva e quero participar dos sorteios. Beijos. Um
0: olha
1: abraço, um abraço, um abraço aí pro pessoal do Catanduvas, pro Júnior.
0: Júnior, mãe, um abraço para todos vocês que estão por aí. É, trabalhandinha e nos ouvindo. Um abração e um beijo no coração também.
1: Bom dia, meninas lindas. Gostaria de participar do sorteio, Elizabeth Matos. Beijos, beijos, Elizabeth, querida. Já tá participando. Bom dia, meninas maravilhosas. Programa tá show. O programa tá show de bola. Excelente. Ai, dia
0: tá vendo?
1: Pra
0: tá
1: vocês.
0: Vendo? Tá vendo?
1: É tudo de bom. Quero participar do sorteio. Do sorteio, Miguel Bonfim.
0: Um abraço,
1: por aqui,
0: Miguel.
1: Um abraço, meninas. Já mandou o Pix. Um abraço, Miguel. Vamos lá. Aqui. Bom dia, gatas lindas e maravilhosas. Esse sabadão animado, ouvindo Salto Alto com as melhores. Ótimo final de semana a todos. Quero concorrer aos prêmios. Beijos, Franciele Valenga. E já mandou a chave Pix. Beijo, Fran, e boa sorte. Bom dia, meninas lindas, maravilhosas de todos os sábados. Chegando por aqui para dizer que estou na escuta. Quero participar do Pix, já mandou a chave. Flaviane, ótimo e abençoado sábado a todos. Um beijo, ao Flaviane, querida, já tá participando. E boa sorte. O senzão assim do nada faz bem, né, Lê?
0: Você faz. Senzão assim do nada, caiu aqui no meu Pix, senzão. Meu Deus do céu, coisa
1: bom
0: boa.
1: Bom dia, meninas. Diga pra Lu da Ótica separar um cheque pra mim. Vou ganhar. Beijos. Airston Asmé. Já tá, claro que já vou avisar, Lu, que você vai ser um dos ganhadores. É, vamos lá.
0: 11:16.

0: 11h16, também quero mandar um abraço pra nossa querida Irma, que com certeza deve ter mandado uma mensagem aí, né, Isa?
1: Sim.
0: Beijo pra você, Amata.
1: Um áudio aqui do Japa.
0: Deixa eu ver aqui. Na sequência?
1: É. Aham.
0: Deixa eu ver se consigo abrir, então. Vamos lá, tô procurando. Quanto isso pode ir nas outras? Que aí nós adiantamos já, né, Isa?
1: Vamos.
0: Deixa
1: lá,
0: eu ver, então. Vou soltar aqui o Japa. Quem é? Cadê?
2: Bom dia, meninas. Bom dia, Lê. Bom dia, Isa. Sábado abençoado pra todos nós. Coloca no sorteio, todos os sorteios. Tá bom, japonês por aqui. Tamo na peleia. Toca pra nós aí, Gustavo Lima. Calcinha de renda. Vamos que vamos. Meio sumidão, mas vamos por aqui.
0: Um abraço,
2: abraço
0: pra você.
2: Os dois braços e tudo que é de bom.
0: Coisinha, o Japa. Um abraço pra você, viu?
1: Uhum.
0: Um abraço com as duas, com os dois braços.
1: Com os dois braços.
0: Apertado, hein? Um abraço pra você, querido, e pra toda a família. Já tá concorrendo, já tá aqui no sorteio também.
1: Bom dia, Lê. Bom dia, Isa. Bom dia, Gi. Meninas maravilhosas do Salto Alto. Estou na escuta e quero ganhar um Pix. Minha chave é... Beijos. Amo vocês, Aurete. Beijo, Aurete, querida. Boa sorte pra você.
0: Beijo, Aurete.
1: Aurete,
0: nossa,
1: também
0: querida,
1: é
0: Aurete.
1: Uma querida, né?
0: Nossa, muito demais.
1: Participando com a gente. Um beijo bem bom pra você. Bem gostoso, Aurete. Bom dia, princesas da Antena Sul, registrando a sintonia no programa Salto Alto. Abençoado fim de semana a todos, Joelson Zoinho. Decidi enviar a chave Pix, caso eu ganhe. Tá feita a festa. Tá feita a festa, né, Zoinho? Boa sorte pra você. Bom dia, meninas lindas, tudo bem? Um abençoado sábado e um bom final de semana. Já estamos aqui ligadinha no programa. Abraço a Cláudia Vieira da Vila Liane. Quero Pix, minha chave é... Beijo, Liane querida, já tá participando, boa sorte. Bom dia, meninas maravilhosas, as melhores. Ótimo sábado a todos, quero concorrer... Bom dia, meninas maravilhosas. Sábado animado, fascinando e ouvindo as melhores. Ótimo sábado a todos. Quero concorrer aos prêmios. Abraços, Vera Romblesberger. Minha chave é, já tá concorrendo, Vera. E parabéns, né? Parabéns não, boa sorte.
0: Acelera, Isa, acelera que deve ter umas 50 ali pra cima, então.
1: Sério?
0: Aham.
1: Uhum. Olá, meninas. Aqui é o São José e Dona Heloísa. Seu José e Dona Luísa.
0: Coisinha.
1: Do Extremo do Norte, manda um abraço pra nós. Também quero participar do Pix.
0: Já estão participando.
1: Já vocês têm... Vocês têm beleza mais linda do sábado. Vocês têm a voz mais linda do sábado. Ah, obrigada. Um beijo pra vocês. Já estão participando, né, o Pix. 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
0: Ah, que fofos. São os queridos.
1: Beijo, Marli, querida.
0: Beijo,
1: vou falar pra Lu.
0: Vamos mandar essa mensagem pra Lu. Isa, 11h19, mandem mensagem, dá tempo. Próximo bloco vem mais abraço, mas tem música também. Vamos tocar aí a música do nosso amigo caminhoneiro que está aí percorrendo as estradas. Ele ligou, pediu, mandou a mensagem, na verdade. Pedindo a música do Amado Batista, a gente vai tocar Folha Seca.

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0: Eita, gente, loucura, loucura. 11h27 já, 11h27, nós estamos nesse momento aqui recebendo muito abraço. Eita, que coisa boa, né? Ainda mais quando é de uma pessoa assim, incrivelmente incrível, preciosa. A nossa Tamires ali da ótica veio aqui fazer uma visita pra nós. Coisa boa, né? E vamos tocar uma música aqui. Já que não dá pra tocar. Pera aí, Isa, que tá desligado. O quê?
1: É pra nossa ouvinte que pediu, Ana Castelo.
0: Vamos tocar pra ouvinte aí que pediu. E nós temos uma aniversariante muito, muito especial hoje. A Regi, gente. A Regi lá da Farmácia Serena, que está de aniversário hoje. Um beijo pra você, minha querida. Que Deus te abençoe poderosamente. Que você continue sendo essa pessoa iluminada que transborda o amor, assim como essa nossa preciosinha que tá aqui no estúdio.
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0: Eita, gente, loucura, loucura. 11h34 já, Isa. 11h34, gente, 11h34. Um beijo bem especial pra... Vamos mandar os beijos aqui. Eu vou começar de cima pra baixo, tá, Isa?
1: Comece, Lê. Comece.
0: Rejane aqui da Farmácia Serena, hoje é meu aniversário, toquem o hino Bondade de Deus pra mim. Ai, gostaria, vamos finalizar então com a Bondade de Deus, porque eu também amo muito. Deus abençoe o final de semana de vocês, Deus abençoe o teu, meu amor. Feliz aniversário e tudo de bom. O Daniel do Lava Cara.

0: aqui. Quero participar do sorteio do Pix e da pizza. Ô, Daniel, um grande abraço pra você. Lê do céu, agora sim. Essa música do Amado Batista ficou mais bonita. Amei. A Aurete, viu, Isa?
1: Ah, mas a Aurete é uma querida, né?
0: Uma querida. Quem também tá com a gente é a Ana Lúcia Bonfim. Ô, Ana Lúcia, obrigada pela participação, sempre com a gente. Ana Lúcia, beijo. A Gabi Matos também, um ótimo e abençoado final de semana pra vocês. Quero ganhar o Pix. Querida Gabi, um beijo. Bom dia, aqui é do Lar Mariana Barbosa. Gostaria de participar do sorteio do Pix. Estamos precisando muito. Um grande abraço de todas as idosas. Olha só, o Lar Mariliana, Lar Mariliana está nos ouvindo. Quero mandar um beijo pra vocês, pra cada vozinha, pra todas vocês que estão aí nos ouvindo. Sintam-se abraçadas, beijadas e abençoadas por Deus, tá bom? Vocês são muito especiais. Beijo. E obrigada pela audiência, gente. Eu não lembro delas terem participado isso.
1: Nem eu, a primeira vez.
0: Primeira vez, beijo.
1: Bom dia, as gatas da antena. Valdinei Mendes aqui, toca um Mirosmar. Tamo ligado no programa. Me coloca no sorteio. Abraço a todos. Ótimo fim de semana. Já tá participando.
0: Ótimo final de semana. O Ismael também está por aqui. Um abraço pra você, Ismael.
1: O João Fábio, um abraço pro João Fábio, também quer participar. Já mandou a chave Pix. Vamos ver quem mais aqui, quem mais.
0: Parabéns.
1: Bom dia, Suzy Cunha. Beijo, Suzy, querida. Quer ganhar o R$100, Lê?
0: Tá querendo. E ó, bom dia. Hoje o parabéns vai pra minha sobrinha Franciele Biácio, que está completando mais um ano de vida. Quero participar do sorteio do bolo pra ela. Sabe quem mandou a mensagem? Ei. A Simone lá do Rio Abaixo. Ô Simone, um beijão,
1: Simone,
0: pra você.
1: Querida.
0: E parabéns pra sobrinha.
1: O José Carlos aqui, Martins, também quer participar do Pix. Já mandou a chave, um abraço, querido.
0: A Deise também, um beijo pra Deise e pra toda a família. O querido Rogério Rodrigues também está com a gente querendo o Pix. Rogério.
1: O Maurício de Piraí também quer ganhar o Pix. Já mandou a chave. Bom dia, meninas. Suzy, quero ganhar a pizza. Beijo, Suzy, querida. Boa sorte.
0: E a Maria Quadros, lá de Catanduvas, com o esposo, também está nos ouvindo. Um abraço, um beijo no coração de vocês, casal maravilhoso.
1: Bom dia, meninas lindas. Também quero Pix pra Mari. Beijo, Mari, querida. Já tá participando.
0: E quem também está com a gente é o Sidney. Ô, Sidney, querido. Um abraço bem caloroso pra você, amado. Obrigada pela audiência. E um
1: a
0: beijo
1: Sandra,
0: no coração.
1: Lá do Socavão. Beijo, Sandra! Já tá participando!
0: O Sidney pensou que nós não ia ler a mensagem dele, o Sidney.
1: Pensou? Uhum. Por que ele pensou ler?
0: Não sei. Ó, a Rafaela escreveu aqui, ó, a Rafaela Matos. Leísa, quero Pix. Bom dia, gata. Bom dia.
1: Bom dia! Já tá concorrendo, né, Lê? Vamos ver aqui. A Maria Nerci também já tá participando. Beijo, Maria!
0: E o Wagner só escreveu assim. É um abraço pra minha amada. E um abraço pra minha amada Carol, que tá escutando a rádio.
1: Ai,
0: então um abraço pra você, Carol.
1: A Lourdes também tá participando aqui com a gente. Maria de Lourdes também quer o Pix.
0: Um beijo especial pro Guto. Opa, Lê! Pro Guto Alves, pra Josemara Batista.
1: Pra temos, Jamília Aparecida de Souza.
0: Temos Lê. Um áudio aqui, Isa. O áudio eu vou colocar por último.
1: Hoje não vai dar tempo de colocar.
0: A Silmari também tá com a gente. Um beijo pra você, Silmari. O Giovano Rodrigues, nosso amado amigo lá da Serra do Apão. A Edneia, minha querida. A Edneia. Oi, Edneia. Um abraço pra vocês. A Eliane escreveu assim: amo ouvir vocês.
1: Ai,
0: então tá
1: amor.
0: Bom, um beijo pra você, Eliane.
1: Um beijo aqui também pra Cristina. Bom dia, gatas poderosas. Quero Pix, já tá concorrendo.
0: Larissa Leal também. A Rosinilda Silva também está
1: pro
0: com a
1: Pedro
0: gente.
1: Pedro Severino Soares. Lê, um beijo grande, já tá participando.
0: Um beijo pra você, Pedro. Estamos à escuta, é Jusilã e a minha filha Júlia, aqui no interior de Jaguaraíva. Olha só, lanças de cima e eu quero participar do sorteio. Então um beijo pra Jusilã e também pra Júlia. Um beijo pra vocês, queridas, aí do interior de Jaguaraíva.
1: Mais mensagens, Lê.
0: Vamos lá. Mande bem. Pra nós finalizar, Isa, e agora? Como que você vai fazer pra finalizar?
1: Vamos lá.
0: O Sidney, já lemos.
1: Miriam Kelly, um abraço, Miriam Kelly já tá participando.
0: O Marco Aurélio.
1: Ciene já tá também participando.

0: Marco Aurélio.
1: Ariane, um beijo pra Ariane, querida.
0: José Pires, já
1: Marisa,
0: tá com a gente.
1: Um beijo, Marisa.
0: O Juarez, querido. Ô, Juarez Lima, um abração pra você.
1: O Marco Vamos. Antônio Zanelato, que tá com o carrinho dele já de reciclado. Mandar um abraço pra ele.
0: Ô, Marcos, querido, Deus abençoe você, lá de Ponta Grossa, né?
1: Um abraço pra você, já tá participando do sorteio. Marcos Floyd, ele coloca, mas é o nome dele é Marcos Antônio.
0: Isa, vamos fazer o sorteio? Vamos. Rapidinho? Vamos lá, vamos lá, vamos lá.
1: Vamos lá, vamos lá. Então, vamos ver. O bolo saiu para Regiane, né?
0: Deixa eu pegar o final do telefone, 4832.
1: Tá, então tá. Aí um chequinho saiu pro Airston Asmé, o outro chequinho saiu para a Suzy e o outro chequinho saiu para a Orete. Né?
0: Coisa
1: daí,
0: boa.
1: O bolo saiu pra Regiane e o Pix saiu pro Marco Antônio Zanato.
0: Então tá bom, tá aí, ó, Marco Antônio Zanato tá levando o Pix, a Regiane, o bolo e os demais, os chequinhos. Gente, beijo, beijo, beijo, beijo, ô Isa.
1: Diga, amor.
0: Não dá tempo agora?
1: Não?
0: Tchau.
1: Tchau.
0: Nossa, desse jeito,
1: até
0: Lê?
1: Sábado que vem.
0: Desse
1: Não, é que hoje
0: jeito.
1: Teve muito. Ai, vamos falar,
0: a pizza,
1: Lê.
0: Temos a pizza também, tá?
1: Sábado que vem. Sábado que vem nós vamos. A Lu da Ótica já falou que vai estar.
0: Vai ter mais um Pix de R$100. Gente.
1: Ai, a pizza, faltou beijo, a pizza. A pizza saiu pro Carlos Ademar.
0: Carlos Ademar, você viu, né? Mandei aí. Beijo, gente. Fiquem todos com Deus. Nós duas horas, com todo o tempo do mundo, acabamos se atrapalhando no final da programação. Que legal, né, Isabel? Legal nós, né?
1: É, nós somos atrapalhadona.
0: Gente, beijo, gratidão por cada ouvinte aí do outro lado do rádio. Tenha um excelente final de semana. Um final de semana abençoado por Deus, tá bom? Um final de semana abençoado por Deus, tá? Beijo, beijo, beijo. Só vocês, eu te amo também. Eu amo você, minha amiga. Te amo.
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3: Castro, 25 de julho de 2026. Um bom dia a cada um e cada uma de vocês, queridos ouvintes, nesta manhã de sábado. Que alegria poder entrar em sua casa, no seu trabalho ou no seu carro levando uma mensagem de fé e de esperança. Quem está falando com você é o ministro candidato João Paulo Sander, da Paróquia de Castro, pertencente ao Sínodo Paranapanema e vinculado à Igreja Evangélica de Confissão Luterana no Brasil.

Uma das mais belas declarações de fé encontrada no Evangelho, o texto está em João capítulo 6, versículo 68, onde lemos: Simão Pedro respondeu: Senhor, para quem iremos? Tu tens as palavras da vida eterna. Essas palavras foram pronunciadas em um momento muito delicado do ministério de Jesus. Depois de um longo ensinamento sobre o pão da vida, muitas pessoas ficaram confusas. Algumas acharam difíceis compreender o que Jesus dizia e decidiram abandoná-lo. Aquela multidão que o seguia começou a diminuir. Então Jesus olha para os 12 discípulos e faz uma pergunta direta para cada um deles: vocês também querem ir embora? É uma pergunta que toca profundamente o coração. Jesus não obriga ninguém a permanecer ao seu lado. Ele convida, ele respeita a liberdade de cada pessoa. E é nesse momento que Pedro toma a palavra e responde em nome dos discípulos: Senhor, para quem iremos? Tu tens as palavras da vida eterna. Pedro não diz que compreendia tudo. Não afirma que nunca teve dúvidas. Também não diz que o caminho seria fácil. O que ele reconhece é que, longe de Jesus, não havia outro lugar que pudesse encontrar a verdadeira vida. Essa resposta continua sendo atual. Vivemos cercados de muitas vozes, todos os dias prometendo felicidade, prometendo sucesso, segurança, soluções rápidas para os problemas da vida. Há conselhos por todos os lados, opiniões de todos os tipos e caminho que parecem atraentes. Mas a pergunta de Jesus continua ecoando: vocês também querem ir embora? É, a resposta de Pedro continua sendo uma das maiores confissões de fé da Bíblia. Senhor, para quem iremos? E assim, quero compartilhar uma história. Conta-se que um jovem fazia uma longa viagem pelas montanhas. Em determinado momento, uma forte neblina cobriu completamente a estrada. Era impossível enxergar muitos metros à frente. Sem saber o que fazer, ele parou o carro e percebeu que um caminhão seguia lentamente pela mesma estrada. O motorista do caminhão conhecia muito bem aquele caminho e continuava dirigindo com segurança. O rapaz decidiu não ultrapassá-lo. Preferiu seguir atrás do caminhão, mantendo a distância segura, durante vários e vários quilômetros. Bastava acompanhar quem conhecia o caminho. Quando finalmente a neblina passou, ele chegou ao destino em segurança e mais tarde comentou com um amigo: naquele momento eu percebi que haviam duas opções: confiar apenas naquilo que eu conseguia enxergar ou seguir alguém que conhecia o caminho muito melhor do que eu. E assim também acontece na nossa vida, na nossa caminhada de fé. Há momentos em que não enxergamos o futuro com clareza. Nem sempre entendemos por que certas coisas acontecem. Existem perguntas que permanecem sem respostas e caminhos que permanecem incertos. Nessas horas, a fé não significa ter todas as respostas. A fé significa confiar naquele que conhece o caminho. Foi por isso e foi assim que Pedro fez. Ele não disse: Senhor, eu entendo tudo. Ele disse: Senhor, eu sei em quem estou confiando. E essa é uma diferença muito importante. Nossa esperança não está baseada na nossa capacidade de compreender todas as coisas, mas na fidelidade em Cristo. As palavras de Jesus continuam sendo palavras de vida. Elas confrontam a nós. Elas também trazem conforto em quem está triste, fortalecem quem está cansado e também corrigem quem se perdeu, acolhem quem caiu e renovam a esperança de quem pensava em desistir. Quanto mais nos aproximamos da palavra de Deus, mais descobrimos que
que ela não envelhece. Ela continua.

continua iluminando os nossos passos diariamente, orientando nossas decisões e lembrando que nunca, nunca caminhamos sozinho. Por isso, quando surgem dúvidas, lembre-se da resposta de Pedro: Senhor, para quem iremos? Não existe lugar mais seguro do que permanecer perto daquele que tem todas as palavras da vida. Que essa certeza fortaleça nossa caminhada e renove nossa confiança em Cristo a cada novo dia. E que o amor de Deus e a graça do nosso Senhor Jesus Cristo e a comunhão do Espírito Santo estejam com cada um de vocês. Amém.

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Também hoje, a partir das 15 horas, acontecem as aulas de musicalização. Às 16 horas, teremos aulas de violão. E às 17 horas, acontece a nossa aula de teoria musical. Amanhã, domingo, dia 26 de julho, às 8h30, teremos culto na comunidade Maracanã. Às 10 horas, temos culto na comunidade de Castro. E à tarde, acontecerá o café com música na comunidade de Carambeí. Na terça-feira, dia 28 de julho, às 19h30, teremos o encontro da Lelute, dando continuidade ao estudo da carta aos Romanos. Na quinta-feira, dia 30 de julho, às 19 horas, teremos nosso encontro com o ensino confirmatório. E no sábado, dia 1º de agosto, às 17h30, teremos encontro com a GELC, Juventude Evangélica Luterana de Castro. Para mais informações, entre em contato com a Secretaria Paroquial. E assim, queridos ouvintes, desejo um fim de semana abençoado e um sábado cheio de paz. Se você quiser

deixar sua opinião, tirar uma dúvida ou enviar uma mensagem, entre em contato pelo nosso WhatsApp 42 98433 3887. Repito, 42 98433 3887. Um abençoado fim de semana e um ótimo sábado a cada um de vocês. E lembre-se, a tua oferta faz com que este programa chegue a muitos corações. Até o próximo programa.

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0: E aí, tudo bem? Tudo certo? Trazendo pra você alegria, descontração, música boa! É o sábado!
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0: Vamos juntos até logo mais 1h30, 2 horas, por aí, né? Música boa você vai ter a tarde toda aqui na rádio que vai mais longe. 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
1: Agora meio-dia e seis. Você manda mensagem também, participa, né? Pelo 98409-1431, no oferecimento sempre de 99 Ótica, Doris Burger, Imóveis Prática, Família Beck, Risolar, Top Mob. Vamos lá então. Participe, hein? 98409-1431. Daqui a pouquinho tem piadas boas aqui também.

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4: Faltava... Ah, peraí, vou... Mas tá... Ah, o Rômulo, tá... Rômulo, estamos no ar.
5: O quê?
4: Estamos no ar.
5: Que ar?
4: Ar-condicionado. Peraí, deixa eu pôr a música aqui pra você se apresentar pro povo aí.
5: O quê?
4: Aí. Ah, não, já tava no ar. Bom dia, estamos de volta. Sábado bem legal. O Rômulo tá aqui, ó. Chegou.
5: Alô.
4: Eu não vi que tava ligado o microfone.
5: Oi, tá funcionando?
4: Tá funcionando.
5: Tá saindo o som?
4: Tá. Tá. Aí, beleza, pode falar, pode falar.
5: Eu não tô escutando meu retorno aqui.
4: Não tá escutando?
5: Agora aumenta um pouco meu retorno aqui.
4: Não, cuidado que eu aumento daí, isso aí, ó.
5: Aí, ó, pode aumentar.
4: Beleza.
5: Aí. Ô, boa tarde a
4: todos.
5: Nossa,
4: que desafinada, cara. O que tá acontecendo com a tua voz?
5: Desculpe, peraí.
4: Toma uma pinguinha pra ver se melhora.
5: Ah,
4: agora sim, firmou o pulso.
5: Ah, muito boa. Droga, ainda tá ruim. Muito boa tarde, minha gente.
4: Mas também você não precisa forçar a voz assim pra baixo. Se você apertar as caras.
5: Então tá.
4: Parece que tá no banheiro.
5: Sem forçar então, pera aí.
4: Parece que tá no banheiro?
5: Não, não, eu não vou forçar nada. Minha voz natural. Muito boa tarde, minha gente. Tá começando. Tá começando mais um programa Sábado Bem Legal. É pro seu sábado ser bem legal.
4: Ah,
5: é
4: aquele que rima legal, puxa. É. Como é que você conseguiu inventar isso aí?
5: É, o que rima legal é o Sábado Bem Legal.
4: Nossa, olha, puxa, boa rima, hein? 1, 2, 3, nosso forte é a rima, né?
5: É, isso aí, Luiz. Tá começando esse programa aqui, é uma loucura, é uma loucura.
4: Tá faltando criatividade hoje. Até é pra aí. Se apresentar hoje no programa. Fala aí, Rômulo.
5: Isso, quer falar o quê?
4: Fala aí, animado, parece que não acordou ainda.
5: Alô, minha gente, olha, agora é meio-dia 17. Se você quiser...
4: Você tá fazendo um programa romântico, é?
5: Se você quiser fazer parte desse programa, você já faz. É só mandar mensagem aqui no 42 98409 1431. Manda mensagem aqui pra gente, hein? Fala o que você quer ouvir. A gente bota uma música aqui, mas tem que ser música
4: bota.
5: Boa.
4: Você é uma galinha para cá?
5: A gente vai colocar música boa aqui, ó. Só música boa.
4: Sábado na Antena. Que alegria, que satisfação. Depois da Copa.
5: Flashback.
4: Acabou, Pia. Acabou a Copa.
5: Graças a Deus a Argentina não ganhou.
4: Puxa vida, acho que o mundo odeia. O mundo odeia a Argentina. Descobrimos agora, nesse fim de semana,
5: que o mundo odeia a Argentina.
4: Mas também.
5: E não é à toa, né?
4: Os caras são muito mala, né?
5: São mala, são briguento, raivosos, não sabe perder.
4: Exatamente.
5: Eu falo mesmo.
4: Exatamente. O... Como é que é o nome do goleiro da Argentina? Nico? Não.
5: Da Argentina? Budi... Como é que é? Sei lá o quê.
4: Eu não lembro, mas ele na Copa passada...
5: Martínez?
4: Isso, Dibu, isso. Ele foi campeão. A Argentina foi campeão na outra Copa, né?
5: Certo.
4: E aí, o que ele fez quando ele ganhou como melhor goleiro? Lembra?
5: Eu lembro. Ele pegou a mão, assim...
4: Aquela...
5: Fez um gesto obsceno.
4: Exatamente. E agora, o que aconteceu? Teve que ficar chorando de costa.
5: Que nem pra olhar de frente...
4: Pra encarar os vencedores, ele foi capaz. Que coisa feia, né, Rômulo?
5: Coisa horrível.
4: Agora vai acabar a Argentina, porque o Messi também... Mas é que a Copa foi comprada, né, Rômulo?
5: Foi, a Copa
4: foi comprada.
5: Pela Espanha.
4: Nossa.
5: Porque senão a Argentina que
4: ia
5: seria...
4: Ia ser ganhada. A poderosa Argentina, ia ser campeã. Daquele jeito mesmo, só faltava entrar armado dentro do gramado.
5: É, com a faca embaixo do braço.
4: Porque já fizeram isso na Copa de 90, não isso, né? Mas batizaram a água pra dar pros jogadores brasileiros.
5: A única coisa que os argentinos sabem fazer, sabe o que é?
4: Quê?
5: Alfajor.
4: E
5: vinho.
4: É.
5: Só isso. Eu só vou pra Argentina
4: o tango,
5: pra isso.
4: O tango, eles dizem que é deles, mas nem é deles, sabia?
5: O tango é da onde?
4: É África.
5: É África?
4: Ele jogou no ar, assim, é África. Ô, credo com o Rômulo, acho que é porque ele não foi no churrasco ontem.
5: Quem que falou?
4: Não vai pagar o Rashid igual. Rômulo, toca uma do Roberto Carlos.
5: Ah,
4: Mozart.
5: É Mozart. Ô, Mozart. Vamos tocar uma do Roberto Carlos hoje, né, Luiz?
4: Tem que ver com o César lá, se ele deixa.
5: O César tem que falar, o Mozart é amigo do César.
4: É, então quero ver se ele fala pro César que vai tocar Roberto Carlos aqui na Antena, porque Roberto Carlos aqui na Antena...
5: É proibido. Isso aqui a gente toca funk, mas não toca Roberto Carlos. Mozart, um abraço pra você, Mozart.
4: É verdade, cara.

0: que eu torço, perde, então eu vou torcer pra Argentina.
1: Ó, as argentinas são bonitas,
0: né? As argentinas são bonitas, ó. É, você tem um ponto. Você tem um ponto ao seu favor.
1: Algumas.
0: E os alfajor também são bons.
1: O que mais tem na Argentina?
0: É, vinho. E o que mais, Pia? Só isso.
1: Doce de leite.
0: Coitados argentinos também, né?
1: Doce de leite.
0: O cara resumiu o país em três coisas. Não, mas é Bariloche, né?
1: Pô, oh, legal.
0: Bariloche não é bonito?
1: Patagônia.
0: A cerveja Patagônia, Bia.
1: Mas isso nem é da... Né? É na Argentina.
0: Pois é.
1: Entendeu? É. Não é que é da Argentina, é na Argentina.
0: É, então... Belezas naturais não são consideradas aqui.
1: 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Conhecido Opa. Como meio-dia e 21.
0: Pia, você sabia que nós vamos entrar em telepatia aqui agora? Vamos entrar aqui, ó.
1: Nossa, com Master com... Bandeira. Como é?
0: Ele tá aqui ainda? Tá. É, vai começar.
1: Vai começar.
0: Viu? Ó, nós vamos entrar ao vivo aqui. Vamos entrar ao vivo.
1: Um abraço aí pro
0: Sábado.
1: Faz Beleza. Programa de manhã, né?
0: Quem?
1: Às 8h30. Não, 8 da manhã.
0: Sábado bem legal, ó.
1: Ô, Rômulo.
0: Dia 25 de julho de 2020. E amanhã não é dia de Castro?
1: Amanhã é dia de Castro? Ah, amanhã é padroeira da cidade,
0: não
1: né?
0: É, mas não é dia de Castro que chamam?
1: Não, amanhã é Santana, né?
0: Ah, achei que era dia de Castro, mas porque antigamente falava, né? Ah, dia de Castro.
1: Não, dia de Castro é em setembro.
0: Ó, Pia, com essas informações que você tá dando
1: você
0: uma atravessada.
1: Que tá querendo dar, você que queria dar informação errada, tô dando a certa.
0: Ah. Então tá bom, fale o que você ia falar e...
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0: e...
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0: Pronto, vamos pro próximo bloco.
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1: 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Agora, meio-dia 25. 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Você que está procurando comprar. Você quer comprar uma casa? Quer alugar uma casa?
0: Eu tenho uma casa, eu quero vender.
1: Você quer vender a casa?
0: É.
1: Você quer alguém que você possa confiar?
0: Com certeza, tá louco? Hoje em dia, a gente não pode confiar em ninguém?
1: Eu já vi casos, Romulo.
0: Ah.
1: De uma pessoa foi lá, combinou com o vendedor, né? Ah, vou comprar sua casa. Beleza, dou uma entrada e fico pagando parceladinho por mês. Deu certo?
0: Ah,
1: de dar certo isso aí, Romulo. O que aconteceu? O cara deu golpe.
0: Viu? Deu golpe do balão, né?
1: Depois foi lá acertar, muitos anos depois, pagou só
0: uma
1: parte
0: micharia
1: do valor.
0: viu? Meu
1: não,
0: amigo.
1: Acontece.

0: Então se livre disso.
1: E sabe o que eu já vi acontecer? Você comprar uma casa onde a pessoa, o vendedor, disse que a casa tava tudo certinha, documentada, com escritura, tudo. A hora que você compra ela, você vê que ela não tinha documento nenhum.
0: E aí?
1: E aí, meu amigo, pra você ter o documento no seu nome, você já pagou, né?
0: Uhum.
1: Seu. Como é que faz? Vai ter que fazer uso capião? Você vai ter que fazer o que você vai ter que fazer? Eu nem sei. Vai ter
0: muita que fazer coisa que você, só o advogado sabe.
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1: Cara, tá travado você aqui. 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Se mexe rápido de novo. 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Aí, agora deu certo.
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1: Oi.
0: Dia 29, você falou que essa música é da onde mesmo?
1: Do filme Carros, é aquele filme...
0: Desenho, animação,
1: Carros. Quem assistiu esse filme vai ter uma nostalgia agora.
0: Life is a Highway.

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4: É, sábado bem legal. O negócio aqui é que é sábado bem legal.
5: E por que colocaram Manhã Bem Legal?
4: É que o sonoplasta, ele tem um pouco de déficit de atenção.
5: Que seria popularmente chamado de...
4: De retardado.
5: Brincadeira. Só por tua conta essa aí. Você sabe que essa palavra é antiga, Pia, não pode ser mais usada, seu tongo. Tongo, beleza. Não, beleza, tongo, beleza, mas isso aí eu acho que você tem que se redimir.
4: Então não é. Mas ué, é um programa de humor.
6: Eu errei.
4: errei. Assumo que errei.
5: Pronto. Viu?
4: Pia.
5: Eu quero saber o seguinte, Pia. Eu tô vendo aqui
4: as
5: notícias.
4: Tem que tomar cuidado, né? Sair na rua agora, né?
5: Pois é. Vai levar uma pancada aí. Ô, Rômulo.
4: Eu posso levar um tiro igual os cachorros por aí. Estão levando um tiro.
5: Ó, hein, Pia. Você também tá entrando num terreno aí.
4: Baldio.
5: Ô, Rômulo. Você sabe que tem eleição esse ano, né?
4: Sim, de presidente e de governadores.
5: Eu tô vendo aqui que o PL lançou a candidatura do Flávio.
4: Filho do Bolsonaro.
5: Aí... parece que o Flávio pediu desculpas pra Michelle, né? E ela aceitou, né?
4: A Michelle, que é a esposa do Bolsonaro.
5: Será que não vai ser vice?
4: A Michelle vai ser vice do Flávio?
5: Será que não vai acabar nisso? Não, eu tô por fora. Eu não tô nem de um lado nem do outro. Eu tô só querendo saber. Será que é isso que vai acontecer?
4: Pode.
5: Agora que eu pensei aqui na...
4: Viu? Política é uma incógnita, né, Pia?
5: É incógnita.
4: Uma incógnita, porque ó, um dia eu sou teu amigo.
5: É.
4: No outro dia eu já sou teu pior inimigo. No outro dia eu sou teu amigo de novo.
5: Teve uns aí que fizeram vídeos, né?

0: artistas que estão envolvidos com a política nacional, apoiando um, aliás, detonando um, daqui a pouco estão apoiando o mesmo.
1: É.
0: Engraçado, né, irmão?
1: Política.
0: E tá tudo bem, né?
1: Está tudo ótimo.
0: Desde que você não se envolva, né?
1: Tá tudo ótimo, tá tudo muito...
0: É assim, a
1: tá
0: política se bom. Provou que é assim mesmo, né?
1: Tá tudo muito legal. Por isso que quando fala que uma pessoa é muito amiga, tu assim, que é muito... educada com você, é político, né?
0: Ah, pois é, é verdade. Às vezes a pessoa não consegue nem considerar que aquilo é de coração.
1: Exatamente.
0: Porque a política existe em todos os
1: meios, né?
0: Meios,
1: todas as organizações têm política,
0: a
1: né?
0: A política não é uma coisa ruim.
1: Sim.
0: Mas o sistema é.
1: Como diz assim, a política da empresa, né?
0: Nossa, como nós somos inteligentes, Pia.
1: Ah, esse programa nossa, aqui, cara. Esse programa aqui tinha que ser colocado junto com a Hora do Brasil.
0: Nós somos comentaristas políticos.
1: É,
0: brincadeira, nós só estamos brincando, não estamos nem de um lado nem de um, que não sabe nem saber.
1: Ser político, como é que é? Ah, você é um ser político? Hã?
0: Eu não. Ô, Rômulo.
1: Oi.
0: O que nós vamos falar agora?
1: Sócrates,
0: do Doris.
1: O que que Sócrates diz?
0: O Sócrates diz assim, ó, ser ou não ser, eis a questão.
1: É.
0: Nem sei se...
1: E Platão?
0: Platão falou assim, enche o meu também.
1: Você sabia que...
0: Enche o meu Platão.
1: Você sabe qual que é a... Tem um parentesco do pedreiro com o Platão, né?
0: É mesmo?
1: É,
0: qual é?
1: Que na meio-dia o pedreiro faz um Platão de comida e manda pra dentro.
0: Tá certo? Agora...
1: Você tá travado de novo, Pia.
0: Ah, Pia. Agora que ia começar um negócio legal aqui.
1: Juro pra você.
0: Ai.
1: Juro pra você que você tá travado.
0: Então faça mudar essa história aí.
1: Faça mudar essa história.
0: Deixa eu falar aqui, Romulo, enquanto nós estamos conversando, vou colocar aqui o áudio novamente.
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0: Você não fale mais de política,
1: cuidado.
0: Senão...
1: O quê?
0: Para de ficar falando de política.
1: Tem que tomar cuidado com o que você fala. Você fala muita... Você joga muita coisa no ar aí. E o pessoal vai esperar você com uma camaçada de pau lá fora.
0: Ai, me perdoe.
1: Ó, enfim.
0: Vamos falar de coisa boa.
1: Vamos falar de
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0: Ai, 6-7.
1: Cara, você viu o Santo Fole fazendo um vídeo dele?
0: Não vi.
1: Nossa, não vi. Foi a coisa mais engraçada que eu vi esses tempos atrás.
0: Do que eles fizeram?
1: Ele fez uma paródia lá, uma dublagem.
0: Do 6-7?
1: Aham.
0: Cara, deixa eu falar, vamos falar sobre isso. Nós precisamos falar sobre isso.
1: Eu não quero nem falar, porque não tem base, sabe?
0: Não, vamos falar sobre isso. O quanto os jovens estão ficando ignorantes.
1: Mas é que eu não consigo entender. Que aquela gesticulação, se gesticular pra cima e pra baixo com a mão, aquilo lá é formar aura?
0: Aham, formar aura.
1: Mas qual que é a... Assim, a origem disso?
0: Agora põe a música polêmica aí.
1: Qual que é a música?
0: Uma música jornalística aí, ó.
1: Vou pôr então, Pia.
0: Você que é pai, escute o que eu tenho pra falar agora. Antigamente, você sabe, os seus pais, seus avós começavam a trabalhar muito cedo. É ou não é, Luiz?
1: Verdade.
0: Não falava assim, eu comecei a trabalhar com 5 anos, com 8 anos, com 10 anos, né?
1: Aham.
0: Tanto é que o governo criou um programa lá chamado Jovem Aprendiz pra você não, pra criança não trabalhar logo cedo, trabalho infantil, né?
1: Uhum.
0: Pra começar a trabalhar a partir de uma idade, que é 14 anos.
1: Verdade,
0: certo?
1: Verdade,
0: você tem que começar
1: verdade,
0: a trabalhar a partir verdade. Dos 14 anos. Não pode trabalhar, trabalho infantil.
1: A não ser que você trabalhe como menor aprendiz, né?
0: É, só que menor aprendiz começa nos 14. Começa nos 14, não pode ser antes que os 14. Entendeu? E não. Não, essa aí é música do pânico.
1: Não é, é psicose.
0: Outra música.
1: Ué, mas você não queria uma música de suspense?
0: Mas não dessa aí, parece que eu vou falar um...
1: O que que você vai falar?
0: Põe a música de jornal, Pia.
1: De jornal?
0: É. Põe aí. Pia, meu Deus do céu, você vai ser demitido. Ó. Entendeu o que eu tô falando, Olis? Antigamente os jovens começavam a trabalhar muito cedo. Pra ajudar em casa, pra ter seu próprio dinheirinho, que até o governo teve que intervir e falar assim, ó, essa é boa. O governo teve que intervir pra criar o programa Jovem Aprendiz pro jovem não começar a trabalhar muito cedo. Pra ele começar a trabalhar a partir de uma idade...
1: Pra ele não ficar escravo.
0: Isso, pra ele começar a trabalhar a partir de uma idade e não largar a escola, certo?
1: Certo.
0: Passado tantos anos depois, sabe até qual idade o programa Jovem Aprendiz foi estendido?
1: Até qual idade?
0: Até os 24 anos de idade. Isso aqui agora mudou completamente o que acontecia no passado. Hoje tem jovens com 24 anos de idade que nunca trabalharam na vida. E eles são considerados jovens aprendizes. Você olha pro cara, é um homem, barbudo, fortão. Você olha pra mulher, é uma mulher mesmo. Mas ela nunca trabalhou na vida, ela tem 24 anos.
1: Ela nunca teve a oportunidade de trabalhar como menor aprendiz.
0: Não teve oportunidade.
1: Entre aspas.
0: Não teve oportunidade, não. É, hoje os jovens estão ficando cada vez mais ignorantes.
1: E daí agora você quer chegar em qual ponto?
0: Eu quero chegar no ponto de uma coisa que nem o próprio jovem consegue explicar o que é.
1: Uhum.
0: Que é farmar aura, que é 6-7. Pergunta pra um jovem, o que que é isso? Eu já perguntei pra diversos jovens e eles não conseguem explicar o que é. Entendeu? Mas eles fazem, tem campeonato de farmar aura. E em vez de ter um campeonato de carpir um lote, né? Campeonato de quem ganha mais dinheiro, campeonato de quem trabalha mais, é um campeonato pra você ficar se tremendo tudo ali e você vai ganhar o quê? Esse é o futuro do Brasil. Está nas costas do jovem farmando aura nas praças.
1: Presidente, vote Rômulo Schmidt.
0: Farma aura. Farmei a aura agora, Pia.
1: 67 é o número dele.
0: Por que 67?
1: 6-7.
0: Boa, boa. Não, mas você entendeu?
1: Eu entendi.
0: O jovem tá ficando ignorante, Pia.
1: Ignorante.
0: Antigamente o jovem com 16 anos tava criando empresa.
1: É.
0: Tava montando empresa, tava ganhando seu dinheiro. Hoje o jovem não sabe nem limpar a bunda. Pronto, agora terminei.
1: Agora
0: terminei. Desculpe. Mas é verdade, Pia.
1: Mas, Como? Calma.
0: Tá bom.
1: Calma.
0: Desculpe. Eu me exaltei. Eu confesso pra vocês que eu me exaltei agora. Porque é um assunto delicado.
1: Você tem que entender, Rosso.

0: Você tem que entender que não é todo jovem que é assim.
1: Não, eu estou falando da maioria.
0: Não é também a maioria. É uma minoria que se expõe demais e aparece. Certo?
1: Será que é minoria, Luiz?
0: É minoria, sim. Porque eu conheço, a maioria dos jovens que eu conheço não fazem isso.
1: É porque são garotos de família.
0: Então. Não, não é. Que é, tá. É uma minoria que é muita questão hoje. E a internet dá muita publicidade, o pessoal tá achando que todo mundo tá fazendo. Vamos valorizar aqueles jovens. Aqui em Castro, por exemplo, temos aí o Centro da Juventude, que tem centenas de jovens lá que estão preocupados com o futuro e trabalhando e dando o seu melhor em tudo. Bom?
1: É a metade, Luiz. Não é a minoria, é a metade.
0: Não sei, eu não posso dizer nada. Pois só é. Sabe o que eu posso dizer?
1: O que você pode dizer?
0: Que agora é 12:51 e daqui a pouco tem piada aqui.
1: Esse programa é uma piada.
0: Pessoal, você não... Será que o pessoal levou a sério essas coisas?
1: Ah, é bom que acho tenha que levado. Não, mas... não, aqui esse programa aqui
0: sabe
1: é um programa
0: que
1: de humor.
0: Eu pensei, Romulo,
1: um programa aqui que... de humor e a gente fala o que vem na cabeça.
0: Exatamente.
1: Por isso que às vezes a gente tem que se desculpar no ar.
0: E eu tô pensando aqui também.
1: O que você tá pensando?
0: E muitos jovens estão igual a essa música aqui, ó.
1: Perdidos.
0: Não.
1: É, como?
0: Mas que coisa, eu fico tentando adivinhar o que eu vou fazer.
1: Então vai. Os jovens estão igual
0: zumbi. Zumbi. Zumbi. Muito bem, andando na CFM meio-dia e qual é? 52.
1: Você tá travado aqui ainda, Bia. Não sei o que tem que fazer.
0: Então reinicia essa coisa.
1: Vou fechar a live e vou abrir outra.

0: Alô? Viu, Rômulo? Você sabia que a banda AL9 é uma banda brasileira?
1: Eu que botei essas músicas.
2: Eu que botei pro nosso meio.
1: Viu, a banda L9, Pia, é uma banda formada em 2023 por dois irmãos.

0: E é, Thiago e Matheus Couri, eles tocam músicas, né? Essas músicas são agora de 2023, 2024, mas é com, parece, se você não sabe, você ouve, parece que é de 1970.
1: Verdade.
0: Né?
1: E o Elton John, ele tem uma rádio. O Elton John tem uma rádio.
0: Que ainda
1: existe. E ele toca. E ele elogiou muito a banda AL9, sabia?
0: Olha só.
1: Aham, elogiou demais. E sabia que o show do Elton John no Rock in Rio já tá esgotado, Pia?
0: Ah, droga, nem deu tempo de eu comprar.
1: Pois é.
0: Viu?
1: R$1.200 reais o dia.
0: Tem uma música que é boa deles, que eles lançaram esses dias, esses tempos atrás aí. Califórnia, nome da música.
1: Pois é, eu toquei essa outra aí.
0: Muito legal. E eu gosto do Bicho Paixão. Bicho Paixão da banda AL9, muito legal.
1: Procura aí.
0: Bicho Paixão!
1: Viu agora?
0: O que foi?
1: Uma e um.
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1: Daqui a pouco temos aí piadinhas.
0: Ó, oh, você gosta do Elton John?
1: Eu gosto. Rocketman.
0: Essa música é muito boa. Essa música é
1: maravilhosa.
0: Bora curtir. Bora curtir essa música sem atrapalhar, vai.

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1: Bem legal!
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0: É, Luizão.
1: E além disso, tá trazendo pra gente, sabe o que, Rolô?
0: O quê?
1: Piadinhas engraçadas. Estourou o quê?
0: Estourou o volume.
1: Os seus ouvidinhos?
0: Aham.
1: Ai, que popô.
0: Que você que falou? Fofo. Ouvidinhos.
1: Que fofo.
0: Você que falou
1: mas
0: ouvidinhos.
1: Mas você concordou. Você tinha que falar assim, não, minhas orelhas. Tinha que falar assim.
0: Meus ouvidos.
1: Rômulo, você sabe qual é a melhor maneira de não se estressar no trabalho?
0: Ah.
1: É não ir. Não é?
0: É, a melhor maneira de não se estressar no trabalho é não ir, é verdade.
1: Não ir, você... O que que o pessoal tá mandando mensagem? Deixa eu ver o que que o 42 mandou.
2: Agora eu terminei.
3: Ô, louco, agora acabou o mundo.
2: Agora eu terminei.
3: Falou a verdade, rapaz.
0: Viu só, não é? Aquela hora que eu...
3: Tô escutando vocês aqui agora, rapaz. Um abraço pra vocês aí. Passa a avivar essa cidade de Castro aí. Vocês moram na cidade de Castro?
2: Hoje tem
3: bota fogo aí.
2: 4 anos de idade, nunca trabalharam na vida.
0: Aí ele pegou e mandou que agora acabou o mundo que eu falei.
2: Agora eu terminei.
3: Ô, louco, agora acabou o mundo.
2: Agora terminei.
3: Falou a verdade, rapaz.
0: É, viu só como é que é o nome dele?
1: É, aqui não tá, é Luiz Carlos, né?
0: Acho. Luiz Carlos, um abraço pro Luiz Carlos.
1: Tá no ícone dele só tá escrito 42, ô amor.
0: Um abraço, Luiz Carlos, né? Mas é. Eu falei pra arrebentar, né, Luiz?
1: Nossa, você arrebentou a boca do balão.
0: É, não, hoje eu vim inspirado pra arrebentar com o Castro. E com os jovens castres. É. Bora continuar?
1: Vamos.
0: Bora.
1: É, agora 1:24. Rômulo, eu vou dizer aqui. É, tipos de funcionário.
0: Ok.
1: É, funcionários, apelidos, né?
0: Apelidos.
1: É apelidos que nós podemos dizer?
0: É, podemos dizer que é um apelido carinhoso pro funcionário.
1: Exatamente. O funcionário merece um carinho. Apelidos para colegas de trabalho.
0: Pode ser, aham.
1: Eu falo aqui o apelido e você diz pra mim.
0: Você vai começar ali pelo número 2, né?
1: É, exatamente. Rômulo, por exemplo, apelidos para colegas de trabalho. Funcionário CNPJ.
0: É aquele que acha que é o dono, né, da empresa. Ô, CNPJ. Acha que é o dono da empresa, né?
1: Tem o funcionário Estrela Cadente.
0: Não pode ver ninguém passando que já faz um pedido, né? Já quer pedir alguma coisa.
1: Eita. Tá certo o quadro aqui. Nós estamos na mesma altura?
0: Estamos. Estamos na mesma altura.
1: É. Tem aquele que... Esse aqui, olha, tem muito. Tem muito por aí.
0: Qual?
1: O funcionário Minhoca.
0: É, que fica sempre fazendo corpo mole, né?
1: Tem o funcionário 007.
0: Zero vontade de trabalhar, zero produtividade e 7 pausas pro café.
1: Boa. 007. Tem o funcionário Banguela também, que, muito engraçado.
0: Que é tudo mastigado, né? Que é tudo mastigadinho já.
1: Funcionário Banguela. E tem o

0: funcionário Cris?
1: Aquele que todo mundo odeia, né? Todo mundo odeia o Cris.
2: Tem funcionário Léo Dias.
1: Sabe da vida de todo mundo.
2: É.
1: Ô, Léo Dias.
2: Esse sabe mesmo. Tem o funcionário Zóio de Boneca.
1: Vive parado, né? Não se mexe.
2: Tem aquele funcionário, Rômulo.
1: Ah.
2: Black Friday.
1: Faz tudo pela metade. É o Black Friday,
2: nossa,
1: né?
2: Nossa, é bem...
1: Mas
2: bem
1: é o Black Friday.
2: Black Friday. Fraude, isso. Muito bem, agora 1h27. Ô, Rômulo, o pessoal gostou bastante.
1: Daquele quadro que nós criamos.
2: O inglês é o pé da letra. Baseado,
1: ao pé da letra.
2: Baseado nos comentários de alguns, nós vamos trazer aqui mais.
1: Tem muita frase por aí, né? Frase brasileira, português.
2: Dá pra traduzir o pé da letra?
1: Dá pra traduzir no pé da letra.
2: Claro! Por exemplo, Rômulo. A vida cobra.
1: The life snake.
2: Tem aquela frase que a gente usa. Eu fico de cara.
1: I stay off the face. A stay off the face é muito boa.
2: Dê seus pulos.
1: Give your jumps.
2: De nada. É um incentivo pro teu amigo, né? Give your jumps.
1: Give your jumps.
2: Você que lute.
1: You who fight. Não é?
2: Uhum.
1: You who fight. Mas é. O who é da onde?
2: É aí. Tá certo, é who.
1: O quê? Quê?
2: É?
1: Não.
2: Não?
1: Você que luta. Não, o que não é who.
2: O que que é, então?
1: É outra coisa, peraí.
2: Vamos ver.
1: Calma lá, né?
2: Who é?
1: Que?
2: Que?
1: Que? Que? What? Tongo.
2: Não, aqui, ó. Aqui, ó. Também é.
1: E o what fight? Hã? É?
2: Ó, a pessoa que chegou.
1: O quê? Não consigo ver, Pia.
2: Então deixa. Então tá, você que lute.
1: E o what fight?
2: Tá bom. Muito bem, a piada não sabe falar. Não sabemos falar inglês, viu?
1: É.
2: Viu?
1: Depois você corta aí.
2: Pagar o pato.
1: Pay off the duck. Pay off the duck.
2: Eu acho bem legal esse aqui, mano. Dormir no ponto.
1: Sleep off the point.
2: Tem essa expressão, meia culpa.
1: Só que falte. Só que falte.
2: Só que daí que eu. É, só que é meia.
1: É, só
2: que. É meia.
1: Meia culpa, só que falte.
2: Bem te vi.
1: Good I saw you. Good I saw you.
2: Ô, oh, você quebrou minhas pernas, hein?
1: You I break my legs.
2: E pra fechar aqui, Romulo. Rapadura é doce, mas não é mole.
1: Rapadura is candy, but not is soft.
2: Use, você que tá aprendendo inglês.
1: Use.
2: Essas expressões pra
1: é
2: você.
1: É muito bom, né? Rapadura is candy, but not is soft.
2: No fim de uma reunião, né? O pessoal deu outra tarefa e você... Rapadura is candy, but not is soft. É.
1: Boa.
2: Aprendeu, né? Aprendeu. Aprendeu.
1: Que música é essa?
2: If you need somebody.
1: Ai, ai, ai. De quem que é?
2: Vambora, Romulo.
1: De quem que é essa música?
2: Bad Company. Má companhia.
1: Opa!
2: Vambora.
1: Bad Company. Então,
2: dá você não quer ir embora?
1: Faça um... Dê um recado especial para os jovens castrense. Agora, só você na câmera. Agora. 3, 2, 1.
2: Jovem castrense. Think of the future.
1: Pense no seu futuro. Eu traduzo, pode continuar.
2: Obrigado, é isso mesmo.
1: Eu vou traduzindo, vai.
2: Eu traduzi já. Não, essa é a minha frase.
1: Vai, fale mais que eu vou traduzindo. Vai.
2: You are the future. Moi.
1: Você é a luz do mundo.
2: A beautiful day of the Kent.
1: E o dia tá tão bonito pra você brilhar.
2: This snake off the my legs.
1: E se uma cobra aparecer e te morder?
2: You think.
1: Não atire.
2: 1h31, tchau.
1: Tchau, tchau, tchau.
2: Tchau. Vou pôr de novo a música, pessoal, curtir, né? Tchau.

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São 16:04. A partir desse horário começa mais um programa Hora do Caminhoneiro. Você que me acompanha todos os sábados, receba mais uma vez o nosso abraço, os nossos cumprimentos. Você que está em casa, né, junto com a sua família, merecido descanso, também receba o nosso abraço. Você caminhoneiro que está viajando, você que está em casa, você que está numa fila, né, esperando para descarga, esperando para fazer o carregamento, você, Vades, que chegou em casa, tomou banho, está no sofá, ouvindo o nosso programa, também receba os nossos cumprimentos. Daqui a pouco tem gente por aqui que vai dar um abraço, vai mandar um beijo para você, Vades. Um grande abraço para você, um bom descanso. E você que está aí ouvindo o nosso programa ou nunca ouviu o nosso programa, também receba o nosso abraço. Conosco, nosso amigo Mauro de Oliveira, nosso companheiro, nosso sonoplasta, nos ajudando a fazer a nossa programação todos os sábados, diretamente dos estúdios da Rádio Antena Sul, cidade de Ponta Grossa. Lembramos que o nosso telefone é o 998686197. Você pode mandar sua mensagem, fazer o seu pedido. Você que está em casa, não tem o que fazer, ligue para a sogra. Convide ela para almoçar com você amanhã. Você, ela vai ficar feliz da vida. Grande abraço, dona Rose. Passou a semana, mais uma semana, e a senhora não me ligou. Fiquei esperando o seu convite. Nada da dona Rose. Estou esperando, dona Rose. Seu Henrique, puxa a orelha da sua esposa aí. Ela não quer que eu vá tomar o café com o senhor, tá bom? Abraço a todos os demais aí, ouvintes. Quero dedicar o programa de hoje aos nossos amigos da estrada, os nossos companheiros que nos deixaram esta semana. José Carlos Becho, nosso amigo Pancho, né? Era um amigo sorridente, alegre, sempre contando piada, nos deixou. E também o Carlos Edmir Goulart de Almeida, conhecido Mote. Então, o nosso programa de hoje vai dedicado a esses companheiros. Foram amigos de estrada, muitos e muitos anos. Não é fácil, gente que foi companheiro, depois chegar lá e ter que fazer uma despedida assim. Então, a vocês, o nosso programa de hoje é inteiramente dedicado a vocês. Temos mais uma homenagem para fazer depois, porque hoje nós teremos duas etapas no nosso programa. Primeira hora nós faremos uma homenagem aos caminhoneiros e depois ao produtor rural. Homenagem a eles também. Então hoje quero prestar homenagem aos nossos irmãos da estrada. Hoje é dia de São Cristóvão, padroeiro.

de todos os motoristas. Hoje é um dia especial. É o dia daqueles que transformam estradas em caminhos de esperança, trabalho e sustento. É o dia do motorista. Homens e mulheres que enfrentam o sol, a chuva, a madrugada e a saudade para fazer o Brasil seguir em frente. Cada quilômetro percorrido leva muito mais do que carga ou passageiros. Leva sonhos, compromissos, dedicação e o amor de quem sabe que, em algum lugar, há uma família esperando pelo retorno. Neste 25 de julho, também celebramos São Cristóvão, o padroeiro dos motoristas e de todos os viajantes. Que ele siga cada viagem, iluminando cada decisão no volante e protegendo todos os que fazem da estrada o seu local de trabalho. Que nunca falte prudência nas curvas, serenidade diante dos desafios, respeito no trânsito e a fé para vencer cada jornada. E que ao final de cada jornada, a maior conquista seja sempre voltar para casa com segurança. Nossa homenagem a todos os motoristas, caminhoneiros, motorista de ônibus, táxis, aplicativos, transporte escolar, ambulâncias, os agricultores, entregadores e todos aqueles que conduzem com responsabilidade e dignidade. Parabéns pelo seu dia. Que São Cristóvão interceda por você e que Deus abençoe cada viagem, cada estrada e cada reencontro com a família. Feliz Dia do Motorista. Salve o Dia de São Cristóvão.

0: São 16:12. Olha aqui, uma grande preocupação que dá no mercado hoje com o caminhoneiro: vai faltar motorista. Já está faltando. Mas hoje nós temos um total de 4.400.000 caminhoneiros no Brasil. Sendo que 11% já tem mais de 70 anos. Então estão prestes a aposentar, deveriam ter se aposentado, mas a situação financeira às vezes não obriga. E muitas vezes também aquela coisa, aquela paixão que existe pelo caminhão, não querem deixar o caminhão para ficar em casa. Muitas vezes ele pensa: eu vou ficar em casa, a mulher vai dar trabalho para mim, a mulher vai mandar fazer isso, vai fazer aquilo, então eu vou continuar com a minha vidinha na estrada. 11%, isso aí dá um total de 450.000 caminhoneiros. Né? Então veja bem a preocupação que está aí, né? Né, Vades? Vá fazendo a conta aí, já você vai precisar de motorista, veja bem o que você vai precisar aí. 60% tem 51 anos ou mais, então já estão chegando ali. 4% com idade até 30 anos. Então você veja, prontos 65, mais a metade vai se aposentar daqui 15 anos. Então vai ficar um déficit muito grande de caminhoneiros no Brasil hoje. Entendeu? E outra coisa, aquela história: pai quer aprender a profissão, o filho quer aprender a profissão do pai, não existe mais isso. O pai chega e diz pro filho: meu filho, estude, vá ser alguém na vida, senão você vai ser caminhoneiro. A estrada hoje está ruim, está difícil, não tem segurança, está sujeito a assalto, jornada de trabalho complicada, o local adequado para você parar. Tudo isso está dificultando a vontade do jovem ser caminhoneiro hoje. Então eu acho que o governo está muito de braços cruzados, tranquilo, não está se preocupando. Temos que dar, né, incentivar esses políticos para que criem algum plano, algum programa para atrair o motorista a ser caminhoneiro. Senão vai entrar nessa estatística aqui que eu dei para vocês. Então, tá difícil, né? As autoridades aí que abram o olho e vejam bem como é que tá a situação. Né? Eu tô aqui hoje feliz da vida, né? Porque tem alguém aqui abrilhantando o nosso programa. Quero cumprimentar a Gisele, tá aqui, sua filha Camila, que estão aqui também. E a Gisele tem uma coisa importante para conversar com a gente, né? Então tá aqui, o pessoal tá em casa ouvindo o nosso programa, tenho certeza, tão curioso, querer saber quem que tá lá no programa. Eu digo assim: é uma pessoa importante, uma pessoa que nós conhecemos há muito tempo. Hoje ela trabalha na Mage Caminhões aqui na cidade de Ponta Grossa. 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Gisele, é um prazer receber você aqui no nosso programa, é uma satisfação imensa. Tenho certeza que os índices de audiência nossa vão estar acima do limite, acima daquilo que nós esperamos sempre. É uma alegria, uma satisfação. Quero que você se sinta à vontade e conte para nós, conte para os nossos ouvintes o que que é a Mage. 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Boa tarde. Obrigado pela presença.
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1: Deixa eu mandar um abraço aqui, sei que tá ouvindo. Ô Emerson, meu amigo, cobra d'água, como é que tá você? Tá ouvindo o patrão aí, qualquer coisa? Fique atento, o que ela vai falar aqui? Ela vai fazer pergunta para você, você não vai saber responder, né? E a Camila daqui a pouquinho vai dar um alô pro papai tá em casa, te ouvindo, Camilo, tenho certeza que ele tá ansiado. Será que a Camila não vai falar nada? Vai. Você é gaúcho? Sei não, me contaram agora aqui que você é gaúcho. Então eu preparei um repertório de música aqui hoje para agradar todos os gaúchos, não só você, como todos os demais. Então vamos dar sequência na parte musical, daqui a pouquinho a gente volta de novo falando sobre a Mage Caminhões aqui na cidade de Ponta Grossa. Ginete da Fronteira, quem canta são os serranos, juntamente com Eduardo Araújo.
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0: Obrigado, querido amigo.
1: Muito obrigado. Um grande abraço, sucesso, Serranos, cada vez mais.
0: Obrigado, Eduardo. Um aplauso de vocês e um carinho pro nosso querido Eduardo
2: Araújo. 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
3: São 16 horas.

0: Você vai pra onde? Vai lá pra Ipiranga, um grande abraço, manda um alô pra nós, aqui estamos na escuta, toca aí pra nós, Saudade Pesada com o Rick Rene. Quem tá pedindo é o Paulo Marques de Ipiranga, ó, os caras têm um bom gosto lá no Ipiranga, um grande abraço pra você também. Geraldo e Jona Dark, Timóteo, Minas Gerais, capital do Inox. Ligadinho, ouvindo o programa, obrigado Geraldo, um grande abraço para você, um grande abraço para Jona Dark também, tem mais gente aqui ligada aqui, boa tarde, mano, sou Chácara Doce Veneno em Uvaia, negão, um grande abraço para você, ligadinho, sempre aqui na Antena Sul, aquela que vai mais longe, Marisa, ligado lá em União da Vitória também, um grande abraço, nossa, aqui é o programa dos abraços, nunca vi tanto abraço como tem aqui no nosso programa, mas é, quem que não gosta de um abraço, quem que não gosta disso também, né? Então tá aqui, estamos aqui hoje, né? Com todo o pessoal, o aparato, aí lá da Mage Caminhões, nossa amiga Gisele tá aqui, juntamente com a sua filha Camila, o Vades não tá aqui, chegou agora de viagem, tá em casa, curtindo o nosso programa, né? 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
0: Então tá bom. Estamos aqui, são 17h27, vamos tocar uma musiquinha, daí nós vamos tomar um refrigerante e logo em seguida a gente volta. Porque agora vem aí Belmonte Amaraí com a música Carreta da Fronteira.

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16h37. Atenção, pessoal lá dos Pinheirinhos. Tenho falado aqui no programa com respeito àquele retorno ali que existe aí na frente, que foi tirado do projeto. Eu fiz um ofício encaminhando-nos então ao deputado federal Aliel Machado, juntamente com o pedido da presidente da Associação dos Moradores aí dos Pinheirinhos. Nós não podemos admitir que um caminhão saia dos Pinheirinhos e tenha que rodar 10 quilômetros para fazer um retorno. Existia no projeto, foi tirado. Por quê? Não podemos falar aqui na rádio por que foi tirado. Nós não sabemos, não temos certeza, apenas são informações não comprovadas. Então, quero avisar o pessoal ali dos Pinheirinhos que nós entramos já com pedido. Será agendada uma reunião com o deputado para que nós possamos ir até a concessionária, fazer essa reivindicação novamente e saber o porquê que foi tirado o projeto. Então, pessoal do Pinheirinhos, fique sossegado aí, sossegado não.

Não por causa do retorno, sossegado que eu tô providenciando a documentação para chegar até aos órgãos competentes para fazer a reivindicação para ver se eles vão atender. Tá bom? Um grande abraço pro Elcio, nosso amigo aí dos Pinheirinhos, que tá ouvindo aí a nossa programação. Tenho certeza, né? Transportadora Presidente Soares, lá de Garibaldi, Rio Grande do Sul. Mandar um abraço para motoristada que estão sintonizada aí ouvindo o programa, tenho certeza. Os que estão ouvindo aí direto pela rádio, aqueles que estão ouvindo através do aplicativo. Emerson, meu amigo Cobra d'Água, um grande abraço para você, né? O resto eu já falei aqui também, estão ouvindo. Mas o pessoal é gaúcho. Pessoal é gaúcho. E como você é gaúcho, quando ele sai do Rio Grande e volta para os estados, te viaja lá para o norte do Mato Grosso, a gente encontra restaurante gaúcho, restaurante gaúcho. Então nós temos que tirar a mão, a palmatória pro gaúcho. O gaúcho que trouxe, hoje trouxe progresso, trouxe isso, não faça isso. Agora o gaúcho vem, vai, fica na cidade, ele morre de saudade da terra onde nasceu. Então, Vades, não vai chorar. Eu vou tocar uma música aqui que vai tocar no coração de muito gaúcho. Aquele que foi um dos maiores poetas do Rio Grande do Sul, que foi, levou o nome do Rio Grande do Sul para todos os cantos do mundo, saudoso Teixeirinha, com a música Razão de uma Saudade.

0: São 16 horas e 43 minutos. Olha, falamos bastante aqui sobre a MP 1343. O que foi? Foi aprovado. Estamos esperando a sanção do presidente. Ele vai assinar? Vai ter algum veto? Não vai. Todo mundo quer saber sobre o piso mínimo. Piso mínimo foi aprovado, está funcionando. Aquela briga que está agora dos nove eixos. É por eixo ou vai ser por tonelagem? Como é que vai ficar? Todo mundo brigando porque as carretas LS não carregam, o quarto eixo também não carrega, só carrega nove eixos. Só carrega nove eixos. Por quê? Porque é mais vantagem para o embarcador, ele leva mais mercadoria e paga menos frete. Então vai ser criada agora uma nova metodologia, vai ser feito um novo levantamento, coisa e tal, aquela coisa toda. Demorou-se tanto para fazer o piso mínimo e vai demorar de novo para fazer a metodologia. Eu acho que seria tão simples chegar lá, carregou 50 toneladas, quanto é que é, tá, calcula. Para que criar metodologia agora? Tem certas coisas no transporte também que a gente fica com a cabeça. O que é isso? É tonelagem, fim, acabou. Mas vai ser criado. Quando que vai ser entrar em vigor também não se sabe. Pode ser que daqui 60 dias, 90 dias, já estão falando que será só no próximo ano que essa nova metodologia será implantada por tonelagem, entendeu? Dizem que setembro, outubro, não se sabe. Como no Brasil tudo é complicado, né? Eu cansei de falar aqui. Eu nunca anunciei uma lei aqui que ela fosse criada e que fosse cumprida na íntegra. Sempre entram depois, entraram com recurso, parou, não sei o quê, mudaram. Aquela complicação danada, né? 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É isso ou não, Gisele? 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
0: Mas ela é filha ou é irmã tua?
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0: Nossa senhora do céu. Tá bom, então. Mas que bom, né? Parabéns. Sim. Aí pela filha ali. Então os negócios lá na caminho nesse sentido.
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0: Né? Qualquer coisa me corrige também. Fazenda Santa Rosa, lá no Descalvado, um grande abraço, o Thiago, a Rafaela, a Eloise, né? Então aí, o Adilson e a Neuza. Adilson já mandou a mensagem aqui, pediu, vamos ver se atendemos você. Hoje o programa tá corrido aqui, Adilson, o Sérgio, o Enzo, a Simone, o Guilherme lá da Vila Marina, ô Guilhermão, como é que tá você? Forte abraço. Gilberto e a dona Margarida. Casal, meu amigo Giba, lembra, Giba, das estradonas aí, né? Diziam Giba, não, é o padeiro. Não tá. Você tá, conversou com o padeiro? Não, conversei com o Giba. Daí o outro, não, conversei com o Gilberto. É aquela história de caminhoneiro conhecido.

0: Tinha o outro ali, por, né? Apelido, aquela coisa tudo. E o Fabrício também. O Valmir e a Juscelia lá da Rodo Timbagi, um grande abraço pra Rodo Timbagi. Agora não é Timbagi, mas é Braúza, não sei como é que é. Te vi, que tá lá em Piranga, no Xaxim, junto com a família, com o neto, brincando. Que beleza, que bom, que gostoso. Hoje o solzinho tá favorável aí, tá? O Bilka também tá lá em Piranga. Pedro Arruda, um grande abraço. E quanta gente, seu João Safraide, como é que tá o senhor? Tudo beleza, né? Então tá aqui, ó. Nós também essa semana nós comemoramos o Dia do Amigo, né, Zé? É quanto amigo que a gente tem, e a coisa mais gostosa que existe nesse mundo é você ter amigo. Como você tem amigo pra cá, tem amigo pra lá, olha, eu não conheço o Vade, já é meu amigo.
1: Sim.
0: Aqui? Então tá bom. Então pros amigos aí, vamos matar a saudade, vem aí, Erlon Pérez e Elton Saldanha com a música Amigos do Tempo Antigo.

0: São 16:54, meu amigo Valdecir, como é que tá você? Tranquilo? Feliz da vida? Eita, Valdecir, velho, como é que tá você? Tá aí passeando, distraindo um pouquinho, tenho certeza que a pouquinho vai passear na casa da namorada, convidar ela para comer uma pizza, tomar uma refrigerante, tomar uma cervejinha. Grande abraço para você, Valdecir, ligadinho, ouvindo o nosso programa. Tem muito mais gente ouvindo o nosso programa aqui, né? Mas hoje nós estamos aqui empenhados, rapaz do céu, estamos correndo contra o relógio aqui. Bar do Zé Banana, lá em Uvaia, um grande abraço pro Iglê Maier, dona Patrícia também, Roberto Sleutes, lá na cidade de Castro também, Maria Teixeira, Morro Azul, Jaguariaíva. Oi, mandando um abraço para Leia Martins, lá no Caçador, município lá de Sengés. A dona Lucirene e a dona Irene, um grande abraço para vocês também. Pedro, lá em Prudentópolis, também tá aqui. Quanto vem gente? Isaltino Garriga, lá no Ipiranga. Sandro Manchadela, já falei. Lá em Castro, Henrique Granja. Lado Descalvado também, lidando com a porcada, bar de mercearia do Sérgio Sherpinski, lá no bairro Nossa Senhora das Graças. Elso Sukoski lá nos Pinheirinhos, José Leonel lá nos Pinheirinhos, Paulo Sérgio também, um grande abraço para vocês ligadinho aqui. Deixa eu ver aqui, a Gisele tá aqui ansiada, puturistada, estão aí ouvindo o programa, ela tá com saudade de casa, o Vade chegou, ela não viu ele ainda, ela tá doida para ir para casa, mas ela vai mandar um alô pra motoristada lá. Eu não conheço a turma, eu conheço só a Cobra d'Água, mas o pessoal tá ouvindo o programa lá, não?
1: Sim, sim, eu convoquei todo mundo, seu Manolo. Hoje de manhã.
0: Quem que tá
1: lá? Ajudar a gente na audiência aí.
0: Então, então manda um abraço, fique à vontade.
1: Isso. Então, para toda aí a equipe, né, da Transportes Presidente Soares, um abraço, um agradecimento aí pelo Dia do Motorista, que sem eles, né?
0: Merecidamente.
1: Isso aí, essa profissão tão admirável, de tanta coragem, né, que exige a profissão hoje. Um abraço aí pro Diego, pro William, pro Escovinha, pro Matheus, pro Emerson aí, pro Cobra de Água, né? Que tá ouvindo nós. Em especial pro meu sogro, pra minha sogra, que estão essa hora lá em Paranaguá, aguardando o descarregamento, né?
0: Essa hora é complicado, o motorista fica ansiado.
1: Final de semana.
0: Chega na hora, né, de descarregar, o cara vem lá e diz assim, não, só amanhã. É. Ah, meu Deus. Ah,
1: mas ele agora tá acompanhado, né, com a sogra. Então tá bom, tá, pode virar o domingo lá.
0: Feliz da vida.
1: E especial pro meu marido, pro Vades, né, seu Manosso?
0: Você não viu ele ainda?
1: Bem pouquinho, antes de vir.
0: Ah, é?
1: Um feliz dia do motorista para ele também, que a gente tem uma admiração enorme por ele, né? E para todo mundo aí, eu sou suspeita para falar, porque sou de família de muito motorista, né? Meu pai foi motorista, meus tios foram motorista, tenho sobrinho hoje ouvindo, que também já me mandou mensagem, que tá ouvindo a gente. Um abraço para eles, um abraço para todo mundo aí, que é uma profissão que exige muita atenção, muita coragem, em primeiro lugar. Que Deus abençoe a todos aí na estrada, no descanso do seu lar que estão. Um abraço grande e para todo mundo. E assim, lembrou aí de tá precisando de caminhão, tá precisando de um seguro, tá precisando de um consórcio.
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1: Cruzes.
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1: isso
0: certinho lá.
1: Tá, joia.
0: Então, deixa eu voltar aqui, são 16:58. Nós vamos tocar mais uma música e ainda vamos voltar com a homenagem que nós fizemos a um grande companheiro. E logo em seguida nós vamos começar outra etapa, e homenageando aos nossos produtores rurais. São 16:58, vem aí Saudade Pessoal.

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4: São 17:06, programa Hora do Caminhoneiro, Rádio Antena Sul, aquela que vai mais longe. Olha, aqui nós temos aqui no nosso programa um quadro que nós costumamos sempre homenagear um caminhoneiro. Muitas vezes não é só homenagear o caminhoneiro, um casal que faz aniversário, faz bodas, mas principalmente o caminhoneiro, aquele que deixa saudade. E nós criamos esse quadro já faz uns 15 anos ou mais, que se chama Recanto de Saudade. Então é um motorista que partiu, um motorista que ficou doente, um motorista que se acidentou, e nós procuramos sempre fazer a nossa homenagem a essa pessoa, desde que seja, né, autorizada pelos seus familiares e seja interesse também da sua família. Então hoje nós vamos homenagear uma pessoa que nos deixou recentemente e que era uma grande pessoa, era um grande amigo. Tive oportunidade de viajar junto, se encontrar na estrada, filas, aquela coisa toda, e ele deixou saudade. Então vamos ouvir uma homenagem que já está gravada e que nós vamos prestar a ele nesse momento.

e da honestidade e a marca da sua vida. Durante 145 dias hospitalizado, ele enfrentou uma dura batalha contra a pancreatite. Lutou com coragem, esperança e uma força que emocionou a todos aqueles que acompanharam sua caminhada. Infelizmente, Deus o chamou para descansar. Sua partida deixa um vazio difícil de explicar. Fica a saudade do sorriso, da amizade sincera, das conversas, da disposição em ajudar e do exemplo de homem trabalhador que nunca teve medo dos desafios da estrada nem das dificuldades da vida. Para a família e amigos, ficam as sinceras condolências. Que Deus conceda força para enfrentar este momento de dor e transforme as lágrimas de hoje em lembranças de amor, gratidão e saudade. Estou falando do meu xará, Amauri Taborda dos Santos, meu amigo de tantas e tantas jornadas. Desejamos a você uma última e serena viagem. Que o Senhor Jesus o receba de braços abertos e que São Cristóvão, protetor dos motoristas, e que seu dia hoje comemoramos, o acompanhe e te proteja neste caminho rumo à eternidade. Sua jornada aqui terminou, mas sua história permanecerá viva no coração de todos que tiveram o privilégio de conhecê-lo. Amigo Amauri, descansa em paz. A estrada jamais esquecerá as marcas que você deixou, e nós jamais esqueceremos o homem de caráter, de fé e de coração generoso que você foi. Que Deus o acolha em sua infinita misericórdia. O programa Hora do Caminhoneiro presta sua homenagem, e ela será sempre lembrada e ficará para sempre inserida na tristeza e na alegria do nosso recanto de saudade.

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1: São 17:16, né? Que bonita música, né? Bonita mensagem. Isso não é uma música, isso é uma mensagem, né? Que nós mandamos sempre aqui no nosso programa. Mas como nós já prestamos homenagem aos nossos caminhoneiros, nossos irmãos da estrada, aqui também temos que prestar homenagem a uma pessoa muito importante no setor do transporte, né? Aquilo, sempre aquele ditado que diz assim: aquilo que o agricultor produz, o caminhoneiro transporta, né? Conduz. Ele produz e o caminhoneiro conduz. Então tá aqui. É o PCNAE, temos dias do produtor rural, dia do colono. Então eu quero aqui escrever algumas coisas em homenagem a esse herói, a esse cara que luta dia a dia nas suas terras, trazendo o alimento para nós. Eu estive vendo numa estatística, o Brasil hoje alimenta 800 milhões de pessoas. Então nós temos hoje no mundo 8 bilhões a população do mundo de habitantes. Então o Brasil hoje dá de comer a 10% da população no mundo. Então nós somos quanto hoje? 230 milhões, imagine 3 vezes mais a produção da população do Brasil, que é alimentada pelo agricultor brasileiro. Então não resta senão nós prestar homenagem a esse herói. Hoje quero dedicar algumas palavras a um personagem fundamental para o nosso país. Alguém que muitas vezes trabalha longe dos holofotes, mas cuja importância está presente na mesa de cada família brasileira: o produtor rural. Antes mesmo do sol nascer, quando a maioria das pessoas ainda descansa, ele já está em pé.

enfrenta o frio das madrugadas, o calor intenso do verão, a seca, a chuva e os desafios que a natureza impõe. Sua rotina não conhece feriados nem finais de semana. O campo exige dedicação diária, compromisso e amor pelo que faz. O produtor rural é muito mais do que alguém que planta ou cria animais. Ele é um semeador de esperança. Em cada semente lançada à terra, existe um sonho. Em cada safra colhida, existe uma história de perseverança. Em cada litro de leite, em cada saco de grãos, em cada fruto que chega ao mercado, há o esforço silencioso de homens e mulheres que acreditam no valor do trabalho. Enquanto muitos veem apenas o produto final, o produtor conhece cada etapa do caminho. Conhece a ansiedade de esperar a chuva, a preocupação com as pragas, os custos, a produção e a riqueza dos mercados. Mas, mesmo assim, as incertezas perduram sempre na cabeça do produtor. Será que o preço vai ser bom? Será que o preço vai compensar? Tudo isso há dificuldade para o agricultor. Mas mesmo diante das dificuldades, ele segue em frente, movido pela fé, pela coragem e pela vontade de produzir. É graças ao produtor rural que o alimento chega às nossas mesas. E graças ao seu trabalho que a economia gira, que empregos são gerados e que o Brasil continua sendo uma potência agrícola reconhecida em todo o mundo. Por isso, nesta tarde, o nosso programa, A Hora do Caminhoneiro, queremos prestar nossa sincera homenagem a todos os produtores rurais, homens e mulheres que carregam nas mãos as marcas do trabalho honesto e no coração o orgulho de viver da terra. Que Deus continue abençoando suas lavouras, seus rebanhos, suas famílias e seus sonhos. Que nunca lhes falte força para continuar cultivando o presente e plantando o futuro. Ao produtor rural, o nosso respeito, nossa gratidão e a nossa admiração. Parabéns a você que faz da terra uma fonte de vida e esperança para todos nós.

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0: São 17h29. Olha aqui, ó. Quero mandar um abraço lá pro nosso amigo Marne Facina, um grande abraço para você. E também para sua filha lá, a Gabriela Facina. Ela que é psicóloga e estive conversando com ela, ela estava alertando a todos os transportadores sobre a norma regulamentadora número 1. Que diz essa norma? Ela estabelece as regras gerais de segurança e saúde no trabalho para todas as empresas do país. Então, todas as empresas vão ter que fazer esse treinamento. Ela determina que os empregadores e que os empregados identifiquem, avaliem o controle e os riscos existentes no ambiente de trabalho, adotando medidas para proteger a saúde e a integridade dos trabalhadores. Simplificando isso, por exemplo, o caminhoneiro hoje corre um sério risco do quê? Viajar sobre tensão nervosa, viajar com sono, tudo isso aí faz parte da essa NR número 1. Então, provavelmente, nos próximos programas, ela virá aqui e fará um esclarecimento para todos os nossos amigos caminhoneiros, empresários, o que deverá ser feito, o treinamento que vai ter que ser feito para cada um, para cada empresa e para cada motorista. Então tá aí. Quero mandar um abraço para Gabriela, para o Marne, por essa gentileza que nos estão prestando em trazer informação aqui no nosso programa para que os nossos ouvintes, nossos irmãos caminhoneiros, fiquem cientes de tudo o que está acontecendo, das leis que são exigidas hoje no país com respeito às ordens trabalhistas. Gisele, tem mais uma coisa aí que eu gostaria que você me contasse e contasse para os nossos amigos. Além de tudo isso aí, vocês trabalham com seguro, né?
1: Trabalhamos.
0: Mas só seguro de caminhão, seguro de carga, seguro...
1: Não, não. Seguro agrícola
0: seguro
1: também.
0: Seguro agrícola também. Mas a Márcia, o que tem que ver com seguro agrícola? Ela não lida com agricultura? Mas ela faz.
1: Ela faz também. É, em especial para Massey Ferguson, ela é uma autorizada, né? E para a linha Valtra também. Elas são autorizadas pela fábrica para fazer o seguro, seu Manosso.
0: Então, mas é seguro. Então tá. Eu sou um agricultor, eu planto minha lavoura lá e deu uma chuva de pedra, acabou com a minha lavoura, o seguro, nesse caso, cobre.
1: A lavoura não. O maquinário agrícola, sim.
0: Ah, o maquinário agrícola.
1: Isso,
0: só
1: o maquinário agrícola.
0: Então tá. Tá, tem muita gente aí, já vi falar quantas vezes aí pegar fogo em colhedeira, pegar fogo em trator,
1: roubo,
0: essas coisas.
1: Roubo, né? Inclusive, seu Manosso, você fazendo um seguro agrícola, hoje em dia, o banco ele exige que seja colocado um antifurto no maquinário agrícola, que ele é como um localizador. Que hoje em dia tem nos caminhões.
0: Tem nos caminhões,
1: né? Isso, hoje em dia é exigido também no maquinário agrícola.
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0: Hora do Caminhoneiro. Tá bom, 17h32, Sangue da Terra. Quem canta, Tchão Carreiro Pardinho.

0: São 17h35, o tempo passa, né? Já estamos na meia hora final do nosso programa. Mas é que o papo tá tão gostoso aqui hoje que eu acabo só a Camila que não quer falar, né? Vai dizer oi pro pai, digo oi pai, tchau, tchau, assim tá em casa. Não quer falar, vai, tá aqui. Eu pedi pra ela dar um alô pra você, né? Contar que ela tá aqui também, coisa e tal. Mas tá aí. Mas eu quero que deixar, viu, Michele? Então você falou tudo que nós queria saber sobre a mágica Caminhões. 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
0: Deixa eu tocar mais uma musiquinha aqui, o cara pediu, né? Sempre que atender ele, né? Que tá ansiado lá esperando. Vem aí, César e Paulinho com a música O Feijão e a Flor.

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17h47, né? O tempo passa, o tempo voa, já estamos chegando no final do nosso programa, né? Lembramos a todos que o nosso telefone ficará à disposição mesmo durante a semana. Você pode mandar sua mensagem, fazer o seu pedido, que nós estaremos preparando para poder atender vocês aqui com tranquilidade, com calma, durante a nossa programação aqui do final de semana. Aqui, eu já falei aqui sobre esse free flow. Fico indignado aqui no Brasil. Fazem as coisas, né? Tudo com os americanos, que é Brasil. Tinha que falar o que é, quer dizer free flow. Saber lá. Agora passa um agricultor lá no mato, o que é aquela desgraça que está escrito lá, o free flow. Hoje, quando você passar nessas rodovias, não vem a multa mais para você. Você tem que entrar no aplicativo e ver se não foi multado. Se foi multado, você tem que imprimir e pagar a multa lá. Agora chega um coitadinho lá da roça, veio passear com o caminhonetinho, foi visitar lá a amiga lá, né? Que nem o Valdecir, coitadinho, lá procurando a namorada. Vai lá passar multa, ele não sabe. Daí vem a multa pesada. Então tá aqui. Mas o mais interessante é isso aqui. Você, Gisele, que é caminhoneira, veja bem, ó. Esse caminhão aqui, ó, é um caminhão 9 eixos. Ele foi multado porque o free flow leu só 4 eixos. Aí, como ele estava com carga de 9 eixos, imagine o excesso de peso que deu. Então tá aqui. Então vocês prestem muito bem atenção, confiram as notas, as multas que vierem, vê se confere o número de eixo. Porque senão vem uma multa desgraçada e cara para você pagar, daí você vai reclamar. Então, os free flow estão aí. É uma dúvida desgraçada, porque que crio esse troço aí que fica na dúvida de todo mundo aí depois, tá? Como nós estamos falando, homenageando o produtor rural, né? Tem uma música aqui que o cara se aposentou, inventou de morar lá no sítio, pensando que era tudo mil maravilhas. Comprava uma chácara, comprava uma enxada, pendurava na parede, a enxada ia capinar para ele. E ele pensou e viu que a história era muito diferente. Então vamos ouvir, porque eu sempre digo que moda de viola, ela retrata uma história e às vezes retrata uma história. Essa eu não sei se é história ou é história. Vocês ouçam e façam as suas análises. Granfino na Roça, quem canta? Pedro Bento e Zé da Estrada.

0: São 17h54. Quando eu toco essa musiquinha, sinal que o Sonoplasta avisa, tá na hora de ir embora, né? Chegamos ao final de mais um programa. Eu quero agradecer a Gisele, Gisele, por você ter vindo aqui, trazido o conhecimento dos nossos ouvintes, tudo aquilo que é interessante, tudo aquilo que é bom para o transportador e que a Mage oferece aos consumidores, no caso os caminhoneiros e acaso os transportadores. Foi uma imensa satisfação ter você aqui, você já expôs aí, a Camila junto com você, não quis dar, não quis dar um tchau para você, não quis mandar um abraço. Acho que ela vai gravar no WhatsApp, daí sábado que vem manda mensagem para você, tá bom? Então eu deixo o telefone aí à vontade para vocês, para as suas considerações finais. E como você veio hoje, poderá vir o dia que você quiser aqui, que as portas aqui estarão sempre abertas para você trazer as informações, tudo aquilo que for útil para o caminhoneiro, o programa nosso aqui está disposto a divulgar.
1: Eu que agradeço a oportunidade, seu Manosso, mais uma vez, agradeço a audiência, né, do pessoal também. 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
0: Transportadora é?
1: A transportadora Presidente Soares. E um abraço para todos
0: vocês,
1: todos os motoristas aí que ficaram ouvindo até agora, né? Muito obrigado, um abraço aí e um bom começo de semana, porque a segunda do caminhoneiro começa no domingo, né, seu Manoel?
0: Com certeza, fica no domingo, mas é até aí. Então, a todos vocês que estiveram conosco, só nos resta agradecer a audiência de todos, né? Amanhã é domingo, é dia de ficar em casa, é o dia de você fazer as suas orações, agradecer por tudo aquilo que você recebeu durante a semana. Sábado que vem a gente volta. Desejo a todos um bom final de semana. Fiquem todos com Deus e até lá. Tchau.

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0: Eu ouço o som da natureza, inspira riqueza, e o violeiro com o seu canto faz proeza. Que Deus abençoe o sertão, que representa uma beleza.
1: Eita, tapera do vermelho, amigo!
2: Vai para o ar mais um campeão de audiência, a Tapera do Vermelho, um programa sertanejo para quem gosta de música ao vivo. E para apresentar, vem aí o Garganta de Aço, Vermelho.
1: Eita, Tapera do Vermelho, amigo, quanta, mas quanta satisfação. Gente querida, gente amiga, queria aceitar com carinho, boa tarde do Vermelho, boa noite, bem dizer, né? Boa noite do Vermelho aos ouvintes da Antena Sul, essa rádio que vai mais longe para ficar pertinho de você, ouvinte amigo. 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Agora a gente vai rodar uma música composta pelo saudoso Zé do Verso, Linda Princesa.

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1: Eita, Tapera do Vermelho, amigo, quanta, mas quanta satisfação. Gente querida, gente amiga, a gente fica satisfeito em apresentar a programação sertaneja pura raiz. 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Vamos dando sequência na Tapera do Vermelho, Vermelho e Moreno.

tá, pedra vermelha, amigo. Quanta, mas quanta satisfação. 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Então tá aí. Vamos de música. É Vermelho e Moreno canta uma joia da música sertaneja que é Saudade Minha Terra.

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1: Eita, tapera vermelha, amigo, quanta satisfação. Alô, Rancho Pereira, Carlinhos, a Vanessa, né? 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O Rancho Pereira, lá no Catanduva, no Catanduva, é lá perto do tubo. 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Depois da Ponte Preta fica 4 quilômetros, né? E daí o Carlinho tá fazendo aniversário hoje. A gente vai homenagear o Carlinho Pereira. É a sua filha que pediu pra homenagear. Parabéns, Carlinho, muitos anos de vida. Vermelho e Gabriel cantam parabéns sertanejo pro Carlinho Pereira.

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1: Eita, tá perto, Vermelho, amigo. Quanta, mas quanta satisfação. Aí foi a nossa homenagem do Vermelho e Gabriel. É, o parabéns, sertanejo. Parabéns, viu, Carlinho? Muitos anos de vida e tranquilidade aí pra vocês. Tá bom, Carlinho? 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Vem aí, um modão com Cirlei e Antenor.

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Alô, João Ianze, Paulo Matos, Antônio Cardoso, é, lá de Ipiranga, a Leila de Palmeira, Valdir de Jaguaraíva, o Boadinho, o Carrocinha, é, obrigado. Também o Ailton Cantor, né? É, quem mais? O Gabriel de Três Córregos, lá do Palmital dos Pretos, Tacoca, Abapã, Valdir, Carlão, mexicano, o Arlindo, a Jaine, o Carlão do Jaguariva, o Maurício, né? É, o Maurício, Paredão da Santa, né? Tem mais ouvintes, já falo na sequência, né? Também o Elionildo, né? Elionilson, lá de Jaguaraíva, pede uma música com a Sueli, a gente vai programar aí, tá bom? Elionilson, obrigado pelo prestígio. Vamos de música com Sirlei e Antenor.

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Eita, tá, perna vermelha, amigo. Quanta, mas quanta satisfação. 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Mandar um abraço lá para o Nilceia, o Carlinho, lá de Itacoca, né? Também o Luiz Carlos de Butiazal, o Alexandre da Vila, como é que é? São Luís. Magali Carneiro do Carmeí, obrigado, Magali. João Maria, é. Aildo Josnei, quem mais? O Antônio, lá, não me lembro de onde que ele é, né? Mas já lembro aí. Obrigado, pessoal, por sempre prestigiar. Ah, também o Carinho de Guaragi, né? É, o Carinho de Guaragi. Obrigado pela sintonia. Vem aí, Jangadeiro.

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1: Eita, tapera do vermelho, amigo. Quanta, mas quanta satisfação. Satisfação, sabe o que que é? 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Alô, Rancho Pereira. Parabéns, Carlinho, parabéns pelo teu aniversário. Parabéns, muitos anos de vida, viu, Carlinho? Obrigado, Vanessa, por prestigiar também a tapera vermelha. 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

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Então tá aí. O Elionilson pediu a música com a Sueli, daqui a pouco a gente vai rodar aí, viu, Elionilson? Também o José Sebastião, o Adélio, né? Deu uma modificada o José Sebastião, o Adélio, mas é ouvinte nosso. Alô, dona Rosângela Biluca, seu Lorde Biluca, manda o telefone pra mim que eu perdi da agenda, né? Saiu da agenda. Dona Rosângela Biluca, seu Lauro Gibiluca. Então tá aí. Quem mais a gente vai mandar música lá pro Lanja Guaraí, vai lá pro Maurício, né? Ah, agora lembrei, Antônio Moraes, né? Antônio Moraes também prestigiando a Tapete Vermelho. Vamos de música chamando Jangadeiro.

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1: Eita, Tapera do Vermelho, amigo. Quanta, mas quanta satisfação. Amigo, há muito tempo eu quebrei a taça da amargura, né? Que nem o Zé Rico dizia, cantava. Quebrei a taça da amargura, atirei seus pedaços ao vento, gritei bem alto, viva a vida. É isso aí, né? Há muito tempo quebrei a taça da amargura. 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

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Alô, meu amigo Elionilson, lá de Jaguaraíva. Quem canta agora, a seu pedido, é a cantora Sueli, Destinos Iguais.

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1: Eita, tá perto, Vermelho, amigo. Quanta, mas quanta satisfação. Satisfação é você crer positivo no Deus Criador do céu e da terra.

Isso é a maior satisfação que um homem pode ter. A fé absoluta. Para você livrar desse mundão da tentação, né? Livrar da tentação. Então tá aí. Quem sou eu para dar conselho? Eu fui errante, muitas vezes errei, mas pedi perdão e mudei meu proceder. Então o que a gente aprende, a gente influencia as pessoas que estão se jogando para um lado ruim, né? Tenha fé em Deus, que Deus é a esperança. Glorifique a Deus e agradeça a Deus pelo pão que você recebe, que você saboreia. Agradeça a Deus de coração. Amigo, ainda vale a pena lutar pela vida. Amigo, é isso mesmo. Que nem dizia o Zé Rico. Vou levando a vida e a vida me levando. Nunca tive preconceito. Fazer o bem sei que é direito. E assim vou levando a vida. Então tá bom. Vem aí. Vermelho e Renato, modão do Zé Rico.

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também de prosa. Eita, tá a pedra vermelha, amigo, quanta satisfação. E agora, trazer um artista, amigo nosso, gauchinho. Até vou mandar essa música lá pro meu amigo Vídeo 200, né? Vídeo 200. Alô, gauchinho, tá lá em Itacoca, lá perto do Abapã, lá no Roça Veia, né? É, lá no Biscaia. Essa música, gauchinho gravou com Isaltino. Gauchinho.

Eita, tapete vermelho, amigo. Quanta satisfação. Muito obrigado, dona Rosângela Biluca, seu Lauro Gibiluca, que mandou o telefone aqui pra mim. A gente quer convidar vocês aí pro Quirera, lá no Florenal. Depois, amanhã eu falo com a senhora por telefone. Tudo de bom aí pro seu Lauro Gibiluca. Obrigado, família Gibiluca, sempre prestigiando o tapete vermelho. Então, obrigado lá pra família. E olha, a gente fica feliz de apresentar a programação da Taperna Vermelho, música raiz, pra família pontagrossense, Ipiranga, Palmeira, Piraí, todos os lugares, né? Abapã, Ipiranga, todo lugar, né? Ao redor

0: da cidade de Ponta Grossa. E agradecendo ao Pai Celeste que de bênção nos cobriu, na companhia dos meus amigos, mais uma missão se cumpriu. Boa noite, Ponta Grossa. Boa noite, Paraná. Boa noite, Brasil.
1: Brasil!
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Esse programa tem como único objetivo exaltar a Jesus Cristo e o desejo de que ele seja revelado na vida de cada um que porventura esteja ouvindo agora. Jesus Cristo é a pessoa mais extraordinária que já pisou aqui na Terra. Todos os que honestamente estudam a sua vida e os seus ensinamentos constatam tratar-se de alguém muito, mas muito especial. Ele já se declarou em amor por toda a humanidade, se oferecendo a si mesmo em sacrifício por todos nós. É, portanto, nossa tarefa, o trabalho e o empenho de procurar, estudar, observar e cavar profundo nesse assunto para descobrir e nos apropriar das verdades e ensinamentos que ele deixou para nós. É, portanto, nosso dever experimentar na prática suas instruções para que, de forma particular e individual, venhamos a constatar que elas estão vivas e válidas em nossos dias. Quero compartilhar com vocês um texto da Bíblia e depois a história de alguém que eu conheço pessoalmente. Vamos ao texto que está lá em Lucas 12, no verso 39 a seguir. É Jesus falando. Ele diz: "Sabei, porém, isto. Se o pai de família soubesse a hora que havia de vir o ladrão, vigiaria e não deixaria arrombar a casa. Fiquem também atentos, vigiem." Pedro então lhe pergunta: "Senhor, proferes esta parábola só para nós ou é também para todos?" O Senhor Jesus então recomenda para sermos cuidadosos e prudentes e diz ainda: "Bem-aventurado aquele servo a quem seu Senhor, quando vier, achar fazendo assim." A história do Gilberto é a história de muitas pessoas que têm no dia a dia suas dificuldades. Levam uma vida normal, trabalham bastante, ganham pouco, mas as oportunidades surgem, bem como os problemas. E o que

precisa ser feito, aquilo que é o certo a ser feito, acaba sendo negligenciado. Ele é de uma família humilde, trabalhou bastante e com dificuldades sustentava a sua própria família. A vida foi passando. Circunstâncias da própria família o arrastaram a um processo judicial que foi levantado contra ele com acusações graves que não foram devidamente avaliadas. Então os anos se passaram e vem a sentença com uma ordem de prisão. Ele é tomado de dentro do seu trabalho e levado preso. Eu não quero tratar do mérito, tampouco das circunstâncias da prisão do Gilberto. Eu quero basicamente me deter nesse aspecto. De repente, vem alguém e leva você aonde você não quer ir, aonde você não espera, aonde você não deseja. A morte muitas vezes faz isso, mas quando é a morte, não sabemos ou não podemos entrevistar a pessoa que morreu. No caso do Gilberto, nós podemos falar com ele, receber notícias de quem o visita e saber a respeito de como a vida dele está se desenvolvendo, a respeito das decisões que ele tomou. É por isso que essa história está sendo contada. O arrependimento, muitas vezes, só vem quando é tarde demais. Mas no caso do Gilberto, esse arrependimento veio enquanto ainda é tempo, porque ele está preso, mas está vivo. Há um tempo para reflexão ainda, um tempo para medir as consequências daquilo que fez ou deixou de fazer. As consequências das decisões que tomamos também recaem sobre as pessoas à nossa volta. Pai, mãe, esposa, esposo, filhos, filhas, netos, amigos. Vamos cavar mais fundo, vamos fazer como quem procura o ouro. Vamos procurar com cuidado as coisas preciosas que estão escondidas nessa história. Você pode dizer a princípio, o que pode haver de bom no fato de alguém ser preso? O texto bíblico acima nos fala, se o dono da casa soubesse a hora que o ladrão vem, vigiaria. Muitas vezes não queremos mudar nossos maus hábitos. Não queremos deixar de fazer aquilo que sabemos ser errado. E vamos levando de barriga e adiando sempre. O que aconteceu com o Gilberto faz com que você e eu possamos refletir. Hoje ele está ciente de que ele precisa se voltar para o Senhor Jesus Cristo e para os seus ensinamentos. Mesmo preso, está consciente de que ele recebeu perdão da parte do Senhor, o perdão para os seus pecados. A pergunta para você é, você está ciente de que, embora livre, temos os mesmos problemas, temos as mesmas condenações sobre a nossa vida, temos o mesmo pecado e precisamos desse perdão? Outra coisa, se a justiça dos homens alcançou o Gilberto, por que nós temos a ilusão de que a justiça divina não nos alcançará? É uma triste ilusão achar que você vai ser perdoado sem antes comparecer perante o Senhor Jesus Cristo e tratar desse assunto pessoalmente com Ele? Acontece muitas vezes que não estamos conscientes disso ou não damos importância a esse fato. Já estamos caminhando para o final do nosso tempo. A mensagem para você é: o que você tem feito a esse respeito? Se chegar o teu dia, se chegar a tua hora, você está pronto? Você está perdoado pelo Senhor? Ou você nunca tratou desse assunto pessoalmente com Ele? O assunto do perdão, do pedido de perdão, precisa ser tratado diretamente com Jesus. A oração do Pai Nosso diz: e me perdoa assim como eu perdoo. Trata-se de uma decisão consciente. Trata-se de uma atitude da sua e da minha parte. Não é coisa automática. Lembra da última parte do texto que o Senhor Jesus Cristo fala? Bem-aventurado aquele servo a quem o Senhor, quando voltar, achar fazendo assim. Vigiar a nossa vida. A boa notícia para você é: não é tarde demais. Vá resolver esse assunto hoje mesmo. Sabe o que mais me impressiona em toda essa história? Conversando com um advogado.

advogado, ele apontou muitas coisas que deveriam e poderiam ser propostas para que essa condenação não fosse aplicada. Mas as providências não foram tomadas. As medidas cabíveis não foram executadas em tempo. Agora é tarde demais para isso. Mas se for a minha ou a tua vez de morrer, da morte não há volta. Uma vez que nos sobreveio, não há mais o que ser feito. Não há mais onde se segurar ou a quem recorrer. Não são os seus líderes, pastor, padre ou seja lá quem for que vai receber a sentença. É você. E só você que vai receber essa sentença. E é só você e só a você que interessa essa resposta. Por isso, não delegue isso a ninguém. Vá acertar você mesmo com o teu Senhor. Não esqueça, porém, o que foi dito no início. Ele já se declarou em amor por todos nós. Só falta você e eu experimentarmos esse amor de forma particular e pessoal. Não tenha medo dele, pois não se trata de punição. Esse é o tempo de fazermos as nossas escolhas. No próximo sábado, às 19 horas, estaremos aqui novamente. Até lá, busque de todo o teu coração a pessoa de Jesus Cristo.

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